0: Constituição Federal e causa prejuízos ambientais até hoje, já que muitos dos veículos continuam em circulação. O Ministério Público Federal recorreu da decisão para que o valor da indenização seja de 30 milhões de reais, quantia que corresponde à gravidade dos atos da Volkswagen.
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1: Boa noite.
2: E até amanhã.
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5: Eu sou Paula Groba.
6: Eu sou Ricardo Nakaoka.
5: E estes são os destaques de hoje do Jornal do Senado, que começa agora.
6: Plenário vota renovação automática da CNH nesta semana.
5: Governo veta projeto que equipara estágio à experiência profissional.
6: Comissão aprova punições a crimes cibernéticos.
5: Boa noite.
6: Boa noite.
5: Golpes virtuais, invasões de sistemas e roubo de dados têm feito cada vez mais vítimas no Brasil. Para tentar frear o avanço dos crimes cibernéticos, a Comissão de Ciência e Tecnologia aprovou um projeto que moderniza o Código Penal e endurece as punições para criminosos digitais.
6: A proposta detalha novas condutas criminosas e estabelece penas proporcionais à gravidade das invasões. As informações com o repórter Bruno Lourenço.
7: O projeto aprovado na Comissão de Ciência, Tecnologia, Inovação e Informática atualiza a legislação brasileira em um cenário de crescimento das ameaças digitais. Segundo o relator, senador astronauta Marcos Pontes, do PL de São Paulo, o Brasil só está atrás do México, na América Latina, em número de tentativas de ataques cibernéticos. A proposta cria tipos penais mais específicos e aumenta as punições aplicáveis. Marcos Pontes alertou também que o uso de ferramentas de inteligência artificial pode facilitar o desenvolvimento de mecanismos de invasão ainda mais sofisticados e acessíveis a um número maior de criminosos.
8: Diante desse contexto, é necessário dotar os órgãos públicos responsáveis pela fiscalização e investigação e pela persecução penal com os instrumentos jurídicos adequados para lidar com esse tipo de crime.
7: O texto seguiu para a Comissão de Constituição e Justiça.
5: E após denúncias de crise humanitária, avanço do garimpo ilegal e aumento da violência na terra indígena Yanomami, o Senado instalou uma subcomissão para acompanhar as políticas públicas direcionadas ao grupo indígena.
6: O colegiado vai fiscalizar ações do governo e discutir medidas para fortalecer a proteção aos Yanomamis. A reportagem é de Patrícia Oliveira.
9: A subcomissão permanente vai acompanhar, fiscalizar e aprimorar as políticas públicas voltadas aos povos Yanomami. A senadora Damaris Alves, do Republicanos do Distrito Federal, foi eleita presidente da subcomissão. Ela afirma que persistem problemas graves nas comunidades indígenas, como desnutrição infantil, dificuldades de acesso à saúde, além da atuação de redes criminosas ligadas ao garimpo ilegal, dificultando o trabalho de assistência. Segundo a senadora, a infraestrutura de saúde disponível é insuficiente para atender às necessidades das comunidades, especialmente em casos que exigem tratamento prolongado.
10: Informo que nós teremos diligência na área Yanomami e nós teremos, além de diligência de senadores, visita técnicas dos técnicos da comissão.
9: A subcomissão já tem um plano de trabalho pronto para acompanhar de forma permanente as ações governamentais e propor soluções legislativas e administrativas para a proteção desses povos indígenas.
5: Muitos jovens que deixam abrigos e famílias acolhedoras ao completar 18 anos precisam enfrentar sozinhos os desafios da vida adulta sem apoio financeiro, qualificação profissional ou oportunidades de trabalho.
6: Para mudar essa realidade, um projeto em análise no Congresso prevê ações de capacitação, acesso à educação e incentivo à inserção desses adolescentes no mercado de trabalho. Os detalhes na reportagem de Alexandre Campos.
11: Segundo o autor do projeto, o senador astronauta Marcos Pontes, do PL de São Paulo, além de as entidades de acolhimento serem obrigadas a acompanhar os jovens desligados, com foco em sua inclusão socioeconômica, a proposta também obriga as empresas a ofertarem vagas de aprendizes para adolescentes em situação de acolhimento institucional e aos que já tiverem sido desligados desse serviço após completarem 18 anos. Na opinião do senador, essas medidas criam condições para que esses jovens entrem no mercado de trabalho em pé de igualdade com as demais pessoas de sua faixa etária.
12: Imagina o que passa na cabeça de um jovem desse. Como é que eu vou me virar? O que eu vou fazer? Quando você tem a possibilidade de ofertar oportunidades para que eles possam estudar, para que eles possam fazer um curso técnico, aquela preocupação, tudo que eu vou fazer, começa a ter um sentido, começa a ver um caminho para frente positivo.
11: Segundo dados do Sistema Nacional de Adoção e Acolhimento do Conselho Nacional de Justiça, o Brasil conta atualmente com mais de 35 mil crianças e adolescentes em serviços de acolhimento institucional ou familiar.
5: E o governo vetou o projeto que permitia contar o estágio como experiência profissional e critério em concursos públicos.
6: O governo argumentou que a proposta descaracteriza o papel pedagógico do estágio e fere a autonomia de estados e municípios. Repórter Márcio Maturana.
13: Foi vetado o projeto aprovado pelo Congresso em que o estágio valeria como tempo de experiência profissional e como prova em concurso público. O Poder Executivo argumentou que isso ia tirar o caráter pedagógico e seria inconstitucional ao ferir a autonomia de estados e municípios. No Senado, o texto foi relatado pela senadora Damares Alves, dos Republicanos do Distrito Federal.
14: Estudos sobre juventude e mercado de trabalho indicam que esse grupo enfrenta um ciclo perverso, não consegue o primeiro emprego por falta de experiência e sem oportunidade de atuação formal. Permanece fora do mercado. Ao reconhecer o estágio como experiência profissional, o PL contribui para mitigar essa desigualdade.
13: Agora, o veto precisa ser analisado pelo Congresso Nacional.
5: A medida provisória que trata da renovação automática da CNH para motoristas sem multa está na pauta do plenário desta semana.
6: Também pode ser votada a criação da Política Nacional para Estudantes com Altas Habilidades ou Superdotação. Repórter Pedro Pincer.
15: O plenário deve analisar nesta terça-feira a medida provisória que prevê a renovação automática da Carteira Nacional de Habilitação para motoristas cadastrados no Registro Nacional Positivo de Condutores. O benefício vale para quem não cometeu infrações com pontuação nos últimos 12 meses. O texto ainda autoriza o condutor a escolher a emissão da carteira apenas em formato digital. Para o relator, senador Renan Filho, do MDB de Alagoas, o fim da exigência da CNH física pode reduzir os custos para o cidadão.
16: A manutenção da opção pelo documento físico assegura liberdade de escolha. Queria dizer aos parlamentares, protagonismo ao cidadão. A medida barateia, simplifica e digitaliza, desburocratiza e dá protagonismo ao cidadão, sem prejuízo àqueles que preferem, obviamente, a versão impressa.
15: Já na quarta-feira, pode ser votado o projeto que estabelece a Política Nacional para Estudantes com Altas Habilidades ou Superdotação. Também estão na pauta da semana o projeto que dispensa novas provas para a fixação de indenização por dano moral contra condenado por crimes do Código Penal e o texto que define os deveres funcionais e responsabilidades dos membros dos Conselhos dos Direitos da Criança e do Adolescente Nacional, estaduais, distrital e municipais.
5: Há 30 anos, a urna eletrônica mudou a forma de votar no Brasil, acelerou a apuração dos resultados e se tornou referência mundial em tecnologia eleitoral.
6: Mas apesar do reconhecimento internacional, o sistema ainda enfrenta desconfiança de parte da população brasileira. A reportagem é de Raíssa Abreu.
17: A urna eletrônica foi usada pela primeira vez nas eleições municipais de 1996. No ano 2000, 100% das eleições brasileiras foram informatizadas. O país é hoje uma referência mundial no assunto, como lembra o senador Randolfe Rodrigues, do PT do Amapá.
18: A democracia brasileira é uma das democracias mais admiradas do planeta, exatamente pelas urnas eletrônicas.
17: Mas apesar do pioneirismo, a urna eletrônica está entre os assuntos que mais dividem opiniões no país. No Senado, está em análise na Comissão de Direitos Humanos um projeto para que o voto seja impresso. Para a senadora Damares Alves, do Republicanos do Distrito Federal, a insegurança tem a ver com a falta de letramento digital da população e com recentes escândalos de corrupção.
19: E esse ano, a dúvida vai ser maior por causa da fraude do INSS.

0: Câmara dos Deputados. Deputados reconhecem profissão de trabalhador em refeições coletivas.
1: Câmara cria homenagens para destaques na ciência e no meio ambiente.
0: Bancada ligada à segurança pública pede a redução da maioridade penal.
1: Boa noite. Alberto Fraga, do PL do Distrito Federal, cobra do Senado a votação de propostas de segurança pública aprovadas pela Câmara. O deputado cita caso recente de violência sexual contra crianças para defender a redução da maioridade penal em crimes graves.
0: Alberto Fraga também pede avanço de proposta que obriga o Estado a avisar mulheres sobre a saída da prisão de ex-companheiros que representem ameaça. Ele afirma que o Congresso precisa dar prioridade a medidas capazes de enfrentar a violência e proteger por possíveis vítimas.
1: Maurício Marcon, do PL do Rio Grande do Sul, critica o veto do Executivo a artigo de projeto que aumentava a pena para roubo seguido de lesão grave para 16 a 24 anos. Ele afirma que a punição mais severa é necessária para crimes que deixam vítimas com sequelas permanentes.
0: Maurício Marcon também defende a redução da maioridade penal em casos de crimes graves cometidos por adolescentes. Ele sustenta que o Congresso deve priorizar medidas de segurança pública, especialmente diante de casos recentes de violência contra crianças.
1: Para Zé Trovão, do PL de Santa Catarina, é preciso reduzir a maioridade, com o argumento de que a legislação atual favorece a impunidade. Na visão do deputado, crimes graves cometidos por menores exigem resposta mais dura do Congresso Nacional.
0: O parlamentar também critica o governo e outros setores políticos por, segundo ele, não darem a devida atenção ao caso. Zé Trovão acredita que a falta de posicionamento reforça a sensação de insegurança e evidencia a necessidade de mudanças na legislação penal.
1: Coronel Crisóstomo, do PL de Rondônia, defende a redução da maioridade penal como medida urgente para combater crimes graves. Ele argumenta que casos de violência envolvendo menores exigem resposta mais rigorosa do Congresso.
0: O deputado afirma que a proposta é necessária para proteger a população e evitar novos crimes, cobrando ação imediata dos parlamentares. Coronel Crisóstomo afirma que a mudança na legislação é essencial diante do aumento da criminalidade e da sensação de impunidade.
1: Sargento Gonçalves, do PL do Rio Grande do Norte, é favorável à redução da maioridade penal, argumentando que a medida é necessária para combater a impunidade. Segundo ele, crimes cometidos por menores têm gerado insegurança e exigem uma resposta mais rigorosa do Estado.
0: O deputado também critica a falta de posicionamento de setores políticos sobre casos de violência e afirma que há pressão popular pela mudança na legislação. Para Sargento Gonçalves, o Congresso deve avançar no tema e dar uma resposta à sociedade.
1: A redução da maioridade penal é uma das pautas defendidas por Dr. Zacarias Calil, do MDB de Goiás. Parlamentar cita dados sobre estupros coletivos contra crianças e adolescentes e afirma que o aumento desses crimes exige resposta mais rigorosa do Estado brasileiro.
0: Dr. Zacarias Calil também cobra o endurecimento das penas para crimes sexuais contra menores e para a divulgação de imagens criminosas nas redes sociais. Ele pede ainda o fortalecimento da rede de proteção à infância, com apoio psicológico às vítimas e assistência às famílias.
1: Juliana Cardoso, do PT de São Paulo, apoia o avanço de propostas de combate à violência contra a mulher e pede a criminalização da misoginia. Segundo a parlamentar, mulheres seguem enfrentando diariamente agressões, discursos de ódio e feminicídio.
0: Juliana Cardoso menciona projetos de autodefesa, afirmando que iniciativas desse tipo ajudam mulheres em situações de vulnerabilidade. Para a deputada, porém, a proteção efetiva depende de políticas públicas e de leis mais rígidas contra a violência e a discriminação.
2: Justiça.
1: Jandira Fegali, do PCdoB do Rio de Janeiro, contesta procedimento adotado pelo Congresso em sessão que derrubou o veto presidencial ao chamado PL da dosimetria. A deputada considera irregular o fatiamento de um veto integral.
0: Jandira Fegali anuncia que parlamentares vão recorrer ao STF para tentar anular a sessão. Ela argumenta que a redução de penas para condenados por crimes contra o Estado Democrático de Direito funciona como uma forma indireta de anistia aos envolvidos nos atos de 8 de janeiro.
1: Bia Kicis, do PL do Distrito Federal, critica parlamentares que recorreram ao STF contra a derrubada do veto à lei da dosimetria. A deputada afirma que a votação no Congresso deve ser respeitada por representar decisão legítima do Poder Legislativo.
0: Bia Kicis também contesta

0: da classificação de manifestantes condenados pelos atos de 8 de janeiro como golpistas. Ela argumenta que a revisão das penas busca corrigir possíveis excessos da justiça.
1: Érica Cocai, do PT do Distrito Federal, critica a condução da votação sobre a dosimetria, afirmando que houve violação da Constituição, e defende o direito de recorrer ao Supremo Tribunal Federal. Ela alega que a medida favorece criminosos e compromete a segurança jurídica.
0: Érica Cocai também associa o debate a episódios ligados a ataques às instituições, acusando adversários de incoerência ao defenderem mudanças legais. Para ela, a polarização atual reflete a disputa entre a preservação da democracia e ações que, segundo avalia, colocam o sistema em risco.
2: Saúde.
1: Comissão de Saúde aprova prioridade no atendimento para pessoas com doenças graves. A repórter Sofia Peçanha tem os detalhes.
3: A Comissão de Saúde da Câmara dos Deputados aprovou o projeto que garante atendimento prioritário para pessoas com doenças graves em locais públicos e privados, como bancos, repartições públicas e concessionárias de serviços. Atualmente, a lei já dá prioridade para idosos, pessoas com deficiência, gestantes, lactantes, pessoas com criança de colo e obesos. Com a alteração da lei de atendimento prioritário, os pacientes com doenças graves também passam a ter esse direito. Durante a votação na comissão, o relator, o deputado Célio Silveira, do MDB de Goiás, destacou o objetivo central do projeto.
4: A gente priorizar as pessoas que têm doenças graves no rol das prioridades, porque normalmente essas pessoas não têm a atenção necessária. E com esse projeto de lei aí sendo aprovado, elas vão ter prioridades aí para que tenham um atendimento especializado mais rápido e para que tenham mais atenção do poder público.
3: O texto aprovado inclui pacientes com doenças graves como esclerose múltipla, doença de Parkinson, cardiopatia grave e hanseníase, além de outras enfermidades consideradas graves por avaliação médica. O texto final reuniu outros 22 projetos que estavam sendo analisados em conjunto e que se citavam várias doenças consideradas graves. Por isso, o relator fez uma mudança. Em vez de manter uma lista fixa de doenças na lei, ele propõe que a legislação trate de forma mais geral as pessoas com doenças graves e dores crônicas. A definição detalhada de quais doenças entram nessa classificação ficaria a cargo de uma regulamentação. O deputado Célio Silveira destacou que a medida busca garantir mais dignidade e um atendimento mais humanizado para esses pacientes.
4: E nós queremos dar apoio para essas pessoas, para que elas tenham prioridade no atendimento, para que elas tenham prioridade na medicação, no tratamento medicamentoso, porque isso com certeza vai ajudar milhões e milhões de brasileiros que hoje não têm esse atendimento prioritário.
3: O autor do projeto, o deputado Felipe Carreiras, do PSB de Pernambuco, argumenta que o atendimento prioritário consiste em serviços individualizados que assegurem tratamento diferenciado e atendimento imediato. Agora, a proposta que dá prioridade de atendimento a pessoas com doenças graves aguarda análise da Comissão de Constituição e Justiça. Da Rádio Câmara de Brasília, Sofia Peçanha.
2: Direitos Humanos.
0: Tiago Dimas, do Podemos, parabeniza o trabalho da Associação de Pais, Profissionais e Amigos de Pessoas Atípicas de Araguatins, no norte de Tocantins. Ele conta que a iniciativa reúne profissionais e voluntários em ações de acompanhamento terapêutico.
1: Tiago Dimas também defende políticas públicas permanentes e o envio de recursos federais para apoiar instituições voltadas à inclusão. Ele afirma que o fortalecimento dessas iniciativas é essencial para ampliar o acesso a terapias e melhorar a qualidade de vida das famílias atendidas.
0: Maria Reis, do PSB de Pernambuco, comemora o avanço de projeto de sua autoria que estabelece a sobrecarga de quem tem a guarda de filho menor de idade e a comprovação do abandono afetivo por parte do genitor ausente como critérios para fixar o valor da pensão alimentícia.
5: A gente sabe da sobrecarga das mulheres e até de alguns homens quando são abandonados pelos seus companheiros e companheiras, pais ou mães dos seus filhos, que ficam assim com a carga maior, com a educação, com a saúde, com o lazer dos seus filhos. Então, a partir do momento que o genitor abandonar o seu filho, terá que garantir uma pensão maior para que ele possa sobreviver de forma mais condizente com a sua realidade.
1: A medida, segundo Maria Reis, busca tornar mais justa a divisão de responsabilidades. O texto, no entanto, mantém o critério de observar as necessidades do filho e as possibilidades financeiras do genitor alimentante. O projeto agora segue para análise do Senado.
2: Ciência e tecnologia.
0: Câmara cria prêmios para homenagear pesquisadores ou instituições de destaque na ciência e no meio ambiente. O repórter Marcelo Larcher nos conta mais sobre as premiações.
2: A Câmara dos Deputados aprovou a criação de dois prêmios, um para homenagear pessoas e empresas de destaque na área de ciência e tecnologia e outro para reconhecer boas práticas de desenvolvimento sustentável. O prêmio dedicado à ciência e inovação recebeu o nome de César Lattes, físico e matemático brasileiro de renome mundial, conhecido por ter participado da descoberta de uma partícula subatômica chamada Meson Pi, importante para o conhecimento nuclear. O prêmio César Lattes será destinado a empresas e pesquisadores com atuação de destaque em ciência, tecnologia e inovação. Serão até 5 homenageados por ano, escolhidos pela Comissão de Ciência, Tecnologia e Inovação da Câmara. O prêmio é concedido desde 2021 pela comissão. Com a aprovação do projeto apresentado pelos deputados Márcio Gerri, do PCdoB do Maranhão, e Geraldo Rezende, do União do Mato Grosso do Sul, passa a ser um reconhecimento oficial da Câmara a pessoas e entidades que contribuem para o desenvolvimento da ciência, da tecnologia e da inovação no Brasil. O relator da proposta foi o deputado Inácio Arruda, do PCdoB do Ceará.
6: Ao homenagear a figura de Lattes, o projeto torna perene uma premiação que representa um marco simbólico e institucional na valorização da ciência brasileira, por meio da associação do prêmio ao nome de um dos mais brilhantes pesquisadores da história do país. É oportuno lembrar que Lattes é uma das figuras mais emblemáticas da história da ciência do Brasil, tendo desempenhado um papel central na inserção do país no cenário científico internacional e na consolidação das nossas instituições de pesquisa.
2: Também foi aprovado o Prêmio Câmara Ambiental de Desenvolvimento Sustentável, que vai reconhecer até 15 pessoas ou organizações por ano por projetos na área de meio ambiente. Da Rádio Câmara de Brasília, com informações de Antônio Vital, Marcelo Larcher.
7: Desenvolvimento Regional.
1: Após 13 anos, o STF volta a analisar mudanças na lei dos royalties de petróleo. Rosângela Gomes, do Republicanos, defende a manutenção da atual partilha para o Rio de Janeiro, alegando que a Constituição garante o recurso para compensar os danos ambientais decorrentes da extração.
0: A legisladora lembra que o Estado já enfrenta dívidas altas e não pode perder mais receitas. Rosângela Gomes reforça que, apesar de entender a importância da partilha com o restante do país, a verba advinda dos royalties é vital para a saúde, educação e segurança do povo fluminense.
1: Paulo Lemos, do PT, parabeniza 5 municípios do Amapá que fizeram aniversário em 1º de maio. Ao citar a vocação econômica de cada um deles, o deputado destaca a importância da parceria entre o governo estadual e a bancada federal na transformação da realidade da população.
0: Paulo Lemos fala da produção agrícola e das belezas naturais de Porto Grande, que completou 34 anos, da mineração em Pedra Branca do Amapari, da criação de búfalos em Cutias do Araguari, da produção de pescados em Pacuúba e da localização estratégica de Itaubal, todas com 32 anos.
1: Agostinho Ribeiro, do PP, cita investimentos em obras de abastecimento de água no interior de Sergipe, com a inauguração de estações de tratamento e adutoras em municípios do Alto Sertão. Ele conta que as ações ampliam o acesso à água para milhares de famílias da região.
0: Agostinho Ribeiro lembra que os investimentos em infraestrutura hídrica fortalecem a produção agrícola, geram empregos e promovem desenvolvimento no sertão sergipano. Ele defende obras estruturantes como alternativa para melhorar a qualidade de vida da população nordestina.
7: Trabalho.
1: Alfredinho, do PT de São Paulo, comemora a definição de uma data final para a votação do relatório da Comissão Especial sobre o fim da escala 6x1. Ele sustenta que a redução da jornada vai gerar oportunidades de trabalho e que os empresários vão se adaptar bem às mudanças.
0: Sobre o risco de demissões, Alfredinho pondera que o desemprego resulta mais da automação e da robotização da produção do que de direitos trabalhistas e cita exemplos de países que mantiveram o crescimento econômico depois da redução da carga horária de trabalho.
7: Votação.
1: Câmara aprova projeto que regulamenta a profissão de trabalhador em refeições coletivas. O repórter Antônio Vital tem as informações.
8: A Câmara dos Deputados aprovou o projeto que regulamenta a profissão de trabalhadores em refeições coletivas. Esse profissional atua na produção, manipulação e distribuição de refeições em grande escala para empresas em ambiente não comercial, ou seja, não são aqueles que trabalham em restaurantes, mas sim no preparo de alimentos em escolas, hospitais e até em fábricas, ou seja, todos os lugares com refeitórios com capacidade para atender grande número de pessoas. Segundo a Associação Brasileira de Empresas de Refeições Coletivas, o setor emprega quase 300 mil pessoas e em 2025 forneceu mais de 40 milhões de refeições por dia. O texto aprovado trata de piso salarial, jornada de trabalho, adicionais de insalubridade e periculosidade, bem como de aposentadoria especial. O projeto remete essas definições para livre negociação entre patrões e empregados por meio de convenção ou acordo coletivo e para o que determina a legislação trabalhista. Deixa claro, por exemplo, que a jornada seguirá regras da Consolidação das Leis do Trabalho, a CLT, com possibilidade de jornadas diferenciadas e escalas de revezamento por negociação coletiva. E adicional de insalubridade ou periculosidade só em casos comprovados de más condições de trabalho, como explicou o relator da proposta em plenário, deputado João Carlos, do Republicanos do Amazonas.
9: Preserva-se nesse sentido a conformação constitucional.
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Olá, muito boa noite para você em sintonia com a Rádio Vox, a Roxinha do Vale. Estamos aí, mais uma segunda-feira, né, gente? Segundou! E nós estamos como, hein? Trabalhando, né? Na labuta. Estamos juntos aqui mais uma vez na Rádio Vox 97,1 FM, também pelo nosso portal de notícias, vox97.com.br. E você nos ouve também pelo aplicativo da Rádio Vox. Você pode baixar pelo sua loja do Google, da Google Play aí, da Apple Store, ou também pelo nosso aplicativo RádiosNet. 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É o Conexão 97 desta segunda-feira, no oferecimento de Odonto Excelência Timóteo. 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Porque roupa suja se lava. 9:40, 9:40 é o nosso Conexão 97 desta segunda-feira. Começando assim, ó, com Alexandre Pires. Ó, vai estar na Expo Inox 2026, hein? Tá chegando a hora, tá chegando.

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0: 9:48, 9:48, é o Conexão 97 pela Roxinha do Vale, no oferecimento de Odonto Excelência Timóteo. Olha só, você tá adiando aquele tratamento dentário? Ah, não faça isso não, meu. Pelo amor de Deus, tá na hora de você dar uma virada nessa sua página aí. 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Faltando 10 minutinhos para as 10 horas da noite, tem gente já por aqui querendo participar com a gente. Ah, meu Deus do céu. Quem tá por aqui? Boa noite.
1: Boa noite, meu querido. Ligadinha em você.
0: Que bom,
1: Rosângela,
0: querido.
1: Rosângela Gomes, Novo Tempo.
0: Ah, você
1: e toquinhas sempre... para você.
0: Você sempre...
2: Eu quero borbulhas de amor com Raimundo Fagner, né?
0: Que maravilha.
2: Rosângela Gomes, Novo Tempo.
0: Seu pedido é uma ordem, minha querida.

0: música gostosa, né? Ótima pedida da Rosângela Gomes, do bairro Novo Tempo. Wagner, Borbulhas de Amor. Que delícia ouvir essa música, né? Ah, segunda-feira, de boa, à noite. Já passamos por todo o perrengue da segunda-feira e agora estamos de boa aqui, ó, tranquilo, no nosso fim de noite na Vox FM. Rosângela, que boa pedida, viu? Uma boa noite para você aí, um abraço muito especial para você e para toda a sua família aí. Muito obrigado, ó. 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Porque roupa suja se lava. Agora 9h55.
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1: No Vale da Vox, 10 horas.
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Agora são 10 horas e 2 minutos, 10 e 2, é o Conexão 97 pela Roxinha do Vale nesta noite gostosa de segunda-feira, no oferecimento de Silava Express. 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Dez horas e quatro minutos. Deixa eu mandar um alô aqui especial para quem tá participando aqui com a gente. Ah, Roberto Carlos Gomes. Ô cara, você não me disse de onde que você tá falando, né? Roberto Carlos Gomes, que participou comigo aqui, tá pedindo o Eduardo Costa. Valeu, meu amigo, pela participação. Depois você manda de onde é que você tá falando aí. Beleza? Agora são 10 horas e 5 minutos.

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2: Olá, eu sou o Gilberto.

0: na Roxinha do Vale, 10h15.
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0: Agora são 10 horas e 16 minutos, 10 e 16. 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Tem mais gente participando com a gente por aqui. Tem mais gente participando. Alô, alô, alô. Boa noite, quem tá por aí?
1: Boa noite, Rádio Vox. Beleza. Vale do Aço.
0: Joia.
1: É, eu gostaria de pedir uma música. É, e queria mandar um alô para o meu neto, que está trabalhando agora lá na Celt Engenharia.
0: Ah, beleza.
1: O Douglas Richard.
0: Um abraço aí para o Douglas. Valeu, Douglas. O Douglas, quem ligou aqui? Quem falou? Ela é do bairro Caravelas, em Patinga. É o nome dela mesmo, gente? Irani. Irani do Caravelas, em Patinga. Mandando um alô aí para o Douglas. Valeu, viu? Muito obrigado pela sua participação. Tá chegando então aí. Ah, deixa eu escolher uma música bacana pra ela aqui. Ela pediu Gustavo Lima. Tem uma boa aqui do Gustavo Lima aqui que ela vai gostar. Agora são 10 horas e 18 minutos. É o Conexão 97 pela Roxinha do Vale.

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7: Marcelo!
8: Dez horas e 24 minutos, 10h24, Conexão 97 pela Roxinha do Vale. 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

Agora são 10 horas e 33 minutos, 10 e 33, é o Conexão 97 pela Roxinha do Vale, valendo a sua participação pelo nosso WhatsApp 319-8376-3371. 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Por quê? Roupa suja se lava. 10 horas e 34 minutos, 10 e 34. Deixa eu mandar um alô especial aqui pro meu amigo, meu parceiro, o nosso parceiro, parceiro da Roxinha, Washington Ferrari, de Coronel Fabriciano. Valeu, Washington. Tá querendo ouvir uma música aqui bacana demais, hein? Pedro Pecado? Vamos lá, então. 10 e 34.

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4: Dez horas e quarenta e seis minutos. Meu amigo, tá ligado aí no Conexão 97, minha amiga. 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
1: 11:01. 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
4: Agora são 11 horas e 3 minutos, 11:03. 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Agora são 11 horas e 6 minutos.
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7: 11:14.
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7: Agora são 11:15, 11:15. 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
5: 11 horas e 27 minutos, 11:27. 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Agora 11:28. Mais música para você aqui no Conexão.

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11 horas e 34 minutos, 11 e 34. 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Agora 11 horas e 36 minutos.

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8: 11h49, agora 11h49, continua a nossa conexão 97 aqui pela Roxinha do Vale. Para você que participou aí, ó, já vou sortear o ganhador do voucher. E quem ganha o voucher da Silava Express, porque roupa suja se lava, e ele vai ter essa experiência de lavar e secar suas roupas lá na Silava Express. A Silava Express, ela tem duas lojas, né? 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Ah, gente, quem leva o voucher da Silava Express é o Washington Ferrari, de Coronel Fabriciano. Ô Washington, parabéns aí, viu? Você vai ter uma grande experiência agora de economizar lavando as suas roupas. Que maravilha, hein? Até amanhã eu te entrego o seu código para você lavar as suas roupas lá na Silava Express. A partir do momento que eu te der o código, você tem até 30 dias para poder ir até uma das unidades da Silava Express e fazer e ter essa experiência maravilhosa. Aí, ó, para você que não participou ainda amanhã, ah não, gente, amanhã tem futebol. Amanhã tem jogo, né, gente? Amanhã tem jogo. Deixa eu só conferir aqui. Eu mandei no grupo da rádio. Eu quero só ver quem é. Qual é o jogo que a gente tem? Ah, tá. Tá aqui, ó. Amanhã não temos o Conexão 97, porque tem futebol. O Cruzeiro joga contra o Goiás. Amanhã, a partir das 21 horas. A jornada esportiva deve entrar mais ou menos 21 horas e 15 minutos, porque depois a Voz do Brasil, né? 21 horas, tá certo, 21 horas. Cruzeiro e Goiás. Isso aqui é Copa do Brasil, né? Então, terça-feira tem jogo do Cruzeiro. Não temos o Conexão 97. E na quarta-feira também não temos o Conexão 97, porque é o jogo do Galo contra o Ceará também pela Copa do Brasil, no mesmo horário, às 21 horas, abre a jornada esportiva aqui, juntamente com a nossa parceira Rede 98 de Belo Horizonte. Então, Conexão volta na quinta-feira, a partir das 9h30 da noite. Aí você pode ligar e participar e concorrer ao voucher da Cilava e também aos R$100 no Pix, um oferecimento da padaria e lanchonete Renascer. 11h53.

É, o amor não acaba, mas o nosso conexão acaba, né, gente? Tem um fim, mas, é, como já disse, terça-feira tem Copa do Brasil, quarta-feira também tem Copa do Brasil, quinta-feira nós voltaremos com Conexão 97 a partir das 9:30 da noite aqui na Roxinha do Vale. 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Valeu, Vale do Aço. Até a próxima e aquele abraço.

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1: No Vale da Vox, meia-noite. 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
1: 12:50.
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0: 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Confira a hora. 12:20.
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1: 12:33.
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0: 6:41.
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0: meia-noite e 58.
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1: 1 hora.
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1: 1:11.
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0: programa e 23.
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1: 1:32.
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1: FM. 1:41.
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1: 2 horas.
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1: 2:12.
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0: 2:21.
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1: 2h31.
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0: 2h43.
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0: 2h57.
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1: 3 horas.
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1: 3:12.
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0: 3h20.
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2: 6h33.
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0: 240.
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0: 3:56.
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1: 4 horas. 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

0: Muito bom dia, muito bom dia. Estamos chegando nesta terça-feira. Senhoras e senhores, ocupem os seus lugares e vamos percorrer os trilhos da nossa imaginação neste trem chamado Brasil. Começando mais uma Estação 97 aqui pela Vox FM nesta terça-feira. Bom dia, compadre. Bom dia, comadre. Com fé em Deus, fé na vida, fé no que virá.
1: Puta nada. Aqui tem coragem.
0: 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Mais completa, não há. Até às 7 da manhã, Estação 97, aqui pela Vox FM. Fica comigo, fica comigo. Vamos juntinhos com o maior desfile de astros e estrelas da nossa música raiz brasileira.
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0: São 4 horas e 17 minutos.
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1: 4:31. 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

0: Não perca a hora, 4h40.
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1: Ô gente, 5 horas.
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dia. Estamos chegando, chegando para mais. Para mais um programa Estação 97, aqui pela Roxinha do Vale, aqui pela Vox FM. Vamos juntinhos até às 7 da matina, levando até você o melhor da música sertaneja de raiz, da autêntica música brasileira. Fé em Deus, fé na vida, fé no que virá. Bom dia, trabalhador, trabalhadora, dona de casa. Bom dia, estudantes. Bom dia, bom dia, bom dia. Estamos chegando, estamos chegando. A nossa Maria Fumaça é rasgando as montanhas de Minas, as montanhas das Gerais. 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Hoje é 5 e 4. É o Lourenço e o Lourival, inquilino de Deus.

na... Pois é, minha gente, pois é, 5:07, bom dia. O dia vai amanhecendo, a bicharada já vai se manifestando, os bichos da natureza, os bichos da fazenda, né, os bichos da roça. O Jeriquim tá na área, né, Jeriquim? Cadê você, Jeriquim? Tá treteiro, hein?

0: Tirar o leitinho da Flor Esbela pra tomar um café. Ô, gente, ô, compadre Baca, cuidar com os gatos aí, hein? Pra pisar nesse rabo desse gato aí. O gato fica enrolando a tenda, porque tá, você tá mexendo, pisando o fogo. Tá achando, aí, ó, tá achando que você vai fritar algum negócio aí, fazer uma matula aí, hein? É. Tá achando que você. Cuidado com esse gato. Gato. Ei! Bom dia, meu povo. Bom dia, meu amigo Zezinho do bairro São Geraldo. Fala, Zezinho, bom dia. Alô, Luciana Dias. A Luciana. Bom dia, Luciana e o Márcio aí no bairro. Aí no bairro Timirim. Bom dia. Meu amigo Irdes. Ô, Irdes. Pode deixar que nós vamos ajeitar a igrejinha da serra aqui, compadre. Deixa comigo. Aô, Josimar. Bom dia, compadre. Bom dia.
1: Ô, Dário, bom dia. Bom dia. Ô, Dário, toca com a Rick Renner. Mil vezes cantarei. Ô, Dário, já choveu por aqui hoje, tá?
0: Ah, é?
1: É, deu uma chuva boa.
0: Que isso, cara? Aqui deu uma fechada no tempo ontem, assim, mas não choveu, não. A Clotilde até assanhou, gente. A Clotilde ficou meio assanhada. Tá assanhada até agora. Deve ser por isso que choveu aí, ó. É verdade. Ô, Tânia, bom dia, Tânia do bairro Planalto. Bom dia, Tânia, meu amigo. Grande abraço.
1: Bom dia, Tânia.
0: Alô,
1: Zequinha. Bom dia, meu amigo. Tá? Quero ouvir o Júnior Gêmeo. É. Praia Branca. É. Amanhã. Não. Hoje tem da Vitória. Amanhã eu vou querer que falemos se eu levo Vitória.
0: Ah, é?
1: Deus quiser. Valeu, Dário. Valeu, com Deus, hein? Alô, meu amigo.
0: Bacana. Se estiver lá, não esquece de mandar um alô pra nós, não. Pra nós. Vamos mandar um alô pra você lá na Vitória, lá, ó. Aô, Marva. Aô, Marva. É, também vou lá em Vitória, também vou.
2: Vou nada.
0: Não posso, não, moço. Tem que trabalhar. Vou deixar só pra você, viu? Deixar pra você, viu, meu amigo Zequinho?
3: Tem pelejado, tem lutado.
0: Marvado. 5 e 10. Milionários é rico, convite.

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3: Hoje é 5h14.
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0: 5 horas e 15, 5 e 15. Uai, mas já 5 e 15. Ah, vamos parar de rocar, vamos levantar. Serrar o pé da cama, hein? Levanta, levanta, levanta, levanta.
1: Cambada de homem mole.
0: É, uai, cambada de homem mole. Vou levantar. 5 horas e 15 minutos, 5 e 15. 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É, ué. 5:16. 5 horas e 16 minutos. Não perca a hora, não perca a hora.
2: Ué, mas já?
0: Já. 5:16. Deixa eu tocar a música que o Wirds me pediu aqui, compadre Wirds. Aô, Wirds, bom dia. Pediu a Igrejinha da Serra? É, eu tenho a Igrejinha da Serra aqui com o Jacó e Jacózinho, Dudu que Dalvan, Gino e Geno. Vamos tocar com o Dudu que Dalvan? Dudu que Dalvan é bonita também, hein? Ó.

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3: Gente, olha a hora, 5h21.
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3: Tamo aí com a nossa estação 97, são 5h24 aqui na Roxinha do Vale. 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

0: 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Óticas Maria José. 5h24, 5 horas e 24 minutos. Opa, saiu o café, hein? Saiu o café, hein? Aleluia, hein? Ô, Marva. É bom, não é? Ô, trem que é bom, viu, rapaz? Te falar a verdade, viu? Aí a gente fica até mais satisfeito, viu? É o último, né? Docinho tá chegando na área aí, né? Ô, compadre Baca, nós vamos entrar num acordo com a Lucinha, pô, vai deixar. Ela vai vir te estar o fogo cedo. 5 horas e 25, 5 e 25 agora. 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
0: 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Ô, compadre, ô, compadre. Ô, meu amigo Elias do posto, tá sumido, hein? Você tá sumido, hein? Bom dia, bom dia. Manda um abraço pro Afonso, Chico Pulagai, o Edinho Defunto, Angelina, vovó da Maria Fernanda. É, Angelina, vovó da Faria. Saiu agora, né? Saiu agora o café, hein? Saiu o café aqui também. Acabou de chegar um café aqui também, viu? Acabou de chegar um café aqui também, viu, Elias? Bom dia, meu amigo Elias do posto. Assumido, compadre. Tá batendo cambão? Ah, tá no outro horário. Ah, então tá bom. Ô, Marcão Cabuloso, bom dia. Marcão Cabuloso, bom Jesus do Galho. Manda uma música boa aí, bom trabalho, tô ligado todos os dias. Falou, meu amigão Marcão Cabuloso, aí de Bom Jega, de Bom Jesus do Galho. Bom dia, compadre, bom dia, compadre. Vou tocar o Gine Gine na toalha branca.

0: Ei, Marva!
1: Ah, que é isso,
0: mano? É, ué, derrama mesmo, hein? Ah, vamos olhar a hora aí, gente. 5h29? É 5h29, hein? Fica esperto aí, fica com ele, hein?
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0: Opa, 5h30, gente, 5h30.

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3: Ninguém quer colaborar comigo, ninguém quer colaborar comigo. Todo mundo é contra eu. E é desse jeito que é porque
2: 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Agro Bueno e Celaria do Tizá. 5h33, gente. 5h33. Aô, tio neném. Aô, tio neném. Você tá dormindo ou você tá acordado, tio neném? Vamos dar um jeito e daqui a pouco aí tem que fazer aquele jardim bonito.
4: Não.
2: É, preparar que é paisagismo. Tio neném mexe com os paisagismos, as jardinagens, tem bonito. A região de Itabira ali, pra você ver que ele pega aqueles quintal que tem mal acabado, aqueles jardim com a grama alta, as árvores antes de podar. Ai, dá um trato que tem, fica bonito, viu? Fica nem parecendo o mesmo lugar, não. O antes e o depois. Esse é o tio neném.
4: Rapaz, mas vai sofrer.
2: É, mas tio neném é cama bruta, é bruto. Tio neném é com madrilha, tá lá em Itabira escutando a gente. 5h34, Rick Renner.

Olha, 5 horas e 38 agora, 5h38 aqui na Roxinha, 5h38, vamos em frente! Bom dia, Nilza, Nilza do bairro Namoro, bom dia. Alô, Tico da Vila Formosa, bom dia, Tico, obrigado pela audiência aí, compadre. Tico e a turma toda escutando o programa, né, Tico? É isso aí, bom dia, bom dia. Nananana. O Renato lá da Direção Hidráulica Santana, Direção Hidráulica Santana, fica no caladinho de cima e Fabriciano. É na rua Tibiriçá. Renatão tá lá. Sempre escutando nosso programa também. Falando, ah, não perdo, não. Não perdo de jeito nenhum. Fala, ô Renato! É. Renato, Direção Hidráulica Santana aí no caladinho de cima. Olha, 5h39 aqui na Roxinha do Vale. Daqui a pouco tem o Brasilzão Caipira. As modas que falam de boiadeiro. Ah, tem muita moda que fala de boiadeiro, viu? Mas muito. Eu tô achando que dá pra fazer essa semana e semana que vem. Só com as modas que falam dos boiadeiros. Boiadeiro, hein? É, boiadeiro pra lá e pra cá. 5h40, as Irmãs Barbosa cantando pra gente. Olhos Lindos. É um pagodão que essas meninas estão cantando, pra te falar a verdade. Olha que trem bom, ó.

0: Hoje é de 5h42.
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0: 44, já 5h44, gente. Hoje é terça-feira, né? É, hoje é terça-feira, hoje é dia 12. Ó, hoje é dia 12 de maio, hein? 12 de maio, terça-feira. Ó o maio aí, ó. Oh, o maio já tá indo pra metade, hein? E já tá começando um frizinho, não tá? Frizinho pouco? Tá muito não, mas tá fresquinho mais a noite, madrugada. Hora dessa assim tá mais fresco. Mas de dia tá muito quente ainda, tá fazendo muito calor. Mas é o outono, né? Não estamos no inverno ainda, é o outono. Então faz o calor de dia. Temperatura já vai ficando mais amena, né? Já vai ficando mais fresca aí à noite. E a Ivone tá me falando aqui que tá chuviscando lá no Bom Retiro, lá em Patinho, lá no Bom Retiro. Lá no Bom Ré, lá em Patinho, eu falo que tá chuviscando um bocadinho. Eles falam que essas frentes frias, essas chuvinhas, igual o Josimar falou que lá em Ralsoado deu um chuvão bom lá. Tem que chover o bom lá.
1: Uai.
0: Aí, diz que é pra trazer frio, né? Pra trazer frio. Mas é o outono, é a estação do outono. Tempo bom, né, gente? Tempo bom pra nós tomar uns caldos, né? Fala a verdade. Rapaz, tô chegado, viu? Caldo de abroba. Ah, é bom. Mandioca, caldinho de mandioca. Ah, mas tem que ter uns trupicos no meio, não tem? Tem que ter uns trupicos no meio. É, sem trupico não dá certo, não.
1: É, uai.
0: Ah, não, sem trupico
1: tá
0: não dá, não.
1: Tá doido, senhor?
0: Não, tem que ter uns trupicos no meio. É bom, né? Ah, uma vaca atolada. Compadre. Gente, eu sou chegado numa vaca atolada. Ah, é bom demais, você tá doido. Vaca atolada é uma maravilha. Você tá doido, menino? É, ué. Não. Mexe com a Floresbela, não, com a Floresbela, pra nós tirar um leitinho na roça aqui, né, tio Zé? Tio Zé aí do Contente. Alô, tio Zé, bom dia. Tio Zé tá lá no Contente tirando leitinho. Zé Maria, o pezão lá em Marliere, tirando leitinho também. Mexe com a Floresbela, não. Ó, o Tonil cantando, é o Tonil cantando, é o 547. O Brasil Caipira, as modas que fala de boiadeiro, eu vou trazer o boiadeiro de palavra, hoje com o Tião Carreiro, tocar com o Tião Carreiro e o Pardinho, boiadeiro de palavra, e depois, peão de boiadeiro, com Sérgio Reis.

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0: Uai, mas já?
1: 4 minutos faltando para as 6.
0: Uai, mas já?
1: Já, ué. Ah, pois é. Lencou aí, compadre Baco. Ô, compadre Romeu, bom dia, compadre Romeu. Compadre Romeu aí da Cremac. Comprar madeira de qualidade, compadre. Você passa lá na Cremac, passa lá pra você bater o martelo. Passa lá pra tomar um café. Ô, compadre Romeu, você já fez o café? Já fez um café? Café com broa? Ah, passa aí pra tomar um café, hein? Passa aí pra tomar um café, hein? Comprar madeira e bater o martelo, compadre. É verdade, compadre, é verdade, é verdade. Ô, Tico, fala comigo, Tico da Vila Formosa, fala comigo, Tico, fala, Tico, fala, Tico, fala, Tico.
2: Aô, Dani.
1: Opa.
2: Bom dia,
1: Tico. Fala, compadre.
2: Eu peço pra você tocar hipocrisia com o barrilhinho.
1: Com hipocrisia com o barrilhinho. Vamos tocar aqui então, porque nós estamos com a Nada Reza, hein? Com a Nada Reza, hein, Tico?

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1: 6:01.
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0: Pai nosso que estais no céu, santificado seja o vosso nome. Venha a nós o vosso reino. Seja feita a vossa vontade, assim na terra como no céu. O pão nosso de cada dia nos dai hoje. Perdoai as nossas ofensas, assim como nós perdoamos a quem nos tem ofendido. E não nos deixeis cair em tentação, mas livrai-nos de todo mal. Amém.

0: Ô, minha gente, 6:03 aqui na nossa roxinha, 6:03, vamos que vamos aqui, vamos que vamos aqui. É, uai. É. 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Yes, não, hein? 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Alô, Cláudio. Alô, Helder. Bom dia. 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
1: Coisa boa!
0: 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Aô, Tizé, bom dia, Sônia, bom dia, turma aí. Alô, Renato, bom dia, Renato lá na Direção Hidráulica Santana, aí no caladinho de cima. Bom dia, compadre. Obrigado pela audiência. Bom dia, Renatão, aí. Direção Hidráulica Santana. Amigo Renato, lá na escutança do nosso programa. Lá na Tibiriçá, lá no caladinho de cima. É pertinho lá do Tiãozinho da Viola. Pertinho lá da casa do Tiãozinho da Viola. Amigo Tião, Tião da Viola. Zé Carlos, lá do Betânia. Bom dia, Zé Carlos do Betânia. Zé Carlos, lá do Bananal também. Aô, Zé Carlos! Josué Neném Carreteiro, bom dia. Ó, tô ligado aqui no Jardim Primavera, bom demais. Já tá um frizinho aí, compadre. Bom dia. É isso aí. Um abraço, meu amigo Josué Neném Carreteiro.
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1: Sou caminhoneiro, 6 e 11. Alô, Sandrinho. Bom dia, Sandrinho. Já pulou da tarimba, Sandrinho?
2: Ah, é?
1: Já pulou da tarimba.

6h11, minha gente, 6h11 aqui na Roxinha do Vale, Lourenço Lourival, ô, sangue bom, fala Roberto, sangue bom, cê tá bom? Meu amigo Geraldo de Paula, bom dia, é a Capelinha Branca, Lourenço Lourival.

0: Não perca a hora, gente. 6h14.
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0: Hoje é 6h16.
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0: Seis e dezessete. O Geraldo, o Neném Carreteiro. Ah, o Geraldo Paulo, tô falando Geraldo aqui. O Geraldo Paulo mandando a mensagem aqui. Olha, tô aqui no sítio, tô aqui nos Procópios. Aí sim, Geraldo de Paula, aí sim. Ah, vim cá matar umas formigas aqui, bô. É, essa época as corta demais, corta mesmo, viu? Essa época a formiga corta que as folhas estão caindo. Elas aproveitam as folhas que estão caindo e já vai, já corta as outras também. E vai estocando aí, porque na época da chuva, né? Época de formiga corta, é agora. É isso aí, compadre Geraldo de Paula. Bom dia, bom dia, bom dia! Dá um abraço no Dão Aleixo aí. Nós que tem um Aleixo passar aí, que buzinar aí com o transporte escolar que trabalha, né, puxando os meninos pra escola aí. Você falou, ó. O Padara mandou um abraço pra você. Aô, Geraldo Paulo, já fez café pra nós aí? A lenha tá instalando o fogão aí, né? Ô, trem que é bom, viu? O Neném Carreteiro falou assim: bom dia. Eu tô aqui no Jardim Primavera. Você falou que tá fazendo frio? Falei, não, aqui não tá muito frio, não. Ah, o tempo tá bom. Não tá tão frio, não. Mas eu sou um homem quentura. Gente.
8: Ai.
0: Homem quentura, não é nem caído.

0: esse trem é um drama, né,
1: compadre? Ih, compadre, esse trem é um drama.
0: Ô, minha amiga, deixa eu ver aqui, ó. Quem me pediu essa moto aqui? Foi minha amiga Edir, lá do Melo Viana. Alô, Edir, bom dia. Edir do Melo Viana pediu o Dudu Quindalvan.
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0: Mas o mundo não acaba aqui, o mundo ainda está de pé. É.
1: Marvado.
0: 6h22.
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0: Agora é 6h26 aqui na estação, 6h26. 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Alô, compadre João, bom dia. 6h26. 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Ô, gente, 6h27. Já tá pulando pra 6h28.
1: Ué, mas já?
0: Deixa eu cantar Juriti Mineira pra nós aí. Juriti Mineira, tudo que tirou.

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3: Opa, 6:31.

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5: 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Alô, Cláudio, bom dia. Alô, Helder, bom dia. Adriana, bom dia. Zé Renato, bom dia. Evaldo Braga, bom dia. Evaldão. A turma toda aí, aquele abraço para as meninas todas aí, gente. Bom dia, bom dia. 6:34 agora. 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Fala com a turma lá do meu amigo compadre Romeu.

0: O Pedro Bento e Zé da Estrada vai cantar pra gente aqui agora. Pedro Bento e Zé da Estrada, olha que música bonita, ó. Criação do Mundo.
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0: verdade, meu compadre, é verdade. 6h39 já, 6h39, tá com a nós do Amado, hein? Amadão já tá chegando por ali. Ô Vaninha, bom dia, Vaninha do bairro Nazaré, Vaninha, Manu, Vera, Zé Carlos, turma toda aí, bom dia, obrigado pela audiência, pela sintonia, pela companhia. O Josimar, meu amigo Josimar, lá de São Vicente do Estreito, tava falando pra mim aqui, ó. Ele tava falando pra mim que tá chovendo lá, hein? Tá caindo água aí, ô Josimar?
1: Aô, Dário, tá caindo um dilúvio.
0: Tá caindo, já tá caindo um dilúvio lá em Raul Soares. Tempo aqui tá escuro, hein? Fechou demais da conta, o tempo tá fechado, tô achando que... Ô, Clotilde! Ô, Clotilde! Ah, tô achando que vai chover, Clotilde tá cantando. Cigarro, quando começa a cantar, pode esperar que vem chuva, né? Aonde? O café seu tá medroso demais da conta, você tá doido? Aí não, aí você faz uma inveja desgramada na gente. Aí você faz uma inveja desgramada na gente, você tá doido? Jesus amado, põe medroso nesse café. Bom, comadre, bom demais. Deixa eu mandar um abraço aqui pro... Ah, a dona Sebastiana lá do Melo Viana também. É, a dona Sebastiana e o Parcelli. Aô, dona Sebastiana, já fez café pra nós, hein? Bom dia, bom dia. O Lelé do Zito, lá do Barro Branco. Aô, Lelé do Zito, foi uma festança sábado aí, compadre. Lelé do Zito, lá do Barro Branco, lá em Cubas. Seu Pedro e a dona Caetana lá em Esmeralda. Alô, seu Pedro, alô, dona Caetana, bom dia. O Gilberto e Gilmar cantando pra gente aqui, gente. Amor, amor, amor. É a canção rancheira. Alô, Gustavo de Jaguaraçu. Você tá chegando, né, compadre?

0: Aí o Gilberto e Gilmar, amor, amor, amor. Aô, Osmar Pompeu, bom dia, Osmar Pompeu, bom dia, bom dia. Bom demais,
1: bom dia. Feliz terça-feira pra vocês.
0: Pra nós,
1: né? Pra nós aí, ó.
0: Ah.
1: Amado Batista.
0: Ah, Amado Batista.
1: Obrigado.
0: Obrigado. Falou, Amadão. Amadão tá chegando, hein? Amadão tá chegando. Já o Amadão tá cantando aqui, ó. Ah, aí sim, hein? Aí sim!

0: 6h45.
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7: Ai, gente. É, tem umas coisas interessantes. Tinha uns rapazes, estava soldando um tonel. Tava um tonel de pinga. Um depósito de pinga tinha uma média mais ou menos uns 50 mil litros. E os rapazes soldando lá em cima e de repente escorregou e caiu lá. Tchugum! Caiu lá no meio da pinga e já afundou engolindo pinga. Guti, guti, guti, guti, guti. Quando ele boiou a primeira vez, ele gritou pros companheiros: socorro! E afundou engolindo pinga. Guti, guti, guti, guti. Quando boiou a segunda vez, gritou: ei, tira eu daqui! E afundou. Quando boiou a terceira vez,
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9: Ai, gente, vamos falar a verdade. Esse amado é um amor.
0: Esse amado é um amor, hein? Ah, com certeza, o mais amado do Brasil. Você gosta do amado? Gosta?
10: Adoro.
0: A rua em que você morava.

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0: Pois é, tá na hora de ir embora, né? Agora tá, né, ô Belinho? Ô, gente, amanhã nós voltamos. Renatão, bom dia, Renato aí da Santana aí, da Diretor Hidráulica Santana aí no caladinho de cima. Fala, Renatão, bom dia, bom dia, bom dia, bom dia. Gente, tá na hora de ir embora, vamos capar o gato. Ô, comadre, comadre, quer que para ou quer que continua, comadre?
1: Ai, compadre, nós pode até parar, mas que é bom, viu?
0: É bom, mas tem que ir embora, bro. É bom, mas tem que ir embora. Amanhã nós voltamos, se Deus quiser, a partir das 4 da matina, viu, gente? Beijo no coração, fique com o papai do céu. Até amanhã, tchauzão, se cuida.
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1: No Vale da Vox, 7 horas.
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0: Militares flagram menor praticando direção perigosa na área central de Ipatinga. Morador em situação de rua furta em construção no bairro Cidade Nobre para pagar dívidas. Polícia Militar realiza operação contra tráfico de drogas no bairro Bela Vista, em Timóteo. Preso homem que agrediu a companheira no bairro Bom Jardim, em Ipatinga. Menino autista de 4 anos é morto por ex-vizinho após invasão de casa em Frutal. Tudo isso e muito mais a partir de agora, aqui dentro do Vox Polícia, primeira edição desta terça-feira, 12 de maio de 2026. Eu sou Jota Passos e direto das ruas, sem tropeço, seu nome e seu endereço. A partir de agora, informações quentes, denúncias sem censura e o retrato real da segurança pública em todo o nosso Vale do Aço. Edição e produção é de Fernando Silva. Trabalhos técnicos, Isabela Lima. Direção-geral, Dr. Jonaí Cordeiro. E você, participe do nosso programa. Envie seu áudio ou mensagem pelo nosso Vox Zap 319-8376-3371. 319-8376-3371. O menino autista de 4 anos foi morto por ex-vizinho após a invasão em sua residência. Frutal viveu uma tragédia na noite de domingo, dia 10, quando o menino de 4 anos morreu após ser brutalmente agredido dentro da própria casa. Segundo a Polícia Militar, o suspeito Felipe Palhares Queiroz, de 23 anos, confessou o crime e foi preso em flagrante. De acordo com a ocorrência, o homem teria invadido a residência armado com uma faca e uma ripa de madeira. A mãe da criança relatou que foi agredida, amarrada e mantida nos fundos do imóvel enquanto o suspeito tentava roubar uma televisão. Ela ainda afirmou que chegou a oferecer dinheiro via Pix para proteger a vida do filho, mas nada disso adiantou. Durante a ação, o menino diagnosticado com o transtorno do espectro autista, o TEA, ele entrou em crise de agitação, conforme a polícia relatou. Foi nesse momento que o suspeito atingiu várias vezes na cabeça da criança com a madeira. Depois das agressões, a criança foi colocada dentro de um saco de lixo e abandonada em outra rua do bairro, a cerca de 150 metros da casa. O garoto foi socorrido em estado grave e levado ao hospital Frei Gabriel, mas não resistiu aos ferimentos. A mãe também precisou de atendimento médico. Ainda segundo a Polícia Militar, horas antes do ataque, o suspeito já havia sido denunciado por matar um cachorro de raça pitbull afogado em um lago da cidade. Moradores chegaram a tentar contê-lo antes da chegada da polícia. O homem foi localizado, encaminhado pelo bairro Vila Esperança, resistiu à prisão e precisou ser imobilizado pelos militares, que usaram técnicas de contenção. Após o atendimento médico, ele foi encaminhado para a delegacia e posteriormente transferido para o presídio de Frutal, onde permanece à disposição da justiça. É, o cara latrocínio, né? Porque é roubo seguido de morte. Ele invadiu a casa para roubar a televisão, seguramente nem sabe ou não tinha conhecimento que tinha uma criança com espectro autista. E a criança, ela não, a pessoa que tem espectro autista, sobretudo aquele não verbal, não sei se é o caso dessa criança, ela reage da forma como? Gritando, não tem outra saída. A comunicação que ela tem é essa. Então, o recurso que ela tem. E, diante deste quadro, com os gritos da criança, ele imaginou que alguém pudesse chegar e ele ser descoberto praticando o roubo. E aí ele partiu para pior das coisas, foi a agressão, tirando a vida da criancinha de 4 aninhos, né? E, claro, e a mãe que passou por esse momento terrível, né? Então, realmente, é muito triste toda essa situação. A gente espera agora que este lambão, ele responda integralmente na justiça por esse ato criminoso que ele cometeu. Muito triste, né? Uma criança perdeu a vida e numa situação como essa. Aliás, perder a vida em situação nenhuma é boa, mas nessa aí, pior delas, né? Agredido e a criança tentando defender a mãe. Seguramente ele estava gritando porque via a sua mãe sendo agredida e queria fazer alguma coisa e não conseguia. E diante desse quadro aí, essa pessoa de 23 anos aí acabou praticando esse crime horrendo aí. A Polícia Militar realizou uma operação contra o tráfico de drogas em um ponto específico do bairro Bela Vista, em Timóteo. Esta situação se deu depois de várias denúncias anônimas. E aí a equipe da Polícia Militar, comandada aí pelo Sargento Olimar, por telefone, ele deu depoimento aos canais Vox falando de toda a situação e nós aproveitamos e ouvimos também esta situação, acompanhamos de perto, ouvimos o Sargento Olimar com relação a esta operação. Sargento Olimar, bom dia.
1: Chegaram aí alguns DDUs, discos, termos unificados, onde apontavam um autor, altamente conhecido no policial aí, que estaria realizando tráfico de drogas em sua casa. A partir disso, foram desencadeadas várias operações no intuito de verificar a veracidade das denúncias. Destaco que, em data pretérita, nós conseguimos, através de uma equipe policial, ver um indivíduo saindo dessa residência denunciada, e ele foi abordado. Ele estava ali visivelmente sob efeito de entorpecentes e assumiu o consumo de cocaína. Contudo, ele se negou a informar onde teria adquirido e foi localizado com ele aí um papelote de cocaína. Foi registrado o BO de uso e consumo de drogas, citada essa situação. Nessa data, novamente chegaram informações em desfavor do autor, dizendo que ele estava ali realizando tráfico de drogas. Sendo assim, com o apoio do serviço de inteligência, nós realizamos uma operação e constatamos que o indivíduo estava ali no tráfico de drogas. Sendo que, em determinado momento, chegou ao local um veículo e o passageiro desembarcou, chamou pelo autor e, no momento, o autor chegou na sacada e jogou um objeto para esse indivíduo. Ele entrou no veículo e saiu. Uma equipe policial conseguiu abordar esse indivíduo e, durante a busca pessoal, foi localizado com ele aí uma cápsula cheia de cocaína. Tendo esse indivíduo informado que era usuário de drogas e confirmou os militares que adquiriu o entorpecente com o autor denunciado. Diante desse estado de flagrância, nós realizamos o adentramento tático no imóvel. O indivíduo tentou evadir, mas foi contido. De imediato foi localizado aí, pelos militares diversas poções aí de cocaína, sendo uma pedra, poções, papelões de cocaína, além de 22 poções de skunk, R$ 3.330 em notas diversas, várias papelotes utilizados aí comumente também para acondicionar a cocaína. Então, diante dos fatos, né, nós demos voz de prisão a ele por tráfico de drogas. Salientamos aí que o indivíduo é altamente conhecido pelo policial, já sendo preso aí por tráfico de drogas, né, em outras oportunidades.
0: Beleza, portanto aí, participação do sargento Olimar nesta operação, que reputo que teve a participação efetiva da sociedade com denúncias anônimas. Isso é muito importante, daí a resposta é imediata. A gente vai dar uma faturada, daqui a pouquinho nós vamos voltar com a sequência do Vox Polícia, primeira edição desta terça-feira, direto aqui da Rua Viático, número 20, e daqui a pouco a gente volta.
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0: No Vale da Vox, 7:15.
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0: Maravilha, maravilha, 7:16, 7:16, e tivemos mais um sinistro de trânsito, né, na nova 381. Ou a colisão de uma motocicleta na traseira de um veículo. E a colisão contra a traseira do automóvel, vindo do motociclista, cair no solo e sofrer escoriações em ambas as pernas. Ele foi socorrido pelo serviço da concessionária Nova 381 e encaminhado ao Hospital Márcio Cunha. Ambos os condutores com habilitação legal e compatível, bem como os veículos devidamente licenciados, veículos com danos pequenos. Acabou que a situação, ela vai ser agora, o rapaz foi socorrido ao hospital e está sob cuidados médicos. Por meio da Operação Maio Amarelo, a Polícia Militar e a equipe comandada pelo Sargento Ananias recuperou uma bicicleta furtada e apreendeu drogas e um suspeito aqui em Ipatinga. A soldado Vitória deu detalhes desta ocorrência aos canais Vox. Bom dia.
9: Nós estamos na Operação Maio Amarelo, né, e fomos empenhados, né, através da solicitação do segurança do supermercado BH acerca do indivíduo não identificado que teria furtado a bicicleta no interior do estabelecimento. A guarnição empenhada fez a interceptação do indivíduo, né? Logo feita a abordagem desse indivíduo, a busca pessoal nele, foi encontrada 4 pedras de crack, uma quantia em dinheiro de R$2,25 e a bicicleta que teria sido furtada.
0: E essa abordagem foi realizada em qual local da cidade? Na área central ou em algum bairro próximo?
9: O bairro próximo aqui da área central, ali na rotatória da Avenida JK.
0: Ok, no Bairro Jardim Panorama. E este acusado aí, o soldado Vitória, já era conhecido da polícia, tem passagem, qual é o histórico dele?
9: Ele tem um histórico sim pretérito com a polícia, já teria sido preso. Ele já tem diversas passagens com a polícia.
0: Ok, e os policiais que trabalharam ao lado da soldado Vitória nesta operação?
9: A guarnição policial foi composta pelo Sargento Ananias, Sargento Vec, aluno soldado Vitória e aluno soldado Higino.
0: Ok, aluna a soldado Vitória, conosco aqui dentro dos canais Vox. Sem tropeço, seu nome e endereço.
10: Beleza.
0: Repórter J. Passos.
10: Maravilha, maravilha, maravilha. 7:19, 7:19, e informação agora de que está havendo um assalto à mão armada nesse exato momento aqui em Ipatinga, hein? E a Polícia Militar foi acionada e daqui a pouco nós voltaremos com mais informações com relação a esta situação. E a gente vai faturar e daqui a pouco nós voltamos com a sequência do Vox Polícia, primeira edição desta terça-feira, hoje, dia 12 de maio de 2026.
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6: Maravilha, maravilha, 7h24. Ainda estamos aqui apurando um assalto à mão armada. Neste exato momento, a Polícia Militar já está empenhada nesta situação e nós, a qualquer momento, poderemos ter novidades com relação a isso, hein? O primeiro momento que temos é que um ladrão invadiu uma residência e nesta invasão à residência, aí alguém, né, não sei se é o proprietário da casa ou se é um vizinho, aí visualizou toda a situação, deparou com esse ladrão, e aí, meu amigo, tem que fazer alguma coisa, né? E esta coisa é acionar a Polícia Militar, e vamos ver nos próximos minutos, né, que vai acontecer, porque a situação está calorosa no bairro, bairro Tiradentes, aqui em Ipatinga. Olha, e tivemos ontem um assalto à mão armada na BR-458, mais precisamente no Vale Verde ali, posto de gasolina. Dois homens numa motocicleta, chegou, enquadrou o caixa lá, pegou o dinheiro, vieram em direção a Ipatinga, meteram...

0: Outro assalto em outro posto de gasolina, pegou mais, parece mais 300 e poucos reais, e vieram para Ipatinga. E aqui, meu amigo, aqui não é legal vir para cá, né? Meteu o crime, vem para cá, cai na boca do jacaré. E aí a polícia acionada, quem estava no turno? Tático móvel. E aí você já viu, né? O tático móvel fez a incursão e começou o rastreamento e incursão e etc, perseguição. Próximo ali ao viaduto, aqui no Panorama Tower, os dois condutores, aí, o cara que estava conduzindo a motocicleta, perdeu o controle direcional, caiu, e um deles, vendo a situação como estava, pulou do viaduto. Agora, a grande colocação que eu faço, né? O cara pula um viaduto de 6 metros de altura. Se eu cair 10 centímetros, eu torço o pé e quebro o meu pé. O cidadão de bem, se ele escorregar na casca de banana, ele cai e quebra o cotovelo, quebra o braço, quebra a perna. O cara pula de 6 metros de altura, caiu lá embaixo no asfalto e saiu correndo na Avenida Brasil. Como é que explica um negócio desse? Aí o pessoal, é o Satanás que ajuda. Eu não acho que é Satanás, não. Eu acho que é Deus que ajuda para abençoar o cara, para ele arrepender e tomar uma direção nova na vida dele. Mas é uma coisa esquisita, né? O certo é que o tático móvel, na madrugada de hoje, prendeu esses dois infratores, apreendeu a motocicleta, e eles foram, a arma de fogo também, um revólver 32, apreendido, e eles foram recambiados para Caratinga, porque foi lá que eles cometeram na jurisdição de Caratinga. Foi lá que eles cometeram o assalto. Então, parabéns aí à Polícia Militar, o tático móvel ontem, nesta operação, e enquanto nós estávamos dormindo, a Polícia Militar cuidando desse sono, né? Então, mais uma vez, aí a resposta imediata da Polícia Militar com relação a este assalto aqui em Ipatinga. Olha, por meio de Operação Maio Amarelo, a Polícia Militar, a equipe comandada pelo Sargento Ananias, recuperou uma bicicleta furtada e apreendeu drogas e prendeu um suspeito em Ipatinga. Né? A soldado Vitória, ela falando desta situação, desta operação que foi realizada aqui em Ipatinga no dia de ontem. Bom dia.
1: Nós fomos acionados via Copom sobre uma possível agressão no bairro Bom Jardim. Deslocamos, né, de prontidão, e ao chegar no local o autor evadiu, sendo necessário que a guarnição fosse atrás. Obtivemos êxito, conseguimos capturá-lo e tomamos as devidas providências.
2: A vítima, ela apresentou desejo de fazer representação, ela se prontificou ou ela preferiu não acompanhar a guarnição?
1: No local, ela disse que iria representar.
2: Eles são namorados, vivem juntos ou já são simplesmente vizinhos?
1: Não, vivem juntos há 3 anos e possuem união estável.
2: Tem filhos já? Tem conhecimento disso ou não?
1: Não, não possuem filhos.
2: Menos mal, né? Porque quando a criança presencia uma cena dessa, realmente compromete ainda mais as condições da criança. Então, quer dizer, é uma situação, dois adultos, fácil de se resolver. Cada um segue o seu caminho, então, rever os conceitos, né?
1: Sim, com certeza. Melhor sem envolvimento de crianças.
2: E os policiais que trabalharam ao lado da soldado Alice nesta ocorrência?
1: O senhor Cabo Gustavo e o aluno soldado Almeida.
2: Ok, soldado Alice, comigo aqui dentro dos canais Vox. Sem tropeço, seu nome e endereço, repórter J. Passos.
0: É isso aí, né? Direto da Rua Viática, número 20, com a sequência do Vox Polícia, primeira edição. Nós falamos aí, eu falei da soldado Vitória, mas a soldada Aline, nessa agressão à companheira, que nós estamos recebendo aqui em contato direto com a equipe da Polícia Militar, nesse assalto a uma armada. Parece-me que o assaltante acabou sendo morto. E a qualquer momento nós voltaremos com mais informações. Ele entrou na casa, meteu um assalto e acabou sendo surpreendido por alguém e esse alguém acabou tirando, né, essa pessoa, esse meliante, acabou perdendo a vida. Mas nós voltaremos, né, a qualquer momento com mais informações com relação a esta situação. Vamos dar uma fatorada? Daqui a pouquinho nós voltamos direto da Rua Viático, número 20, com a sequência do Vox Polícia, primeira edição desta terça-feira, dia 12 de maio de 2026.
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0: No Vale da Vox, 7 horas 31 minutos.
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0: Maravilha, maravilha. E aqui as mensagens chegando pra gente. A gente agradece a todos aí pelo carinho sempre da audiência. Minha amiga Lucimar, da cidade de Ipaba, mandando um abraço a toda a equipe da Vox, parabenizando pelo programa. Também por aqui o meu amigo O Taquinho, lá do bairro Cariru, grande Taquinho, já mandou uma mensagem aqui. Obrigado, viu, Taquinho? Sempre aí pelo carinho. A Sandrinha e seu esposo, o Jair, lá no bairro Veneza, no Morro do Sossego, ligadinhos também. Já estamos aqui sintonizando e sabendo das coisas. Já começou cedo, hein? É isso mesmo, começou cedo. Ela está falando, se referindo, deve ser esse assalto que teve agora há poucos minutos. E acabou que o ladrão se deu mal nessa, hein? A informação que chegou aqui é que o ladrão acabou sendo morto dentro de casa. Então, entrou para assaltar a casa e foi surpreendido lá e foi morto dentro de casa. Vamos trazer mais informações. Ainda estamos averiguando toda a situação com relação a este assalto à mão armada aqui em Ipatinga. E também chegou por aqui o meu amigo Negão do Lata Velha, lá em Massachusetts, nos Estados Unidos. Tá ligadinho lá, acompanhando todas as informações da área de segurança pública por aqui. Meu amigo, irmão em Cristo, Naildon, o João, o Pedro, o Flávio, também o Wesley, todos aí ligadíssimos aqui no Vox Polícia, primeira edição. A gente agradece a todos vocês aí sempre pelo carinho da audiência. E a equipe do GEPAR, comandada aí pelo Sargento Gustavo, do 14º Batalhão de Polícia Militar de Ipatinga, foi empenhada por uma vítima de furto lá no bairro Cidade Nobre. O Sargento Gustavo, ele falou aos canais Vox com relação a essa resposta imediata da Polícia Militar com relação a esse furto. O Sargento Gustavo, bom dia.
16: Bom dia. A guarnição do GEPAR foi empenhada via Copom no bairro Cidade Nobre para a verificação de um indivíduo suspeito nas proximidades ali da Avenida Simão Bolívar. Durante essa verificação, nós fomos solicitados por um cidadão que foi vítima de furto e ele nos relatou que vem reformando um estabelecimento e durante toda a madrugada lá, mexendo com pintura, com pequenas reformas, um indivíduo morador de rua, né, usuário de drogas, ali, próximo ali ao estabelecimento ali. E no momento de descuido dele, esse cidadão em situação de rua, aproveitou e furtou uma furadeira da marca DeWalt, no valor de aproximadamente R$1.500. E logo em seguida evadiu do local. Aí durante o atendimento ali, conversa, esse indivíduo, o autor, vinha transitando na via, do outro lado da via. Nós procedemos a abordagem a ele, né, que ele confessou o furto e relatou que havia vendido a furadeira para um terceiro. Realizamos a diligência referente ao receptador, porém não foi localizado. Né, a princípio tem um primeiro nome do receptador, mas não foi localizado. E ele falou, né, o autor alegou que está devendo um dinheiro aí referente a drogas e que esse dinheiro que ele havia vendido à furadeira seria para quitar nessa dívida de drogas. E que posteriormente ele iria levantar um outro dinheiro para poder reaver a furadeira novamente. E durante as buscas com ele ali, foi encontrado com ele a quantia de R$202 e ele afirmou ser referente à venda da furadeira.
0: Tá, e agora, com relação a esta situação, ele vai levantar dinheiro como? Se ele é morador em condição de rua, não tem trabalho? Quer dizer, certamente ele ia praticar furto, alguma coisa assim, né?
16: A situação dele, né, dá pra ver que é uma pessoa dependente química, né, de uma situação crítica, né, não trabalha, tá em situação de rua, né, pra ele poder conseguir esse dinheiro pra poder reaver essa furadeira, né, ele teria que, infelizmente, praticar um outro furto, né, vender novamente material para um outro receptador para poder conseguir o dinheiro para poder comprar a furadeira novamente.
0: E o proprietário da furadeira já foi comunicado?
16: Ele tem ciência do furto, porém a furadeira não foi recuperada. Somente o dinheiro que referente à venda da furadeira que foi apreendido com
0: o
16: autor.
0: Mas o receptador foi identificado? Tem alguma informação?
16: O receptador tem um estabelecimento ali no bairro Cidade Nobre, um Lava Jato. Né, nós temos o primeiro nome dele, né, que o próprio autor nos indicou, porém não foi localizado.
0: É uma questão de tempo, então, para fazer a comunicação com ele e ver se realmente procede a informação.
16: Isso, né? É, a Polícia Militar e tanto a Polícia Civil, né, precisaria fazer um contato com esse indivíduo que o autor indicou como sendo receptador para verificar a veracidade dos fatos.
17: E os policiais que trabalharam nesta ocorrência sob o comando aí do Sargento Gustavo?
16: É, teve a participação do soldado Breder, do aluno soldado Araújo e aluno soldado Ana Vieira.
17: Sargento Gustavo, comigo aqui dentro dos canais Vox. Sem tropeço, seu nome e endereço, repórter J. Passos.
18: Nem fala, não.
0: Beleza, 7h40, vamos dar uma faturada. Daqui a pouco a gente volta com a sequência do Vox Polícia, primeira edição.
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0: No Vale da Vox, 7 horas 40 minutos.
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9: Maravilha, maravilha, 7 horas mais 45 minutos. Em continuidade à Operação Maio Amarelo, a Polícia Militar, a equipe comandada pelo Sargento Ananias, flagrou um condutor de um veículo que praticava direção perigosa na região central de Ipatinga. O soldado Higino, ele falou aos canais Vox com relação a esta situação. Bom dia.
10: A equipe da POP, 82 CIS, estava realizando um patrulhamento na Operação Maio Amarelo e foi visualizado durante o patrulhamento um indivíduo realizando direção perigosa sobre sua motocicleta. De imediato, a guarnição abordou o indivíduo, sendo constatado menor de idade.
9: E quando a abordagem, ele tentou algum tipo de reação, fuga ou foi solícito?
10: Durante a abordagem não esboçou nenhum tipo de reação, acatou todas as ordens sem nenhum tipo de reação.
9: E com relação à motocicleta, a documentação dela estava normal, tudo regularizado ou era adulterada, produto de furto, enfim?
10: Motocicleta regular, porém ninguém se apresentou para retirar.
9: Daí a remoção ao pátio credenciado?
10: Isso mesmo, foi removido ao pátio credenciado.
9: E esse menor infrator, o soldado Gino, já era conhecido da polícia? Tinha passagens?
10: Não tinha passagens, não era reconhecido no meio policial.
9: E os policiais que trabalharam ao lado do soldado Gino nesta operação que eu reputo como operação exitosa?
10: Sargento Ananias, Sargento Vec e aluno soldado Vitória.
9: Ok, soldado Higino, conosco aqui dentro dos canais Vox. Sem tropeço, seu nome e endereço, repórter J. Passos. Maravilha, maravilha, 7 horas mais 46 minutos. E ontem eu tive o privilégio de acompanhar uma operação da Polícia Rodoviária Estadual e fiquei mais uma vez, encantado com todo o trabalho, porque a gente observa essas operações e, claro, né, quando a operação ela acontece, a gente está ali diante de várias situações que podem acontecer. Então, o que acontece? A equipe da Polícia Rodoviária Estadual, que é comandada aí pelo primeiro tenente Antônio, comandante da companhia, marcou um gol de placa. Por que que eu falo isso? A operação da Polícia Militar Rodoviária Estadual, aqui em Ipatinga, ela foi lograda de êxito. A Hilux foi recuperada. E esta Hilux foi furtada na madrugada de sábado para domingo em Belo Horizonte. Olham só, hein? Ouçam só essa aí. E no domingo, sábado para domingo, no domingo de madrugada. Na segunda-feira, ela foi apreendida aqui em Ipatinga. mais uma vez, o belo trabalho aí da Polícia Rodoviária Estadual, comandada aí pelo primeiro-tenente Antônio, dando a pronta resposta. E o que, que mais me encantou foi o contato da polícia com o dono do veículo em Belo Horizonte. O cara, ao atender o telefone, lógico, né, cai em lágrimas de emoção. E um veículo de 280, 200 a 300 mil reais, então recuperado, sem nenhuma avaria. Então, realmente, parabéns aí à Polícia Rodoviária Estadual, a PRV, por esse belo trabalho. E o Tenente Antônio está conosco e vai nos falar desta situação, Tenente Antônio. Bom dia.
0: Exatamente, Jota. Recebemos informações privilegiadas da comunidade, né, dando conta de um veículo furtado na cidade de Belo Horizonte, no domingo, na verdade, na madrugada, de sábado para domingo, né, estaria adentrando em Ipatinga. De imediato, nosso plantão de inteligência entrou no circuito, fez monitoramento e, após diversos levantamentos, logramos êxito em recuperar esse veículo lá no bairro Esperança. O proprietário do veículo ficou muito satisfeito, né, com a recuperação, e o receptador, que foi preso com o veículo, alegou que ele teria havia comprado o veículo por 20 mil reais.
11: 20 mil reais, e qual que é o valor de mercado desse veículo?
0: Valor de mercado aproximado de 250 mil reais. Vale ressaltar que o receptador, né, é dono de um ferro velho. Dentro do ferro velho foi localizado também mais dois motores sem identificação e uma placa de um veículo HB20 furtado em Ipatinga no mês de maio.
11: Tenente Antônio, então quer dizer, a participação da sociedade mais uma vez dando provas de que esta engrenagem ela é super importante para o andamento da segurança pública.
0: Sem sombra de dúvida, Jota Passos. A Polícia Militar não trabalha sozinha, dependemos do apoio da sociedade ordeira, né? Que vê qualquer anormalidade, ligar para a Polícia Militar, seja via 190, seja via 181, nós iremos fazer a investigação e dar a resposta à altura da sociedade.
11: Quer dizer, são dois conduzidos e todos dois estão envolvidos nessa restatação?
0: Exatamente, os dois são sócios no ferro velho.
11: Quer dizer, um veículo por 250 mil, pagou 20, 230 mil de desconto?
0: Exatamente, né? O rapaz sabe que é inconsistente o valor de mercado no valor que ele pagou, mas insiste em falar que ele não sabia que o veículo era furtado ou roubado.
11: E nesta operação acabou logrando êxito em descobrindo mais coisas?
0: Exatamente, mais dois motores, né, com origem duvidosa, aparentemente de veículo furtado, e mais uma placa de um veículo foi furtado aqui nesse mês de maio.
11: Agora, primeiro-tenente Antônio, comandante da companhia da Polícia Rodoviária aqui de Ipatinga, eu percebi ali a satisfação ao contato telefônico com a vítima, a satisfação da vítima em ter essa notícia desse veículo recuperado.
0: Sem sombra de dúvida, né? A resposta foi dada muito rápido, por sinal, foi no sábado para domingo e já segunda-feira o carro já está recuperado.
11: Quer dizer, Natal é mês de dezembro, mas a Polícia Rodoviária Estadual não tem data, né, para festejar o Natal, né?
0: Exatamente, trabalhamos dia e noite, diuturnamente, para dar a resposta à altura que a cidade do Vale do Aço merece.
11: Claro que não podemos relatar, talvez, o trabalho de investigação, o trabalho de que ficou monitorando toda a situação, mas os policiais que trabalharam na abordagem desse veículo.
0: Só a inteligência aqui da Polícia Rodoviária, né? Juntamente com os militares da patrulha, Sargento Menezes, juntamente com o Sargento Silas, e a viatura RP7 do bairro Esperança.
11: Ótimo.
9: Maravilha! Maravilha, maravilha. Olha, e a equipe do Tático Móvel do 58º Batalhão, numa operação altamente exitosa, é claro, né, a participação efetiva da sociedade, que tem sido uma engrenagem importante em todo esse processo, o primeiro-tenente Warley, do 58º Batalhão, ele comandou toda essa operação e falou aos canais Vox do êxito desta operação, tenente Warley. Bom dia.
12: Nós recebemos uma informação anônima de uma pessoa que prefere não se identificar por ter medo de represália, tendo em vista também a periculosidade do suspeito, né, na data de hoje. E essas informações davam conta de que esse cidadão estava realizando um tráfico de drogas no bairro Santa Cruz e que na sua residência poderia haver grande quantidade de entorpecente. Diante do exposto, nós realizamos essa operação com o intuito de realizar a abordagem ao imóvel. E mediante a chegada da equipe policial, ele já tentou evadir pelos fundos, dispensando material ilícito em uma mochila. Todavia, a residência estava cercada. Logo atrás do imóvel passa um córrego do bairro Santa Cruz. Ele, ao visualizar os militares que estavam nos fundos da residência, aí, nesse córrego, ele retornou para dentro da residência. E os policiais que estavam na frente do imóvel adentraram o imóvel e realizaram a prisão do cidadão, que não reagiu no momento da prisão. ele informou ser foragido da justiça da cidade de Turmalina, onde pesa contra ele aí uma condenação por roubo à mão armada. Durante as diligências e buscas na residência aí dele, onde ele mora com a esposa e duas crianças pequenas, foram localizados cerca de 15 quilos de maconha, muitas porções de maconha também já fracionadas para venda, porções de crack, pequena quantidade em dinheiro, caderno de anotações, e balanças de precisão e apetrechos diversos utilizados na endolagem de entorpecente.
9: E a abordagem foi uma abordagem tranquila, ou, Tenente Warley, num primeiro momento teve algum empecilho por parte dos familiares?
12: A abordagem, ela se deu dentro do planejado, conforme nós planejamos mesmo, né? Cercamos o imóvel para evitar qualquer tipo de fuga, tendo em vista as informações iniciais, né? Que o cidadão poderia evadir, tendo em vista que nos fundos da residência era um córrego, né? Num primeiro momento, foi notada essa tentativa de fuga. Eles não abriram o portão no início, de quando os policiais estavam chamando, os policiais que chegaram pela frente do imóvel, foi necessário um arrombamento do portão e adentramento tático e posterior prisão do cidadão.
9: Saturação e planejamento fundamental.
12: Sem dúvida, nós nos resguardamos, né, para evitar qualquer tipo de fuga ou reação por parte do cidadão infrator.
9: E as crianças, qual a idade delas?
12: É uma de 11 meses e a outra de 11 anos.
9: É uma situação que pode agravar, né? Uma vez que o ambiente é um ambiente de alta periculosidade para uma criança, né? Com drogas dentro de casa.
12: Sem dúvida. Até mesmo porque as drogas ficavam expostas. Tinha droga na cozinha, dentro do guarda-roupa do casal. A outra parte da droga estava no uma espécie de área de serviços dele, próximo ao tanque. E dessa feita, não tinha como negar que a esposa também tinha conhecimento da traficância que ocorria no local, tendo em vista ela ter sido presa também nessa data.
9: A residência é independente ou vários casos num lote só?
12: Não, a residência é independente. É uma residência em cima, né, da casa deles. A casa deles tem uma escada onde dá acesso ao imóvel, mas que não se conecta a outros imóveis do lote, não.
9: Então, de repente, o conselho tutelar pode averiguar a situação aí e essas crianças podem ser retiradas do poder deles, né?
12: Eu acredito que sim.
9: E os policiais que trabalharam sob o comando do primeiro-tenente Warley nesta foi reputo como uma ocorrência altamente exitosa?
12: É o sargento Galdino, o sargento Almeida Souza, o sargento Rafael Reis e sargento Antônio, o cabo Teixeira, sargento Batalha, sargento Wanderson e cabo Menezes, além do sargento Duarte também.
9: Primeiro tenente Warley, comandante do Tático Móvel do 58º Batalhão, comigo aqui dentro dos canais Vox. Sem tropeço, seu nome e endereço, repórter J. Passos. Maravilha, maravilha! O Vox Polícia, primeira edição, vai ficando por aqui. Eu agradeço aqui a companhia do meu amigo Fabinho, que hoje nos deu o privilégio da visita. E vocês ficam agora na companhia do meu grande amigo Gilberto Medeiros com Vox Notícia. O Vox Polícia volta amanhã, se Deus quiser. E eu termino com aquele belíssimo versículo do Livro dos Livros. Quer comais, quer bebais, ou façais qualquer outra coisa, fazei tudo para a honra e glória do nome do nosso Senhor e Salvador Jesus Cristo, o único mediador entre Deus e o homem. Tchau, Vale do Aço. Tchau, Minas. Tchau, Brasil.
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1: No Vale da Vox, 8 horas.
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1: São 8:02. Caso desvio de rota. O cerco ao prefeito de Governador Valadares está se fechando e novas denúncias apontam mais focos de corrupção na cidade. Capitão Vitor promove nova troca de secretários na prefeitura de Timóteo. Ipatinga e Coronel Fabriciano recebem hoje caminhada pelo dia de conscientização da fibromialgia. Nunes Marques toma posse hoje como presidente do DSE. O esportivo Cruzeiro decide vaga esta noite na Copa do Brasil. E Neymar está na pré-lista da Copa do Mundo. Ainda hoje o comentário do Dr. Jonair Cordeiro. 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Trabalhos técnicos Isabela Lima. Direção geral Dr. Jonair Cordeiro. Vox Notícias. 8:03, hoje é terça-feira, 12 de maio de 2026. Aqui no estúdio da Vox FM em Timóteo, a temperatura é de 21 graus. O dólar comercial é vendido a R$ 4,89, o euro a R$ 5,76, a poupança rende 0,5% ao mês. 8:03.
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3: Olha, conforme nós estávamos prevendo, a frente fria já está atuando no Vale do Aço. Muita nebulosidade no decorrer do dia nesta terça-feira. Há possibilidade de chuviscos em alguns municípios, nada significativo. Temperatura máxima em Ipatinga, Timóteo, Coronel Fabriciano, em torno de 25 graus. Também há possibilidade de chuva de fraca intensidade nesta terça-feira entre Caratinga, Governador Valadares, Teófilo Otoni, Rubim e Almenara. Zona da Mata com tempo parcialmente nublado, sem previsão de chuvas. Capital Mineira com sol entre nuvens, temperatura máxima em torno de 24 graus. Direto da Clima Tempo, Rui Brandos Reis. 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
1: 8:04. Justiça concede liberdade provisória a homem investigado por material infantil em Coronel Fabriciano. Repórter JL.
4: Um homem de 25 anos investigado por posse, armazenamento, comercialização, compartilhamento de imagens de abuso sexual infanto-juvenil, além de associação criminosa, obteve liberdade provisória em Coronel Fabriciano no início do mês de maio. Segundo a defesa, a prisão preventiva foi revogada pela justiça após pedido fundamentado na morosidade processual e na ausência de acesso integral às provas. De acordo com o advogado de defesa, Gilberto de Souza, o investigado não foi absolvido e segue respondendo ao processo em liberdade, mediante medidas cautelares. Ele destacou ainda que o cliente não precisará utilizar tornozeleira eletrônica. Para os canais Vox, repórter JL. 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
1: Caso desvio de rota, cerco ao prefeito de Governador Valadares está se fechando. Novas denúncias apontam mais focos de corrupção na cidade. A reportagem é de Fernando Silva.
5: O prefeito de Governador Valadares, Coronel Sandro, é acusado no chamado caso desvio de rota de permitir que o transporte escolar da cidade operasse sem contrato formal e com aumento de quase 189% nos custos do serviço. Os canais Vox explicam agora e de forma simples. Segundo a investigação, a prefeitura rompeu com a antiga empresa e deixou o novo grupo começar a operar antes da assinatura oficial do contrato. Numa casa comum, isso até poderia acontecer. Uma pessoa chama um pedreiro, manda começar a obra e assina o papel depois. Mas no poder público, a lógica é outra. A lei exige contrato, justificativa e procedimento formal antes do início do serviço, justamente para evitar favorecimentos, desperdício de dinheiro público e contratações sem controle. Depois disso, conforme a investigação, a Prefeitura de Governador Valadares criou um mecanismo administrativo para reconhecer a dívida e autorizar os pagamentos de forma retroativa. O outro ponto explosivo do caso é o valor. O relatório aponta aumento de 188,95% nos custos do transporte escolar. Traduzindo, um serviço que custava, por exemplo, R$ 100, passou a custar quase R$ 300. E aqui surge a principal suspeita levantada pela investigação. Segundo o relatório, a nova operação utilizava praticamente a mesma estrutura anterior, incluindo veículos, logística e até motoristas. A defesa do prefeito valadarense afirma que houve urgência para impedir a paralisação do transporte escolar. Já os responsáveis pela investigação entendem que a própria Prefeitura de Governador Valadares criou a situação emergencial por falhas de planejamento. Agora, o caso será julgado pela Câmara Municipal, que vai decidir se houve infração político-administrativa capaz de levar à cassação do mandato do prefeito Coronel Sandro. E além do processo envolvendo o transporte escolar, alvo do caso, como dissemos, de nome desvio de rota, uma nova representação foi protocolada na Câmara Municipal de GV, apontando irregularidades na compra de kits de material escolar pela prefeitura. A denúncia afirma que o município aderiu a atas de registro de preços mais caras, ignorando opções disponíveis por valores muito inferiores. O documento sustenta que houve sobrepreço que supera 500% em alguns itens. Entre os exemplos citados, aparecem mochilas, lápis, agendas escolares e kits completos adquiridos pela prefeitura por preços muito superiores aos praticados em outras atas públicas e até em referências do FNDE, que é o Fundo Nacional de Desenvolvimento da Educação. A representação também fala em prejuízo milionário aos cofres públicos e afirma que a assinatura do contrato pelo prefeito valadarense foi ato indispensável para a concretização das despesas investigadas. A nova denúncia surge no momento em que a comissão processante da Câmara aprovou dias atrás e por unanimidade relatório que pede a cassação do prefeito Coronel Sandro no caso desvio de rota. Os canais Vox seguem acompanhando de perto os desdobramentos em Governador Valadares. Para os canais Vox, repórter Fernando Silva.
1: 8:11, Prefeitura de Coronel Fabriciano promove ações do Maio Laranja de combate à exploração sexual infantil. Repórter Marcelo Augusto.
6: A Prefeitura de Coronel Fabriciano, por meio da Secretaria de Governança e Assistência Social, realiza ao longo do mês de maio uma série de ações em alusão à campanha Maio Laranja, voltado à conscientização e ao combate ao abuso e exploração sexual de crianças e adolescentes. A mobilização nacional busca dar visibilidade ao tema, incentivar a denúncia e fortalecer a proteção das vítimas. A campanha reforça a importância do envolvimento de toda a sociedade, famílias, escolas, poder público e comunidade na prevenção e no enfrentamento desse tipo de violência. No dia 18 de maio, marca o Dia Nacional do Combate ao Abuso e à Exploração Sexual de Crianças e Adolescentes, data que simboliza a luta pela garantia dos direitos e pela proteção integral da infância e da adolescência em todo o país. A iniciativa destaca a necessidade de romper o silêncio, orientar sobre os sinais de violência e divulgar os canais de denúncia, como o Disque 100, fortalecendo a rede de proteção do município. Como parte da programação, serão realizadas ações abertas ao público, uma caminhada e um seminário. A secretária de Governança e Assistência Social, Carla Carvalho, destaca a importância da campanha para a proteção de crianças e adolescentes.
7: A campanha Maio Laranja mobiliza todo o país em enfrentamento ao abuso e exploração sexual de crianças e adolescentes. Em Coronel Fabriciano, a rede de proteção se une em uma importante ação de conscientização, prevenção e fortalecimento dos direitos da infância e da adolescência. Durante todo o mês de maio, a Secretaria de Assistência Social, em parceria com diversos outros órgãos da rede intersetorial, promoverá atividades educativas, palestras, rodas de conversa, mobilizações na comunidade através do CRAS itinerante, seminários, caminhadas e ações comunitárias em geral, com o objetivo de sensibilizar a população sobre a importância da proteção integral de crianças e adolescentes. A campanha reforça que o silêncio também machuca e que denunciar é um ato de cuidado e responsabilidade. Casos de violência podem ser denunciados de forma anônima pelo Disque 100, além dos canais oficiais da rede de proteção do município. O Maio Laranja tem como marco nacional o dia 18 de maio, data que simboliza a luta pelos direitos de crianças e adolescentes e o compromisso coletivo no combate de qualquer forma de violência. Não é apenas uma campanha. O Maio Laranja ele é um chamado a toda a sociedade para fortalecer vínculos, promover cuidado e garantir uma infância segura, protegida e livre de violência.
6: O dia 18 de maio foi instituído como Dia Nacional de Combate ao Abuso e à Exploração Sexual de Crianças e Adolescentes em memória de Araceli Cabreira Sanches Crespo, menina de 8 anos, vítima de um crime brutal ocorrido em 1973 no Espírito Santo. O caso se tornou símbolo de luta pelos direitos das crianças e adolescentes e do enfrentamento à violência sexual infantil no Brasil. Para os canais Vox, repórter Marcelo Augusto.
1: Daqui a pouco, Ipatinga e Coronel Fabriciano recebem hoje caminhada pelo Dia de Conscientização da Fibromialgia.

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3: No Vale da Vox, 8:15.
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3: Ipatinga e Coronel Fabriciano recebem hoje caminhada pelo Dia de Conscientização da Fibromialgia. Outras informações na reportagem de Andressa Estevão e Fernando Silva.
7: A ONG de nome Ciame realiza daqui a pouco, a partir das 9 da manhã, uma caminhada em alusão ao Dia Internacional e Nacional de Enfrentamento e Conscientização da Fibromialgia, comemorado hoje, 12 de maio, caminhada no centro de Ipatinga. A concentração será na Praça 1º de Maio. Em entrevista à repórter Vox, Andressa Estevão, a vice-presidente da entidade ipatinguense, Marcela Carvalhido, lembrou que a fibromialgia é uma doença crônica que atua diretamente no cérebro, provocando sensibilização extrema e fazendo com que pacientes sintam dor constante.
8: Se a gente tivesse, na verdade, um volume de dor, é como se esse volume de dor estivesse no máximo o tempo todo. Então, pequenos estímulos acabam nos trazendo desconforto e muita dor. Então, você acaba sentindo dor o tempo todo, sendo que a medicação diminui, mas ela não acaba com a dor. Então, é uma doença de muito sacrifício, né? E que a gente

0: busca, né, melhoria para todos os fibromiálgicos de Ipatinga. A gente ainda não tem sede própria, mas a gente está no WhatsApp e no Instagram o tempo todo. Então, a gente tem o link direto para o WhatsApp, quem quiser entrar no grupo de apoio pode nos chamar por lá, que a gente, as meninas das secretarias fazem a triagem e incluem o fibromiálgico no nosso grupo de apoio. E o que, que a gente quer chamar? É chamar atenção mesmo para o problema da fibromialgia, que todo mundo fala, é uma dor invisível, mas ela é invisível para quem não sente, porque para quem sente é uma dor muito real, e nós precisamos urgentemente de políticas públicas para que possamos ser melhor atendidos. Clínicas, médicos mais especializados, mais atualizados, porque ainda existe muito mito sobre a fibromialgia, muito diagnóstico errado sobre a fibromialgia. Então a gente precisa urgentemente de um olhar de carinho e de acolhimento para todo fibromiálgico, porque nós precisamos de uma reforma na lista de medicamentos do SUS, porque nós precisamos que esses medicamentos sejam atualizados, porque nós temos medicamentos que ainda não estão na lista do SUS, medicamentos de uso constante, que é a pregabalina, que é a duloxetina. Nós precisamos de laudos permanentes, assim como foi feito com o autismo. A gente precisa da lei que torne o nosso laudo de fibromialgia como um laudo permanente, porque todas as vezes que a gente vai fazer um ato, nós precisamos de ir no médico pegar um novo laudo. Essa lei, ela está na comissão do Senado, na Comissão de Cidadania do Senado, desde outubro de 2025, e precisa urgentemente de passar para a gente conseguir também essa legislação.
1: Em Coronel Fabriciano, também haverá uma caminhada sobre o tema hoje, às 15h, promovida pela Fibrovaço, com saída da Praça Doutor Luiz Enche, em frente ao prédio da Prefeitura, no centro da cidade. Para os canais Vox, repórteres Andressa Estevão e Fernando Silva.
2: Daqui a pouco, campanha de venda de camisas do Ipatinga Futebol Clube fracassa em meio à crise financeira e punição de menos 6 pontos.

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1: São 7 horas e 27 minutos. O ministro Nunes Marques vai assumir a presidência do Tribunal Superior Eleitoral nesta terça-feira, em cerimônia na sede do tribunal. O ministro André Mendonça tomará posse na vice-presidência. Marques estará no comando da Corte Eleitoral nas eleições de outubro, que vai eleger o novo presidente, além de senadores, deputados e governadores. Ele vai suceder a ministra Carmen Lúcia, que esteve à frente do tribunal nas eleições de 2024. A cerimônia sob o comando da atual presidente ministra Carmen Lúcia começa com a execução do hino nacional. Na sequência, o novo presidente é chamado à tribuna para prestar o compromisso regimentar. O termo de posse é lido e o novo presidente assume o cargo. Ele passa a comandar a sessão e empossa o novo vice-presidente.
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1: Campanha de venda de camisas do Ipatinga Futebol Clube fracassa em meio à crise financeira e punição de menos 6 pontos. Marcelo Augusto.
5: O Ipatinga Futebol Clube vive uma grave crise financeira e administrativa há 21 dias da estreia do Campeonato Mineiro do Módulo 2. Em meio ao transfer ban de quase R$3 milhões imposto pela FIFA e a possibilidade de iniciar a competição com 6 pontos negativos, o clube também enfrenta o fracasso da campanha Torcedor Herói Tigre de Aço, criada para arrecadar recursos junto à torcida. A ação oferece um combo contendo a nova camisa do clube e 10 ingressos para partidas do Tigre com valor de R$500. Segundo informações extraoficiais, a expectativa era comercializar 2 mil pacotes. No entanto, a campanha teve baixa adesão entre os torcedores, que avaliaram o valor como elevado. Ainda conforme informações extraoficiais, apenas 7 combos teriam sido vendidos até o momento. Além das dificuldades financeiras, o Ipatinga está impedido de registrar jogadores devido ao transfer ban aplicado pela FIFA, relacionado a uma dívida aproximada de 3 milhões. O treinador português Rui Sacramento, que já havia sido anunciado pelo clube, também foi enviado de volta para Portugal. Segundo a SAF Quadricolor, a decisão ocorre por questões ligadas aos custos de permanência do técnico em Ipatinga. Para agravar ainda mais a situação, o Tigre foi punido com a perda de 6 pontos no Campeonato Mineiro do Módulo 2 e poderá iniciar a competição com pontuação negativa. Procurada pela reportagem dos canais Vox, a Federação Mineira de Futebol informou que o Ipatinga possui, abre aspas, pendências administrativas e disciplinares acumuladas, fecha aspas. Já o CEO do clube, Roger Galvão, afirmou que a diretoria ainda irá se posicionar oficialmente sobre o pagamento do transfer ban, a montagem do elenco e a situação do treinador. Abre aspas, estamos de forma integral buscando a melhor equação para o andamento saudável da instituição. Em tempo, estaremos posicionando, fecha aspas, disse em nota o CEO do Ipatinga Futebol Clube. Para os canais Vox, repórter Marcelo Augusto.
1: 8h31, o noticiário esportivo com Fernando Silva.
6: Copa do Brasil, jogos de volta da quinta fase, logo mais 7h30 da noite, no Beira Rio, Internacional e Atletique, jogo de ida, Inter 2-1. Às 9h30 da noite, no Maracanã, Fluminense Operário do Paraná, jogo de ida 0-0. No Mineirão, Cruzeiro e Goiás, jogo de ida 2-2. Amanhã, 7h, em São Januário, Vasco e Paysandu, jogo de ida, Vasco 2-0. No Alfredo Jaconi, Juventude e São Paulo, jogo de ida, São Paulo 1-0. Às 7h30 da noite, no Couto Pereira, Coritiba e Santos, jogo de ida 0-0. 8h30 da noite, no Maião, Mirassol e Bragantino, jogo de ida 0-0. 9h30 da noite, no Mangueirão, Remo e Bahia, jogo de ida, Remo 3-1. No Estádio do Café, em Londrina, Paraná, Jacuípense da Bahia e Palmeiras, jogo de ida, Palmeiras 3-0. E no Castelão, amanhã, 9h30 da noite, Ceará e Atlético, jogo de ida, Galo 2-1. Na quinta-feira, às 18h, na Arena Condá, Chapecoense e Botafogo, jogo de ida, Botafogo 1-0. Às 19h, no Antônio Ascioli, Atlético Goianiense e Atlético Paranaense, jogo de ida 0-0. No Batistão, Confiança de Sergipe e Grêmio, jogo de ida, Grêmio 2-0. Às 19h, na Neoquímica Arena, Corinthians e Barra de Santa Catarina, jogo de ida, Corinthians 1-0. 20h, no Rei Pelé, CRB e Fortaleza, jogo de ida, Fortaleza 2-1. E às 21h da noite de quinta-feira, no Barradão, Vitória e Flamengo, jogo de ida, Flamengo 2-1. Para os canais Vox, repórter Fernando Silva.
1: A pré-lista da seleção brasileira, feita pelo técnico Carlos Ancelotti, tem Neymar do Santos e Pedro do Flamengo dentro. Já o atacante Estevão está fora da relação por causa de uma contusão. Ele não vai se recuperar a tempo de disputar a Copa do Mundo. A relação tem 55 nomes e foi finalizada nesta segunda-feira para ser entregue à FIFA na data limite. O fato de os nomes estarem na lista não significa que serão convocados para o Mundial. No dia 18 de maio, Ancelotti convoca apenas 26 jogadores que estarão, de fato, na competição. 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
1: No Vale da Fox, 8h34.
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1: São 8 horas e 38 minutos, de volta aqui no Vox Notícia, patrocínio API, cuidar de pessoas, a nossa marca. Capitão Vitor promove nova troca de secretários na Prefeitura de Timóteo. Repórter Júlia Ferreira.
14: O secretário municipal de obras de Timóteo, Geraldo Magela, pediu exoneração do cargo após 16 meses à frente da pasta. Conforme a apuração Vox, a saída ocorreu de forma tranquila e em comum acordo com o prefeito Capitão Vitor. Geraldo é considerado um nome experiente dentro da administração pública e já havia passado pelo serviço público em outras 3 oportunidades. Em entrevista ao repórter Fernando Silva, durante o programa Vox Cidade, Geraldo afirmou que havia assumido o compromisso de permanecer no governo por apenas 1 ano, mas acabou permanecendo por 17 meses.
15: Quando eu fui convidado para honrar a administração, eu propus a eles que eu não poderia ficar até o final da gestão, talvez 1 ou 1 ano e meio, e agora realmente o ciclo já está fechando. Eu já externei essa necessidade ao vice-presidente prefeito há um tempo atrás, e eu externei diretamente ao prefeito que eu precisava de sair por motivos pessoais.
16: Como é que o senhor deixa a Secretaria de Obras em relação à produtividade dela para a municipalidade?
15: Olha, nós fizemos um trabalho árduo de um ano e meio, conseguimos acertar muitas arestas no município, trabalhamos com pavimentação de rua, criamos ruas, fizemos drenagens em locais onde não existia, enfim, eu acho que hoje aquelas arestas complicadas que o município tinha já há mais de 30 anos, que não uma providência, né? A gestão agora, nesse um ano e meio, nós conseguimos trabalhar isso e melhorar a eficiência e a mobilidade do município.
16: O senhor vai continuar auxiliando a administração de alguma maneira, mesmo não estando ocupando a secretaria?
15: Sim, eu não saí de lá, foi muito bem com o prefeito, eu não saí de lá por problemas, eu saí de lá por necessidade minha. O prefeito até pediu para que eu ficasse um tempo mais, mas infelizmente estava difícil, mas eu me propus, o prefeito pediu e eu estou à disposição da administração, porque ela precisa e continuar torcendo para o município de Timóteo para que essa gestão ela deslanche e o novo secretário de obra vai ter uma nova pegada e com certeza vai dar um upzinho ainda mais aí no trabalho que nós viemos fazendo.
17: Para o lugar de Geraldo Magela, a Prefeitura de Timóteo já definiu o nome de Fabrício Farias. Fabrício tem experiência na área de gestão pública e construção civil. Ele integrou os dois mandatos do ex-prefeito Marcos Vinícius em Coronel Fabriciano, tendo atuado inicialmente na Secretaria de Planejamento e posteriormente como secretário de Obras e Serviços Urbanos. Fabrício destacou o trabalho de seu antecessor e afirmou que vai desempenhar um trabalho técnico respeitando as pastas.
18: Pero eu não poderia deixar de agradecer e elogiar o trabalho feito pelo colega Geraldo Magela à frente desse um ano e quatro meses, mais ou menos, um trabalho de excelência, uma equipe estruturada que ele me deixou. Passamos o dia hoje todos juntos, né, já alinhando algumas coisas, já desenvolvendo algumas ideias, né, que ele estava com elas engavetadas e tudo mais. Fernando, é uma continuidade, não é uma substituição, né? Eu enxergo dessa forma. Cada um que chega, chega com um perfil diferente. O perfil geral é extremamente executor. Eu já tenho um perfil de execução, de gestão, gosto muito de planejamento, né? Eu trabalho de forma organizada, com cronograma, de forma absolutamente transparente, porque dessa forma você consegue ter a visão macro, ter a visão do todo. E com isso, lógico, né, fazer com que o resultado chegue a quem mais importa, que é a população.
16: E naquilo que você percorreu a cidade ao lado dele, daquilo que está ainda por fazer, quais as prioridades?
18: Sim, não, eu elogio com ênfase, correto, Fernando? O trabalho do Magelo, o trabalho do Vitor. Hoje nós já andamos pela cidade toda, eu realmente não vou entrar, né, no mérito de obras específicas, mas tem a questão do acesso, tem a questão da limpeza urbana, que nós já começamos, né, a conversar hoje, né, de forma mais ampla, né, para dar uma organização melhor para isso, nem maior, para que o serviço chegue de fato à cidade. Mas tem muita coisa bacana vindo por aí, tá?
16: Ô secretário, ali em frente ao cemitério do Santa Maria, que é uma passagem muito estreita, tanto para a ida quanto para a volta, né? Tem algum projeto? Se tem como ampliar aquela pista? Isso foi até falado em época de campanha eleitoral em Timóteo 2024.
18: Primeiro, né? Eu sempre respeitei muito atribuições entre pastas. É claro que já escutei, é claro que comungo dessa necessidade. É uma área que ela tem que ser desapropriada, é uma área que, de fato, é a pura e simples ampliação, ela não vai resolver o gargalo de mobilidade, mas ela já se associa a outras intervenções. Já escutei, né, já escutei esse assunto hoje mais de uma vez, mas esse é um assunto que o nascedouro dele, ele surge, é claro, com a contribuição da Secretaria de Obras, mas ele tem toda uma questão que envolve a Secretaria de Planejamento. Então, assim, obra, né, na sua pegada de execução, a gente fica aguardando esse desdobramento de projetos, estaremos lá para executar, para desenvolver, né, aquilo que for cabível, mas é algo que o nascedouro disso, podemos ajudar, claro, com experiência e tudo mais, mas ele pertence à Secretaria de Planejamento. Acho que é uma obra imprescindível para Timóteo.
17: Conforme a apuração Vox, o prefeito Capitão Vitor Prado pretende realizar ajustes pontuais no governo para marcar uma nova etapa da administração municipal, agora com foco maior em entregas, obras e execução prática de projetos considerados prioritários. Para os canais Vox, repórter Júlia Ferreira.
1: Daqui a pouco, o vereador de Coronel Fabriciano destaca a nova ponte entre bairros Santa Cruz e Santa Inês.
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1: No Vale da Vox, 8h44.
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1: São 8 horas 49 minutos. Vereador de Coronel Fabriciano destaca nova ponte entre bairros Santa Cruz e Santa Inês. Repórter JL.
0: e está cada vez pior a situação da velha pinguela que interliga os bairros Chácaras Madalena e Vila Formosa, em Ipatinga. Novos acidentes com pessoas que passaram pelo precário acesso e caíram durante a travessia foram registrados nos últimos dias. Movimentamos o repórter J. Passos.
2: E os canais Vox foram convidados a comparecer aqui no Vila Formosa, nesta pinguela aqui que liga o bairro Vila Formosa ao Chácaras Madalena. Tudo solto, uma pessoa desequilibrada, uma criança, seguramente vai cair lá embaixo. E aqui vamos nós. E essa pinguela balançando com uma criança cai lá embaixo, ó, com certeza. Tudo podre, mais uma fresta aqui e a tábua podre também. E aqui vamos nós. E aqui esse matagal aqui, né, onde pode ficar animais peçonhentos, colocando em risco também a integridade das pessoas. E aqui, ó, e aqui os moradores, né, que vieram aqui para falar com os canais Vox dessa situação. E nós iremos ouvi-los, né? É um direito deles de falar e reivindicar junto ao poder público municipal com relação a esta situação. Vamos ouvir aqui, vamos pela idade, né, os mais experientes. Vamos aqui então, primeiro aqui, sem tropeço, seu nome e seu endereço.
3: Meu nome é Jair Muniz Ribeiro, morador da Chácara Madalena, 25 anos já. Aqui nós passamos todos os dias, as madrugadas, as noites, criança vai para as escolas, a pessoa vai para as igrejas todo dia. Aqui tem dia que passa 20 pessoas aqui em cima dessa pinguela de uma vez, já caiu várias pessoas aqui, acidentou, pessoa que enxerga pouco, muita criancinha pequena, e nós precisávamos de ter a cooperação com essa administração desses políticos, que eles estão abandonando essa população nossa aqui, e nós estamos desprezados aqui. Parece que não existe administração que olha para esse lado nosso aqui. Ninguém vem aqui dos políticos ver essa situação nossa aqui. E a população aqui é grande nessa Chácara Madalena.
2: Vamos ver aqui mais um morador aqui, sem tropeço, nome e endereço.
4: Meu nome é Edna, eu moro aqui na Chácara Madalena há uns 10 anos. Agora ganhei como conselheira da Saúde Regional 8 e 9. Sempre lutei em prol dessa pinguela da Chácara Madalena, né? Pra gente ter uma ponte que passa carro, né? E uma passarela digna para nós. Então entra gestão e sai gestão e não consegue fazer o que a gente realmente precisa. Então sempre tem festa aqui em Ipatinga, mas no lado mais simples, né? Sempre é esquecido. Então eu conto com a ajuda da Rádio Vox para ajudar a gente, porque a gente cobra vereador, o vereador fala que depende de prefeito, a gente não consegue falar com o prefeito, cobra deputado, o deputado fala que depende de prefeito. Então aí a gente fica sem ação. Então só a Rádio Vox para ajudar nós nessa demanda, porque tá difícil.
2: Direto do Vila Formosa e também do bairro Chácaras Madalena, sem tropeço, seu nome e endereço, repórter J. Passos.
0: Procurada pela reportagem Vox, a Prefeitura de Ipatinga informou, por meio de nota, que uma equipe da Secretaria de Obras esteve no local e vai realizar os reparos necessários na estrutura da ponte ou pinguela sobre o Ribeirão Ipanema. A Prefeitura de Ipatinga também frisou que reparos periódicos são realizados na estrutura do acesso até que uma medida permanente seja aplicada. A administração municipal afirmou que tem ciência da necessidade de construção de uma ponte definitiva no local, constatação já feita por meio de inspeções técnicas realizadas anteriormente, e que a solução definitiva passa pelo desenvolvimento de um projeto de engenharia, captação de recursos e posterior execução da obra. A Prefeitura de Ipatinga assegurou que o referido projeto está no cronograma de obras do município, respeitando os critérios de urgência. Quanto à limpeza da área em torno da passarela, o serviço está incluído no cronograma da Regional 8 e tem execução prevista ao longo deste mês de maio, de acordo com a mesma nota enviada pela Prefeitura de Ipatinga aos canais Vox. Para os canais Vox, repórteres J. Passos e Fernando Silva.
1: Uma correção, uma pinguela em Patinga continua colocando moradores em risco. A reportagem foi do Fernando Silva e J. Passos. 8h54.
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6: Governos municipais funcionam por fases. Há momentos em que a prefeitura precisa de organização e há momentos que precisa de aceleração. A saída de Geraldo Magela da Secretaria de Obras de Timóteo não é uma crise, foi uma troca planejada, estruturada e construída com transição. Ele havia assumido com o capitão Vitor o compromisso de permanecer no primeiro ano da gestão. Ficou 17 meses. Geraldo está saindo com prestígio preservado, continuará ajudando na gestão de forma voluntária e sem clima de rompimento político. Ao olhar do governo, Geraldo representava um perfil mais experiente e cauteloso, importante naquele primeiro momento da gestão. Mas agora, a gestão parece enfim entender que precisa mudar de fase. Entrar hoje, entrar agora, entrar já na fase de entrega, da obra aparecendo, do resultado concreto, da cidade limpa e funcionando. E é justamente aí que entra o Fabrício Farias, mais jovem, mais dinâmico, e conforme relatórios de bastidores que fui buscar em Coronel Fabriciano, ele é muito centralizador. Mas aí até os seus críticos fazem uma ressalva. Ele é centralizador, mas é competente. E acredito que seja esse o perfil que o prefeito esteja usando. Mas as mudanças podem não parar por aí. O que apuramos, ouvindo fontes diversas, é que Capitão Vitor também deseja deslocar a Érica Silva da saúde para assistência social. Isso chama atenção porque eu ouvi do próprio Capitão Vitor, antes mesmo da posse, o tamanho da confiança que tinha e tem na Érica. A aposta dele continua existindo. A assistência social é uma das áreas mais difíceis de qualquer prefeitura. Administra pobreza, dependência química, população em situação de rua, violência doméstica, sofrimento humano diário. Some-se a isso os comerciantes irritadíssimos com os furtos frequentes e a pressão sobre os CRAS e os CREAs. Os bastidores, comenta-se que Érica ainda não deu resposta. Mas é verdade, e isso eu posso assegurar, que nenhum dos secretários recebeu do Capitão Vitor o nível de confiança que ele deposita nela. Talvez ela esteja sendo chamada agora a retribuir essa confiança. No fundo, o prefeito parece ter entendido que Timóteo está sendo observada com lupa pela população e que o resultado que mantém governo de pé, popularidade em dia e chances de reeleição. Resultado. Isso é o que o prefeito está procurando entregar. Não me queira mal, que eu só sei lhe querer bem. Melhore seu argumento para não precisar aumentar a sua voz. Eu sou Jonair Cordeiro e, sem a menor pretensão de te convencer a nada, falo para os canais Vox.
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Agora são 9:03. Que Deus abençoe o meu, o seu, o nosso dia. Está começando o Claro Vox Play com muita bênção, com muita alegria para você aqui pela Roxinha do Vale.

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5: 9:09.
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0: hoje é terça-feira. Hoje foi segunda, hoje é terça. Ei, ai.
1: Muito bom dia, Vale do Aço. Está começando mais um programa, claro, Vox Play aqui pela Roxinha do Vale. Mais um dia comigo, Marcelo Correia. Estaremos juntos aqui na programação da Roxinha. Hoje, terça-feira, dia 12 de maio de 2026. Estamos no outono, né? Ah, que maravilha, hein? A fase da lua é minguante? Ô, gente, hoje o bicho vai pegar aqui no programa, hein? Tem uma pergunta aqui, polêmica, mas antes, hoje também, eu quero falar que hoje nós estamos na época, né, do signo de touro, né? E hoje tem uma pessoinha aí fazendo aniversário, né? Deve estar ouvindo a gente aí no sono, no rádio do carro aí, né, dona Cíntia Dias? Parabéns pra você aí, viu? A nossa taurina aqui da Rádio Vox. É... tá ficando coroa, hein? Tá ficando coroa. A nossa querida Cíntia Dias. Parabéns, viu, querida? Deus abençoe seu dia. Vamos tocar a musiquinha do parabéns oficial da Vox aqui pra ela? Homenagear a nossa parceira aqui da Rádio Vox. Agora que são 9 horas e 12 minutos, os nossos parabéns aí pra nossa querida Cíntia Dias.

só falar onde é que vai ser o churrasco, chamar a galera, viu, Cíntia? Estamos esperando o convite aí, tá? Hoje, 12 de maio, dia também. Hoje é dia do enfermeiro, sabia? O Dia Mundial do Enfermeiro foi. Mas aqui tá estranho, né? Dia Mundial do Enfermeiro, playlist tá dando uma bugada. Estabelecido pelo presidente Getúlio Vargas em 1938, isso aí. Tá, mas hoje é o dia do enfermeiro. Também hoje é o dia do engenheiro militar. Hoje também é o dia da fundação do Estado de Israel. E inauguração em São Paulo do Autódromo de Interlagos em 1940. Tá aí, fatos históricos desse dia 12 de maio. Que bacana, hein? 9 horas e 13 minutos, 9 e 13. É o nosso Claro Vox Play chegando para você com muita atração, muita música, muita informação e, é lógico, a participação dos nossos queridos ouvintes. 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Nos trabalhos técnicos, produção, hoje apresentação Marcelo Correia. E vamos juntos agora, 9 horas e 16 minutos, com muita música pra você na Roxinha do Vale, porque aqui, essa rádio é muito, muito boa. Ela é demais. É o vale mais roxo do Brasil. Música.

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5: Chegou! 9 horas e 29 minutos. Atenção, atenção para nossa enquete de hoje. A enquete do nosso Claro Vox Play desta terça-feira. Polêmica no ar. Atenção, hein? Presta bem atenção. Nossa enquete de hoje fala. Vai perguntar sobre ex em rede social. Eu quero saber o seguinte: quem namora? Quem é casado, amigado, ou seja, quem tem um relacionamento com alguém, pode manter amizade com ex nas redes sociais? Você deixaria seu parceiro ou sua parceira ter contatos com um antigo amor? Me dê a sua opinião. O nosso Claro WhatsApp está liberado, 319-8376-3371. 319-8376-3371, valendo a sua participação, valendo também para você concorrer a todos os brindes aqui do Claro Vox Play, o kit churrasco da 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E a pergunta é: quem namora, quem é casado, amigado, quem tem um relacionamento com alguém, pode manter amizade com ex nas redes sociais? Você deixaria o seu parceiro ou parceira ter contato com o antigo amor? Nos dê a sua opinião aí, ó, pelo nosso WhatsApp 319-8376-3371, valendo a sua participação.

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14: 9:38, 9:38, é o Claro Vox Play no oferecimento de metais e muito mais. 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E aí, tá gostando da polêmica de hoje aqui no nosso programa, no Claro Vox Play? É, hoje continua polêmica. Ontem foi polêmica, hoje continua polêmica, hein? A nossa enquete de hoje está falando sobre ex em rede social. Quem namora, é casado, amigado, ou seja, quem tem um relacionamento com alguém, pode manter amizade com ex nas redes sociais? Você deixaria o seu parceiro ou sua parceira ter contatos com o antigo amor? Me dê a sua opinião, quero ouvir a sua opinião aí no nosso Claro WhatsApp 319-8376-3371, 319-8376-3371. E já tem gente participando por aqui. Alô, quem tá por aí? Bom dia!
15: Bom dia, Marcelo.
14: Opa.
15: Deus te abençoe.
14: Amém.
15: Aqui, sobre a enquete de hoje.
14: Fala comigo.
15: Eu não concordo, não.
14: É?
15: O que passou, passou.
14: Nossa.
15: Ele já namorou, já acabou, já
14: foi.
15: Terminou, já fez outra família. Né? Pra que continuar a amizade antiga? Não precisa, não. Ainda mais no WhatsApp.
14: Mas é só
15: Deus
14: aí,
15: me
14: boy.
15: Livre. Não. Não concordo.
14: Não.
15: Maria dos Bromélios.
14: Tá bom, dona Maria, valeu, viu? 9:41.
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9: Rio Preto. Xavier Garnaldo e Zeneto e Cristiano junto e me misturado, hein?
10: Essa é complicada.
9: Nunca aconteceu comigo.

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1: 9:53, 9:53. É o Claro Vox Play pela Roxinha do Vale. Que beleza, hein? Maravilha, tá todo mundo participando aqui da nossa enquete de hoje, que é polêmica, continua polêmica aqui nesta terça-feira. E aí, minha gente, meu povo bom? É, rapaz, ó, deixa eu ver aqui. Nossa senhora, quem tá por aqui? Bom dia! É muito bom a gente ver as respostas. Bom dia, não deixaria mesmo, como diz o ditado, o seguro morreu de velho. É a Vilma Vieira, Timóteo Bela Vista, valeu Vilma, valeu. Ai, eu gostei de hoje, foi legal, hoje está sendo muito bom, tá legalzinho. Tem mais uma participação aqui, Marcelo, ciumenta como sou, não concordo. Casei com um divorciado com filhos. Mas nós duas respeitávamos o espaço de cada uma. Os filhos delas são a corda do meu coração. Aí, ó, tá vendo? Existe um método para se dar certo, meu filho, minha filha. Tudo pode dar certo. Agora eu quero saber de você aí. Você não mandou a sua mensagem ainda? Então corre que dá tempo. Eu quero saber de você. É o seguinte, quem namora, quem é casado, quem é amigado, ou seja, quem tem um relacionamento, pode manter amizade com ex nas redes sociais? Agora eu te peguei, hein? Você deixaria seu parceiro ou parceira ter contatos com o antigo amor? Me dê a sua opinião pelo nosso WhatsApp 319-8376-3371. Estou esperando a sua mensagem por aqui. Você, lógico, vai concorrer a todos os prêmios aqui do Claro Vox Play, tá bom? Agora são 9:55, 9:55. Vamos para um intervalo rapidinho e depois já chega o nosso querido Gilberto Medeiros com Redação Vox.
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1: No Vale da Box, 10 horas.
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6: Copa do Brasil, os jogos de hoje, quinta fase, partidas de volta. 7:30 da noite no Beira Rio, Internacional e Atletique, jogo de ida, Inter 2-1. Às 9:30 da noite no Maracanã, Fluminense e Operário do Paraná, jogo de ida, 0-0. E no Mineirão, Cruzeiro e Goiás, jogo de ida, 2-2. Para os canais Vox, repórter Fernando Silva.
5: O dólar abre esta terça-feira com investidores atentos aos dados de inflação ao consumidor de abril no Brasil e nos Estados Unidos. Já o Ibovespa, principal índice da Bolsa Brasileira, abre suas movimentações do dia a partir de agora. O Instituto Brasileiro de Geografia e Estatística, IBGE, divulga os dados da inflação oficial do Brasil referentes a abril. Economistas esperam uma alta de 0,66% no mês.
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5: 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O Índice Nacional de Preços ao Consumidor Amplo IPCA, considerado a inflação oficial do país, mostra que os preços subiram 0,67% em abril, segundo dados divulgados nesta terça-feira pelo Instituto Brasileiro de Geografia e Estatística. No acumulado do ano, o IPCA registra alta de 2,60%. Em 12 meses, a inflação ficou em 4,39%, acelerando em relação aos 4,14% observados até março.
9: Motociclista morre em acidente na BR-381 em Santana do Paraíso. Samuel Amorim de Assis, 28 anos, morreu em um acidente envolvendo a motocicleta que ele conduzia e um caminhão na BR-381 em Santana do Paraíso no domingo. A colisão ocorreu na altura do KM-236, no sentido Governador Valadares, próximo à região da Rocinha. Na garupa da motocicleta estava a namorada de Samuel, que foi encaminhada ao pronto-socorro do Hospital Márcio Cunha Ipatinga, onde continua internado em estado grave. Para os canais Vox, repórter JL.
5: Próxima edição às 11 horas. 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
6: Agora 10:06.
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0: Agora são 10 horas e 9 minutos, 10 e 9, de volta com o nosso Claro Vox Play no oferecimento de Roger's Pizza. 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Porque existe pizza, mas existe Roger's Pizza! 10 horas e 10 minutos, 10 e 10, polêmica no ar aqui no Claro Vox Play de hoje. A pergunta, a nossa enquete é sobre ex em rede social e eu estou conversando com você sobre isso. Quem namora, quem é casado, amigado, ou seja, quem tem um relacionamento com alguém, pode manter amizade com ex nas redes sociais? Você deixaria seu parceiro ou parceira ter contatos com o antigo amor? Me dê a sua opinião pelo nosso Claro Vox Zap 319-8376-3371. Quem tá por aí? Bom dia, bom dia, bom dia, bom dia.
1: Bom dia, Marcelo. Tudo bem? Sobre a enquete de hoje, eu acho que não tem que ter amizade, não. Com ex, não. Por quê? Tem nada a ver. Ex é passado e isso não dá muito certo, não. Agora, a gente passar pela pessoa, cumprimentar, né? Oi, tudo bem? Mas ter amizade na rede social, eu não acho certo. Pelo menos, eu não aceitaria meu esposo ter uma amizade na rede social com o ex-amor dele, não, né? E eu acho que ele também não aceitaria eu ter. E não tem nada a ver ter amizade. Eu acho assim, a gente tem que viver cordialmente, mas sem esse negócio de amizade em rede social. Ter contato, né? Eu acho assim, pelo menos eu penso desse jeito. Mas quem quer ter, né? Isso é da parte de cada um, né? Fique com Deus, Rogênio do Bairro Namoro.

0: está completamente sem energia elétrica. Tudo por conta de um poste que pegou fogo aqui ao lado do Colégio Tiradentes, bem próximo à Delegacia de Polícia Civil de Ipatinga. E nossa reportagem dos canais Vox estão aqui acompanhando o trabalho que já foi feito pelo Corpo de Bombeiros, da extinção das chamas, a também Polícia Militar fazendo o trabalho aqui de preservação do local, e uma equipe da CEMIG já trabalha para tentar restabelecer a energia elétrica em todo o bairro centro. Comerciantes, lojistas, clínicas, todos os locais sem energia elétrica. Nós acompanhamos aqui, chegamos no local já e falamos diretamente da avenida que passa aqui próximo à delegacia e acompanhamos o trabalho da CEMIG. Para mais informações, acesse vox97.com.br ou fique ligado na nossa programação no 97.1 FM. Para os canais Vox, repórter Marcelo Augusto.
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0: 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Rapaz, mas que polêmica de hoje aqui. O pessoal tá fervendo em mensagens, viu? Obrigado para você que tem mandado aí a sua mensagem. Eu vou passar de todo mundo, hein? Todo mundo vai ter sua vez aqui. Pode esperar aí que até meio-dia todo mundo vai falar aqui na Vox, tá bom? E a nossa pergunta de hoje é sobre ex em rede social. Quem namora, quem é casado, quem é amigado, ou seja, quem tem um relacionamento com alguém, pode manter amizade com ex nas redes sociais? Você deixaria o seu parceiro ou parceira ter contatos com o antigo amor? Me dê a sua opinião. WhatsApp 31 983763371. Tem gente por aqui querendo falar aqui com a Vox. Quem tá aí? Bom dia.
1: Bom dia, pessoal da Vox.
0: Bom dia.
1: A Miramar da Lagoa do Pau. Manda um abraço, pessoal da Lagoa
0: do Pau. Abraço pra todo mundo aí.
1: É, sobre a enquete de hoje.
0: Diga-me.
1: É o seguinte. Eu sou contra.
0: E é?
1: Por quê?
0: Por quê?
1: Não dá certo esse negócio de ex seguir ex em rede social.
0: Será?
1: Aqui, coloca meu nome no balaio aí, hein?
0: Seu nome tá no embornar.
1: Até mais, galera da Vox.
0: Valeu, minha querida, agora 10:20.

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0: Agora são 10 horas e 30 minutos, 10 e meia, é o Claro Vox Play aqui na Roxinha do Vale, hoje perguntando aqui, polêmica no ar. E a galera tá respondendo com força. Qual é a sua opinião sobre a nossa enquete de hoje? Eu quero saber sobre a ex ou o ex em rede social. Quem namora, quem é casado, amigado, ou seja, quem tem um relacionamento com alguém, pode manter amizade com ex nas redes sociais? Você deixaria o seu parceiro ou a sua parceira ter contatos com o antigo amor? Me dê a sua opinião, 31983763371. Tem gente por aqui. Bom dia, quem tá aí?
1: Bom dia, Marcelão.
0: Bom dia.
1: Que eu baixei na internet do bairro de Alquimia.
0: Fala, meu amigo.
1: Sobre a enquete de hoje, meu amigo. Esse negócio de manter amizade com ex...
0: É fria?
1: Eu, na minha opinião, não pega bem não, tá?
0: É fria,
1: porque, né? Existe um ditado que diz que o tatu não esquece a toca velha.
0: Nossa,
1: uma hora a pessoa corre um sério risco de ter uma recaída e...
0: Rapaz, você foi fundo, hein?
1: Não, não funciona não.
0: Não funciona.
1: Comigo não,
0: não
1: funciona não.
0: Uhum.
1: Negócio de... Se é ex, é cada um para um lado, porque amizade com ex, uma hora dá recaída mesmo, não tem mexida. Alô, meu irmão? Muito obrigado e fiquem todos com Deus.
0: Dá ruim, né, Baixo? Dá ruim. 10h31.

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0: 10h35.
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16: Agora são 10h40, 10h40 é o nosso Claro Vox Play aqui pela Roxinha do Vale no oferecimento de Nelly Boutique. 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A enquete de hoje tá polêmica, hein? Muita gente participando e dando opiniões aqui sensacionais, hein? Bacana demais. Parabéns para você que tá participando. E para você que ainda não mandou a sua mensagem, dá tempo para você participar da nossa enquete e concorrer a todos os brindes, os prêmios aqui do Claro Vox Play. A nossa pergunta de hoje é sobre ex em rede social. E aí, para você, quem namora, quem é casado, amigado, ou seja, quem tem um relacionamento com alguém, pode manter amizade com ex nas redes sociais? Qual é a sua opinião? Você deixaria seu parceiro ou parceira ter contatos com o antigo amor? Me dê a sua opinião pelo nosso Claro WhatsApp 31983763371. 31983763371. Tem gente querendo participar por aqui. Agora são 10h42. Quem tá aí, bom dia.
17: Bom dia, Marcelo.
16: Bom?
17: Aqui. Eu, se a pessoa terminou, tá terminado. Não tem nada de ficar amiguinho do ex, não. Não tem nada a ver, não. Eu
16: tem jeito não,
17: não.
16: Dá não, né?
17: Beleza? Vai no embornar, hein?
16: Tá no embornar já, 10h42.

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0: 10 horas e 53 minutos, 10h53, é o Claro Vox Play na Roxinha do Vale, no oferecimento de Go Training Academia, a top 1 do Vale. 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Em breve, mais uma unidade em Coronel Fabriciano, Go Training, a top 1 do Vale. 10h53, a nossa pergunta de hoje, enquete polêmica. O povo tá gostando de responder, hein? É, rapaz, eu me perdi aqui, ó. Deixa eu achar aqui, vou achar. Agora achei, pronto. A nossa enquete é sobre a ex na rede social. Ex em rede social, gente, isso dá uma polêmica, hein? Quem namora, quem é casado, amiga, amigado, ou seja, se você tem um relacionamento com uma pessoa, você deixaria essa pessoa manter amizade com a ex nas redes sociais? Você deixaria seu parceiro ou parceira ter contatos com um antigo amor? Me dê a sua opinião pelo 319-8376-3371. Tem gente por aqui querendo participar. Vamos rapidinho aqui. Quem tá por aí? Bom dia.
1: Bom dia, Marcelo Corrêa.
0: Diga-me.
1: Estou aqui ligado, como sempre, no Vox Play.
0: Bom também.
1: Ô, Marcelo, sobre sua pergunta aí, eu acredito que não, viu?
0: Não.
1: Que ex fica no passado.
0: Pois é.
1: Ô, Marcelo, aqui é, hoje é meu aniversário.
0: Ó, feliz aniversário.
1: Toca pra mim, Raul Seixas, é Metamorfose Ambulante. Aqui é o Roberto Pedreiro, do Basta Tezinha 2, com o Fabriciano. Um abraço.
0: Ô, meu amigo Roberto Pedreiro, valeu, feliz aniversário, parabéns pra você, meu camarada. Tamo junto, tá? 10h54.

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1: No Vale da Box, 11 horas.
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5: E continua precário o estado da Pinguela, que interliga os bairros Chácaras Madalena e Vila Formosa, em Ipatinga, o que tem colocado cada vez mais moradores daquelas comunidades em risco. Procurada pela reportagem Vox, a Prefeitura de Ipatinga informou, por meio de nota, que uma equipe da Secretaria de Obras esteve no local e vai realizar os reparos necessários na estrutura da ponte sobre o Ribeirão Ipanema, no caso a Pinguela. A Prefeitura de Ipatinga também frisou que reparos periódicos são realizados na estrutura do acesso, até que uma medida permanente seja aplicada. A administração municipal afirmou que tem ciência da necessidade de construção de uma ponte definitiva no local, constatação já feita por meio de inspeções técnicas realizadas anteriormente, e que a solução definitiva passa pelo desenvolvimento de um projeto de engenharia, captação de recursos e posterior execução da obra. Para os canais Vox, repórter Fernando Silva.
1: A Polícia Federal deflagrou nesta terça-feira uma operação de combate à atuação de facções criminosas, mirando crimes como lavagem de dinheiro e tráfico de drogas e de armas. A ação policial mobiliza as forças integradas de combate ao crime organizado de segurança pública de 16 estados. Ao todo, serão cumpridos 165 mandados de busca e apreensão e 71 de prisão nas seguintes regiões: Espírito Santo, Ceará, Amapá, Minas Gerais, Rondônia, Acre, Sergipe, Tocantins, Rio Grande do Sul, Santa Catarina, Rio Grande do Norte, Paraná, Paraíba, Alagoas, Maranhão e Rio de Janeiro.
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1: Pesquisa Futura Apex, divulgada nesta segunda-feira, mostra empate técnico entre o presidente Luiz Inácio Lula da Silva e o senador Flávio Bolsonaro. Pré-candidato do PL à presidência da República aparece com 46,9% das intenções de voto contra 44,4% do petista. O levantamento ouviu 2 mil eleitores de 870 cidades brasileiras entre os dias 4 e 8 de maio por meio de entrevista por telefone. A margem de erro do levantamento é de 2,2 pontos percentuais para mais ou para menos, com intervalo de confiança de 95%.
9: Acidente entre carro e motocicleta deixa motociclista ferido em Ipatinga. Um acidente entre um carro e uma motocicleta deixou um motociclista ferido na manhã de segunda-feira em Ipatinga. A colisão aconteceu em um cruzamento na Avenida Minas Gerais entre os bairros Caçula e Canaã e provocou lentidão no trânsito. A batida ocorreu após os veículos se envolverem em uma colisão no cruzamento. Com impacto, o motociclista caiu e preso realizou de atendimento médico. Uma equipe do SAMU esteve no local e socorreu a vítima em estado grave ao pronto-socorro do Hospital Márcio Cunha, em Ipatinga. O acidente acontece em meio às ações da campanha Maio Amarelo, que busca conscientizar motoristas, motociclistas, ciclistas e pedestres sobre a importância da prudência no trânsito. Para os canais Vox, repórter JL.
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1: 11:10.
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1: Marcelo Correia. 11:11, 11:11 de volta com Claro Vox Play aqui pela Roxinha do Vale no oferecimento de Minas Mob, o aplicativo de mobilidade de Minas para o Vale do Aço. 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Continua o nosso Claro Vox Play com a nossa enquete de hoje, que está dando polêmica, está dando o que falar. É sobre a ex em rede social. E aí, qual é a sua opinião? Quem namora, quem é casado, amigado, ou seja, quem tem um relacionamento com alguém, pode manter amizade com ex nas redes sociais? Você deixaria seu parceiro ou sua parceira ter contatos com o antigo amor? Me dê sua opinião pelo nosso Claro WhatsApp 319-8376-3371. Participe com a gente e você vai concorrer a vários brindes aí, vários prêmios do nosso Claro Vox Play. Tem gente querendo falar com a gente por aqui. Alô, quem tá por aí? Bom dia.
2: Bom dia, Marcelo.
1: Fala com eu.
2: Sou Vinícius Nascimento, sou 23. Sobre Beleza, enquete aí, eu não acho bacana, legal não.
1: Não.
2: Como diz, acabou.
1: Morreu, né?
2: Acabou. Não tem isso de ficar me resenha aí com eles em rede social. É perigoso, né? Essa é a minha opinião aí.
1: É perigoso.
2: Valeu. Aquele abraço.
1: Valeu, aquele abraço. 11:13.

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1: Horas e 23 minutos, 11:23, de volta o nosso Claro Vox Play aqui pela Roxinha do Vale, no oferecimento de supermercado Só Laranja, um novo conceito de supermercado, qualidade incomparável, economia imbatível. Participação para você aqui, ó, da nossa enquete sobre ex em rede social. Quem namora, quem é casado, amigado, ou seja, quem tem relacionamento com alguém, pode manter amizade com ex nas redes sociais? Você deixaria seu parceiro ou parceira ter contatos com o antigo amor? Me dê a sua opinião pelo nosso Claro WhatsApp 319-8376-3371. 319-8376-3371. Já tem gente por aqui querendo dar a opinião. Quem tá por aí? Bom dia.
2: Bom dia,
1: Marcelo. Meu chegado.
2: Bom dia, Vox 97. Bom dia. A onda roxa que já brilha entre nós.
1: Você tá bom?
2: Ah, é lógico que não, né, rapaz? De jeito nenhum. Não fica legal.
1: É, embaçado.
2: Passado é passado. Estamos aí no presente, né? E assim permanecer na fé que ele não costuma falhar, para adiante tudo dá certo. Washington Ferrari, Santo Fabrício. Cada um com a sua opinião, né?
1: Beleza, meu amigo, valeu. 11:24.

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3: Agora 11:28.
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1: Horas 32 minutos. 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Protivaço, sua tranquilidade, nosso propósito. 11 horas e 32 minutos, tem gente por aqui. Deixa eu mandar um alô especial primeiro pra Nilza do bairro Ana Moura. Alô, Nilza, aquele abraço pra você, Nilza. Tá por aí, né, Nilza? Valeu. Elizabeth do Primavera tá dizendo aqui, ó, bom dia Marcelo, na minha opinião eu não acho certo, na verdade é o José Alceu, né, do Primavera, valeu José, valeu, tem participação aqui também, tem mensagem de áudio? Tem, quem tá por aí, bom dia?
2: É isso aí, rapazinho, bom dia!
1: Valeu pelo rapazinho, né?
2: Pô, rapaz, negócio de separação é um problema, viu?
1: É, cara. O que, que tá pegando?
2: Temos que separa, mas não...
1: Separa, mas não larga?
2: Mas não desliga.
1: Pois é, e aí? O que, que a gente faz com isso, né?
2: Eu conheço vários casais que são separados.
1: Ah.
2: Separou, na rua, mas mora na mesma... Ah. Tá morando na mesma casa.
1: Uai. Faz... Que coisa, hein?
2: Dizem que é quarto separado, aí dá pra acreditar?
1: Ah, deve ser pra economizar aluguel, né? É não?
2: Agora, separou numa boa, amizade pode continuar, amizade não tem nada a ver.
1: Você acha?
2: Agora, ficar aí...
1: Uai?
2: Mandando mensagem pra lá e pra cá, aí não sei, já é errado.
1: Ué, mas amizade você tem que conversar, ué. Senão não é amigo. Amizade sem conversar não é amizade.
2: Ainda mais... Ainda mais se não tiver, se não tiveram filhos.
1: Pois é, né?
2: Tá difícil. Aí é complicado, né?
1: Complicado.
2: Quer separar, faltou confiança no outro, acabou. Separa mesmo. Ah, cada um procura seu rumo, pronto.
1: Cada um casa seu canto, né?
2: E coloca pra nós aí uma música bem romântica pra melhorar o clima.
1: Vamos colocar assim.
2: Eu te curti seu som ontem, mas infelizmente eu precisei de sair, mas hoje eu vou curtir seu programa logo às 21h30.
1: Ah, ô Osmar Pompeu, aí ó, tá vendo? Hoje já não tem. Hoje não tem programa às 9h30, porque hoje tem futebol. Hoje tem jornada esportiva a partir das 9 horas da noite, Cruzeiro e Goiás pela Copa do Brasil. Amanhã tem Ceará e Galo também pela Copa do Brasil no mesmo horário, tá bom? Então o Conexão volta na quinta-feira, tá? Quinta-feira eu te espero. Beleza, meu amigo? 11h35.

0: Agora são 11 horas e 42 minutos. Tá ouvindo, tá curtindo esse som aí? A Dino Fonseca vai estar na Expo Inox 2026 em junho agora, hein? Dino Fonseca aqui na Expo Inox. Vai dar pra curtir bastante, hein? 11h42.
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0: Agora são 11 horas e 46 minutos, 11h46, é o nosso Claro Vox Play, de volta aqui pela Roxinha do Vale. A Rogeni Bassot tá pedindo aqui, ô Marcelo, fala pra gente, dá a sua opinião aí. A gente aqui, sinceramente, vamos lá. Amizade com ex. É o seguinte, quando é uma pessoa que você teve um relacionamento que você brigou e foi ruim, você já não conversa mesmo, né? Agora, quando a coisa foi boa, né? Aí é complicado. É melhor você não brincar com fogo, não, né? Então deixa pra lá, deixa quieto. Acho melhor ficar cada um no seu canto, não é verdade? Fala comigo, dona Geralda do Primavera. E aí, o que a senhora acha?
2: Bom dia. Ei, Marcelo, bom dia. Que Deus continue te abençoando.
0: Amém.
2: E abençoando seu trabalho, sua voz.
0: Maravilha.
2: E todos aí da Vox.
0: Valeu.
2: Marcelo, eu estou bem tranquila na minha... No que eu vou te falar. Porque eu não concordaria nunca. Se quiser ter amizade em rede social, vai morar com ela, aí. Vai ficar com ela, porque eu acho que já namorou, já não deu certo.
0: Pois é,
2: não,
0: né?
2: Tudo bem se passar por um pelo outro, cumprimentou, não tem nada a ver. Mas amizade na rede social, para com isso, não.
0: É
2: mas
0: demais, não, né?
2: Tá? Bom dia, ótima terça-feira, que Deus abençoe você, tchau, tchau.
0: Ah, valeu, viu, pela sua opinião. Bom dia, meu nome... Tá, depois eu vou passar isso aqui pro jornalismo. Deixa eu ver outra opinião aqui. Bom dia, Luísa Zacarias. Jamais deixaria. Valeu, Luísa, pela sua opinião, viu? Tem mais gente por aqui, deixa eu ver. Quem tá por aí, bom dia.
10: Bom dia, menino Marcelo.
0: Ó, menino.
10: Tudo jóia?
0: Valeu pelo menino aí.
10: Um abraço pra ele, bairro Namura.
0: Tranquilo?
10: Sobre a pergunta de hoje aí.
0: Fala comigo.
10: Só se tiver filho, né? Assunto pra resolver de filho. Coisa assim, outros assuntos que não tiver filho, uma coisa, acho que não tem muita necessidade, não, né? Porque fica meio complicado, né?
0: Desnecessário.
10: Essa é a minha opinião, assim. Eu sou contra, né? Ser amizade. Mas não com muitas procuras, né? Agora, filho, não. Filho, os dois tem que ter assunto para poder ajudar a crescer as crianças, né?
0: Pois
10: então, tá
0: é.
10: bom trabalho.
0: É, mas e se a conversa sobre os filhos, ela dá uma esquentada? Né? É, gente, é um assunto complicado, não é? Delicado, né? Quem tá por aí, bom dia.
11: Bom dia, Marcelo, bom dia a todos. Marcelo, não existe esse negócio de amizade com ex, não. Seja na rede social, seja em qualquer lugar, não existe. Definir, pronto, acabou, tchau, obrigado. A não ser que tiver filhos, né?
0: Pois é, cara, aqui teve quem é que teve? Quem é que falou aqui agora? Foi a... Eu esqueci quem foi. Já foi também. Então, a última participação disse também com que se tiver filho, né? É obrigado a ter uma conversa, né? Aí tem que ter essa conversa, né? Se tem filho, tem que ter, né? Para o bem dos filhos, né? Mas e aí se essa conversa começa a esquentar, gente? É, gente. Porque o Laércio falou aqui, um negócio aqui, que é verdade. O Tatu não esquece do buraco, não. É, ué. Laércio, gente boa, Laércio. Valeu, viu? O Alexandre Caliço, valeu também pela sua participação. Tem muita gente participando aqui, mas dei conta de colocar todo mundo falando aqui na Vox, tá bom? Graças a Deus. Agora são 11 horas e 51 minutos, 11h51. O nosso Claro Vox Zap já tá chegando no final, né? Estamos chegando no final do nosso programa. Quero agradecer a todos vocês aí, mas ainda tem uma surpresinha pro final. Tem uma música especial para você que participou aqui do nosso programa. 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Que maravilha, tem gente participando até agora, gente. Meu Deus, que loucura, que loucura. Ô, a Lucy, bom dia, Marcelo, no Timotinho, né? Ah, não tem como ter amizade com o meu ex. Quero distância. Tá certo. É isso aí. Bom, agora são 11 horas e 54 minutos para a gente fechar com chave de ouro essa questão de ex. Vamos fechar o nosso programa com Henrique e Juliano. Seja ex. Valeu, Vale do Aço. Até a próxima e aquele abraço.

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10: Atenção, rede, ao top de 5 afirmações do Rei Pelé, 98 Futebol Clube. Olha, a seleção, eu sempre disse, é o Neymar e mais 10. Cara, o Neymar comeu a bola, entende? Agora o peixe rumo à liderança, exatamente. Olha, até do lado do Neymar, o Rony joga, exatamente. Tá em crise? Chama o galo. ABC, ABC, toda criança tem que ler e escrever.
11: De Belo Horizonte. Alô, Minas Gerais, boa tarde, Brasil. O 98 Futebol Clube, o programa que fala de tudo, até de futebol, está no ar, galera. É, rapaz, terça-feira, dia de Copa do Brasil, dia de Cruzeiro no Mineirão, pra cima do Goiás, Daqui a pouco toda a informação da Raposa. Todas as notícias do jogo de hoje. Temos ingressos, aliás, temos ingressos para você, torcedor, torcedora do Cruzeiro. É só participar do programa, sorteio finalzinho. Vamos falar também do Galo, vamos trazer toda a informação do jogo desta quarta-feira. O Galo joga contra o Ceará, tem uma vantagem mínima e pode buscar a classificação fora de casa. Só não pode ter aquela bola aérea, né? O 98 Futebol Clube chega com estes destaques.
12: Muito bem!
11: O Cruzeiro enfrenta o Goiás e busca a classificação na Copa do Brasil. E no final de semana tem o Palmeiras. O que é mais importante? A Copa do Brasil ou o Campeonato Brasileiro? Interrogação. Pode responder aí, hein? O Galo fecha a preparação para encarar o Ceará. É amanhã. Também com transmissão na 98. Jogadores da Raposa estão em pré-lista da seleção brasileira para a Copa do Mundo. Quem vai pro Mundial, hein? Quem vai para a Copa do Mundo? Será que o Neymar vai, hein? Daqui a pouco o Carleto Ancelotti vai falar. O nosso Pancelotti vai trazer a informação atualizada. A lista já está em mãos. Hoje é terça-feira, dia de Fala Muito com ela, Gabriela Silva, nas ruas de BH. Crise no Tricas? Presidente do São Paulo tem áudio vazado. Não temos dinheiro. Olha, nós também não. E torcida invade o gramado minutos antes de clube conquistar o título e faz partida ser suspensa. Ah, vá! Pelo amor de Deus, hein? Que lambança! Meu Deus! 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

0: 98 Futebol Clube nesta terça-feira, dia de Copa do Brasil, hein? Dia de jogo do Cruzeiro, dia de Mineirão. Dia de jornada esportiva de transmissão da 98. Dia de escorregadas, muitas escorregadas do Milton. Dia de Arthur, o milionário sedutor. Aprontar das suas gracinhas, provocar os adversários. O problema é depois, né? Assuma a responsabilidade das suas piadinhas, hein? Hoje, terça-feira, dia do retorno de Igor Tepe Assunção.
1: Muito bem! Está
0: de volta! E não trouxe chocolate de Dubai. Pode voltar. Pode ir embora. Boa tarde, boa tarde. Vamos começar pelo Igor Tepe, né? Boa tarde, Guinho. Seja bem-vindo de volta, Igor Tepe. Tenho certeza que estão todos felizes que o senhor voltou são e salvo, ainda dia 12.
2: Primeiro, para a alegria de muitos e para tristeza e desespero de poucos, né?
0: Mas que isso, não.
2: Estamos aí de volta para atualizar as notícias do Galo e para fazer o dinheiro para a próxima viagem para Disney, se Deus quiser, em breve.
0: Amém.
2: Vou falar com vocês, não existe lugar melhor no mundo. É óbvio, Gilbert, que eu tenho total consciência de que 90% da população brasileira não tem acesso, mas quem tem acesso e tem preconceito, não tenha, gente. Você ir para um lugar onde 95, 98% das pessoas tá realizando um sonho, tá vivendo um sonho, cara, o astral, a atmosfera é muito diferente, tá todo mundo muito feliz, é uma catarse coletiva, é um negócio que é absurdo. Então, hashtag fica a dica, quem pode, não deixa de fazer por puro preconceito.
0: Já gosto que
2: é lugar de criança.
0: Eu não gosto que não foi.
2: Ah, não sei o que, gente. Tem gente realizando um sonho aí de 55, 60. Então, tinha umas velhotas lá. E lá nos Estados Unidos é o seguinte: ainda tem os velhotes, os gordão, tudo que não consegue caminhar. Eles alugam as motinhas e vão andando na motinha, entrando na fila na motinha e por aí vai. Não precisa nem andar, não, velho. Então, é sonho de todo mundo e você tá num lugar desse. É muito bom, mas a gente volta pra nossa realidade e graças à nossa realidade.
0: Chupa agora, então, vai.
2: Graças à nossa realidade, a gente pode realizar esses sonhos eventualmente. Então, fico feliz demais de estar de volta aqui na 98, tá?
0: Ah, que bom, José. Bom, é uma pena que eu não posso dizer. Bom, é claro que estamos todos muito felizes com o seu retorno. Seja bem-vindo de volta.
2: Vou dar ordem na casa, né? Porque, vocês conseguiram empatar com o Juventude das Piedras e Botafogo.
0: Deixa eu ganhar do Cruzeiro, não ganhamos do Cruzeiro.
2: Pois é, mas aí é um freguesão cabuloso, é diferente.
0: Nós ganhamos do Cruzeiro, o senhor tá passeando e não é.
2: Aliás,
0: aqui, ó. Um, dois, três.
2: Que vontade de ter estado aqui no dia do pagamento da aposta, Nilton e Arthur de Fraldão. Que coisa ridícula. O Arthur fazendo cabuloso a chupeta ali com o biquinho na
3: mão. Tomando no colo. Você queria ter botado o Milton pra mamar?
2: Ah, mas ele já bota, tem 16 anos.
0: Então, boa tarde, Arthur. Boa tarde, Milton. Boa tarde, Padreco. Tudo tarde. Bem, né? Felizes com o retorno de Igor Tepe?
2: Muito.
0: Nossa, tô bom.
1: Muito bem!
3: Tô vendo. O Igor foi realizar sonho e agora volta pro pesadelo, que é ver o time dele jogar, né?
0: Assim tá bem, né?
2: As coisas estão melhorando. E comigo aqui, então, meu pé quente, coisa muda de vez.
0: Não tá assim melhorando,
3: tá tentando mudar antes, a coisa de figura.
2: Agora assim. Fiquei triste, hein? Fiquei triste, assim, de ter perdido a despedida do Hulk, Gilberto. Apesar de muita gente ter tentado colocar água no chope antes dela acontecer. Mas eu tava na casa do meu amigo Daniel Maranata, lá em Orlando, em Winter Garden, na verdade.
0: Mora bem, hein?
2: Mora bem, não, delícia. E ele fez um churrasco.
0: Bem no foco dos jacarés.
2: E aí, Gilberto Campos, eu acompanhando, vendo pela TV o Hulk chorando, emocionado, as crianças, as pessoas, na verdade, não só crianças, adultos também chorando, emocionado, mostra a dimensão que tem o Hulk. Infelizmente, eu tive fora nesse período aí da despedida dele, né, e tal, mas eu deixo aqui todo o meu agradecimento ao incrível de Givanildo por todos esses anos aí com a camisa do Galo e desejo sucesso pra ele, menos contra o Galo.
0: Tá certo, é isso mesmo, Igor Tepe. Daqui a pouco você traz as informações do jogo de amanhã, não podemos perder de vista esse Ceará e Galo. O Galo venceu uma diferença mínima, 2-1, e busca classificação importantíssima para as pretensões do Atlético na partida de amanhã. Mas hoje é dia de Cruzeiro, hoje é dia do cabuloso, hoje é dia do torcedor, da torcedora mandar o palpite, falar sobre o jogo importante de hoje, mas sem perder de vista também o jogo importantíssimo pelo Campeonato Brasileiro contra o Palmeiras do Padre no sabadão. Porque também na terça-feira já tem o Boca fora de casa.
2: Ele reserva também.
0: E aí eu quero saber, é isso. Qual deve ser a prioridade? Copa do Brasil, hoje contra o Goiás, ou Brasileiro contra o Palmeiras no final de semana? Nem vou perguntar do Boca de Libertadores, porque todo mundo vai colocar a Libertadores como prioridade.
3: Claro.
0: É, já foi dito pelo Pedrinho que é um sonho conquistar o título da Libertadores. Então é entre esses dois, porque em algum momento, nessas duas partidas, você vai ter que dar uma segurada em alguns jogadores para o jogo de terça-feira, que é o Master do Master do Master contra o Boca na Bombonera, certo?
3: Certo.
0: Então, qual é a prioridade nesse momento do Cruzeiro? Copa do Brasil, hoje Goiás, ou... Não vale falar os dois, tá? Eu tô perguntando prioridade, então não pode ser os dois. Qual é a prioridade? Até porque não, né, você tem o Boca ainda. Qual deve ser a prioridade? Copa do Brasil, pergunto para o torcedor do Cruzeiro. Ou Campeonato Brasileiro, sábado contra o Palmeiras. Milton! Vamos lá. Ué, seu microfone tá desligado. O Arthur não quer que você fale bobagem.
1: Eu falo aqui no microfone. O detalhe é o seguinte. Hoje, time principal... Sem dúvida nenhuma, time principal. Tá certo?
0: Certo.
1: Porque jogou com alguns reservas,
0: exatamente. É, no segundo tempo deu uma segurada
1: no
0: em alguns,
1: sábado, né? Pra isso. É, tá. Hoje é classificação, cara. Hoje tá. É Copa do Brasil.
0: Então não brinca dinheiro. Hoje. Hoje não brinca.
1: Hoje não brinca, tá. É classificação.
0: Ok, justo.
1: E no Palmeiras, justo. Que você tem um jogo contra o Boca. Palmeiras é sábado, 9 da noite também. De novo.
0: Aí vai perder mesmo, né?
1: E aí...
0: Não, né?
1: Eu vou te falar o seguinte. É fazer a mesma coisa que fez com o Bahia, cara. Tá. Deu certo. O time jogou pra caramba.
0: Não, mas contra o Bahia entrou com os principais no primeiro tempo.
1: Mas eu acho que
0: só não jogou o William, jogou o Fagner, que seria poupado, evidentemente.
3: Não, o titular é o
0: Fagner. É o Fagner, mas é que o William teve um problema pessoal e, né?
1: Sim, sim. É você, cara, hoje é prioridade. E o que vai se fazer contra o Palmeiras? Uhum. Aí é outra coisa, porque a gente tem um Boca na terça. Se não tivesse o Boca, eu falaria pra você que tinha que entrar com o time principal. Mas na terça, cara, é prioridade, assim, número um, porque a situação não é boa. O Cruzeiro não pode perder do Boca de jeito nenhum.
0: Isso, não pode perder. O empate não é ruim.
1: Empate ele resolve a situação dele.
0: Tem que ganhar. Mas não pode perder, exato. Não,
1: se perder, cara, aí...
0: Não, aí um abraço pro Gaiteiro,
1: aí,
0: né?
1: Depende abraço pro Gaiteiro.
0: Impressionante. Opa, oi do Vale!
4: Impressionante, eu tava numa reunião.
0: Tá me orlando com o Igor, não?
4: Eu tava numa reunião agora aqui que eu tô precisando de repórteras aqui em cima. Aqui.
0: Repórter? Bom, pai, eu sou fora. Aí.
4: Opa, vem que é
0: não, bom. Não, aí é o Arthur, é o Igor Tepp.
3: Pode ser eu, porque Milton já adiantou o noticiário até terça, então.
4: Deixa eu só te falar uma coisinha, interrompi a reunião só pra te dizer uma coisa, Milton. O Palmeiras não é o Bahia.
0: Aqui, o Duval, antes de você subir, antes de você voltar, você é a favor ou contra o Neymar na Copa?
4: Neymar é sensacional. Joga só o segundo tempo, já ajuda.
0: É isso aí.
4: Olha, o negócio é o seguinte, Neymar, deixar bem claro pra você. Se por acaso, dia 18, o Ancelotti não te levar, se quiser... Tem vaguinha pra você aqui que tem um jogo sensacional, cara.
0: Ô, louco, velho, cê é louco.
4: Vem de campo aqui, é só um Pelé, amigo.
0: Tá louco, hein? 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E pergunta pra você, torcedora do Galo. Amanhã é o Ceará. O Galo tem uma vantagem mínima. O jogo é fora. O jogo é lá no Ceará. Qual deve ser a estratégia do Barba para avançar? Ou seja, não perder o jogo, porque o empate o Galo passa. E eu vou trazer aqui o que disse o Padreco mais cedo na redação e faz todo sentido. O problema do Atlético tem sido: vai mexer no time, entram os reservas, o time desmancha, esfarela, se liquefaz,
4: desintegra
0: e aí toma o gol ou toma os gols. O Padre sugeriu começar com as reservas e quando for fazer as alterações colocar os titulares.
3: Boa ideia.
0: E aí não tem esse problema.
4: Eu sou gênio.
0: O que você acha? Qual deve ser a estratégia do Barba então para esse jogo de amanhã, importantíssimo pela Copa do Brasil? E você ainda pergunta ao torcedor do Atlético, o Galo deve priorizar? O Galo não tem a Libertadores, tem uma Sul-Americana, 2 jogos em casa a partir da semana que vem. Mas brasileiro, a situação tá complicada, hein? Situação complicada. Você considera priorizar o Campeonato Brasileiro, força máxima contra o Ceará, ou poupa alguns jogadores, já que quando começa a mexer também, a vaca vai pro brejo. Isso pra jogar contra o Mirassol na Arena MRV. Alguns vão dizer, pelo amor de Deus, Gilbert, o Mirassol, pelo amor de Deus, onde tá o Mirassol? Gente, o Mirassol tá na Libertadores.
3: E grande campanha, viu,
0: o Atlético perdeu pontos pro Remo também, né? Jogando em casa. Então, assim, Mas importante é a sua opinião, não é o que pensam os integrantes da bancada do 98 Futebol Clube. 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Hoje tem camisa do Cruzeiro. Sai hoje, hein, Arthur?
3: Opa!
0: Sai hoje, Arthur! 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Aí também tem basquete. Olha aí, do Vale. Você tá aí ainda, né?
4: Pressão, tô aqui ainda, amigo. Tô aqui que parece que alguém aqui vai subir hoje.
0: Hoje?
4: Não sei quem. Talvez fazer as honras da casa, né?
0: Vai subir com você, pegar carona com você?
4: É verdade, amigo.
0: Não, gente, fica à vontade aí, eu tô fora, hein? Eu tô fora, garoto! Bora trazer informação! Ainda hoje no programa, Carleto Pancelotti vai dar real, hein? Se Neymar vai ou não vai para a Copa do Mundo nos Estados Unidos, de onde veio o Igor Tepe. E que agora fala comigo aqui deste recado importante das Salinas. 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
0: 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Vamos trazer informação do Cruzeiro? Hoje tem Copa do Brasil, hoje tem jornada esportiva na 98. Vai ter escorregada do Milton, vai errar o nome de quem marca o gol. Vai comentar no lugar do Cabido. Hoje tem Arthur Mesquita na beira do gramado, acompanhando de pertinho cada lance do time do Cruzeiro. E a transmissão é aqui na 98. Diferente, irreverente, feita de torcedor para torcedor. Arthur Mesquita e Milton. Agora tudo do Cruzeiro e Goiás. Jogo de hoje pela Copa dos Milhões.
3: Bora, né, seu Gil? Bora, porque mais tarde o Milton vai estar narrando também da beira do gramado, porque, como você falou, ele narra, ele comenta,
0: faz
3: ele
0: tudo.
3: Também repórter. É repórter e auxiliar técnico.
0: Ele então sugere ele também, mudanças no time.
1: Isso. Completo, né? Só completo. Vamos lá, Arthur?
3: Então. Um completo de notas.
0: É 10 ofícios, 20 misérias, né?
1: É, por aí.
0: 10 ofícios, 20 misérias.
4: Eu sei fazer tudo,
0: Faz tudo e não faz nada.
4: Fuja dessa pessoa.
3: Exatamente. Ai, mas vamos lá falar do Cruzeiro que entra em campo hoje para esse duelo contra o Goiás. Lembrar que 2x2 na ida lá em Goiânia, né, Milton? O Cruzeiro que tomou o gol ali no último minuto, aquele golaço do
1: pequenininho
3: lá do Goiás.
1: Nunca mais ele faz um gol daquele.
3: Pois é, então assim, o Cruzeiro precisa vencer hoje. Ah, uma vitória coloca o Cruzeiro na próxima fase? Sim, mas essa vitória tem que vir, né? Então não é tão simples assim o jogo do Cruzeiro, não. A gente precisa, de fato, de força máxima para esse duelo de hoje. A Copa do Brasil é muito importante, porque, claro, aquele capilé que pinta, né? A premiação da Copa do Brasil, ela é, de fato, muito considerável. A Copa dos Milhões, como o Gilberto chamou aí na abertura. E também, ô Milton, porque de todas essas competições que a gente tá vendo o Cruzeiro disputar entre Brasileiro, Libertadores e Copa do Brasil, de certa forma, pro momento delicado que a gente fala de desgaste físico, a Copa do Brasil é aquela competição que você resolve mais rápido, né? Você tem menos jogos, porque a próxima fase, as oitavas, caso o Cruzeiro se classifique hoje contra o Goiás, seria só na primeira semana de agosto. Então você joga hoje e depois pela Copa do Brasil, né? Você resolve sua vida hoje pela Copa do Brasil, você vai jogar só em agosto, quando voltar de fato ali da Copa do Mundo. Comparação com o Campeonato Brasileiro, você tem mais 3 jogos. E Libertadores, você tem mais 2 jogos. Então, a Copa do Brasil é aquela competição menor, de certa forma, agora no calendário do Cruzeiro. Por mais que ocupe ali um espaço importante, ela você resolve hoje.
1: Exatamente.
3: Jogou hoje, jogou tudo que você tem pra jogar hoje, classificou, acabou. Só depois da Copa
1: e,
3: agora.
1: E mesmo porque, Arthur, o jogo é hoje, terça. Você tem aí quarta, quinta, sexta e o sábado é 9 da noite.
3: Com isso, o contra o Palmeiras, então,
1: são,
3: né?
1: Vamos colocar assim, 4 dias de né? Para você ter um próximo, o próximo adversário, né?
0: Mas eu acho que aí a análise é um não descanso. É em relação ao jogo de hoje e de sábado. Eu acho que a gente pergunta do jogo de hoje e de sábado, porque o tempo para descansar para o jogo do Boca é que é curto.
1: Exatamente.
0: Então, aí você vai acumulando o desgaste, você chega no sábado, joga até meia-noite. Pra viajar domingo pra jogar já na terça-feira não, contra o Boca.
1: Mas aí é que eu tô te falando.
0: Mas é essa sequência que arrebenta. Mas...
3: O real problema não é do Goiás pro Palmeiras.
0: Exatamente. Porque
3: como você falou, você tem ali 4 dias pra recuperação
0: perfeito,
3: e treinamentos, perfeito. Né? O problema é quando você vai jogar contra o Boca Juniors, que é na outra terça, e aí você vai de uma viagem emendada, né? Que o Cruzeiro vai de... daqui de BH para São Paulo.
1: São Paulo direto
3: pra lá, e de São Paulo já vai direto para Buenos Aires, né, em volta a Belo Horizonte. Como foi agora contra o Bahia, Cruzeiro jogou no sábado, viajou no domingo, teve folga no domingo, treinou na segunda, então uma sessão de treinamento só para esse jogo contra o Goiás. Contra o Palmeiras vai ser a mesma coisa. Joga no sábado, viaja no domingo para Buenos Aires, treina na segunda-feira e já tem o jogo que é importantíssimo contra o Boca, jogo duríssimo de Libertadores e decisivo, né?
1: Hoje pra mim, o time titular. Agora, se o Cruzeiro conseguir uma vantagem no primeiro tempo, que eu acho muito difícil, é um jogo complicado, a gente fica achando que vai ser fácil, não vai ser, não.
0: O quê? De hoje?
1: Não é. Hoje, Gilbert, nunca é fácil. Aqui,
0: você tá considerando fácil. O Goiás um bicho de 7 cabeças.
1: Não, é porque...
0: O que vai ser com o Boca na Bomboneira?
1: Deixa eu te falar.
3: Na teoria...
1: Não. Há uma diferença entre os dois.
0: Claro que existe.
1: Há uma diferença. A diferença é a seguinte, que o Goiás vem hoje fechadinho.
0: É mesmo?
1: Fechadinho.
0: Só no contra-ataque.
1: O Boca vai aberto. Ele tá jogando em casa e ele precisa da vitória.
3: Boca aberta.
1: Há uma diferença.
0: É, o Boca aberta.
1: Ele vai de Boca aberta.
0: Se você estiver tremendo agora pro Goiás, aí você pode largar.
1: Não é isso, Gilberto. Eu tô falando.

0: na sanha de responder rapidinho, né?
1: Ele, não, tô sendo...
0: A gente viu. Tipo assim.
1: Não, eu tô sendo irônico, né?
2: Irônico. É. Eu tô vendo que é o seguinte, é tão freguês que.
0: Não, você podia completar a frase. A gente viu na final do Mineiro. A gente
2: perdeu, tipo assim,
0: né? Aí faz uma frase,
2: Copa do Brasil foi eliminada daquela coisa.
1: Deixa os caras te destabilizar, não. Segue no seu pensamento.
2: Tá dando uma sentida já. A Copa do Brasil tomou duas balaiadas. Então, perdeu o Mineiro.
0: Balaiada?
2: Aí ganhou uns dois agora no
3: Mineirão. Ô, Milton, o negócio é o seguinte, mas que medo é esse do Goiás?
2: Gente, deixa eu te explicar.
1: É porque você tá igualzinho o escudo do Goiás hoje,
2: redondo e verde. Eles não imaginam. Eles não sabem. Eles não sabem nada de futebol. Detalhe é o seguinte: Goiás vem.
3: Meu Deus.
2: Então vai, professor. Isso aqui é vida ou morte pros caras, cara. É grana. Goiás não tá bem. Então você acha que o time vai vir enfrentar o Cruzeiro de peito aberto? Não vai.
0: Ó, vou falar aqui. Muito importante tá falar aqui, ó. 3-0 pro Cruzeiro. 3-0. 3-0 pro Cruzeiro. E começa. Que você tá passando?
2: Não,
0: não é o antivírus, não.
2: Não.
3: Você tava no navio, não, né?
2: É o antivírus. Você tava no
3: navio? Não. É o antivírus.
0: Não brinca com isso, não, viu? Pelo amor. Ó, vai eu ver isso aí.
2: Não, só tossi aqui. Gasguei aqui.
1: Ô, Milton, vai lá. Vamos deixar o Mr. Arthur Jorge, então, falar se ele vai poupar ou não. Como é que tá essa gestão do elenco pra esse jogo contra o Goiás?
2: E é pago pra isso, vai lá.
4: Estou rico que você não me conhece, definitivamente. Não há poupada para ninguém porque não há margem para relaxamento. Nós temos que dar o nosso melhor em cada uma das competições. Não temos margem nenhuma de erro. Nós temos que competir a 100% em cada uma dessas competições. Estamos envolvidas e temos aqui decisões importantes até à paragem para a Copa do Mundo. Vamos dar o nosso melhor, sempre o nosso melhor, priorizando tudo aquilo que é competição, e a nossa prioridade nesta altura é absoluta. Copa do Brasil, terça-feira, frente ao Goiás.
1: É isso aí, ó. Tô rindo porque você não me conhece, né? Tô rindo porque você não me conhece, então não tem poupada pra ninguém, como disse o Arthur Jorge, Milton. Uhum. Então vamos lá com uma provável escalação do Cruzeiro pra esse duelo contra o Goiás. O Cruzeiro que deve ir a campo hoje. Algumas mexidas, alguns retornos, alguns desfalques, e vamos falar sobre
2: isso, tá?
1: Provável Cruzeiro com Otávio no gol, Cauã Moraes na lateral direita.
0: Otávio de novo?
1: É, ué,
0: claro, por que não? Não vai poupar o titular, não? O
1: goleiro não precisa poupar, não,
2: chefe. Não, goleiro não. Goleiro joga todas as
0: partidas. É, todas. Não pode não, hein?
2: Pode.
0: Olha o jogo contra o Boca.
1: Não, pode sim.
2: É, titular, tá absoluto.
1: Cauã Moraes na lateral direita, Fabrício Bruno, Jonathan Jesus, Kaique de volta na lateral esquerda. Sim. Romero, Gerson, Matheus Pereira, Arroio de volta também, depois de cumprir suspensão no Brasileiro. Christian e lá na frente o Caio Jorge.
2: Sem bigode.
1: Em comparação ao time que jogou contra o Bahia, a gente tem o Cauã Moraes na direita, porque o Fagner jogou 90 minutos contra o Bahia, jogou 90 minutos contra a Católica. Então o Fagner muito dificilmente ele vai jogar como titular agora contra o Goiás. Dois jogos seguidos de 90 minutos para a gestão que a gente está vendo. O Arthur Jorge fazer ele com os minutos do Fagner, muito provavelmente não entra hoje. O Kaique retorna depois de descansar contra o Bahia. Acredito que a gente possa talvez ter uma mudança na zaga, mas vamos entrar nisso daqui a pouco. E a principal dúvida também é o Gerson ou o Lucas Silva no meio-campo. Por quê? Gerson, Romero, Matheus Pereira. Esses três praticamente jogaram 90 minutos contra o Bahia. O Gerson foi o que foi substituído ali, saiu aos 80 minutos de jogo, então jogou quase o jogo todo contra o Bahia, né? Fabrício Bruno e Jonathan Jesus também jogaram quase que a totalidade da partida. O Caio Jorge entrou no lugar do Neizer Villarreal, né? Durante o jogo, o Neizer jogou um tempo e meio, o Caio Jorge jogou depois o restante. Então, assim, desses jogadores, quem não descansou? Fabrício Bruno, Fagner, Jonathan Jesus, Romero, Pereira, Gerson. Esses seis não descansaram, de certa forma. Então, acredito que a gente possa ainda, talvez, ter uma mudança entre esses seis jogadores. Coloca na tela de novo pra gente a escalação, por favor. Só pra eu perguntar pra você, Milton. Mudaria o que nesse time?
0: Só o Milton tá no programa hoje aqui, não?
2: É,
0: você não vai perguntar pro padre, pro Igor?
2: Pensando em dar uma descansada, tudo de boa. Certo?
5: Eu não sabe por que na hora do YouTube aumenta a audiência quando eu tô falando.
0: Acho que a opinião do padre do Igor não são importantes.
2: É, porque esvazia bem
0: a risada dele.
2: Bom.
0: Ele não aguenta, né, velho? Ele sai do personagem lá.
2: É, o Arthur, o negócio é o seguinte: você pensando o quê? Em poupar? Em dar um descanso pra algum jogador? É isso que você quer saber
1: da minha. Foi processo.
2: Sim, mas você tá perguntando em que aspecto?
1: O que você
2: tá falando que eu mudaria ali?
1: O que você mudaria nesse time?
2: Nada.
1: Pra você.

0: Na verdade, gostaria de ver o Fagner ali na direita, né? É, colocaria o Fagner.
1: Mas é muito improvável que o Fagner jogue 3 jogos seguidos de 90 minutos.
0: Entendo.
1: A gente não vai ter o Mateuzinho, Matheus Henrique, por conta daquela contusão pulmonar que ele teve, como a gente adiantou aqui na segunda-feira. Ontem, durante o 98 Futebol Clube, a gente falou sobre a situação do Matheus Henrique. Cruzeiro à tarde confirmou que ele teve uma contusão pulmonar, então vai ficar de fora aí dos próximos jogos.
2: Como é que foi esse lance? Eu não vi, não. Só vi que o menino tava cuspindo sangue.
1: Cara, o que aconteceu? O Everaldo, atacante do Bahia, ele veio pra tomar a bola do Matheus Henrique. O Matheus Henrique tava na lateral, veio o Everaldo da área.
3: Carreta
1: pra jamanta, fora. É. O Everaldo é grande, o Everaldo é forte, o Matheuzinho é pequeno foi e tal. Aí deu uma porrada ombro no peito dele, assim. Aí,
2: e ele já tava com a costela quebrada?
1: Não teve fratura, não teve nada disso. Ele teve a costela quebrada na final do Mineiro.
2: Uhum.
1: Na final do Mineiro, se não me engano, o Matheus Henrique... Não, foi o Romero. Foi antes, o Matheus Henrique teve um problema na costela. É, ainda no início da temporada.
3: O que foi uma lesão pulmonar que eles falaram?
1: É uma contusão pulmonar.
3: Contusão, né?
1: Aí ele tossiu sangue e tal. Foi ao hospital até em Salvador. Voltou a Belo Horizonte, fez os exames também no hospital aqui. Mas.
3: Tá recuperado, né?
1: Tá assim, 100% ele não tá, não. Mas tá se recuperando e vai ficar de fora aí nesse período de recuperação.
2: 100% ele vai estar o dia que ele sair do Cruzeiro, né? Que aí ele vai estar feliz.
3: Ai, olha isso.
1: É igual o Scarpa e o Dudu estão no seu time, né?
2: Não, mas isso aí é rápido pra gente ficar sem.
3: Mas o Scarpa disse que tá feliz.
2: Sim, lógico, pingando a conta que todo mês pinga, eu também estaria.
1: Nossa, aquele. Nossa, a cor tá de pé? Como é que é?
2: Tá só esperando a posição sua, tá de pé.
1: Tô fora.
4: Cuidado pra não melar, hein, velho.
1: Ele quer entrar no meio.
2: É, qual a cor que você tá falando?
1: Uai, Scarpa no Wallace?
2: Ah, eu trocaria de olho fechado. Tá doido.
1: Vambora, então. Eu quero, você não quer, não?
0: Na hora. Tá fechado.
3: Tá vendo? Só se o fato deles toparem já significa que tem alguma coisa que não tá legal aí.
2: E eu tô topando também, porque que não, o fato de eu topar não significa que tem alguma coisa não legal lá.
3: Porque, e aí? Porque pra mim, acho que pra mim não, pra todo mundo, o Scarpa, apesar de não estar entregando tudo que pode no Atlético, ele tem jogado. Vocês, o Wallace nem isso.
2: Vocês são
3: quantos minutos o Wallace iludidos. Teve em 2026?
2: Vocês são iludidos com
3: o Scarpa. Quantos minutos o Wallace teve? Então esquece tudo que é o Scarpa.
1: Minuto.
3: Tudo que ele já foi, que tá já bom, foi melhor do Campeonato Brasileiro de 22, o que ele ganhou no Palmeiras, esquece. Uh-huh. O Scarpa é um jogador X.
2: Tá.
3: O Wallace é um jogador Y. Uh-huh. Quantos minutos o Wallace Y jogou no ano minutagem e quantos jogou o Scarpa?
2: Então vamos pra
3: ainda lógica. Ainda que o Scarpa seja reserva.
2: Então vamos pra lógica?
3: Não. É só me responder não. Número.
2: Pode pra lógica?
3: Mas primeiro responde a pergunta que eu te fiz.
2: O Scarpa jogou mais. Ah. Agora vamos pra lógica? Cada minuto que o Scarpa joga é pior pro time do que cada minuto que o Wallace fica fora do time do Cruzeiro.
3: Não,
2: mas... Ou seja, se o Wallace vier pro Galo e não jogar nada, não entrar em campo, ele vai estar tá ajudando mais do que o Scarpa quando entra em campo pro Galo.
3: Na sua lógica, então foi ótimo trazer o Dudu.
2: Ótimo, não tá jogando nada.
0: Então. E pra nós, o Scarpa vindo é bom porque vai ter mais um jogador, sendo que o outro não joga. Então.
1: É uma função.
3: É lógico, é claro.
1: É uma função que a gente precisa.
3: O Atlético vai trocar um que não joga por outro que não joga de jeito nenhum.
2: Mas o que joga atrapalha quando entra. Existe um ditado que é muito simples, Gilbert. Muito ajuda quem não atrapalha. O Scarpa hoje atrapalha.
1: E o outro atrapalha também quando entra no grupo do WhatsApp.
4: Mas vem cá, o gordinho. O negócio é o seguinte aqui. O gordinho de barro, aqui é complicado. Se a gente cede o Scarpa pra vocês, fica Gerson, Matheus Pereira e Scarpa. Aí é uma trinca poderosa.
1: Vai. Mas é o Iguinho que quer fazer o acordo.
4: Aí é ruim.
1: O Wallace tem título alguém. Pela seleção brasileira, tá?
4: Aí é ruim.
3: O quê?
1: Medalha olímpica.
3: Não, gente, tudo bem. Ok. Beleza. Então bota aí pra jogar.
1: Não.
3: Ele dá minutagem pra ele.
0: Mas ele não vai jogar mais. Ele tá meio que, afastado,
3: mas,
0: né?
3: Mas já não tava.
1: É, pois é.
3: Você pode colocar. Ah, o negócio do grupo lá que ele falou, do goleiro e tal, zoou e tal. Mas ele tava jogando?
1: Não.
3: Então. Não é o negócio do grupo. O negócio do grupo foi um atenuante lá.
1: É, sim, claro.
3: O contrário, um agravante, não foi um atenuante, foi um agravante. Uhum. Então, mas.
0: É, não, mas é isso. Então, seja bem-vindo,
4: Scarpa. Se ele tivesse jogando muita bola. Se ele tivesse feito isso aí que ele fez aí, a pegadinha do malandro no WhatsApp, jogando muita bola, a galera ia perdoar rapidinho e já tava no time já, cara.
1: É, pode ser que sim, pode ser.
4: Tirar o cara já.
1: Pode ser que não, mas é claro que a gente, inclusive, já trouxe aqui que o Cruzeiro busca aí uma situação pro Wallace também, o staff do jogador, buscando um novo clube pra ele, tá, Gilbert? A gente falou de seleção brasileira.
3: Certo.
1: A gente falou sobre o Cruzeiro contra o Goiás. Daqui a pouco, no segundo tempo do Cruzeiro, a gente vai trazer jogadores do Cruzeiro. Pré pré-convocados por Carlo Ancelotti para a Copa do Mundo.
3: Muito bem!
1: Vai ganhar noiguinha essa aposta, tá?
2: É. Mas não, se você tem 5 pré-convocados, eu também tenho.
3: Não, pré-convocados tem?
2: Só que eu tenho 4 garantidos, né?
1: Mas aí,
3: sério?
1: Seleção brasileira, seleção. O desempate é meu.
2: Nasceu rabo. A nossa foi pra quem vai pra Copa.
3: Pra Copa. Não
2: teve isso, seleção brasileira,
3: pra não. Copa.
1: Ah,
3: eu tá. Sou aqui, aí eu tenho que ser honesto. Se os caras
1: comprar ingresso.
3: Não. Aí não. Tem que estar convocado pra jogar a bola na Copa do Mundo, velho.
1: Ah, mas aí vocês querem demais também.
4: Cara, a seleção brasileira já não é mais diferença pra nada, velho.
1: É.
4: O camarada, se tivesse alguém colocado na seleção brasileira, seria o Coringa do álbum de figurinha. Não é verdade? Agora não.
1: Seria ele, né? Mas eu vou tirar o Matheus Pereira no álbum da Copa lá, vou colar no meu, não quero saber de Carlo Ancelotti, não, só no meu álbum vai ter.
2: É. Manda fazer, né?
3: Tá bom, isso aí.
2: Ah, e o Romero? O Romero não é melhor que o Depô, não?
4: Poxa!
3: Eita! Ó, vamos seguindo com o 98 Futebol Clube, enquanto você responde aí, torcedor do Cruzeiro, hein? Qual deve ser a prioridade? Até pra poupar alguns jogadores pensando no jogo contra o Boca. A Copa do Brasil ou o Campeonato Brasileiro? Qual deve ser a prioridade nesta semana? Porque senão a turma vai muito desgastada para um jogo de vida ou morte contra o Boca pela Copa Libertadores na terça-feira, na Argentina. Vocês vão de avião ou vocês vão de navio?
1: A pé.
3: A pé. A moto. É. A treta não foi lá no navio? Não foi no, né? Foi no... Você tá sem voz, padrinho?
4: Não, eu tô aqui falando aqui, normal aqui. Olha que voz bonita, cara.
3: É. Muito bem, olha.
1: Elefanta vírus ali, ó.
3: É o quê?
1: Elefanta vírus.
3: Elefanta vírus.
4: Pois tudo bem.
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3: 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Torcedor do Cruzeiro, qual deve ser a prioridade? Copa do Brasil ou Campeonato Brasileiro? E no Galo, qual deve ser a estratégia do Barba para o jogo de amanhã? Importantíssimo contra o Ceará. Vantagem é mínima. Quando mexe no time, o time cai. Aí entram aqueles caras que não rendem e não estão conseguindo manter o nível dos que saem. E aí vem o gol do adversário, vem os gols do adversário. Ai. E amanhã não pode vacilar. Vale vaga na próxima fase. Qual deve ser a estratégia? O padre deu uma brilhante ideia de começar com os reservas, e aí quando você for mexer, não tem problema, porque você vai mexer e colocar aqueles que são os titulares.
4: Aí você não erra.
3: O problema é que a vaca já pode ter ido pro brejo na hora de mexer. Sei não, hein? Pensa aí, qual deve ser a estratégia? E o Atlético tem que poupar Copa do Brasil pensando em Campeonato Brasileiro no final de semana, já que a situação é terrível, terrível, terrível. É, tá certo. Vamos ouvir a galera. Tá valendo hoje, hein? Camisa do Cruzeiro, presente da loja do Cruzeiro do BH Shop, ingresso pro NBB, KTO Minas e Corinthians, ingresso pra corrida ASICS e kit da Kruger Gerland Pils. Participa aí, galera. Fala aí, pessoal.
5: Boa tarde, Rádio 98 Futebol Clube, quem fala é Leonardo Brité.
3: Leonardo aí, ó.
5: Um abraço pra todo mundo aí.
3: Muito obrigado.
5: Gilbert e companhia. Ah, vou falar de você, Gilbert, respondendo sua pergunta aí. Parada pra Copa é logo ali, entendeu? E um ponto positivo que eu vi no jogo de sábado foi que fisicamente os caras não sentiram tanto. O Christian foi poupado, o Caio Jorge foi poupado no meio tempo, né? Tipo, no primeiro tempo ele não jogou, eu acho que tá apto pra jogar hoje, né? Que é decisão. Hoje é time titular, tô com o Milton nessa aí. Contra o Palmeiras, se quiser mesclar um ou outro, dá, mas eu acho que dá pra ir com força máxima, não dá pra brincar, né? Se a gente tivesse ganhado o clássico, poderia até ser, mas como não ganhou, enfim. E contra o Boca, força máxima de novo. Coloca o meu nome com o Boca aí, que é o sorteio da camisa aí. Um abraço.
3: Abraço pra você. Um outro aqui, ó.
6: Boa tarde, rapaziada. Aqui é o Ricardo Galvão. Ô, Gilbert, eu acho que a estratégia para o Barba em todas as competições deveria ser não mexer no time. Entrou com aquele time, vai até o final. põe a gravata para fora, se quebrar a perna, passa um arame ali e deixa o cara em campo. Porque eu acho que não é nem quem entra e entra mal, não. Eu acho que, na verdade, é quem tá dentro que não gostou de quem entrou. Parece que é isso. É porque quem desanda tudo, vamos ver.
7: Boa tarde, pessoal do 98 Esportes. Pergunta pro Igor pra mim, por favor. O que que ele acha se tem jogador na base que dá pra ser aproveitado nesse time do Galo? Porque tô vendo que do jeito que tá, buscar lá fora não vai buscar, não. Tem jogador da base aí, Igor? Conta pra nós, fala pra nós aí. É o Rodrigo do Concórdia.
2: No 98 Esportes eu te respondo.
4: É, o cara falou 98 Esporte, ele vai responder o cara.
2: Ô, Rodrigo, nós estamos no 98 Futebol Clube aqui, velho, mas daqui a pouquinho, no segundo tempo, no segundo bloco, tem o noticiário do Galo, aí eu te respondo.
0: As pessoas confundem, sim.
2: Mas sim, tem.
0: 98 Esportes, de 8 às 10 da manhã, e o 98 Futebol Clube, de meio-dia às 2.
2: E o esporte da 98, de 8 às 10, de meio-dia às 2, de 4 às 5, de sim. 7 às 9, o dia inteiro tem esporte aqui no 98.
0: É, isso aí. Mas o pessoal confunde mesmo, aqui no YouTube toda hora.
2: Bom, os dois programas são bons, todos são bons, mas o 98 Esporte e o 98 Show Clube são mais tradicionais na casa, né, Gil?
0: Tá certo, Igor Tepe.
2: Já tem aí muitos anos, né?
0: Na casa. O 98 Futebol Clube, então, nem se fala.
2: 16, né?
0: 16 aninhos. 16. É. Somos velhos. Adolescente ainda.
2: Somos velhos.
0: É, nós sim, mas o programa ainda
2: 16
0: é
2: 16 anos, era 5 sem sair de cima, Gil?
0: Nossa, saudade, hein? Que saudade.
8: Já vamos pro intervalo, gente.
0: Melhor, né, velho? Mas que saudade.
2: Cinco programas só, seguintes, que o Gilberto fazia lá na Rádio
0: de madrugada, de dia, de manhã, de tarde, de noite.
8: Isso é rodeio, é? Sim, é. Sim, sim, é rodeio.
0: É, o... que saudade.
9: Que saudade. 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
2: É, o 98 Futebol Clube não para e continua, gente boa. Com muita informação, vamos falar do Galo e Ceará. Ceará e Galo, jogo amanhã, o Igor Tepes está de volta. É, com muitas novidades do Galo, hein? Mas antes, olha, o quem poderia imaginar, hein, que o Tricas, o São Paulo, estivesse passando por uma crise de dinheiro. Crise no Tricas. Após a derrota no Clássico diante do Corinthians, a pressão em cima de Roger Machado aumentou ainda mais lá no São Paulo. Em um possível áudio, provável áudio vazado do presidente do São Paulo, o Harry Masters Jr., ele afirmou que o tricolor não vai trocar de técnico porque não tem dinheiro para pagar a multa. Olha, veja você.
3: Ah, nós não temos condição de trocar o técnico, não temos dinheiro. Será que vocês não entendem isso? Será que vocês não entendem que nós pegamos São Paulo sucateado? Eles não pagaram nada o ano passado. Está sobrando tudo para mim. Não temos dinheiro. E ninguém pensa, eu nunca falei que o São Paulo ia ser campeão. Nunca. Se nós chegarmos em sexto lugar do campeonato, vai ser ótimo para ir para Libertadores. Vamos ter calma, pô. Não é assim. Eu não vou trocar ninguém. É bom que você saiba e fala, eu não vou trocar ninguém. Não vou pagar mais uma multa. Tô pagando multa lá atrás. Tô pagando multa do Dorival Júnior. Tô pagando multa do Zubeldia, que eu não tenho nada com isso. Paguei multa do Crespo da primeira passagem, que eu não tenho nada com isso.
2: Olha só, cara, que situação, hein? O depois...
4: Time de fezes hoje, né? Finança de fezes. Caramba.
2: É. Que situação. É, padre, tá? Seu microfone tá aberto. O problema é aí, tá? Acione tá a nossa.
5: Agora tá. Não, tava normal aqui.
2: Tá não, padrinho.
6: O problema é que a cadeira. O negócio é o seguinte, Gilberto, também. Vamos.
2: Festa normal, tava combinar, falando.
6: Né? É o mal da associação, né? Que o pra trás sempre deixa a conta pra quem tá pra frente. Uhum. A questão da SAF muda, porque agora é o seguinte, quem fez cagada lá atrás vai ter que pagar a cagada dele.
2: É isso aí.
6: Em algum momento. Mas cara, eu não acho que ele falou que ele não manda porque não tem dinheiro. Eu acho que ele deixou claro que, gente, eu não vou mandar embora, mas mesmo que vocês queiram que eu mande, nós não temos dinheiro pra pagar. E eu acho que ele deixou claro isso, entendeu? Não foi assim, ah, eu só não mando por causa disso, não. Mas enfim, é um problema do Tricas, eles que se lascam.
2: Ah, cada um. Depois o Rica Perrone que vai chorar suas pitangas no quadro diretoria. Aliás, daqui a pouco, hein?
6: Bom churrasqueiro, hein?
2: É bom?
6: Bom churrasqueiro. Você viu uma minha em vez de picanha pra mim,
2: pois né? Pois é, quando eu vi a foto que você me mandou, você viu o quê? Imaginei, o que é o... É aí eu pensei, churrasco de fezes.
6: Ah, não, mas
2: está recebendo o Igor Tep com maminha e linguicinha.
4: Tinha uma picanhota. Barbecue é fezes.
6: Não, mas tinha uma picanhota depois lá que salvou. Yes. Ai, barato, hein?
2: Esperou você ir embora pra ele fazer.
6: Não, mas eu... picanha. Esperou ficar de pandu cheio pra fazer.
2: Tinha olha barata, só. Que... Muito bem. Daqui a pouco o Rica Perrone com a gente.
5: Tinha barata.
2: Barata no churrasco?
5: É, você falou que tinha barata lá?
6: Não, a picanha tava barata.
2: Ah, tá. É,
6: lá,
2: tá.
6: Ah, dá pra comer picanha, viu, Gilberto?
2: Ah, tá. Tá.
1: Efetivamente, como é nosso país, eu acho que eu vou ser presidente desse país também.
2: Vai lá. 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
2: 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Pô, tá uma febre, hein, cara, o álbum de figurinhas, hein?
4: Eu vou lá comprar mais figurinha lá, viu? Eu tô com pouquíssimas figurinhas repetidas lá em casa.
2: Certo. Mas... Você tá fazendo troca-troca?
4: Não, ainda não. Ah. Eu tô guardando as repetidas pra fazer em maior quantidade.
6: Meus meninos estão fazendo, mas na moral... Eu tô sem tesão nenhuma nesse álbum. Você não tem o Neymar, velho, que é o principal jogador do futebol brasileiro.
2: Aliás, daqui a pouco o...
6: Cara, o álbum Carleto... da Panini sem o Neymar. Gente, se o Neymar tivesse com LCA... Tinha que ter o Neymar no álbum da seleção brasileira. Pare, Gui, vai cagar, Panini. Vai cagar o sextudo.
4: Para de show.
2: É, o
6: Pense... Matheus Pereira, então, igual o Toba Alegre hoje mais cedo.
4: Eu quero ter jogador do meu time no álbum.
2: É o mesmo? Pancelotti daqui a pouco vai fábrica. Falar. E aí, se o Neymar for convocado, eles vão fazer uma nova versão do álbum? Como é que acontece?
4: Cara, em 2014 fizeram, né?
2: Pois é.
4: Tinha muita figurinha de jogador que não estava na Copa do Mundo e depois eles fizeram
6: E quem comprou a primeira leva? Foi indenizado? Uma figurinha
4: especial. Não. Depois eles fizeram as figurinhas separadas. Você podia ir lá comprar exatamente a figurinha separado.
2: Certo.
4: E colar no seu álbum de novo. O Jô foi uma dessas figurinhas.
2: Sim.
4: Porque o Jô foi pra Copa, não era esperado.
2: Tá.
4: De certa forma, foi pra Copa de 2014 e ele entrou nessas figurinhas especiais.
2: Tá certo.
6: Bacana.
2: Muito bem, vamos trazer o Galo. Amanhã é contra o Ceará. Amanhã é a Copa dos Milhões. Amanhã é a Copa do Brasil. E você vai priorizar a Copa do Brasil, torcedor do Galo? Acho que o Baba tem que segurar os jogadores para o Campeonato Brasileiro. Não pode entrar na época da Copa do Mundo com o time lá na zona da degola, hein? Aí é o inferno, é o pesadelo, é o inferno astral. Ô, Igor Tepe, vamos falar do Galo. Time, tá pronto pra encarar o Ceará? Vai ser uma pressão enorme jogando lá em Fortaleza, Igor Tepe Assunção.
6: Pois é, delegado, eu tô até conversando agora com o pessoal da comunicação do Atlético pra ver a respeito da lista dos jogadores relacionados. E eles só vão soltar a lista às 15h30, Gilbert. Ou seja, até lá a gente fica sem saber se o meia Vitor Hugo, o meia Bernard e o zagueiro Juan Tressoud vão estar nessa lista, Gilbert. Os três em tratamento, se recuperando aí de contusão. O Gustavo Scarpa com entorse no joelho, esse aí eu tô praticamente descartando ele da lista, porque uma entorse é um pouco mais complicado e tem pouco tempo que ele teve esse problema, foi na sexta-feira, né? Mas de qualquer forma, a gente fica na expectativa do VH, do Bernard e do Juan Tressoud, se eles vão ou não estar nessa lista. Quem vai estar certamente serão o zagueiro Lianco e o volante Alan Franco, retornando depois de cumprir a suspensão contra a equipe do Botafogo. Fizeram falta, Gilberto? Eu acho que pelo menos o Lianco fez, né? Muita falta.
2: Muito.
6: O Tomás Pérez jogou bola pra... Eu vi pela TV, tá?
2: E o Tressoud, que pela se TV, machucou no aquecimento.
6: O Tomás Pérez jogou pra caramba, hein? Tomás Pérez jogou
2: muito. Mas cochilou na marcação do Arthur Cabral, né?
6: É, mas ali...
2: Não, ali não,
6: mas... O zagueirão ali não tem que deixar perder de cabeça ali.
2: Eram três que estavam próximos. O Tomás Pérez, e nada de crucificar o garoto. Ele é o menor dos culpados. O menos culpado, né? Por assim dizer. Aí você tinha o Lodi, que tá jogando barbaridade, mas que também tava no lance. Você tinha o Alexandre, você tinha o Vitor Hugo, que saiu pra casquinhar a bola sem tempo.
6: Foi impressão minha ou depois que o Alexandre entrou, o time morreu? Não. Acabou.
2: A gente
6: Bernard fala. Bernard saiu, o Alexandre entrou, acabou
2: o time. E aí, né? O Barba?
6: Mas vamos perseguir o Bernard, viu, gente? Vamos continuar perseguindo o Bernard, que o problema do Galo é ele, tá? O
2: Bernard saiu.
6: 90% do problema do Galo vai ser com a
2: Bernard. Bernard saiu aplaudido pelo torcedor. Aí que você assim, o Bernard, o torcedor. Está vendo quem é que joga e quem é que não joga. Você pode não gostar da volta do Bernard, você pode ir direito, tá tudo bem. Mas não dá para ser injusto falar que o Bernard não tá jogando bola. O Bernard é um dos poucos que estão dando a vida, lutando. Você que vê o jogo do Atlético, sabe quem joga e quem não joga. Quando muda e quando entram alguns, acaba o time. Quando o Bernard saiu e entrou o Alexandre, o Igor de longe estava lá e... conseguiu perceber o que todo mundo viu. Acabou o time. Então, meu amigo, reformulação, mas é só na janela, hein, Guinho?
6: Pois é, Gilberto, só na janela. Enquanto isso, tem que reformular o time com as peças que tem. E o Barba tá tentando fazer isso, né? Antes, só mandar um abraço aqui, meu amigo Rafael Marres. Ele mandou umas 15 mensagens pedindo parabéns pelo aniversário dele hoje. Então, parabéns, viu, Neymar? Você joga muito, artilheiro dos gols de bico, viu, Gilberto? O campeonato do Minas, tudo campeonato que ele joga. Voltando aqui, então, ao Galo, Gilberto, a reformulação tem sido feita. É. Né? Tanto que agora estão entrando jogadores contratados no início da temporada. Se você for pegar a lista aí dos 7 jogadores no início da temporada, hoje só não tem jogado o Preciado. Né? O menino lá que a gente falou, Tomás Pérez, para mim seria titular. E outros 5 são titulares. Né? Você tem aí. Quem foi contratado aí? O Lodi. Você tem o Alaminda, o Cassierra, o Vitor Hugo,
2: o Meia. Tomás Pérez tem jogado.
6: O Tomás, então, assim, tem a galera, a reformulação está sendo feita no time, com jogadores contratados, demandaram um tempo de adaptação, mas que agora começam a dar retorno ao elenco. E aí eu vejo muita gente falando, pô, me arrependo de ter criticado o Cassierra, me arrependo de ter falado do Mindo e tal. Tempo ao tempo, Gilberto, e coragem, né? Coragem que a gente cobra do treinador de mexer. E aí eu vou entrar numa falta de coragem que pra mim tem o Barba nesse momento, de colocar os meninos. Mas ele põe os meninos pra treinar, ele tem colocado o Pacini de vez em quando na lateral e tal, não sei o quê. Mas uma boa, quando precisa mudar o time do Atlético, entra o Vitor Hugo zagueiro e não entra o Vitão. Quando precisa mudar lá na frente, entra um Dudu ou um Scarpa e não entra o Riquelme, não entra o Veneno. Então, passou da hora, porque o Barba, a hora de você fazer isso é agora que esses garotos estão respaldados. Porque quem tá jogando, quem tá entrando no time, não tem dado retorno. A torcida quer ver sangue novo, a torcida quer ver gente que dê a vida pela camisa do Galo. Ninguém quer saber se o Scarpa foi melhor do Brasil pelo Palmeiras em 1900, minha avó gostosa, não. A galera quer ver gente jogando bola no Galo hoje.
2: Manaus de
6: contratar, se é o Riquelme com 16, 17 anos, joga. Se é o Veneno com 16, 17 anos, joga. Mas esses caras têm que ter minutos. Esses caras têm que entrar, igual agora você tá dando chance pro Mina, igual tá pro Minda, tá dando chance pro Cassierra.
2: O pessoal tá chamando você de Bernadette.
6: Nós nunca vamos saber.
2: O pessoal tá assim, calma aí, Bernadette.
6: O pessoal chamando e o cachorro cagando, pra mim, mesma coisa,
2: Isso.
6: Eu tô aqui pra dar minha opinião. Se for pra dar opinião da rede social, o pessoal põe uma inteligência artificial aí, vendo o que o pessoal da rede social fala. Põe um holograma aqui e põe um personagem no programa.
2: Eu falei pra você, ninguém volta da Disney tranquilinho. Todo mundo volta muito nervoso. Por quê? Dois motivos. Primeiro, que você sai de lá e vem pra cá. Aí você já fica, pelo amor de Deus, só que desce no aeroporto, sabe? Meu Deus do céu.
4: Voltei pra Fez.
2: Aí, tá vendo? E outro, tá cheio de dívida pra pagar, então não tem ninguém,
6: Graças a Deus, dívida eu não tenho nenhuma,
2: viu?
6: Eu fui com o dinheiro todo lá. Mas o fato de voltar e de você cair na realidade
2: O Brasil é lindo.
6: Eu tava vendo também assim, o caminho pra estrada, pra casa, pros lugares que você vai, as estradas, aí quatro, International Drive e tal, é lindo, tudo bem cuidado e tal. Aí você pega os caminhos aqui, aqueles mato do lado, mato do outro, não tem nada. Mas voltando aqui, Gilberto, agora falando sério, esses meninos da base precisam ter mais espaço com o Barba. Sabe por quê? Porque quem tá entrando não está resolvendo. Então você fala, mas eu vou correr um risco de queimar o menino. Cara, corre! Porque você queima o jogador da base não colocando eles pra jogar. É o jeito mais fácil de você queimar, é você esconder.
2: Você ainda tem essa esperança de que o técnico vai utilizar esses garotos?
6: Tem.
2: Sabe por que eu tô falando isso? Porque assim, o Barba fez uma coisa que nós já falamos muito sobre isso, da coletiva, né? Daquela tal coletiva em que ele deixa claro que os jogadores estão dando migué. E que os jogadores continuam sendo escalados e sendo aproveitados. Ainda que uns tenham virado reservas e tal, mas continuam aí jogando e tudo. Então, assim, me parece que é dar murro em ponta de faca. E eu concordo com você tem razão. No jogo, por exemplo, contra o Botafogo, e que ele foi tirando os meias e atacantes, empilhando volantes, e alguns jogadores que já não rendem, mas já não jogam bola há muito tempo, e a gente sabe que o Dudu tá com 12 jogos, que não entraria, porque tá na cara que o Dudu não vai mais jogar no Brasileiro pra ser negociado na janela do meio do ano, e aí não vem um garoto, não entra um garoto.
6: Eu acho que tá tão na cara assim, porque primeiro tem que ter alguém interessado no Dudu.
2: Não, mas tudo bem, eu tô falando por parte do clube, do Atlético. É. Porque se não escalou o Dudu, que você tira o Coelho, você tira o Minda, aí você vai. O Bernardo saiu machucado. Aí acabou o time, cara.
6: Se você o Botafogo Riquel, veio pra cima.
2: Se você tinha um Mosquito.
6: Isso aí. Né? Eu acho que o Atlético poderia utilizar esses meninos assim. Porque. Entra naquele negócio.
2: Aí eu já.
6: Mas é menino, não tá pronto, não sei o que. Não tá pronto porque vocês foram covardes lá atrás do Mineiro de não colocar eles. Não tá pronto porque no jogo da Sul-Americana, que foi pra jogar com o Juventude das Piedras, colocou um monte de cavalo cansado que cedeu o empate no finalzinho. Por quê? Não teve coragem, não teve culhão pra colocar os meninos. Então, Gilbert, é uma queixa que eu tenho. Eu acho que o Atlético tá fazendo um trabalho bom, ok, de reformulação no elenco, mas o Atlético precisa usar esses meninos, que são esses meninos que lá no final do ano vão dar receita pro clube. É que vão trazer dinheiro pro Galo e que vão proporcionar ao Atlético, de repente, a possibilidade de encontrar ou de pagar por substitutos de nomes importantes, porque o Atlético vai precisar ter no elenco um jogador que institucionalmente represente tanto pro time quanto o Hulk representou. Não dá para ter esse ato que teve entre a saída do Ronaldinho de 2014 e a chegada do Hulk em 2021, de ter um jogador referência. O Atlético já aprendeu que é isso que leva jogador, torcedor no campo, é isso que chama título, é esse tipo de jogador grande que faz. Não adianta só ter jogador bonzinho em campo, você tem que ter um cara que é referência, e aí vai ter que buscar no mercado. E sem dinheiro, vai ser muito difícil, praticamente impossível, achar um outro jogador nesse sentido. E falando em dinheiro, Gilberto, no segundo tempo eu vou trazer um pouquinho mais de informações sobre esse aporte. O Conselho Deliberativo já foi convocado para uma reunião para tratar sobre esse aporte de 530 milhões de reais que a família Menin vai fazer no Atlético. Aí eu vou trazer detalhes para você no segundo tempo, beleza?
2: Combinado, Igor Tepp, vai mandando sua mensagem, participa no YouTube também, concorra aos prêmios. Ah, vai deixar o seu like, vai mandar a sua mensagem no chat do YouTube. O Ronaldo falou aqui, ó, o Cruzeiro tem que colocar o Sinisterra no lugar do Arroio. O Frederico falou que mandem um beijo pra Denise Lacerda, da cabine de imprensa, diz que alguém ainda ama ela. Olha só. O Juliano Oliveira falou, alguém cala o Igor, tá aparecendo o Dudu do grafite, ele, só ele fala. Não, agora tá no noticiário do Galo, velho. O Marcos Ribeiro.
6: Aqui, falar, se quiser, volta a Gabriela, o Arthur, fica aí falando do Galo.
2: Ficou sentidinho aí. Não,
6: não, eu não.
2: Não, mas ficar sentidinho aí também.
6: Cacete também,
2: velho. Não, mas você também tá melindrado demais. Mas
6: tá lá o Cláudio Rezende, muda pra lá, pô.
1: É o duro ele mudar e não voltar mais pra nós. Aí
6: ele vai fazer falta,
1: não? É claro que faz, velho.
6: Não, vai, chato do cacete também.
1: Faz, a opinião de um, porra.
6: É, então fica aqui com a gente.
2: As pessoas voltam por sua causa, padre.
6: Por sua causa, padre.
1: Por quê?
6: Vai rir você, ô.
1: Tá bom.
2: Senhora, você é uma pessoa carismática.
6: Olha aqui, agora brincadeira à parte.
2: Não, eu tô lendo aqui, peraí, agora você espera. Não tem nada agora, não, daqui a pouco. Vai, o Marcos Ribeiro, calma aí. Senão você dá razão ao cara que acabou de reclamar de você, pô. Você manda o cara pra
6: aquele lugar. Superchat?
2: Não. Tem superchat também.
6: Na prioridade, o superchat aqui.
2: Calma, que tem algumas mensagens dos torcedores do Cruzeiro que mandaram mais cedo e a gente não teve tempo de ler ao final do noticiário do Arthur. E o Marcos tá falando de você, apesar de ser cruzeirense, eu acho o Igor muito bom de serviço, apesar da chatice dele. E também o fato do choque estético, né? Que é muito grande ao vê-lo sentado no lugar que era ocupado pela Gabi.
6: Ah, é bem melhor mesmo.
2: É. Pô, o Ricardo falou assim, bom retorno, Iguinho, tô tão emocionado quanto você na despedida do Hulk, que aliás, deve estar se sentindo em casa com... Tatu, ex-atleticanos no Flu. Ah, é com a turma toda lá, né?
1: O time
2: tá lá.
1: Quase todo.
2: Vida, velho, que segue, tá? É, porque lá tá o Arana.
6: O Fluminense montou o time de Master do Galo, né?
2: Foi. Alcione falou, time titular hoje, reserva contra o Palmeiras, gente. Não há solução, porque tem o Boca na terça-feira. O Marcos também, pra trazer a classificação, é só não escalar. Franco, Vitor Hugo, Alonso e o Pardal não interferir.
6: Nossa. Pardal?
2: Pardal, hein?
6: Que isso?
2: O pessoal chama de seu Madruga.
6: Pardal eu acho sacanagem.
2: É, não, o Pardal era o outro.
6: Ainda não, o Pardal era o outro, né?
2: É, mas aí tá começando.
6: Mas eu acho que é a cobrança que eu fiz, entendeu, Gil? Tem que botar os meninos assim, sai. O que tá dando errado, a gente já sabe que tá dando errado. Então não vão insistir no que tá dando errado. Vão tentar outras coisas, pra outras coisas darem errado, ou então uma delas dá certo, né?
1: Eu gosto da paciência que o técnico Domingos tem, cara.
2: Assim, não, ele tem tanta paciência, porque sossegado. Ele mesmo falou que os caras estavam dando migué e
1: eu acho que ele já foi cantor de bossa nova, bicho.
6: Ah, é. Isso vale tanto pra Atlético quanto pra Cruzeiro, que se for pra dar errado, pelo menos que dê errado com os ativos do clube, né? Os meninos da base e tal.
2: Porque se um der certo, você já...
6: Já estourou a boa aí, então acho que isso... É, exato, Kaique. Então acho que isso vale pros dois clubes, de fato.
2: Superchat, hein?
6: Fala sempre. Ó, o Marquinhos Galo 90 mandou aqui, ó, se jogar contra o Convento, toma gol da Freira.
2: Ah, mas é.
6: Falando do seu time, né?
2: Ah, mas lógico, mas tem sido. Quando mexe, e o Atlético ficou sem os dois melhores zagueiros, né? O Lianco suspenso e o Tressoud, que no aquecimento sentiu um desconforto. Aliás, Iguinho, preocupam pra hoje? no caso do Threshold, você falou então, do Scarpa.
6: Preocupa porque até ontem, né, o Atlético falou que ele fez tratamento interno, fisioterapia. Hoje, agora pela manhã, não tem nenhuma informação do treino, por enquanto.
4: E o Fleninho mandou aqui também, ó. Se o Barba colocar os da base no segundo tempo, vai ser melhor que colocar jogador sem vontade. Atlético é time de raça.
2: É, isso aí. Mais algum?
4: Não, por intervalo. Enquanto é só.
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6: Aliás, adivinha onde tá o Bruno lá da Rio Claro Pneus agora?
2: Ah, não diga.
6: Ah, tá, mandou mensagem. Pô, tô chegando aqui. No dia que eu fui embora, ele chegou.
2: Ô, rapaz, que sorte Bruno, deu, hein?
6: Bruno, gente boa, viu, velho?
2: É. Deu uma sorte ele, hein? Não, mas aqui, não. Aí é zoeira. O Arthur mandou falar isso aqui.
4: Não, ó, o pessoal que falou no chat aqui, ó, Geraldo.
2: Geraldo.
4: Eles clamam pela volta do Igor, os estadunidenses.
6: Deus abençoe, que pelo menos me arruma meu green card pra meter o pé, velho.
2: Ó, ó, deixa o like aí no YouTube, canal 98 Live. Estamos atentos aqui pra registrar a sua mensagem, certo? E o seu superchat. Vamos ouvir a galera. Vamos ouvir a galera. Fala, rapaziada. Já já tem mais Cruzeiro. Já já o Rica, hein?
7: Alô, turma da 98. Aqui Isabel do Buritis. O Cruzeiro deve priorizar a Copa do Brasil porque dá um bom dinheiro nessa época. Isso. E precisa de dinheiro para contratar mais gente boa. Quero concorrer à camisa do Cruzeiro e também aos ingressos. Obrigado.
2: Tá concorrendo. Boa sorte, Isabel.
8: Fala, pessoal da 98 Futebol Clube. Aqui quem fala é o Rômulo do Santa Branca. E hoje, se o Cruzeiro colocar a qualidade toda que ele tem, menos de 3, eu nem comemoro.
2: Falei aqui.
8: Hoje é pra cair pra cima do Goiás, sem dó, sem compaixão, já fechar o caixão e comemorar a classificação pra Copa do Brasil. Coloca meu nome no sorteio aí, pra os jogos do Cruzeiro, jogo do Cruzeiro hoje. Um abraço.
2: Eu valeu. Falei aqui, 3-0. 3-0 e vocês não têm coragem, tá? Vocês não têm coragem. O Milton, fala hoje aí, vamos passar o carro.
4: Não.
2: Fala.
4: Não.
2: Fala.
9: Fala, pessoal da 98, meu nome é Juliana, do bairro Ipiranga. Acho que o Cruzeiro tem que ir com força máxima em todas as competições. Vamos despachar o Goiás hoje, o Boca na terça-feira e rumo ao G4 do Brasileirão. Quero concorrer aos prêmios do Cruzeiro. Um abraço.
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1: 1:07.
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0: 45 pontos.
1: É, nós também, viu? E o 98 Futebol Clube tá de volta. Daqui a pouquinho teremos Rica Perrone, direto de Orlando, na Flórida. Foi só o Iguinho vir embora que ele voltou pra lá, meu Deus. Teremos mais no Cruzeiro, hoje contra o Goiás, Copa do Brasil. Mais do Galo também, você segue participando, hein? Pra concorrer aos prêmios, camisa do Cruzeiro, ingresso pra corrida ASICS, ingresso pro NBB, KTO contra o Corinthians, né? Teremos aqui KTO Minas contra o Corinthians e ainda o kit da Krug German Pills, certo? 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Pois bem, nós prometemos e nós vamos cumprir. No programa de hoje, este que é talvez o homem mais importante a partir do dia 11,
2: o Igor,
1: de junho de 2026, no futebol mundial. O técnico da seleção pentacampeã. Ele, Carleto Pancelotti, de volta ao 98 Futebol Clube, para falar para mais de 200 milhões de brasileiros que querem saber. Aliás, a Turbesquita, me ajuda aqui. Não para o chat no YouTube. Mensagens estão chegando. Super chat da galera. E todos querem saber a mesma coisa, Arthur.
2: A pergunta é que não quer calar, né? Aqui, ó, super chat Henrique Faria. O Neymar vai para a Copa do Mundo?
1: Ah, com ele? Carleto Pancelotti? A pergunta que não quer calar. Pancelotti, boa tarde.
3: Digo, boa tarde. Boa tarde a todos. Boa tarde, Brasil, BH, mundo, estratosfera. O negócio é o seguinte, está na cara que Neymar vai pra Copa.
1: O quê?
4: Brasil!
3: Não vou me furtar de falar do assunto menino Ney.
1: Boa, boa, isso aí, personalidade, hein? Assim que se ganha a Copa.
3: A resposta é sim.
1: Sim! Mano, peraí, olha o Iguinho, a cara do Iguinho aí, ó.
3: Eu digo sim.
1: Olha a carinha dele aí, ó. Ele vai pra Copa, Iguinho.
3: Eu digo sim, porque o Neymar vai para a Copa do Mundo.
1: Sim!
3: Nos Estados Unidos.
1: Ah, ganhamos, hein?
3: Canadá e México.
1: É!
3: E vai minha dica pra você, Neymar.
1: Ah.
3: 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E ainda poderá levar seu pai, sua mãe, sua tia, a amante, perdão, a sua esposa também. Obrigado.
4: Brasil!
1: Não era exatamente o que o Igor Tepe gostaria de ouvir. Nem o que o Rica Perrone quer ouvir. Ou ler na lista definitiva no dia 18, não é verdade? Muito bem. Rica Perrone já já com a gente. Vamos primeiro falar da Xodó de Minas. 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
1: Olha só, não é possível. A torcida invadiu o gramado minutos antes do clube, o seu clube, conquistar um título. E o que que aconteceu? A partida foi suspensa. Imagens na tela da live. Aconteceu no clássico entre Slavia Praga e Sparta Praga da República Tcheca. Precisou ser suspenso por um motivo para lá de inusitado. O Slavia vencia o rival Sparta por 3-2 no Fortuna Stadium, resultado que daria o título tcheco pro Slavia. Porém, aí empolgados, emocionados, os torcedores invadiram o gramado 3 minutos antes do fim da partida.
5: E aí?
1: E provocou a suspensão do jogo, adiando a confirmação do time como campeão. Ou seja, quer dizer,
2: que isso?
1: E aí, agora?
2: Às vezes é comum nesse campeonato você ser meio precoce, né?
5: Imagina se eles mandam repetir o jogo.
1: Cara, e perde. O time perde. Olha que loucura isso. Caraca. Emocionados, né? Emocionados. Por conta dos incidentes, o comitê disciplinar da Liga Tcheca decretou o fechamento do seu estádio por 4 jogos e ainda não vão poder jogar lá, hein? E aplicou uma multa de 10 milhões de coroas tchecas, cerca de 411 mil euros. O rival também foi punido financeiramente. Cara, que absurdo. Ah, mas por que que o rival foi punido também, hein?
2: Milton, dentro da sua carteira de moedas, você tem coroas tchecas?
0: Não, tem não. É desvalorizado.
1: Você vai ver aí, né? 10 milhões representam 411 mil euros. 411 mil euros. É um bom dinheiro, hein? É um bom dinheiro. Vamos trazer o Rica Perrone? Está de volta o Igor Tepe, Rica. Tenho certeza que você estava com saudade.
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1: Pois é. Sai de cena a Gabriela Silva, que daqui a pouquinho volta com o Fala Muito, e volta para nossa bancada, Rica Perrone.
7: Muito triste, né?
1: Igor Tepe Assunção.
7: Muito triste.
1: Não. Você não. Não, fez muito triste, porque
7: o Igor estava aqui me fazendo companhia, eu já sinto sua falta aí.
1: Ah, é isso.
5: Ô, Rica, vamos conversar, você tem que mandar o contato daquele amigo seu aí.
7: Tá comigo, vou organizar tudo.
5: Primeiro, Rica, agradecer você e sua esposa aí pela recepção, viu, velho? Foi muito bom, apesar do churrasco de maminha e não de picanha.
1: Ele falou mal do seu também, ele falou mal do seu churrasco mal, aqui, viu? Falou mal pra caramba de você. Ih, me recebeu mal.
5: Mentira, velho.
1: Guardou a picanha.
5: Falei que foi muito bem recebido.
1: Você
5: guardou a picanha no final pra dar aquele grande finale da.
1: É. Ele falou que quando ele já.
7: Eu prefiro a maminha.
5: É. Eu sei que você gosta de uma maminha.
1: Uma maminha? É. Ô, Rico. Ô, presidente, quer dizer que quando o Igor tava dizendo, ó, o presidente tem que ir, tá tarde e tal, não quero incomodar mais, que o senhor foi lá e buscou a peça de picanha, ele falou que assim, enquanto tava pra ir embora. Que o
7: ele
1: senhor.
7: É mentiroso, porque eu ainda deixei. Ele deixou uma peça de picanha por fazer, porque eu ofereci e falou, não, tá todo mundo aqui com uma jarra, ninguém quer comer. Eu falei, tá bom, guardei. Uma das picanhas vai ser feita hoje, inclusive, para Fluminense e não sei quem aí.
9: Efetivamente, companheiro Rico, eu queria que você voltasse pro Brasil, porque esse, não há falta de picanha nesse país. Todo mundo come picanha. Não, todo dia. Você pega no açougue e pede até 2 quilos de picanha moída, inclusive.
1: Moído, né?
7: Cada pão de queijo que eu comprei no. O brasileiro ficou milionário e ninguém me avisou.
5: É por aí, viu, Rica? Mas assim, mais uma vez, obrigado. E o Gilberto perdeu não tendo feito a visita pra você e provando do seu belíssimo churrasquito, tá? Você não, tem o melhor churrasco da web brasileira ganhando de Duda Garbi também, tá?
7: Ah, sim, mas aí é só acertar o ponto, né? Que já ganha, né? Porque, pô, o Duda entrega a carne do jeito que ele tira da geladeira, pô.
1: É verdade. Aí não dá pro pai, né?
5: É.
1: Não tem dinheiro lá no São Paulo? Tá quebrado o tricolor? No teu presidente. O presidente falou que não vai mandar o Roger Machado, aconteça o que acontecer, porque não tem dinheiro pra pagar a rescisão. Quem te viu, quem te vê, hein? Antes que era o poderoso, o tricolor. Agora não tem dinheiro pra pagar a multa. Se cair pra Série B, Cair não vai,
7: sabe,
1: né?
7: Sabe o que me assusta, Gilberto? Quem é que põe multa no contrato do Roger? É isso que fica me...
1: não é uma exigência do...
9: Todo mundo tipo tem.
7: O Fábio Júnior casar com comunhão de bens é muita burrice, cara. Sabe que os amigos do Fábio Júnior, quando ele convida pro casamento, o cara fala, porra, não posso. Mas no próximo...
1: No próximo, exato. Tá na conta, né, do futebol brasileiro, né, cara? É isso. A cada três meses...
7: É muita sacanagem, né, cara? A gente fica até desconfiado, né? A gente olha um negócio desse e fala, cara, isso não pode ser sério. Você não pode botar multa num treinador que não tem mercado pra cacete, ou seja, não tem nenhuma necessidade. Basta você ligar pra ele e falar, se é o São Paulo, quer ou não quer, agora, sem multa. Ele vai vir

0: duas para a Série B. São 5 anos terríveis. Eu preciso de vocês, nós vamos usar os meninos e um time modesto aqui para tentar segurar, para equilibrar as contas, para daqui 5 anos voltar com saúde financeira. É o que eu vou fazer. Se não quiser, não vote em mim. Se eu for eleito, é isso que eu vou fazer. E faz, porque foi isso que o Flamengo fez. Ele não caiu, mas foi isso que ele fez.
1: É, mas aí o São Paulo também é um time que nunca foi rebaixado. Se começa a falar
2: ainda.
1: Rebaixamento, 1, 2 anos, tá pra nascer o dirigente que vai ter essa coragem que você tá pedindo aí, viu, Ricardo? E aí não existe.
0: Eu falaria a verdade, provavelmente não seria eleito, mas falaria a verdade. Porque esse negócio de rebaixamento, Gilberto, isso é uma lenda. É. Quem é que ficou rebaixado e ficou menor por isso?
1: Bom, não sei se ficou menor.
0: Ninguém, cara.
1: Uma zoada.
0: Inclusive as voltas, normalmente, vêm com grandes títulos.
1: Ainda que demore, né?
0: Rebaixamento é um tabu, cara. É um negócio que o Igor Tepp falou pra mim, que ele superou na terapia dele, que é o um negócio do dedinho, né? Que ele tinha preconceito. É um tabu, cara. A partir do momento que ele começou a curtir o dedinho, ele já não liga mais, entendeu, cara? Era só um tabu.
3: Desculpa.
1: Não, Pancelotti.
3: Aparecer de novo nesse programa. Mas eu vi aqui.
0: Só fale comigo na segunda-feira depois da convocação.
3: Eu vi aqui.
0: O senhor não tem envergadura moral para
3: me falar acha, eu confirmar. Você acha que vou me sensibilizar por carta aberta?
0: É. Não, carta aberta é uma brincadeira, mas enfim. Mas se você vai ser. Eu também nem espero que você leia, porque você não tá vendo Neymar jogar, imagina saber ler.
3: Não, ler eu estou vendo, mas ver o Neymar jogar não, porque ele não joga. Desculpa, pegadinha do malandro.
1: Ah, olha só, ajuda aqui o nosso time cruzeirense a decidir os próximos passos da Raposa.
0: Tem esse cara fazendo o maior barulho aqui comigo ontem por causa do Kaique. O Kaique tá na pré-lista, porra.
1: Sim. Mas a questão do Cruzeiro.
0: Você tá brigando comigo que o Kaique tinha que estar lá e não tava?
2: Então eu fiquei brigando com ele.
1: A questão é que hoje o Cruzeiro tem um jogo importante de Copa do Brasil contra o Goiás. Já tem nego falando que vai meter 3-0 no Goiás.
2: Eu falei,
1: o Cruzeiro vai meter 3-0 no Goiás hoje, e menos que isso, o Milton amanhã vem de sunga no programa. Ó, sábado,
0: o Cruzeiro tem na pré-lista?
1: Cinco jogadores.
0: 5-0 pro Cruzeiro hoje.
1: 5-0, né? Também acho. É goleada hoje.
0: Os caras vão voar, irmão, os caras estão vendo uma chance.
1: Sim, e sábado tem o Palmeiras. Pra depois pensar em Boca na terça-feira na Bomboneira. Então o que que você fosse você, o Rica Jorge, técnico do Cruzeiro, qual seria a prioridade? A Copa do Brasil ou o Campeonato Brasileiro? Não vale falar que é Libertadores, porque é Libertadores só semana que vem. Mas em algum dos dois jogos dessa semana, o Rica Jorge vai ter que segurar um outro jogador, porque a partida contra o Boca precisa de estar todo mundo 100%, ou perto disso. Então, Rica Jorge.
0: Também, Gilberto, olha só, faltam 15 dias para acabar por um grande período, né?
1: Dá para fazer um esforço, meu time. Em 15 dias dá tempo de estourar 15 jogadores em 15 dias.
0: Ah, cara, eu vou te falar, hoje dava para dar uma equilibrada, porque isso. Eu acho que é bem fácil hoje a classificação.
1: Eu também acho. Todo respeito
0: ao Goiás. Mas não por abrir mão da Copa do Brasil, que eu acho que tinha que ser prioridade, mas pelo fato de que tá encaminhado, deixa no banco e tal, se não precisar, classifica direto e tal, beleza. Ou então bota os 5 titulares lá no começo, faz 1-0, 2-0 e tira no intervalo. Eu acho que contra o Palmeiras, cara, se você quiser, eu acho que não dá mais, tá? Eu acho que o Palmeiras e o Flamengo já foram.
1: Também acho.
0: Mas se você quiser achar que, nossa, eu vou brigar pelo título brasileiro, aí domingo você tem que jogar a vida.
1: É isso aí. Mas aí você joga a vida domingo aliás, você joga no sábado, porque o Cruzeiro joga sábado. E aí domingo já viaja pra Argentina pra pegar o Boca. Como é que você joga a vida contra o Palmeiras, sabendo que na terça você tem o Boca na Bombonera? Como é que faz isso? Dá pra fazer isso?
0: Cara, olha só, a distância é de 15 pontos a distância pro Palmeiras e pro Flamengo.
1: Não dá
0: tem
1: mais.
0: Tem nada que o Palmeiras... Tudo que o Cruzeiro fizer mirando o título brasileiro é caô, irmão. Desculpa. A briga pelo título brasileiro é de Flamengo e Palmeiras e ninguém tasca mais. Os caras, a não ser que os dois entrem numa crise conjunta, daquelas que nunca aconteceu antes, vai e começa a perder jogo inexplicável. Porque, cara, são 15. Como é que tu tira 15 pontos dos dois, irmão?
1: Não dá. Mas o Milton vai passar o ano inteiro vendendo isso aqui pro torcedor. Gosta de jogar pra plateia.
0: Jogou na cara, hein?
1: Não adianta. Ele falou que vai passar o carro hoje contra o Goiás.
2: Não falou,
1: Arthur?
2: Falei não.
1: Não falou,
2: ainda não falei.
1: Rica.
2: Não.
0: Falou, eu ouvi também.
1: É, vai passar.

0: carro hoje.
1: Tiroso.
0: É. Ah, eu também acho que essa aí.
2: Pode, falou, pode botar o reserva que é com a gente mesmo hoje.
0: Falei, que isso, cara? Reserva, né? É, ele falou reserva, é isso aí.
1: Você vai, falou isso? Falou,
0: falou não, reserva.
3: Falei não.
0: É.
3: Ele falou que ia enfiar uns 10 no Goiás, velho. Gente.
1: Eu acho que o Goiás vai passar.
3: É mesmo, meu?
2: O quê?
0: É. Você acha que o Cruzeiro vai ser eliminado em casa?
1: Ele tá tentando psicologia reversa, porque ele usou isso no sábado, e agora ele acha que vai dar certo todo dia.
3: Porque quando o Cruzeiro você acha que vai ganhar, ele perde. Quando você acha que ele vai perder, ele ganha. Então eu tô achando que o Goiás vai passar hoje. Então é isso.
4: Entendeu? Deus abençoe suas palavras.
1: Isso aí, Milton. Milton Rousseff.
2: Não, né? Ele não passa. Aliás, acho que todos os grandes vão passar na Copa do Brasil.
0: Ah, então vamos lá de palpite, ô presidente.
3: Goiás também.
0: Quero ver se você vai bem na Copa do Brasil. Tem uns jogos assim, bem tetinhas, hein? Vamos lá, Arthur, jogos da Copa do Brasil pro nosso querido Rica Pitoniza.
2: Quem passa ou quem ganha o jogo?
0: Não, quem passa, quem passa.
3: É, ué.
0: E aí?
1: Vamos de hoje, né?
0: Vamos de hoje.
1: Hoje tem Internacional e Athletic de São João del Rei.
0: Ah, vai Athletic, hein?
1: Primeiro jogo foi 2-1 pro Inter.
0: É, que se dane.
2: Inter, muito fácil.
0: É. Nossa.
1: Hoje, o joguinho que o Rica vai queimar uma carne, né? Não quis queimar uma picanha pro Igor, mas vai queimar pra Fluminense e Operário.
0: Opinar, não é?
1: Aí, ó, não deixou a picanha queimar, tá? Ponto perfeito.
2: É porque hoje tá chegando um outro amigo aqui que é tricolor e vou recebê-lo com uma picanha.
0: Bem melhor, né? O albergue do Rica, né, velho? Tem um albergue lá, hein? Hein?
2: Da Fluminense, eu acho que mesmo com a crise aí, do jeito que tá, acho que o Fluminense hoje consegue ganhar o jogo.
0: É.
1: E por último, de hoje, fechando a rodada, Cruzeiro e Goiás.
2: Tá muito Cruzeiro.
1: Meu medo é esse.
2: A não ser que jogue o Araújo. Foi o único jogador que eu vi no Goiás que me dava medo. Lembra do Araújo?
0: Sim, jogou no Cruzeiro, jogou no Galo também.
2: Jogou no Cruzeiro. Mas no Cruzeiro não jogou muita coisa, não, né?
0: Nem no Galo, é. E depois que ele veio pra cá, mas no Cruzeiro ele jogou mais que jogou no Atlético.
2: Nossa, mas no Goiás era um demônio.
0: Sim. Quando
2: ele pegava um time grande, era dois do Araújo. Que inferno era
0: aquilo. A velocidade, né, velho? Correria da
2: nossa. Nossa senhora.
0: É. Muito bem.
2: Lembrava muito eu jogando futebol.
0: Nossa.
2: No FIFA. No FIFA, pô. Vocês também, cara.
0: É, o Fifinha é bom pra caramba. Agora o Fifinha tem a seleção. A seleção tá com um patch lá, pode baixar a atualização, é grátis.
1: Bomba patch número 5?
0: Não, esse é oficial, pô. Sempre e agora
2: eu gosto desses aí que o Arthur, que o Igor falou. Eu gosto desses aí.
0: É porque era muito
2: eu gosto de baixar esses Piratex na internet que tem o Flamengo de 81 com o São Paulo de 92. Eu gosto desses.
0: Isso, não, é legal pra caramba. Mas agora, oficialmente, tem a seleção brasileira e cabe aqui uma informação que a gente já deu nos players todo sábado de 10 às 11 da manhã, nosso programa de games, a gente fala sobre futebol no videogame também, que há uma entidade no Brasil negociando os direitos dos jogadores. Com a EA, que é a desenvolvedora do Fifinha. Ou seja, agora teremos os times com os jogadores licenciados, oficiais. Não tem aquele negócio de ficar negociando com cada jogador. A coisa agora vai andar. Agora, eu acho que para o ano que vem. Eu falo
2: muito com a CBF sobre isso.
0: É, pois é.
2: Não vai andar, irmão.
0: Você acha que não? Não, mas já tá rolando, viu? Já tá rolando. Tá bem avançado, inclusive. Você acha que não?
2: Vai tentar.
0: Sério?
2: Para o ano que vem não tem? Tem clubes que já fizeram a bobagem de assinar exclusividade com outro game. Tem jogador que tem acordo com o outro e tal. Então, assim, eles conseguiram. O máximo que a CBF conseguiu até agora foi colocar a seleção, porque é a propriedade dela. Aí eles tentaram fazer um bem bolado no Brasil para que ela fosse representando os clubes para pôr todos os clubes lá dentro. Que é o lógico, né? Que é o que toda a liga faz. Só que como no Brasil não tem uma liga, você tem que esbarrar na questão, que é aquilo que eu falo sobre a dificuldade do fator Brasil, né? Questão jurídica, etc. E aí os jogadores têm como dizer que eles estão. Com a imagem deles, mesmo que seja do clube, o clube não pode repassar a imagem, aí você vai para eliminar, não sei o quê. E aí a própria EA, pelo que me falaram, falou assim, cara, eu não quero, ou a assinatura de todo mundo, eu não quero mais esse problema, porque ela já tomou uma porrada aqui no Brasil jurídica.
0: Uhum.
2: E aí alguém vai ter que assinar com todos os jogadores, o que significa assinar um contrato novo por semana. Porque todos os times do Brasil sobem garotos e vendem jogadores todo dia. Então, cara, é praticamente... impossível. Nossa. No cenário atual se manter o jogo atualizado no Brasil. Você pode ter lá
0: tristeza,
2: alguns jogadores, os times vão entrar com a camisa e tal, mas os jogadores, cara, nesse momento aqui, continua um embrólio do cacete, tá?
1: Tem que, tendo alejo,
2: tá esse bom. Negócio de liga tem que dar certo pra andar.
0: Pois é, é aí. Assim,
1: tendo alejo de volta, tá bom.
0: É fé. Não, mas a próxima edição do EA é em setembro, né? Aí dá tempo, não é possível, gente. Até setembro.
2: É. O Ricardo nem dá tempo, o problema é a manutenção disso, cara. Pelo que eles me explicaram, pelo que eu ouvi da EA aí um tempo atrás, que eu conheci o cara da Konami que fazia isso no Brasil, falou que o problema é a manutenção. O problema não é nem necessariamente você ir lá e fazer o registro, assinar com cada jogador. fatalmente vai ter um pai de jogador no empresário que vai falar, não, eu quero ganhar 100 mil.
0: Respira.
2: Sempre tem um idiota pra fazer isso. Ele não entende a importância dele estar lá.
0: É isso aí, né? Infelizmente, né? A mentalidade. Respira que é
4: de graça,
0: Rico. Ô, Rica, ó, toda vez que você tá no ar aqui, o nosso YouTube bomba aqui de participação. Só faz uma coisa que você nunca fez por esse programa, no encerramento.
2: Não vou mostrar minha teta esquerda.
0: Não, a teta não precisa não, eu a maminha você já mostrou pro Igor, mas...
2: Ok.
0: Mas chama a galera pra deixar um like aí e se inscrever no canal 98 Live, Rede 98 no YouTube aqui pra participar especialmente durante o quadro Diretoria que volta amanhã a 1h15 da tarde aqui no 98 Futebol. Porque você pedindo é outra coisa, não é, Padreco?
2: Claro. Mas tem alguém que não deu like ainda nesse vídeo?
0: Pois é.
2: Convença-os. Hoje, não tinha. Quantos likes tem aí? Dá pra ver?
0: Dá pra ver. Estamos aqui com 300. Agora tá com 320 likes aqui.
2: Com menos
0: quase
2: de mil,
0: duas mil pessoas aqui.
2: É. Menos de mil likes eu nem volto amanhã. Pronto.
0: Sério?
2: É isso.
0: Não.
2: Eu tenho certeza que eles vão deixar o like pra dar mil. Porque eu tô pedindo porque eles gostam de mim. Ah. Os atleticanos, eles só me respeitam.
0: Não, os cruzeirenses gostam de você também.
1: Não.
0: Você agora fez um fundo aí.
2: Ô Arthur, eu ouvi, hein, moleque.
1: Eu só respeito.
0: Você fez aí um fundo agora com Galo e Cruzeiro, dando moral pro futebol mineiro. Até que enfim.
4: Ficou legal o fundo do Rio.
0: É, ficou muito legal.
2: Cala a boca, Igor.
1: É. Não conta o que vocês fizeram em Orlando,
0: não. Ah, mas o Igor já sabe. Ontem o Rica falou que ele fez clareamento aqui.
2: Se quiser que eu fale o que o Pateta e o Pluto fizeram com você, eu falo.
4: Melhor não, deixa pra lá.
0: O Igor, quando toma umas chumbas, ele comete inconfidências. O que foi que ele falou dessa vez, Igor?
2: O Gilberto, eu acho melhor pra você não, viu? Porque realmente você foi alvo de muita crítica de bastidor aqui.
0: Assim espero. Conto com isso.
2: Ele realmente falou muito mal de você. Eu tentei derrubar o Arthur, mas esqueci do assunto no dia. E aí, basicamente, assim, o Milton e o Padre, que ele falou bem, assim, ele falou que ele gosta dos caras e tal. Agora, você realmente, porra, Gilberto, eu não esperava, não.
0: Que bom. Eu espero, eu conto com isso.
4: Passei um retrato fiel da realidade pro Rio.
0: Que ótimo. É assim que eu. Porque aí eu fico à vontade pra manter o meu tratamento que eu tenho com ele aqui no programa.
2: É, não, porque foi tipo assim, cara. Isso aí, basicamente, não ele quis nada, dizer, né, que ele era o Neymar e você o Robinho.
0: Isso aí.
5: O Robinho, cara.
1: Júnior.
5: Ah, Júnior. Bom, aí melhorou. Pera aí,
0: né? Então tá.
2: A rádio era só... São Paulo, não era um treinador apaziguador.
0: Ó. Eu só precisava dessa confirmação.
4: O último cachorro era o Neymar, passa uns 10 anos tentando voltar pra cá.
0: Não, aí me perguntou assim, mas o programa continuou? Então, é isso. Um abraço pra você, Rica.
2: Ó, valeu, aqui, até amanhã.
0: Quem vale mais vendeu a mãe, viu?
5: Não entregou, inclusive.
0: Não entregou. Amanhã tem mais diretoria com o Rica Perrone. Vamos, Igor Tepe, apesar dessa tentativa de Rica Perrone de desestabilizar o vestiário, vamos falar do dia livre de impostos, que está chegando e falta menos de um mês para o dia livre de impostos, quinta-feira, 28 de maio, e claro que você, lojista, quer vender muito mais, é ou não é?
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0: 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Pra aprender hoje com o Rica, hein?
4: Rendeu. Eu vou trazer até amanhã, então, os números do aporte, então, né?
0: Não, vamos fazer um intervalo rápido e na sequência você fala. Ah, fala, pô, não é possível.
3: Fala muito.
1: Ô, o Rica rachou o elenco mesmo, velho.
4: Não, é porque assim, tem muito detalhe técnico, coisinha, então, pra explicar, entendeu direito, pra não ficar difundindo desinformação igual eu vejo muita gente fazer. Então, assim, eu prefiro falar com o tempo amanhã, sem estresse. Não muda nada também, não. Pode ser feito lá na frente, mas só para poder esclarecer pra galera depois. Tá, aí a gente fala um pouquinho mais sobre o jogo, sobre... Ih, tem muita coisa falando do Galo ainda. Eu fiquei 2 semanas fora.
0: Não queira falar tudo hoje, porque não será possível. É porque assim, o padre, quando tira férias, quando ele volta, ele quer falar os 15 dias em um dia
1: só. Sobrou pra ele, tá quieto.
0: Pode.
6: Eu não falei nada. Quem tá falando desde o começo do programa é o Igor, não sou eu. Eu só estou
0: entrando. Você acha que o Igor tá falando muito hoje? Você acha que ele tá falando muito hoje?
6: Nos momentos que sou citado
0: aqui. Você acha que o Igor, porque essa avaliação vindo de você é importante. Vinda de você é importante. Você acha que o Igor tá falando muito hoje?
6: Mas hoje é bom ele falar, porque ele vai contar a história toda. Que ele vê, se ele começar com a mesma história amanhã, aí o bicho.
0: É, tá certo. É.
6: Mas hoje tá
0: tranquilo. Vamos ver a galera então.
4: Last War aqui.
6: É, ué.
0: Fala, galera.
7: Fala, galera da 98. Forte abraço pra vocês. Aqui é Pedro, motorista de aplicativo. Deixa eu falar com vocês. Eu já tenho uma ideia ótima. Junta esses caras tudo. O Matheus Cunha, bracinho de dinossauro. Junta o Wallace. O Wallace só é bom de briga. Fora isso, peça pra mais nada. Scarpa, Dudu, pega esses caras tudo. Junta eles e manda pro América. Talvez no América eles joguem e tiram o América daquela draga.
0: Tá, mas aí quem vai pagar os salários? Quem vai pagar o América?
1: Eu achei a ideia boa.
0: Mas e o América vai pagar tudo?
1: Aí já não é problema meu.
0: Fala, galera.
8: Fala, galera da 98. Ô, Gilbert, valeu aí pelos ingressos domingo. Conheci a arena lá com meu filhão, foi maravilhoso. Agora, esse time do Galo é muito feio, cara.
0: É feio.
8: Poupar o quê pra amanhã? Não tem nem quem poupar. Tem que pôr esses caras pra jogar, é todo dia, pra ver se cria vergonha na cara. Um abraço aí, Bruno Nogueira do Bar do Bruno.
0: Valeu, Brunão.
9: Boa tarde, Celso Souza, Floramar, beleza? Aqui, vocês estão discutindo Scarpa, o William, né? É. Podia incluir aí também Igor Gomes, Vitor Hugo, zagueiro.
0: Certo.
9: Alonso. Atlético Cruzeiro podia fazer uma caridade, ceder essa turma é pro América, sabe como? Pra ver se a gente fica com mais um na Série B lá pro ano que vem, porque senão o América vai acabar caindo também. Celso Souza, Floramar, põe meu nome na convoca,
0: hein? Olha, mas é uma turma pedindo esses jogadores aí no Coelhão, hein? Que a situação do Coelhão tá feia, hein, velho?
10: Eu prefiro não tê-los porque feio por feio deixa do jeito que está. Eles podem piorar, cara.
0: Feio por feio fica com barato, né?
10: É verdade.
0: Pois não, Arthur.
1: Olha, Gilberto, você com tanto de produtinho que eu tô vendendo.
0: Ah, não, você está de volta.
1: Esse merchandising, eu consigo pagar os salários, hein?
0: Tem produto novo hoje?
1: Hoje não, mas já tem muitos produtos aí nas vendas pra
0: todo mundo. Qual que sai mais, hein, Glu-Glu Silveira?
1: Acho que o quebra.
0: O qual quebra?
1: Cabeça.
0: Ah, tá. Entendi. Bom, então o intervalo.
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9: Ah, sim, estamos de volta com 98 Futebol Clube. Olha, o torcedor mandou aqui um outro superchat bravo com você, Arthur.
10: Eu?
9: Ele disse assim, ó, o Fleninho falou assim, mandou R$2 aqui. Eu não falei Atlético, eu falei Galo. Galo! O senhor não falou galo no, na galo, mensagem quando o senhor leu.
10: Galo é pra você.
9: Não.
10: Que é íntimo.
9: Não, é galo, é galo.
10: Não, véio. É licença poética.
11: Ó, o cara pagou, velho.
9: O cara pagou, tem que ser profissa.
10: Não, eu respeito. Profissional. Ué, respeito. É, bom, respeito. Tanto que eu falei assim: Clube Atlético Mineiro, o nome completo.
9: Falou Atlético.
11: Ele pagou, galo. Você não. Leu?
9: Ele alugou a sua boca.
10: É porque tem limite de letra, entendeu?
12: Bobagem, hein? Coisa de gente pequena. É, falar. Mesmo coisa se você não virasse aqui e falasse: ah, você não fala Cruzeiro, eu falo o time do Barro Preto, o time da Enseada das Garças, aqui não sei o quê. É coisa de gente pequena, quem tem recalque, né? Problema, isso aí, velho, o Rodrigo Carneiro, ele fez uma entrevista com o Freud, inclusive tá aí nas redes sociais do Rodrigo Carneiro, a entrevista que ele fez com o Freud.
9: Ele fala com pessoas mortas, Freud, né? Sim.
11: É verdade.
12: É, cara, Freud explica, tá?
10: Ai, Grim, não Freud.
9: Igrinho. Ó, o Imbê tá nas ruas falando com os torcedores, hein?
10: É mesmo?
9: É.
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14: Fala, Imbê! Fala, meu querido Gilbert Campos. Olá, seres humanos do 98 Futebol Clube. Todo mundo ligado na Rádio do Bem. Tô aqui na Praça da Liberdade com o Fábio, torcedor do Galo. Fábio, o Galo tem um compromisso importante amanhã, Copa do Brasil. Tá envolvido em outras competições também. Você acha que tem que ir com força máxima na Copa do Brasil? Já fez um resultado positivo no primeiro jogo? Ou você acha que pode dar uma descansada em alguns jogadores?
15: Força máxima, pode deixar passar essa oportunidade, não. O jogo é lá, tem que ser forte e ir pra cima com aquele que a gente tem de melhor.
14: Na Sul-Americana também. A Sul-Americana parece que o Galo tá querendo sair dela, mas ela não quer sair do Galo, né? Ano passado foi trupicando, chegou na final. Você acha que na Sula tem que ir com a molecada ou também força máxima?
15: Força máxima. Infelizmente foi dada oportunidade pra molecada, eles não souberam aproveitar, e acho que a gente tem que ir pra cima com a força máxima aí, pra ver se consegue almejar esse título aí, né? Da nossa, pra massa.
14: Última pergunta, Hulk foi embora, tá na história do Galo, você acha que o Atlético tem que contratar um outro jogador pra suprir essa ausência do ídolo, ou tem que ter um time mais operário, com menos medalhões?
15: Eu acredito que a segunda opção é muito importante, porque o time tem que ser mais coletivo. Uhum. Time jogando em futebol em função de um só jogador, como era o Hulk, a gente percebeu que não funciona, e se trouxer outro, talvez vai repetir a mesma coisa e não vai resolver a situação.
14: Beleza, tá aí, Fábio. Muito obrigado por falar conosco, valeu demais.
15: Tchau, tchau.
14: Toca o barco aí, Gilbert Campos.
9: Aê, obrigado, Imbê. Tá bom.
11: Cara lúcido, hein?
9: É, tá certo. Gostei muito. Não, opinião, não, né? Opinião, né? Opinião, não. Se agora vai. Se agora, o senhor agora, o senhor agora vai bater na opinião do torcedor.
12: Não, não deu opinião. Ele falou que a molecada teve oportunidade no jogo contra o Juventude das Piedras e não correspondeu. Que moleque que jogou contra o Juventude das Piedras?
11: Pergunta pra ele.
12: Jogou o Riquelme, jogou o Veneno, que viajaram.
9: Não, mas outros entraram. Mas tudo bem, eu acho que também pode. Não é um jogo, né? Aliás, não são 15 minutos, 10 minutos, porque também não dá nem pra falar que foi um jogo. Não são alguns minutos que vão definir se o garoto é bom ou não, né? É, tem que ter sequência, tem que acreditar também na base. Aí não é acreditar. Colocar e jogar 5 minutos não é acreditar. É só dar uma satisfação ali e meia boca ainda. 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
9: 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Vamos trazer o segundo tempo do Cruzeiro. O jogo é hoje, hein, Arthur? Hoje tem Copa do Brasil para o Cruzeiro. Que conhece um pouquinho da competição, né, Arthur?
10: Oh, só um pouquinho, só.
9: Só um pouquinho, né?
10: Só ganhou só seis vezes, né? E hoje o Rei de Copas vai pra mais uma, Gilbert, te passando.
9: Passar aqui o carro hoje, hein?
10: Não, para com isso.
11: O trator.
10: Para com isso.
9: O Rica falou 5-0, eu falei 3, mas o Rica, ele foi além, 5-0 hoje.
10: Mais uma vez, vamos passar um time provável do Cruzeiro aqui para o torcedor Celeste, que vai hoje ao Mineirão. Vamos lotar o gigante da Pampulha pra essa decisão. Vamos lá. Quem vai pra hoje?
16: Vamos lá. Eu acho que é Otávio.
10: Ah,
16: tá?
9: Errou.
16: É, Cauã Moraes.
10: Ah.
16: Aí tem o Fabrício. Também o Jonathan Jesus. Caí. Romero. É, aí vai o Gerson. Temos o Matheus Pereira. Arroio. Do outro lado, o Christian. E centralizado ali, o nosso Caio Jorge.
10: Ah, esse é o time do Cruzeiro. Isso é bom demais.
16: É isso aí. Não precisa olhar, não, senhor. Já sei.
9: Mas o pessoal quer o Sinisterra no lugar do Arroio.
10: É, mas o
9: pessoal que eu digo é o torcedor do Cruzeiro aqui, né?
10: É, não, mas o Sinisterra, assim, falando sério mesmo, o Sinisterra, claro, ele jogou ali 70 minutos contra o Bahia. Claro que ele não vai conseguir atuar hoje.
12: Vai comprar mesmo?
10: Como titular. Vai, cara.
12: Você vai ser obrigado a comprar?
10: É questão de contrato. Quando o Sinisterra veio...
12: Qual que era a obrigação? Qual que era a cláusula?
10: Já tinha uma obrigação de compra por meio de metas ali, né? O batimento de algumas...
12: Aí? Era meta estilo Dodô?
10: Metas. Então, não foi revelado exatamente quais foram essas metas, mas digamos que a informação que a gente tem era de que eram metas muito fáceis de serem batidas.
9: Acordou, respirou,
12: então, e quanto que é o Cro-Cro?
10: Quando o Sinisterra veio, já era pra ele ficar em definitivo no Cruzeiro depois de um ano, que foi esse período de empréstimo.
12: Qual que era o Pro-Cro pra
10: pagar? Ao todo, seis milhões de euros.
12: 6 milhões de euros?
10: É, até que não é muito. 50% dos direitos econômicos.
9: Isso aí, por
12: 50%.
9: Isso aí pro Pedro. Ah, é 50%? É
10: 50%.
9: O restante segue com o...
12: Ah, mas assim, o pessoal...
10: Mas o Cruzeiro pode comprar,
12: tá? O pessoal do Departamento de Saúde e Performance agradece, porque tem serviço, né?
10: É, assim, a qualidade técnica do Sinisterra a gente não
9: questiona. Inquestionável, é muito bom jogador.
10: Mas, de fato, o problema é a parte física. Se, de fato, ele conseguir se manter fisicamente bem no Cruzeiro, ele pode ter um potencial altíssimo pra voar aí no futebol brasileiro. Muita gente fala como o melhor ponta do futebol brasileiro. A gente ainda precisa ver isso, de fato, em campo.
16: É, ali deu um pequeno flashzinho ali naquele jogo contra o Bahia, quando ele faz aquele facão sai do driblando meio, todo mundo ali, corta. Quase marca um golaço, né?
10: Assim, quando...
16: É, mais ou menos, aquilo é o Sinisterra. Aquele ali é o Sinisterra.
10: Ele jogou contra o Corinthians do Brasileiro, aquele jogo do 3-0 do Cruzeiro. Jogou contra o Juventude no final do ano também. E jogou contra o Bahia muito bem. Foram três jogos muito bons. Então, eu acredito muito no Sinisterra, se ficar saudável.
9: Boa, vamos trazer a Gabi, que hoje encerra o 98 Futebol Clube com Fala Muito. O torcedor tá dizendo aqui que não acha que o jogo contra o Goiás vai ser fácil, não, tá? O canal Cambuí Sul e Minas dizendo que só não quer ver o Cruzeiro na Rádio Cadáver FM. 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
9: 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E ela, Gabriela Silva, fala muito no programa de hoje.
18: Teófilo Otônio. Preciosa, moça.
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20: Estamos aqui na Rua dos Coqueiros hoje pra falar sobre uma situação um pouco inusitada e diferente. Seu nome?
21: Wanders.
20: Gosta que time?
21: Ah, eu sou um pouco individual, eu gosto mais da folia.
20: É?
22: É mesmo, é?
20: Nem Atlético, nem Cruzeiro, você é neutro?
21: Atlético, nem Cruzeiro, mas o que ganhar eu tô aproveitando.
20: Mas vamos lá, Wanderson. O seguinte, não sei se você ficou sabendo disso aí, mas o Atlético, que gosta de inovar no mercado, tá lançando agora algo muito especial. Vai lançar agora uma loção que é do perfume, o perfume, a fumaça lá da Arena MRV. Então eles vão a partir do mês que vem vender essa loção.
21: É fumaça?
20: É, uma loção com a fumaça.
21: Fumaça eu já gosto.
20: Então você é a favor da loção de fumaça?
21: Eu sou a favor.
20: É?
21: Sim.
23: Eu também sou a favor, eu acho que tudo que estimula o futebol, tudo aquilo que vem agregar, ou que você não tem como muito colocar obstáculos pro querer, pro gosto das outras pessoas, então só uma coisa que agrada, uma coisa que alegra o povo.
20: Agora conta pra mim, ô Antônio, você torce pra que time?
18: Moço, eu sou atleticano, né?
24: Tá ligado, irmão?
18: Atleticano, né?
20: É? Por que você é legal?
18: Brasileiro ainda, né?
20: É?
18: É.
20: Ué, eu sou nigeriana.
18: Oh!
20: Sou da Nigéria.
18: Ah, misturado,
20: é,
18: né?
20: É, uma mistura de tudo um pouquinho. Você tá gostando do galo?
18: Tô, uma delícia, viu?
20: Na panela?
18: Tô, falo você, moço. O galo tá ruim demais, viu?
20: Tá ruim, tem que melhorar.
18: Vai cozinhar aquele galo lá, tem que ser na fogão a lenha, viu? O jogador tá muito corpo mole, né? Não quer, demora pra dar um passo, demora, quer ver? E olé, olé! Olé, quem passou a bola assim?
20: Agora falando do Atlético, não sei se você vai comprar, você já ouviu falar, mas o Galo tá lançando agora um perfume oficial com a fumaça da Arena MRV, pra ficar na lembrança, pra ficar no coração, você sair arrasando por aí com o cheiro da fumaça da Arena MRV.
21: Meu Deus.
18: Moço, agora não, moço. Agora
20: não.
18: Não, moço. Não, eu não sou fanático do Galo, não.
20: Mas você não quer sair por aí com o cheiro do Galo, não?
18: Não, Bia, não.
25: Hoje eu estou aqui na Tunísia, estou com o amigo Mohamed.
26: Qual o recado que você tem? Meu nome é Mohamed. Ava. Meu país é Tunísia.
27: Claro, maior que é Jimmy.
28: Eu não entendi o que ele falou.
25: Galo maior de Dimas, é isso aí. Todo mundo entendeu o recado do Mohamed. Quem manda? Quem manda BH é?
28: Você?
25: Eu sou de BH, sou a maior de BH. Respeita a minha história. Que aqui é a Tunísia, que é BH.
9: Olha aí, tá vendo? A Tunísia já sabem.
17: Maior de Dimas.
9: O quê? De Dimas?
10: Só se for de Dimas mesmo.
17: É Minas.
9: Nossa, gente, que sentida. Noma, que sentida.
10: Mentiroso.
9: É uma brincadeira na rua.
10: Ah, para, vocês dois são mentirosos.
9: Aí é, aí ó. E com essa sentida do Arthur, milionário sedutor, nós encerramos o programa de hoje com ela, Gabriela Silva, no Fala Muito. Daqui a pouco vamos... Olha, a Gabi, ela vai para uns lugares aí que ela encontra uma galera diferente.
17: Rua dos Coqueiros, também conhecida como Avenida Amazonas.
9: Rua dos Coqueiros, Vamos liberar prêmios aí, vai.
10: Vamos de promoção. Quem ganha a camisa do Cruzeiro é o Marcos Henrique, do final de telefone 3670. E quem leva ingresso do NBB Minas e Corinthians é o Lucas Ribeiro e também a Adriana Cunha.
9: Bom, a gente volta amanhã com mais 98 Futebol Clube, com tudo do jogo do Cruzeiro, que logo mais estará sendo transmitido aqui na Rádio 98. Na sequência tem ele, programa Ricardo Amado. 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
1: No Vale da Box, 2 horas.
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4: Os estudantes do maternal, no caso creches, educação infantil, ensino fundamental e educação de jovens e adultos, além de idosos, da Rede Municipal de Ensino de Belo Oriente, já começaram a receber os uniformes em 2026. Cada aluno, do maternal até o quinto ano, recebe um kit contendo 3 camisas, 3 shorts, no caso de menino, ou 3 shorts saias, para meninas, e um par de tênis. Do 6º ao 8º ano, o estudante ganha 3 camisas e um par de tênis. Para o aluno do EJAI, Escolas de Jovens Adultos e Idosos, e do 9º ano, são entregues 2 camisas e um par de tênis. Para os canais Vox, repórter Fernando Silva.
1: Banco Central informou nesta terça-feira que ainda existem nas instituições financeiras 10,57 bilhões de reais em recursos esquecidos pelos clientes. O balanço considera valores contabilizados até março deste ano. Deste total, 8,13 bilhões de reais são recursos de 45 milhões e 300 mil pessoas físicas. 2 bilhões e 430 milhões de reais são valores de 5 milhões e 40 mil empresas. Até o momento, o Banco Central informou que já foram devolvidos 14,55 bilhões de reais em recursos que estavam esquecidos nas instituições financeiras.
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1: O diretor-geral da Organização Mundial da Saúde, Tedros Adhanom, disse em uma coletiva de imprensa nesta terça-feira em Madrid, na Espanha, que a organização aguarda que sejam confirmados mais casos de antivírus após o surto em Cruzeiro. Ele afirma que isso se deve ao intervalo entre o primeiro caso de antivírus no MV Rondinus e a sua identificação como tal, bem como as medidas tomadas para impedir a sua propagação. O diretor da OMS afirma que o antivírus não é uma nova Covid e nega surto maior.
8: Homem que matou o trabalhador com golpes de enxada é condenado a mais de 40 anos em Inhapim. O Tribunal do Júri da Comarca de Inhapim realizou na segunda-feira, dia 11 de maio, o julgamento de Magno Gomes de Oliveira, acusado da prática de homicídio qualificado, incêndio qualificado, fraude processual majorada, vilipêndio de cadáver e ocultação de cadáver. O Ministério Público sustentou que o homicídio foi praticado por motivo torpe, com emprego de meio cruel e mediante, recurso que dificultou a defesa da vítima, destacando a extrema brutalidade da ação criminosa e o elevado grau de reprobabilidade da conduta. Ao final do julgamento, o Conselho de Sentença acolheu integralmente todas as teses sustentadas pelo Ministério Público, reconhecendo a responsabilidade do réu pelos crimes de imputação na denúncia. O acusado foi condenado a 30 anos de reclusão pelo homicídio qualificado, 7 anos pelo crime de incêndio qualificado, 9 meses por fraude processual majorada, 1 ano e 10 meses por vilipêndio de cadáver, um ano e sete meses por ocultação de cadáver, totalizando 40 anos e dois meses de prisão em regime inicial fechado. Para os canais Vox, repórter JL.
1: Próxima edição às 15h. 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

0: Boa tarde. Estamos chegando aqui na Vox 97 FM, a onda roxa que tomou conta do Var do Aço, com mais um Clube da Vox.
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0: Hoje é terça-feira.
2: Hoje é terça-feira.
0: Ontem foi segunda, amanhã é quarta.
2: Hoje é terça.
0: Terça-feira, dia 12 de maio. 2026, a lua é minguante e o tempo tá lusco-fosco, você viu, rapaz? Deu chuvinha, hein? Você gosta assim, né? Nublado, chove, não molha. 17, nesse momento, umidade relativa do ar 77%, 16% a possibilidade de chuva continuar no período. E 23 graus agora é a temperatura, é outono.
3: E o outono vai chegar espiando.
0: E tá espiando pra nós, danadinho. Do lado de lá está meu amigo Júlio César Correia. A direção geral, doutor Jonair Cordeiro. A partir de agora, a música, a informação e entretenimento, a sua participação, que é mais importante. Daqui a pouquinho, 12h25, tem o Clube Premiado. E lembrando que você já pode interagir conosco aqui, ó, pelo WhatsApp mais famoso do Var do Aço, o 98376-3371. 98376-3371, mandando mensagem de áudio ou texto aqui para nós, interagindo conosco, beleza? E às 3h15 vamos conversar com a nossa psicóloga Ana Nízia Leal. E hoje ela vai falar o seguinte, olha só, ela vai falar o seguinte: existe diferença, por exemplo, o tema será a sobrecarga da mulher e impacto na família. A sobrecarga da mulher e o impacto na família. A partir das 3h15, vamos estar na live do YouTube e também do Instagram da Vox97FM, e você vai interagir com a gente, fazer perguntas para a Analisa, a psicóloga. Ela vai te responder, tirar os seus questionamentos, tá bom? 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Vamos juntos até as 16h. Começamos assim, ó. Toc, toc. It's my life. 2h10. Boa tarde.

0: 2:13. Durem. 2:13. Começamos bem, It's My Life com o Talk Talk aqui no Clube da Vox, às 2:13. Boa tarde, você, minha amiga dona de casa, tudo bem com você? Beleza? Alô, você, minha querida secretária do lar, um beijo, bom trabalho, tudo de bom. Você do volante, obrigado pela carona que me dá com a Vox 97 FM no rádio do seu carro. Lembre-se que em casa alguém espera por você. Você que tem casa, no trabalho, onde quer que você esteja, boa tarde. Na esperança que todos estejam passando uma excelente terça-feira. Você que está acompanhando a gente aí pelas plataformas digitais espalhadas pelo mundo inteiro, Vox 97 FM e pelo nosso aplicativo, hein? É, Vox 97 FM, um abraço!
1: Go!

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9: No Bar da Vox, 2:17.
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9: Agora 2:18, 2:18. Ah, o Fábio Marqueoro apareceu, Margarida, aqui, ó. Uai, Fábio, onde você tá? Tá tendo sol aí? O sol apareceu? Aqui não tô vendo sol, não. Apareceu, depois você põe o áudio dele pra ver onde que ele tá aqui, ó. Ele tá com dois caras zoando com o homem, né? O Fábio Marqueoro, lá da Copasa. Vamos ver onde que ele tá aí. Tá mandando a
10: foto. Oi, Dami. Opa. Beleza, Dami.
9: Bom.
10: Ah, tem cruzeirão hoje, hein?
9: É.
10: E aí, Dami, beleza?
9: Bom.
10: Estão no Veneza, mais Veneza, rua Novo Hamburgo.
9: Novo Hamburgo, no Veneza.
10: Você manda um alô aí pro Vibra, o Branca de Neve, José Costa.
9: Vai gostar
10: de e o Robertinho, tá?
9: Ó, oh, Robertinho, alô, Zé Dami, um Costa, Branca de Neve e o Vibra. Um abraço, Fábio Marqueoro, tá lá no Veneza, em Patinga. Alexandre Carício, boa tarde. Aí tá pedindo um hotel Califórnia, que pediu ontem, não deu pra tocar. É. Bom ou não? Alexandre Carício, um abraço. Boa tarde para meu amigo, o Paulo tá pedindo. Eu sou nuvem passageira. É, Paulo, você foi lá na fundinha do baú agora com Hermes Aquino, hein? Que beleza. Que beleza, que beleza, que beleza, beleza, beleza. 2:19. Hotel Califórnia. meu amigo Alexandre Calisto. Fala, Cruzeirense.

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3: Pois é, agora são 2:29, 2:29, e o Clube Premiado está no ar. E atenção, hein? Qual era o nome do chefe do crime que liderava Chicago, a máfia? Qual era o nome do chefe do crime que liderava Chicago, a máfia?
4: Você entendeu a pergunta?
3: Qual era o nome do chefe do crime que liderava a máfia em Chicago? É isso aí. Qual era o nome do chefe do crime que liderava a máfia de Chicago? Agora tá certo, você fez o trem errado aqui, ó. Qual era o nome do chefe do crime que liderava a máfia de Chicago? Ai, senhor. Mandando a resposta agora, WhatsApp, mensagem de voz ou texto. 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Qual era o nome do chefe do crime que liderava a máfia de Chicago? Alô, boa tarde.
5: Ademir Danadão, que é o Garrincha Cabuloso.
3: É, Garrincha.
5: Ademir, é o Capone, viu?
3: O Danadão lá. É o Capone.
5: Eu matava até de óculos. Alô, Ademir. Com Deus aí.
3: Amém, Garrincha. Hoje tem o Cruzeiro, hein? Hoje é mamata, Cruzeiro, Goiás, Mineirão. Jogo hoje é que hora, meu filho?
6: 9:30.
3: 9:30? Nossa senhora. Brincadeira, né? Esses horários é brincadeira. 9:30 eu tô dormindo, tô no segundo sono já. Aqui, Geraldo Celestino, um abraço, meu irmão. Tudo de bom pra você, tá, Geraldo? Lá no Iguaçu, Ipatinga. Alô, boa tarde.
7: Boa tarde, Ademir Cunha Danadão.
3: E aí?
7: Vamos ou não?
3: Vamos.
7: Deixa eu te falar, a resposta aí é o Capone, beleza? É o Capone. E hoje tem aquele cabuloso. Tamo junto no topo.
3: Tamo! O Fábio Marquinhos mandou outro auge aí, hein? O Alexandre Caliça é esse que falou aí agora. Ana Angélica Timirim Timóteo, um beijo, Ana Angélica. Pro João Lírio também. Timirim, grande abraço, tudo de bom, hein? Alô, boa tarde.
8: Dami, beleza, Dami, beleza. Novo Hamburgo, Veneza, tá? Os meninos tá tudo escutando aí. É Branca de Neve também. Aqui, Dami.
3: Oi.
8: Manda das antigas aí, o Elton John, tá, Dami?
3: É duro, hein? Ô, gente. Ai. Nós temos que internar um bocado de doido. Ô, Fábio, um abraço, hein? Branca de Neve, como é que chamou o outro menino lá?
9: Vibra.
3: O Vibra, tá todo mundo lá. Lá no Veneza, em Ipatinga, tão que fura buraco, igual tatu. É duro, hein? Aqui, Socorro, Nossa das Graças Timóteo. Valeu, Socorro, tudo de bom, hein? Mas quem tá aqui? Alô, boa tarde.
10: Boa tarde, meu amigo Demi Cunha, Márcia lá em cima.
3: Fala, Márcia.
10: Sua resposta aí é o Capone.
3: É a Márcia, atleticana.
10: Alô, meu amigo, ótima tarde pra você, beijo.
3: Beijo, querida, é a Márcia, caladinha de cima, atleticana. Ai. Alô, boa tarde.
4: Ô, Demi, boa tarde. Tô na escuta aqui, vereador Reinaldo da Saúde. Saudades de você aí, cara. Excelente trabalho aí. Parabéns pelo programa. E o chefe do crime era o Al Capone.
3: Falou, Reinaldo. Reinaldo. Reinaldo, vereador. Reinaldo era da Saúde, né? E foi eleito vereador em Coronel Fabriciano. Muito obrigado pela audiência aí, Reinaldo. Tudo de bom, tá, meu irmão? Nós estamos juntos. Ademir, resposta. Maria Alves, Caraveras e Patinga. Valeu, Maria Alves. Eugênio, João 23, Timóteo. Eugênio, João 23, Timóteo. Parabéns pelo excelente programa da Onda Roxa. Obrigado, Eugênio. Eugênio, você é vizinho do... Como é que chama aqui, menino? O Vinícius, João 23? Eu acho que ele é vizinho lá. Boa tarde, Ademir. Resposta, Margarida Gomes, a Margarida Chiquinho, Primavera Timóteo. Valeu, Margarida. É isso aí.
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3: No Vora da Vox, 2h36.
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3: 2:39, 2:39. Alô, Eunides! Eunides, danadinha, lá no Amalamara e Coronel Fabriciano. Valeu, Eunides! Teve na Praia da Costa. Ai, lá em Vira Velha. Internacional. Um beijo, Eunides. Tudo de bom, tá, querido? Obrigado pela sua participação aqui também no nosso programa. Qual era o nome do chefe do crime que liderava a máfia de Chicago? Alô, boa tarde.
21: Boa tarde, meu amigo Ademir da Cunha, danadão.
3: Fala, danadinho.
21: Aqui do bairro John Kennedy.
3: E aí?
21: O nome do mafioso lá que comandava o crime organizado em Chicago era Al Capone. Diz que o homem matava até sem óculos. Que o Garrincha falou que matava até de óculos, mas eu acho que matava até sem óculos. Falou, meu irmão?
3: Falou, Baixinho.
21: Pintou com Deus aí.
3: Grande Lanterneiro. Meu amigo Laércio, Baixinho Lanterneiro no John Kennedy em Timóteo. Mas quem que tá aqui? Deixa eu ver aqui. Quem tá aqui, meu filho? Lucas Valadares. Ó, Lucão, danadão. Nós estamos juntos ou não tomo? Tomo! Lucas Veneza 2 e partiu, vai estar aqui no centro de Timóteo. Ivanete, Antônio de... Ai, Ivanete. Ela manda até aquela cara de freak pra mim. Gelado. Caindo neve, hein, Ivanete? Você não gosta de mim. Ai, Demir, tá frio demais. Eu ainda estou gripada, só Deus. Ai. Pois é, Ivanete. Foi Deus que fez você. Aqui, Ivanete. Vou te falar com você. Toma, se você tá gripada, tá tossindo, toma um chá de guaco com gengibre. Você vai ver. Guaco com gengibre. Então você pega o romã, parte em cruz, põe pra cozinhar junto com uns pedacinhos de gengibre, toma pra você ver. Vai ficar boa. Receita caseira da Ademir Cunha. Alô, Vinícius! João 23, Timóteo. Vinícius é uma da bengala lá do JK. Ai, Vinição. Valeu, danadão. Obrigado, tá, Vinícius? Tudo de bom, hein? Nós estamos juntos. A Geralda tá digitando aqui, Geralda. Ah, tá, a Geralda tá lá embaixo, ó. Ah, danadinha. Eu não tava te vendo, não. Agora eu tô vendo, a Geralda. Mandou agora às 14:32, mais precisamente. A Lucy do Timotinho, né, Lucy? Um abraço pra você, ainda não respondeu, pensei que era a resposta dela, mas o Paulo, vão tocar a Nuvem Passageira pra ele aí, tá? Com o Hermes Aquino, meu amigo Paulo, matar saudades. Cadê a... Não tô achando a menina aqui agora, ó. Me ajuda aí, ó. Ó. Gente. Ela tava aqui agora, Geralda. Cadê você, Geralda? Ah, tá aqui, ó. Geralda, não é Geralda, não. Eu tô doido demais, ai. Você, vou te falar, eu olho pra você, bicho, não aguento esse cabelo seu. 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Bajaj. 2:44. Ó, pro Paulo. Matando saudades, parece que foi ontem. Nuvem Passageira.

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0: 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O Marcos está lá em Patinga. Boa tarde. Saudações, alvinegras. Esse friozinho tá bom pra tomar café com bolinho de chuva, hein? Ah, não, mas eu não gosto não, Marcos Vinícius. É o pai do Lucão, é o homem da Topique. Falou, Marcos Vinícius. Um abraço, meu irmão. Amanhã temos galão. A Geralda, boa tarde, Demi. Deus te abençoe poderosamente. Amém, Geralda. Saudações atleticanas. A resposta é... Ah... Ai, Geralda. Um beijo, querido. Deus abençoe você, toda a sua família também. Tudo de bom, tá? Essa música me traz lembranças boas. É, Paulo? Lembrança de onde? Lá de São Paulo? Lembrança boa da terra da garoa é dura, hein? Edemir, manda um alô pra mim. Tô aqui no serviço só de Tucaia e te ouvindo. Ah, Lau! Ei, Lau! Você sumiu, hein, danadinha? Saudade, Lau! Um beijo pra você, tudo de bom, tá? A Lau tá ligada lá. O silêncio também é resposta, né, Lau? Isso mesmo. O silêncio também é resposta. Tá aqui no status do WhatsApp dela. Ô, Lau, um beijo pra você. Tá sempre ligada. Tudo de bom, tá, querida? Boa tarde. Tudo bem? Tudo bem. Ah, tá. Vou mandar aqui pro jornalismo, tá? Esse final 79 aí se manda pro Fernando, por favor. Mas quem tá aqui? Luiz Carlos de Andrade. Luiz Carlos tá lá em Jaguaraçu. Fala, Luiz.
1: Sou Demi, danadão. Aqui é Luiz Carlos, do Centro Sul.
0: Ah, não, Centro Sul.
1: Motel. Aqui, esse mafioso aí, ele foi preso. Mas não foi pelo crime, não, pela máfia, não. Ele foi pego na sonegação do imposto de renda.
0: É.
1: Eles tentaram pegar ele de tudo quanto é jeito. O único jeito que conseguiram pegar ele é com a sonegação de imposto de renda.
0: Ele era...
1: Um tal de Elliot Ness. Uhum. Se esse cara vier aqui no Brasil, puta merda, vai pegar tanto.
0: É duro. Falou, Luiz Carlos. Aqui, eu tava confundindo você com o Luiz lá de Jaguaraçu. Mas ele era o rei da máfia, né? Comandava a máfia lá. É, lá em Chicago, danadão. Aparecida, boa tarde, querido. Tô na escuta, Demi. Aparecida do Olaria. É isso mesmo. Um beijo pra você, tudo de bom, hein? E frio só aí no estúdio da Vox, porque aqui em Patinga o sol tá rachando. É mesmo? Eu vou olhar ali agora se tem sol aqui, tá? Que aqui eu não tô aguentando mais, tá, ô? Meu amigo Alexandre Calisto. Bom ou não? Já tem Gilberto Medeiros, redação Vox. Eu volto.
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1: No Vale da Box, 3 horas.
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4: A agenda cultural de maio está movimentada na Fundação Aperam Cesita. A programação foi lançada na Galeria do Centro Cultural da Fundação Aperam, com a exposição Retratos, Artesanatos e Saberes do Vale do Jequitinhonha. A mostra apresenta o tradicional artesanato do Vale do Jequitinhonha e fotografias que registram os artesãos, a arte e o processo de criação do artesanato. A exposição fica em cartaz até o dia 1º de junho. Para os canais Vox, repórter Ronildo Bacardi.
1: O Japão registrou um recorde histórico no número de ursos sacrificados após uma escalada de ataques contra seres humanos e o aumento da presença desses animais em áreas urbanas e rurais do país. Segundo dados preliminares do governo divulgados nesta semana, 14.601 ursos foram capturados e abatidos durante o ano fiscal encerrado em março, uma média de cerca de 40 ursos por dia.
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1: Minas Gerais é o segundo estado em número de eleitores e tem peso decisivo na disputa presidencial. Há 5 meses da eleição, o cenário em Minas continua indefinido. De um lado, o PL ainda não decidiu quem representará a candidatura do senador Flávio Bolsonaro no estado. Enquanto isso, aliados do presidente Lula, do PT, tentam convencer o senador Rodrigo Pacheco, PSD, a disputar a eleição. Nos próximos dias, os partidos pretendem intensificar as negociações para destravar a formação dos palanques.
8: Um homem de 25 anos investigado por posse, armazenamento, comercialização, compartilhamento de imagens de abuso sexual infanto-juvenil, além de associação criminosa, obteve liberdade provisória em Coronel Fabiciano no início do mês de maio. Segundo a defesa, a prisão preventiva foi revogada pela justiça após pedido fundamentado na morosidade processual e na ausência de acesso integral às provas, de acordo com o advogado de defesa Gilberto de Souza. O investigado não foi absolvido e segue respondendo ao processo em liberdade, mediante medidas cautelares. Ele destacou ainda que o cliente não precisará utilizar tornozeleira eletrônica. Para os canais Vox, repórter JL.
1: Próxima edição às 16h. 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

5 minutos, agora 3:05. De volta depois de ouvirmos aí o Gilberto Medeiros com a redação Vox. 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Daqui a pouquinho, vamos conversar com a nossa psicóloga Ananísia Leal. Ananísia vai falar hoje sobre sobre o impacto, né, que a mulher tem, né, é isso aí. Olha só, Ananísia hoje vai falar o seguinte, olha, sobrecarga da mulher e o impacto na família. É daqui a pouquinho, vamos estar na live do YouTube, do Instagram da Vox. Alexandre Pires.

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8: No Borda Vox 3 e 13.
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1: Dino Franco. Dino Fonseca. Eu tô com o Franco aqui. É o Dino Fonseca. I Want Break Free, né? É, muito bom. Ele canta cada música internacional, cada uma melhor do que a outra. É isso mesmo. 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Obrigado, meu amigo Gustavo Hilari. E ontem a Cileida esteve lá, você viu? Aí, no ela colocou, foi no Face, né? Ou no Instagram? No Instagram, ela recebendo o perfume importado das mãos da Aninha, lá da Estação das Capinhas. Que beleza, hein? Quem tá aqui, o... Eu perdi... Quem é que tá perguntando do Marcelo aqui? Marina, Morena Marina, nós não podemos passar o nome do número de ninguém. Nossa, você perdeu, minha filha. Você tem que falar com o Marcelo à noite e tá aqui, né? O Marcelo tá aqui, que hora? Hoje tem futebol. Só quinta-feira agora, a partir de 21h30, tá? Aí você fala com ele. Infelizmente, nós não podemos passar telefones de funcionários aqui pra ninguém. Você me pede desculpe, tá bom? Mas é quinta-feira, a partir de 21h, o Marcelo vai estar aqui, porque amanhã e quarta tem futebol com o timaço da 98 Futebol Clube. 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
1: No Varda Vox 3:23.
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0: mulher impacta na família. E a Regina lá do Bom Retiro já falou, nossa, que tema muito bom. Vamos ouvir então o impacto sobrecarga da mulher e impacto da família. Não é fácil não, né?
1: É não.
0: Hein?
1: Não é fácil, né? Como nós estamos no mês de maio, mês da mãe.
0: Das mães.
1: É, das
0: mães. Como é que você passou bem o dia das mães? Tava vendo lá, ué. Cheio de gente com netinho no colo. Ai, que bom, hein?
1: É, lá em casa é bem movimentado o dia das
0: pois
1: mães.
0: Pois é.
1: Então, assim, é uma sobrecarga. Nós vamos falar sobre essa mulher que quer dar conta de tudo, né? Na verdade, ela nem quer dar conta de tudo, é que acaba tendo, estando nesse lugar para fazer.
0: Não quer pedir socorro,
1: é,
0: né?
1: É, e às vezes ela está nesse lugar porque é para ficar nesse lugar, né? Tem horas que não tem como a gente fazer outra coisa, a não ser estar ali atendendo
0: é
1: a
0: verdade.
1: Família, né? Atendendo tanto travei a língua aqui.
0: Comportamental, né?
1: Tanto nos comportamentos, como também atendendo no emocional, né? Nas atividades diárias, na organização da casa. Então, assim, a mulher, ela tá nesse lugar, né? De tá sustentando essa família, né?
0: E ela não gosta de ficar pedindo socorro, né?
1: É, nem todas, né?
0: Gostam me ajuda
1: de pegar.
0: Aqui,
1: a maioria não gosta de pedir socorro.
0: Ela acha que era obrigada
1: a
0: fazer tudo,
1: e acha,
0: né?
1: Acha que dá conta,
0: é,
1: né?
0: É isso mesmo.
1: Acha que dá conta. E aí que entra a questão da sobrecarga. Né? Às vezes a mulher, ela vem com uma sobrecarga, externamente ela apresenta uma coisa, mas internamente, né, ela está ali em sofrimento. Né, tá
0: pois
1: com aquela
0: é.
1: Sobrecarga emocional, cansaço físico, fadiga, irritabilidade. Né, às vezes ela não demonstra tanto externamente, mas por dentro ela está ali em prejuízo.
0: É verdade. E isso, quem acaba sofrendo é ela, né?
1: Acaba sofrendo ela e aí ela sofre, né, não, por não dar conta. Pode desencadear uma patologia, né, que aí vem aquela questão do burnout, né, que é a síndrome, né, e quando a gente fala em síndrome, a gente entende que é uma somatória de sintomas e sentimentos, né, sinais de sintomas e sentimentos junto aquilo tudo, e se forma ali dentro da pessoa uma patologia. Então, o burnout é o quê? É uma sobrecarga emocional e comportamental do sujeito.
0: Quando a pessoa chega no esgotamento, né?
1: Esgotamento. Então, o que acontece? A pessoa, às vezes, a gente fala muito do burnout no quesito de trabalho secular, né? No trabalho fora. Então, as pessoas falam assim, porque deu burnout, porque trabalhava muito lá fora. Mas a mulher também, ela pode desenvolver a síndrome.
0: Com trabalho de casa.
1: Exatamente.
0: Tem filho para olhar, mandar para a escola, vigiar. Muitas não têm empregada,
1: exatamente,
0: não é verdade?
1: Exatamente, exatamente.
0: E hoje está difícil arrumar uma secretária.
1: Nem fala. Então, assim, é uma sobrecarga isso também, né? A mulher tem que dar conta de tudo isso. E ainda ser aquela mulher que tem que ser afetuosa, carinhosa, né? Tem que ser aquele equilíbrio da casa.
0: Forte, né?
1: É, tem que ser às vezes forte.
0: Às vezes não pode entregar os pontos. Se ela entregar, mas
1: como é que
0: faz?
1: Como é que faz? Como que a casa anda? Como que as coisas vai, né? Vão desenvolver? Então é isso. Então a síndrome de burnout, né? Que é... Às vezes as pessoas ficam perguntando, o que é isso? O que é a síndrome de burnout? Então, assim, é um esgotamento. Eu tenho lá no consultório uma caixinha que ela fala sobre a síndrome de burnout, né? Ela fala assim, que é como se estivesse acendendo um fósforozinho na cabeça do sujeito.
0: Porque... É mesmo?
1: É o desenho da caixinha, até assim, uns palitinhos de fósforo pegando fogo na cabecinha, assim. Porque é onde está o esgotamento, né? O esgotamento emocional, né? Então ali a saúde mental da pessoa fica prejudicada. É onde ele está ali no limite, né?
0: É.
1: Chegando no limite.
0: Porque
1: ali.
0: O burnout, quer dizer, são muitas tarefas, né?
1: É.
0: São muitas tarefas. E você acha que vai dar conta, não dá e acaba entrando nessa.
1: Exatamente.
0: Não é verdade? É isso mesmo. Você quer fazer alguma pergunta para a Ananisa? Olha só, você pode mandar para cá. E você já sentiu isso aí? É, que muito, tem muitas mulheres que às vezes sentem isso, né? Um abraço, meu amigo Edmilson, no

0: Canto Verde, em Coronel Fabriciano, tá curtindo lá em São Miguel do Ataleia. Lá pede Teófilo Otônio, grande abraço, Edmilson. Tá ele, mas a tia Cida lá. Aqui, a Socorro, Nossa das Graças, um abraço, Socorro. Mais gente tá por aqui também. É, o Marcos lá de Patinga, Alexandre Calista, a Márcia do Caladinho de Cima. Então, ela acha que vai aguentar. Aí vai levando, levando, levando até o copo tornar.
1: Exatamente.
0: Não é assim? Ela é fácil, não.
1: Ela entra no sistema de exaustão. É quando a pessoa começa a falar: ah, eu tô começando a ficar desanimada, eu não tô conseguindo fazer as coisas, aí os sinais são esses, né?
0: Tô no desânimo.
1: Tô no desânimo, ah, não consigo fazer mais, tô exausta, parece que saiu toda a energia do corpo, né?
0: É.
1: E aí vem outros sinais também, então ela pode procurar uma ajuda, né? Que pode ser o esgotamento do trabalho, de excesso de trabalho.
0: Você
1: porque
0: recebeu.
1: Trabalhar não tem problema, né? Trabalhar é normal.
0: Você não pode trabalhar muito e esquecer de descansar.
1: Exatamente, né? O trabalho ele faz bem, né? Ele faz muito bem pra gente. A gente se sentir produtiva, né?
0: Verdade.
1: Nas nossas atividades diárias, é muito bom. A gente se sente útil, né? E aí vem, a autoestima fica boa, mas tudo tem que ser regulado.
0: Tem gente que tem duas aposentadorias e queria continuar trabalhando.
1: Exatamente.
0: Gente, é brincadeira. Aqui, você já recebeu alguma mulher desse ponto lá no seu consultório?
1: Já, muitas. A gente recebe
0: fala,
1: sempre.
0: Dá um tempo.
1: Muitas, não, tem, a gente... Diariamente a gente trabalha com esse diagnóstico, né? As mulheres procurando ajuda, porque aí não entende. Às vezes elas vão procurar ajuda, não é pelo sentimento de cansaço ou porque detectou que está com possivelmente com uma síndrome de burnout.
0: Está desanimada.
1: Às vezes procura porque está desanimada, com choro recorrente, humor deprimido, sentindo-se inválida, não tem valor. Esse sentimento, que é muito parecido com depressão, né? Muito parecido. Às vezes a pessoa procura achando que ela está com depressão, né? E nem sempre quem está... com a síndrome de burnout está deprimido. Ela pode ter sinais de desânimo, né? É um cansaço excessivo.
0: É parecido, né?
1: É parecido, né?
0: Pois é. 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Vamos voltar daqui a pouquinho, ô Julinho. Já, já.

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0: horas e 58 minutos, 3h38. 3 horas e 38 minutos, conversando aqui com a Ananísia, a nossa psicóloga. Alô, boa tarde.
1: Olá, Ademir. Olá, doutora. Olá, Júlia. Doutora, queria que a senhora explicasse a situação. Eu acho que muitas mulheres vivem dessa forma. São mulheres que trabalham, né? Que trabalham em casa, trabalham fora e costumam casar com um cara que o cara não tá nem pra nada e ela tem que sustentar esse cara. Se ela quiser passear, ela tem que levar esse cara e gastar dinheiro com ele. Por exemplo, se ela for pra uma praia, pra um interior, ela tem que gastar. E acaba que ela não vai porque ela não consegue pagar nem pra ela direito nem pra ele, em vez de lhe ajudar financeiramente. E quando ela pressiona esse cara, né? Tô dando dois exemplos que eu conheço. Pressiona essa pessoa, esse cara dá uma ameaçada, tipo assim, finge que vai fazer uma besteira, né? Pra ela voltar atrás. E ela acaba voltando e ela fica escrava dessa situação. Como que a mulher pode resolver essa situação? Como que ela pode lidar com o marido ali, preguiçoso, que não quer fazer nada, que não quer se tratar quando diz que tá doente, e ela fica escrava daquilo e não consegue viver?
0: Manda ele embora, não? A fila anda.
2: O Paulo, boa tarde.
0: Esse é o meu pensamento, tá, Paulo?
2: O Paulo, o Ademir já tá dando aqui as conclusões dele. Boa tarde, Paulo. Então, é meio difícil para você, pra gente, né, tomar decisões pelo outro, né? Na terapia, a gente trabalha muito com as pessoas e depende da demanda que a pessoa traz. Se essa pessoa, se essa mulher está se sentindo prejudicada, né, se ela não consegue ter autonomia para tomada de decisão, que não seja uma separação, talvez é se colocar num lugar de com mais autoridade, né, com mais autonomia, né? Então ela vai para uma terapia para quê? Para ela se autoconhecer também. Que, na verdade, uma pessoa que se sujeita a tantas coisas assim, a essa sobrecarga de trabalho, onde o companheiro não ajuda e que ela está adoecendo por esse motivo, ela também precisa de uma ajuda.
0: Até, né? Sem poder para falar não.
2: Exatamente.
0: E vem cá, vamos
2: para frente. Ela também precisa de uma ajuda, porque até ela não se conhece. Ela não, ela vai para uma terapia para aprender o quê? Autoconhecimento. Como que eu posso lidar e como eu posso resolver problemas sem conflitos, né? Uhum. Ela pode aprender a mediar esses conflitos com autoridade, né? Com autonomia, se colocando nesse lugar, impondo limites, né? Isso é muito importante, você colocar limites. Então, às vezes, as pessoas entram num contexto familiar, que é o caso desse caso que você está contando aí, por não saber lidar com a situação. Então, a minha indicação é, procure um profissional que possa ajudá-la, né?
0: Pois é.
2: E também tem aquela, né, Ademir? Você não muda ninguém, né? Tem essa questão.
0: Psicólogo não muda ninguém, ninguém muda ninguém.
2: Por exemplo, num relacionamento conjugal, você não muda seu parceiro. Isso é impossível.
0: Difícil, né?
2: É difícil. Você não muda o parceiro, você muda você. Então, se você tá, no caso do Paulo aí, ela tá numa condição que ela tá sobrecarga, né? Ela não consegue lidar com a situação, o marido tá lá tranquilo. Então, será que não tá na hora dessa mulher também buscar uma ajuda para ela se conhecer e também para ela mudar ela? Ela precisa da mudança dentro dela?
0: Aqui eu conheci uma pessoa, namorou 10 anos com o cara, mas disse que o cara era muito devagar, não ia pra frente, mas era sempre esperando que ele tomasse alguma decisão. Foi indo, falou, não dá não. Falou aqui, ó, não dá não, você entendeu? Porque eu tenho outro pique, você fica na mesma até hoje, então terminaram, né? Uhum. O cara acho que veio até morrer também. Ana Lemos, um beijo pra ela. Ana Lemos foi nossa psicóloga durante 2 anos aqui. Ela tá lá em Diamantina agora. Oi, Ademir, meu amor, boa tarde. A Maria Perpétua também tá ligada. Oi, Maria Perpétua. Viviane, a Viviane Silva Miranda. Boa tarde. Ela tá rindo aqui. Paula Valdete, a melhor psicóloga do Vale do Aço. Ó, a Paula tá falando aqui.
2: Ah, obrigada.
0: Falou, Paula. A Ananisa, ela tem um ponto de ver as coisas muito diferente de outras psicólogas também. E que eu falei aqui o seguinte, psicólogo não muda ninguém, né? Ninguém muda ninguém. O psicólogo, ele te fala assim, mas você não acha que você fazendo assim seria melhor? Se não há, se você chamar ele ou ela e falar, vem cá, tá muito estranho, né? Então, quer dizer, vocês falam isso, não é verdade?
2: É, dão as dicas para a pessoa. Na verdade, o psicólogo, ele não tem que tomar decisões pelo paciente.
0: Você dá umas dicas para ele, né?
2: Não, a gente vai, nós vamos fazer uma orientação dentro de uma ciência, pautada numa ciência, né? Onde o próprio paciente, ele venha enxergar as limitações dele, né? Uhum. Nós falamos muito sobre crenças limitantes, que é aquela crença entre que o paciente, ele acredita naquilo e se limita, né? Então, quando o paciente vem para a terapia, nós, como profissionais, nós não podemos tomar decisões por ele. Por quê? Porque a estrutura familiar dele ou a estrutura dos relacionamentos dele é distante do consultório, né? Pois consultório, você encontra com o paciente uma vez por semana, ele vai viver 6 dias da semana, 24 horas, né? Com outro contexto. Então, a nossa orientação é que ele aprenda a lidar com os problemas do dia a dia, que ele aprenda a fazer diferente, né? Do que aquilo que está trazendo prejuízo para ele naquele momento.
0: Mas que é difícil, né?
2: Não, para nós não é difícil, né?
0: Não, para outro.
2: Ah, para o outro.
0: Para o seu paciente, ué.
2: Para
0: o seu paciente. Eu já tive com 4 psicólogas. Até hoje eu não consegui me encontrar. Pelo amor de
2: Deus. Mas, Ademir, pensa que nós somos seres transformadores, né? Então nós somos transformados todos os dias. Todos os dias nós temos novidade aí para ser melhor, né? Nós precisamos melhorar cada dia. Então, nós nunca vamos ficar completos e 100%, tá? Você pode ir o resto da vida aí, pode procurar mais um psicólogo.
0: Eu acho que vou fazer com você agora. Porque
2: meu Deus.
0: Aqui, eu que falo, resposta. Nathalie. Ô, Nathalie, você tem coragem de fazer terapia comigo? Eu tenho. Ah, você também falou que tem, né? Olha aqui. A Rosimera Almeida tá falando que a imagem tá tremenda. Deve ser no seu computador aí, no seu telefone, no seu notebook. Tá, aqui tá normal, né, Julinho? Aqui tá normal, viu, Viviane? A Rose falou aqui que a imagem tá tremenda. Aqui, a Viviane Silva Miranda, ela fala o seguinte: eu faço tratamento com psicóloga e psiquiatra, mas sinto que não melhora. Procure outro.
2: Não, mas às vezes nem procuro outro. A condição da melhora vem muito da... Eu falo que...
0: vontade dela?
2: Não, eu falo assim, que é uma via de mão dupla, né? Você entra num consultório, você vai com uma demanda e o profissional vai te orientar. Então é uma via de mão dupla. Ninguém sabe, não é questão de saber, né? Ninguém sabe mais. Eu não sei mais da vida dela do que ela mesma, né? Ela traz para mim um problema.
0: Tem que se abrir com você.
2: Às vezes a melhora, talvez não melhore o tanto que a pessoa espera, mas pro profissional, o profissional já vê uma melhora gigante nele, né? E também a questão é, a terapia, ela é terapia, ela é um tempo para você se tratar. Não pode, né? Ir na terapia pensando assim, eu vou duas, três vezes e vou ficar ótimo. Ela é um tempo. Tem pessoas que vão conseguir ter uma melhora muito rápida, outras vão levar um tempo maior, né? Pra entender aquilo, pra fazer sentido pra ela.
0: Pois é, a Viviane fala que ela fala que faz terapia e tem um acompanhamento psiquiatra, né?
2: Ótimo.
0: Que até hoje eu não senti melhor. E ela pergunta se isso é normal.
2: Não, normal não é, né?
0: Eu mudaria.
2: Não, normal não é. Às vezes, talvez ela precisa falar mais daquilo que ela não achou que melhorou. Entendeu? Ela precisa expressar. Então, às vezes, o paciente, ele tá numa condição terapêutica, né? Ou num atendimento, né, multidisciplinar, que é com vários profissionais. E aí, o que que acontece? Ele precisa falar. Ele precisa falar, olha, eu estou aqui há tanto tempo e eu não estou vendo melhora nisso aqui. Aí, o que que o profissional vai? Ele vai atentar para aquilo que ela tá dizendo, né? Ela vai observar o que que ela tá dizendo a respeito do tempo que ela está ali e por que que não houve melhora na compreensão dela, naquilo que ela tá compreendendo que não melhorou.
0: Pode ser a medicação também, no caso do psiquiatra.
2: Então, sendo medicação, ela tem que falar pro profissional o que que ela tá sentindo que não melhorou ou que melhorou. para que o profissional vai fazer o quê? Ajuste na, na medicação. Às vezes precisa ajustar para menos ou para mais.
0: É, ó, esse medicamento.
2: Ou trocar medicamento, né?
0: É, isso mesmo. Eu já falei, eu já tive várias coisas nesse aspecto. Por exemplo, o meu psiquiatra continua um só, que é o Max Magno, aqui da São Judas Tadeu. E eu tô com a geriatra agora, que é a Jaqueline, ontem mesmo estive nela. Então, Jaqueline, você me tentou trocar dois antidepressivos para mim, um dos dois deu certo. Falei com o Max, falou, conversa com o, Max então, que é o seu psiquiatra. E voltamos pro outro que eu já usava, tô bem, graças a Deus. Então eu questiono muito, sabe, fala aqui, ó, isso tá dando certo para mim não, pelo amor de Deus, tô numa choradeira, sabe? Então ele fala de mim, então vamos voltar pro outro então. Né? Porque se você não der esse feedback, como é que faz?
2: Exatamente, precisa expressar, né? Uhum. Eu não sei se é o caso dela, mas é melhor externalizar para que o profissional veja também, né? O que eu estou fazendo, está surtindo efeito, né, positivo na vida desse paciente ou não? Ou vamos mudar o plano do processo terapêutico?
0: É, mas agora ela falou que o seguinte aqui, eu piorei depois da morte da minha mãe. Eu falo com os médicos, mas para eles eu tô boa. É, tá boa num certo aspecto, né? Mas por dentro ela continua de luto, não é isso?
2: Exatamente, o luto. Eu não sei por quanto tempo que a mãe dela faleceu, mas o luto, ele tem um processo, né? Ele tem um tempo para processar aquilo, né? Tem pessoas que vão ter, nós já até falamos sobre o luto aqui.
0: Já falamos.
2: Ele tem pessoas que vão imediatamente processar aquele luto, outros vão levar um tempo. Então, se é essa questão do luto, que ela faça esse reforço, né? Ela reforça isso tanto com a psicóloga como com o psiquiatra, que ela precisa sair desse lugar do luto, né?
0: É porque, olha só, dia 22 agora, faz 30 dias que eu perdi meu irmão abaixo de mim lá em Valadares. E tem hora que bate a tristeza, né? Eu penso que ele não morreu. Hoje mesmo, conversando com meu outro irmão lá em Vitória, o Caçula, ele começou a chorar. Falar, não acredito que isso aconteceu até hoje. O Manel fez isso com nós. Falei, rapaz, não é o Manel não, ué. Mas ele procurou, você entendeu? Então é o seguinte, ontem quando eu saí daqui, eu coloquei meu pendrive, uma música que eu lembrava muito dele. Me deu uma tristeza, mas eu não consegui chorar, entendeu? Aqui, a Beth tá falando aqui o seguinte, eu estou ligada, tá ligada. Ninguém muda ninguém, é aquilo que nós falamos. Estou com 47 anos esperando ele mudar, mas ele não mudou, então eu mudei. Ela está falando a respeito do relacionamento.
2: Sim.
0: Esperei meus filhos crescerem e mudei.
2: Exatamente. O que a Beth está dizendo é o seguinte. Às vezes, essa mudança, né, ela é necessária. Que é o caso que o Paulo contou aqui, né, do caso que ele falou. É que eu falei que a melhor talvez seja orientar essa pessoa a fazer uma terapia para que ela mude. Ninguém muda ninguém, isso é fato. O que a Beth está dizendo é fato. Agora, a mudança, ela não pode ser de qualquer forma, né? De repente a gente faz uma mudança brusca, uma mudança da maneira que a gente entende. E aí eu sempre ressalto aqui no programa que nós temos uma mente sabotadora, né? A nossa mente nos sabota o tempo todo. E principalmente se eu estiver no contexto que nós estamos falando hoje, do cansaço, do esgotamento mental, né? Então, se eu estou esgotada mentalmente, se eu tenho prejuízos nessa área e eu estou
0: mal no relacionamento.
2: Se eu for fazer uma mudança por mim mesmo, é bem possível que as consequências virão e não virão positivas, né? Então eu preciso de um acompanhamento, porque nem sempre a mudança que eu vou fazer é assertiva. E principalmente se eu estiver num estado de vulnerabilidade.
0: Verdade. A Viviane fala que tem 3 anos que ela perdeu a mãe dela. Quer dizer, ela continua no luto ainda, né? Nós já falamos isso aqui com a Anísia. Então o luto em cada pessoa, ele age de uma forma, né, Anísia?
2: a partir de um ano depois do luto,
0: ele tem que...
2: a pessoa já virou uma patologia. Então tem que procurar saber o que está acontecendo agora. Qual o diagnóstico que ela está, o que eles estão tratando com ela, se é depressão, o que é. Porque a partir de um ano, já não é mais luto que vai se tratar. Vai se tratar agora de uma patologia.
0: Pois é. Ana Jega, lá do Timirim, excelente profissional. Até a voz continua com a docilidade de uma psicóloga que sabe trabalhar para obter o melhor de seus pacientes. Adoro ouvi-la. Parabéns, doutora Ananísia. É isto, assumir seu papel da melhor forma possível. Deus abençoe, Ana Jérica Timirim.
2: Ah, muito obrigada. Né? Obrigada pelo carinho.
0: Né? É isso mesmo. Então tá. Então, Viviana, você tem que ver isso aí, minha filha, que é meio complicado, né? A gente, tudo bem, tem hora que bate aquela saudade, fala, pô, será que ele morreu mesmo, né? Mas saudade sim, tristeza não, que a vida continua.
2: Exatamente.
0: Né, Ananis? Uhum, exatamente. Você tem paciente agora também?
2: Não, hoje às 16 tá. nós cancelamos lá, por causa da correria.
0: Então deixa eu falar mais um pouquinho com ela aqui. Olha só, é a respeito do burnout, né, que nós estávamos conversando. Por exemplo, você colocou aqui o seguinte, você colocou aqui o seguinte, que a pessoa vai, não quer sair daquela porque ela acha que não pode entregar os pontos e acaba sofrendo e tendo problemas com isso, né? E outra coisa que você coloca aqui é o seguinte, essa síndrome, você já falou, e os sinais você pode estar com o burnout, né? Com o burnout. Que é a mesma coisa com a depressão.
2: É parecido. Não é a mesma coisa.
0: É parecido, né?
2: Você sente triste? Sente triste, às vezes sente triste, né? Desanimado, falta de energia, né? Uma sensação de estar no limite, né? Uma irritabilidade, uma ansiedade, dificuldade de concentração. Tudo isso aí são sinais. Alteração no sono, às vezes as pessoas não dormem bem, passam a noite acordada, né? É distanciamento social, ela não quer estar no meio de pessoas. Então, tá vendo que é muito parecido com sinais de depressão?
0: Meu irmão, olha lá. Eu não gosto de gente.
2: Pois é, é um distanciamento, né? Então, é isso, é muito parecido, mas não é uma depressão. Pode desencadear? Pode. Mas, a princípio, tem que fazer essa análise, essa avaliação, né?
0: Existe algum diagnóstico dentro da ciência para quem está esgotado emocionalmente?
2: Então, diagnóstico sim, assim, né? Existe, uhum. Sim, que acabamos de falar, que é o burnout, né? Uhum. Esgotamento de emocional,
0: de
2: mas
0: tudo.
2: Mas com excesso de trabalho, né? Uma carga de trabalho. Então a pessoa vai estar emocionalmente desgastada, com desgaste, mas por causa do excesso de atividade, né, de trabalho.
0: A Regina do Bom Retiro e Patinga, estou ouvindo, estou me enquadrando nessa e precisando cada vez mais cuidar mais minha rotina, está pesada. Este assunto me despertou. Muito obrigada. Falou, Regina, um beijo pra você. Obrigada, tá vendo como é, né? Que existem pessoas assim?
2: Existem.
0: E elas não têm coragem de te falar, né?
2: As mulheres, é aquilo que eu falei, parece que é da cultura, da nossa cultura, né? Uhum. Que a mulher dê conta de tudo, né? Da nossa cultura, isso aí. E hoje é uma sobrecarga muito grande, porque também a mulher, ela precisa também estar trabalhando, né, fora do contexto da casa, né, na sua vida secular, enquanto profissional, né, trabalhando, também ajudando financeiramente. Às vezes a maioria sai para trabalhar, não é porque, vou trabalhar porque
0: eu gosto,
2: às vezes sai por necessidade,
0: preciso.
2: Por necessidade. E aí acaba nesse contexto mesmo, uma exaustão, né, não dá conta, chega um momento que ela não dá conta, e
0: verdade.
2: Aí... Se ela pede ajuda, ok. Se não pede, o prejuízo é maior. Né?
0: 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Como é que você chama mesmo? Giane?
2: Jane.
0: A Jane vai te atender, tá bom? Ananis, até a próxima, se Deus quiser.
2: Eu que agradeço, agradeço aos ouvintes e até a próxima.
0: Falou. Hoje nós perguntamos, essa perguntinha que foi fácil, todo mundo acertou. Qual era o nome do chefe do crime que liderava a máfia de Chicago? Al Capone. Olha, você que participou direto ou indiretamente, muito obrigado de coração. Vem aí Gilberto Medeiros, redação Vox. Depois tem o JR com o Vox Polícia, segunda edição. E logo após as 5h05, Fernando Silva, com toda a equipe de jornalismo e o Vox Cidade. Como é bom e belo ter na consciência a graça do dever cumprido. Tchau, Varduaz. Meu amor. 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
1: No Vale da Vox, 4 horas.
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5: Um almoço beneficente em prol da pequena Gabriela será realizado no dia 17 de maio, de 11 da manhã às 2 horas da tarde, no Buracão do Santa Maria, em Timóteo. A ação faz parte do projeto Juntos pela Gabi, que busca arrecadar recursos para custear tratamentos e equipamentos essenciais para a criança de 3 anos. O evento contará com churrasco, arroz carreteiro e salada no cardápio, ao valor de R$ 40,00 por pessoa. A programação também inclui música ao vivo e área kids para as crianças. Gabriela nasceu com microcefalia e paralisia cerebral após um acidente sofrido por sua mãe durante a gestação. Desde então, a família enfrenta uma rotina intensa de cuidados e tratamentos especializados. Interessados em contribuir ou obter mais informações, podem acompanhar as atualizações pelo Instagram na página @juntospelagabi. Para os canais Vox Repórter, Júlia Ferreira.
1: O ano começou com baixa incidência de incêndios florestais em Minas Gerais em relação a 2025, mas houve um aumento súbito em abril comparado ao mesmo mês do ano passado. E o risco de queimadas cresce à medida que o período de seca avança. No quarto mês de 2025, houve 340 ocorrências. Em abril deste ano, o estado somou 918 registros, o que representa uma alta de 170%.
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1: Os bancos que aderiram ao novo Desenrola Brasil terão até 30 dias para retirar dos cadastros de inadimplência os registros de dívidas originais de até R$ 100. A exigência faz parte das condições estabelecidas pelo governo federal para participação nas instituições financeiras no programa de renegociação. Segundo o Ministério da Fazenda, a baixa deverá ser feita de forma permanente junto aos birôs de crédito. A expectativa do governo é que mais de 1 milhão de pessoas sejam beneficiadas pela medida, a depender da adesão dos bancos ao programa.
9: A série Espetáculos Didáticos terá sua segunda edição nos dias 13 e 14 de maio no Teatro de Minas, em Ipatinga. As apresentações gratuitas, com sessões às 9 da manhã e 2 da tarde, são voltadas para o público escolar e instituições sociais da região, com patrocínio da Uzi Minas por meio da Lei Rouanet do Incentivo a Projetos Culturais. Para participar da programação, é necessário fazer agendamento gratuito por meio do WhatsApp da Ação Educativa, 31 98437-3330, repetindo 31 98437-3330. Para os canais Vox, repórter Ronildo Bacardi.
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12: Entorpecente posse, teve foragido, suspeito de homicídio doloso, mostrou o CNJ em situação de prisão.
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13: Quatro horas e cinco minutos, boa tarde, Vale do Aço, terça-feira, 12 de maio. Esse é o seu Vox Polícia, segunda edição, a apresentação do seu amigo JL, o trabalho técnico é de Júlio César. Edição e produção é ele mesmo, Fernando Silva, a direção geral, doutor Jonaí Cordeiro. 4 e 5, o Vox Polícia começa assim. Caminhão carregado de madeira tomba em acesso da BR-381 em Timóteo. Suspeitos de roubo à mão armada são presos em Ipatinga. Homem é baleado e morre após tentar invadir casa de policial militar em Ipatinga. 4 horas e 6 minutos, oferecimento de Metais Macedo, Rua Iriri 135, atrás da rodoviária velha em Fabriciano, está ali a Metais Macedo. 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
8: No Vale da Vox, 4:11.
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8: 4:12, eu recomendo você aumentar o volume do seu rádio, do som, como queira, viu? Mas antes eu quero mandar aquele alô especial para Márcia Gomes, é a dona Maria Aparecida da rua Flor de Lins, lá no São Domingos 2, em Coronel Fabriciano. Obrigado, Márcia Gomes, Maria Aparecida aí da rua Flor de Lins, que não perde aqui o Vox Polícia, segunda edição. 4:12, presta atenção nesse caso. Ramon Stallone Paulo Araújo, 36 anos. O cara morreu esta madrugada, sabe por quê? ele tentou arrombar a residência de um policial militar no Vila Celeste, em Patinga. O policial estava em casa em companhia da esposa quando foi acordado por barulhos vindo da área dos fundos. Ao verificar a situação, percebeu que havia um invasor dentro do lote, iluminando o ambiente com um aparelho celular. Diante da presença do suspeito, o militar retornou ao interior da residência, se armou com uma pistola registrada e passou a monitorar a movimentação. Em seguida, o invasor se aproximou da porta principal e tentou forçar a entrada. O militar informou que tinha se identificado e ordenado que o ladrão se interrompesse a ação. O suspeito aparentava estar armado com uma pistola, o que levou, ou seja, o policial a acionar o gatilho. Mesmo após as ordens, o homem avançou em direção ao policial. Diante da situação, o militar efetuou disparos para conter a possível agressão. Após os tiros, foi constatado que a arma utilizada pelo ladrão era uma réplica. Ainda assim, segundo informações repassadas por fontes ligadas à polícia, o homem continuou agressivo e entrou em luta corporal com o policial, chegando a arremessar uma cadeira durante o confronto. Com apoio de vizinhos, o suspeito foi contido na área externa do imóvel. Ele foi socorrido e encaminhado ao pronto-socorro do Hospital Márcio Cunha, em Patinga, mas não resistiu aos ferimentos. Foram identificadas perfurações na região, ou seja, da cabeça. 4:14. Acerte o seu relógio porque você está na Vox. Vem comigo! Dois ladrões assaltaram dois postos de combustível esta noite. O primeiro roubo, os ladrões de 20 anos de idade, os dois, assaltaram um posto de combustível localizado às margens da BR-458, região de Caratinga e Ipatinga. O primeiro roubo foi registrado por volta de 9 da noite de ontem, em um posto situado no KM-123 da rodovia no distrito de Vale Verde. Os ladrões chegaram ao local em uma motocicleta vermelha e, após exibirem armas de fogo, renderam frentista e roubaram o equivalente a R$ 261,30. Cerca de 10 minutos depois, a mesma dupla teria praticado outro roubo, dessa vez a um posto de combustível localizado no KM-133 da MG-458, distrito de Porto Seguro. Na ocasião, foi subtraído o valor de R$ 363 de outro frentista. A polícia foi acionada e iniciou então um rastreamento. Os ladrões foram localizados já na entrada de Ipatinga. Teve perseguição. Os ladrões desobedeceram aí a determinação dos policiais, fugiram em alta velocidade pela 381. Durante o acompanhamento, realizaram aí manobras perigosas, transitando em zigue-zague entre veículos e colocando em risco pedestres, motoristas e as equipes policiais. Durante a perseguição, os ladrões acessaram as vias marginais, retornaram para a BR-381, seguiram em direção ao centro de Ipatinga. Em determinado momento, nas proximidades do viaduto em frente ao Panorama Tower, o condutor da motocicleta perdeu o controle e, olha só, derrapou e os dois caíram ao solo. Após a queda, os ladrões tentaram fugir a pé, pulando de um viaduto de aproximadamente 6 metros de altura para ter acesso à Avenida Brasil, no bairro Iguaçu. Ele continua a fuga por áreas próximas à linha férrea, em mediações da Uzi Minas, sendo perseguido, alcançado e preso. Os dois resistiram à prisão, tendo necessário uso de técnicas aí de contentação e algemação para garantir a segurança. Os ladrões foram presos aí, conduzidos até a delegacia. Ipatinga não tem espaço não, tá? Não vai não, que não dá não, que ali tem polícia igual formigueiro em Ipatinga ali. Ali é só o caboclo gritar, pega ladrão, que já pegou. 4:16, é na Vox e assim você fica por dentro do que acontece em Fabriciano e Vale do Aço. 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Agora dá pra faturar um dinheirinho bom, hein? Vai lá, uai, uai, uai, uai, uai. 4h17, JL. Mas um caminhão carregado de madeira tombou em acesso à BR-381 em Timóteo. O caminhão carregado com madeira tombou na manhã de hoje, terça-feira, no acesso em Timóteo, na BR-381, nas proximidades da região conhecida como Porto do Bote. O veículo seguia pela subida de acesso à rodovia quando acabou tombando no trecho. A carga de madeira ficou espalhada às margens da pista, chamando a atenção de motoristas que passavam pelo local. Não há confirmação se houve feridos. 4h18, acerte o seu relógio. Uma mulher, presta atenção a esse caso aqui, produção. O casal separados, é, o casal já separados. Mas a mulher foi até a casa do ex. Agora, inverteu os valores agora, né? Geralmente são os homens que cometem esse tipo de ato aí, esse crime, e são presos, né? Agora, ao contrário, a mulher inconformada com o fim do relacionamento foi até a casa do ex-companheiro. É o que você ouviu. Na madrugada de hoje, terça-feira, a mulher pulou o portão de acesso à residência do ex-companheiro, que tem 31 anos de idade, no Esperança, em Patinga. E a mulher se armou com uma faca e golpeou o ex-marido, que sofreu cortes profundos no antebraço esquerdo, uma mordida no braço durante a confusão. A mulher, que estava sob efeito de bebida alcoólica, foi até a residência do ex-companheiro por não aceitar o fim do relacionamento. Conforme a apuração em dois canais Vox, ela teria invadido o imóvel pulando o portão da garagem e passado a agredi-lo com socos e chutes. Durante a discussão, a mulher pegou uma faca na cozinha e provocou um corte no antebraço esquerdo da vítima. Ele afirmou que precisou contê-la fisicamente até a chegada da polícia. 4h19, deixa eu falar para você do alinhadão, porque tem a solução para o seu carro. 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
3: 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Até então era acusado, agora é autor porque já foi julgado e condenado. A partir do momento que o cidadão é julgado e condenado, qualquer órgão de imprensa pode chamar o cidadão de autor, porque ele já foi julgado e condenado ontem, então ele é autor. Suspeito é quando o cara vai ser julgado e ele é um suspeito, correto? Agora sim, o cidadão foi preso, julgado, condenado, é autor. Juiz bateu o martelo, é autor, não tem dedéu. O cidadão aqui em pauta é morador de Coronel Fabriciano. Ou era, né? Porque agora a residência fixa dele será a cadeia. Nós falamos aqui, o Tribunal do Júri da Comarca de Inhapim realizou na manhã de ontem, segunda-feira, ou seja, o julgamento de Magno Gomes de Oliveira, morador do Pedra Linda e Coronel Fabriciano aí no Pedra Linda. Magno Gomes de Oliveira. Até então era acusado de prática de homicídio qualificado, incêndio qualificado, fraude processual majorada, vilipêndio de cadáver, você vai entender já, ocultação de cadáver. A acusação em plenário foi sustentada pela segunda promotoria de justiça de Inhapim, representada pelo então promotor de justiça, esse aqui é falado e é bom. O doutor Jonas Júnior Linhares Costa Monteiro é um dos melhores promotores, não desfazendo de nenhum outro aí. De acordo com a denúncia, os fatos ocorreram no dia 11 de maio de 2025, no interior de um sítio localizado no Córrego dos Tibúrcios, no Pesquipague do Toatoa, zona rural do município de São Domingos das Dores. Nós falamos da reportagem aqui. Na ocasião, a vítima, Alaí Rocha da Silva, 41 anos, foi brutalmente assassinada com golpes de enxada na região da cabeça e teve o corpo queimado. Preste atenção. Segundo apurado durante as investigações, o acusado e vítima trabalhavam temporariamente em uma lavoura de café e residiam em um cômodo de ferramentas existente na propriedade rural. Na véspera do crime, ambos haviam sido vistos consumindo bebidas alcoólicas e trocando ofensas em um estabelecimento comercial na região. Conforme sustentado pelo Ministério Público, após matar a vítima, Magno, o denunciado, ateou fogo no corpo, utilizando álcool como acelerante, causando carbonização acentuada do cadáver, expondo, ou seja, a perigo a lavoura de café pertencente à propriedade rural, onde a perícia técnica constatou vestígio de sangue na enxada apreendida, além de marcas de arrasto e sinais de incêndio próximo aos cafeeiros. As investigações também revelaram que o acusado, Magno, tentou dificultar a apuração dos fatos ao deixar os documentos dele, do Magno. Deixou os documentos dele, os documentos pessoais, próximo ao corpo carbonizado e se apossou dos documentos da vítima, simulando ser ele, a própria vítima do homicídio. Além disso, o cadáver foi cessionado em partes desiguais.

0: ocultado sob lona e pano de café em meio à plantação. O Ministério Público sustentou que o homicídio foi praticado por motivo torpe, com emprego de meio cruel, mediante a recurso que dificultou a defesa da vítima, destacando a extrema brutalidade da ação criminosa e o elevado grau de responsabilidade da conduta. Magno foi preso lá em São Paulo na época. Ele fugiu, estive na casa da mãe dele, no Pedra Linda, e a mãe dele estava apavorada, acreditando que o corpo encontrado carbonizado era do filho. Depois, no mês seguinte, Magno foi preso lá em São Paulo. Nada passa batido. O cara lá do cartório de Jovita, lá que matou o enteado, também já foi preso em Brasília. Julgamento marcado agora, para o mês de julho. Até o final do julgamento, o Conselho de Sentença acolheu integralmente todas as teses sustentadas pelo Ministério Público, reconhecendo a responsabilidade do réu pelos crimes imputados na denúncia. O acusado Magno foi condenado a 30 anos de reclusão pelo homicídio qualificado, mais 7 anos, 30 pelo homicídio, mais 7 pelo crime de incêndio qualificado, mais 9 meses de fraude processual majorada, mais 1 ano e 10 meses de vilipêndio de cadáver, mais 1 ano e 7 meses por ocultação de cadáver. Isso aí, juntando aqui na canetinha, deu 40 anos e 2 meses de prisão em regime inicialmente fechado. Para o Ministério Público, a condenação reafirma a importância da atuação firme das instituições de justiça no enfrentamento aos crimes dolosos contra a vida, especialmente aqueles marcados por extrema violência, crueldade e tentativa de ocultação da verdade dos fatos. Magno é morador do Pedralinho e Coronel Fabriciano e está preso agora, tem mais de 40 anos de cadeia para chupar e ou para tirar. 4h31, 40 anos, eu vou falar para você, não é 40 dias, não é 40 meses, não. É cadeia que eu vou falar para você, que dá para entortar o caboclo. Eu volto em apenas um minuto.
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0: No Vale da Vox, 4h32.
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9: 4:36, o nosso ouvinte Roberto de Pabo, olha que legal, e lá em Pabo, Roberto e o netinho dele aí, o Heitor, pequeno Heitor, gosta de ouvir o JR. Obrigado, Roberto, obrigado seu netinho Heitor aí, a criança também gosta de ouvir, né? Que bom, graças a Deus. Mas tem mais ouvintes aqui? Ah, quem é que está conosco? JL Edivaldo Prado, né? Obrigado, Edivaldo Prado. Não falou o bairro onde ele está ligado aqui com o JL, mas está. Quem mais está aqui? A Geralda, é isso? A nossa ouvinte Geralda do Primavera em Timóteo. Obrigado, Geralda. Aquele abraço para você e toda a família aí no Primavera em Timóteo. 4:37, mas a polícia realizou uma operação contra o tráfico de drogas em um ponto específico no Bela Vista, em Timóteo. O sargento Olimar tem mais informações. Confira.
10: Chegaram aí alguns DDUs, isso tem muitos significados, onde apontavam um autor altamente conhecido policial aí, que estaria realizando tráfico de drogas em sua casa. A partir disso, foram desencadeadas várias operações no intuito de verificar a veracidade das denúncias. Destaco que em data pretérita, nós conseguimos, através de uma equipe policial, vir um indivíduo saindo dessa residência denunciada, e ele foi abordado. Ele estava ali visivelmente sob efeito de entorpecentes e assumir o consumo de cocaína. Contudo, ele se negou a informar onde teria adquirido. E foi localizado com ele aí um papelote de cocaína. Foi registrado o BO de uso e consumo de drogas, citar essa situação. Nessa data, novamente, chegaram informações em desfavor do autor, dizendo que ele estava ali realizando tráfico de drogas. Sendo assim, com apoio do serviço de inteligência, nós realizamos a operação e constatamos que o indivíduo estava ali no tráfico de drogas. Sempre em determinado momento, chegou ao local um veículo e o passageiro desembarcou, chamou pelo autor e, no momento, o autor chegou na sacada e jogou um objeto para esse indivíduo. Ele foi, entrou no veículo e saiu. Uma equipe policial conseguiu abordar esse indivíduo e durante a busca pessoal foi localizado com ele aí uma cápsula cheia de cocaína. Tendo esse indivíduo informado que era usuário de drogas e confirmou os militares que adquiriu o entorpecente com o autor denunciado. Diante desse estado de flagrância, nós realizamos o adentramento tático no imóvel. O indivíduo tentou evadir, mas foi contido. De imediato foi localizado aí, pelos militares diversas poções aí de cocaína, sendo uma pedra, poções, papelões de cocaína, além de 22 poções de skunk, R$ 3.330 em notas diversas, várias papelotes utilizadas comumente também para acondicionar a cocaína. Então, diante dos fatos, nós demos voz de prisão a ele por tráfico de drogas. Salientamos que o indivíduo é altamente conhecido pelo policial, já sendo preso por tráfico de drogas em outras oportunidades.
9: 4:41, obrigado aí também a nossa ouvinte, Aparecida do Olaria em Timóteo. Obrigado, Aparecida, aquele abraço. Eu volto em apenas um minuto.
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9: 4:46, atenção ouvintes do Vox Polícia. 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Por meio de uma operação Maio Amarelo da Polícia Militar, a equipe comandada pelo sargento Ananias recuperou uma bicicleta furtada e apreendeu drogas e também prendeu suspeito em Ipatinga. A soldado Vitória dá detalhes. Confira.
22: Nós estamos na Operação Maio Amarelo, né, e fomos empenhados, né, através da solicitação do segurança do supermercado BH acerca do indivíduo não identificado que teria furtado a bicicleta no interior do estabelecimento. A guarnição empenhada fez a interceptação do indivíduo, né? Logo feita a abordagem desse indivíduo, a busca pessoal nele, foi encontrada 4 pedras de crack, uma quantia em dinheiro de R$ 2,25 e a bicicleta que teria sido furtada.
23: E essa abordagem foi realizada em qual local da cidade? Na área central ou em algum bairro próximo?
22: Um bairro próximo aqui da área central, ali na rotatória da Avenida JK.
23: Ok, na Bajardinha Panorama. E este acusado aí, o soldado Vitória, já era conhecido da polícia, tem passagem? Qual é o histórico dele?
22: Ele tem um histórico, sim, pretérito com a polícia, já teria sido preso. Ele já tem diversas passagens com a polícia.
23: Ok, e os policiais que trabalharam ao lado da soldado Vitória nesta operação?
22: A guarnição policial foi composta pelo sargento Ananias, sargento Vec, aluno soldado Vitória e aluno soldado Higino.
23: Ok, aluna a soldado Vitória, conosco aqui dentro dos canais Vox. Sem tropeço, seu nome e endereço, repórter Jota Passos.
9: 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Mas a equipe do GEPAR, comandada pelo sargento Gustavo, do 14º em Patinga, foi empenhada por uma vítima de furto no Cidade Nobre. O sargento Gustavo tem mais informações. Confira.
0: A guarnição do GEPAR foi empenhada via Copom, no bairro Cidade Nobre, para a verificação de um indivíduo suspeito nas proximidades ali da Avenida Simão Bolívar. Durante essa verificação, nós fomos solicitados por um cidadão que foi vítima de furto, e ele nos relatou que vem reformando um estabelecimento, e durante toda a madrugada lá, mexendo com pintura, com pequenas reformas, um indivíduo morador de rua, né, usuário de drogas, ali próximo ali ao estabelecimento ali. E no momento de descuido dele, esse cidadão em situação de rua aproveitou e furtou uma furadeira da marca DeWalt, no valor de aproximadamente R$ 1.500. E logo em seguida evadiu do local. Aí durante o atendimento ali, conversa, esse indivíduo, o autor, vinha transitando na via, do outro lado da via. Nós procedemos a abordagem a ele, né, que ele confessou o furto e relatou que havia vendido a furadeira para um terceiro. Realizamos a diligência referente ao receptador, porém não foi localizado. Né, a princípio tem o primeiro nome do receptador, mas não foi localizado. E ele falou, né, o autor alegou que está devendo dinheiro aí referente a drogas, e que esse dinheiro que ele havia vendido a furadeira seria para quitar nessa dívida de drogas, e que posteriormente ele iria levantar um outro dinheiro para poder reaver a furadeira novamente. E durante as buscas com ele ali, foi encontrado com ele a quantia de R$ 202, e ele afirmou ser referente à venda da furadeira.
23: Ah, e agora, com relação a esta situação, ele vai levantar dinheiro como? Se ele é morador em condição de rua, não tem trabalho? Quer dizer, certamente ele ia praticar furto, alguma coisa assim, né?
0: A situação dele, né, dá para ver que é uma pessoa dependente química, né, de uma situação crítica, né, não trabalha, está em situação de rua, né, para ele poder conseguir esse dinheiro para poder reaver essa furadeira, né, ele teria que, infelizmente, praticar um outro furto, né? Vender novamente material para um outro receptador para poder conseguir o dinheiro para poder comprar a furadeira novamente.
23: E o proprietário da furadeira já foi comunicado?
0: Ele tem ciência do furto, porém a furadeira não foi recuperada. Somente o dinheiro que referente à venda da furadeira que foi apreendido com
23: o
0: autor.
23: Mas o receptador foi identificado? Tem alguma informação?
0: O receptador tem um estabelecimento ali no bairro Cidade Nova, no Lava Jato. Né, nós temos o primeiro nome dele, né, que o próprio autor nos indicou, porém não foi localizado.
23: É uma questão de tempo, então, para fazer a comunicação com ele e ver se realmente procede a informação.
0: Isso, né? A Polícia Militar e tanto a Polícia Civil, né, precisaria fazer um contato com esse indivíduo que o autor indicou como sendo receptador para verificar a veracidade dos fatos.
23: E os policiais que trabalharam nesta ocorrência sob comando aí do sargento Gustavo?
0: Teve a participação do soldado Breder, do aluno soldado Araújo e aluno soldado Ana Vieira.
23: Sargento Gustavo, comigo aqui dentro dos canais Vox, sem tropeço, seu nome e endereço, repórter Jota Passos.
9: 4h53, obrigado José Messias do Alipim, Coronel Fabriciano e o Ramon do Floresta, Toninho, da Mecânica Sansa aí na Rua Pau Brasil Floresta, obrigado. A Penha e o Maridão aí está conosco na Rua Pau Brasil Floresta, ouvindo aí o Vox Polícia. 4h53, chegamos na reta final aí do Vox Polícia, segunda edição. Na sequência, Gilberto Medeiros com a redação Vox e depois Fernando Silva, ao vivo da IpaVox em Ipatinga. Tchau! Agora eu fui.
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1: O Vale da Vox, 5 horas.
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4: A Prefeitura de Timóteo realizará na segunda-feira, 18 de maio, uma caminhada de mobilização em mais uma ação para a Campanha Nacional de Conscientização contra o Abuso e a Exploração Sexual de Crianças e Adolescentes, o Maio Laranja. A concentração, marcada para as 14h, será na Praça Olímpica do bairro Funcionários, que seguirá até o Coreto, no Centro-Norte. Para os canais Vox, repórter Júlia Ferreira.
1: Um projeto de lei em análise na Câmara dos Deputados pretende autorizar trabalhadores a usar recursos do Fundo de Garantia do Tempo de Serviço, FGTS, para comprar armas de fogo. A proposta de autoria do deputado Marcos Polon, do PL do Mato Grosso do Sul, deve ser analisado nesta quarta-feira pela Comissão de Segurança Pública da Casa. O texto prevê que o saque possa ser feito uma vez por ano, na data de aniversário do trabalhador, mediante a apresentação de autorização válida para a compra da arma.
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1: A conta de luz em Minas Gerais deve ficar mais cara até o fim do mês. A previsão é que a Agência Nacional de Energia Elétrica, ANEEL, anuncie na segunda quinzena de maio qual será o reajuste anual da tarifa da Companhia Energética de Minas Gerais, CEMIG. Ouvido pela reportagem de O Tempo, Fernando Schuffner, CEO da Evolua Energia, estima que a conta de luz deve aumentar de 6,5% a 7%. Segundo ele, apesar do aumento ficar acima da inflação, o valor ainda está abaixo da média nacional do reajuste, estimado em 8% pela ANEEL.
8: A Prefeitura de Timóteo inaugurou hoje o Parque Girassol na Praça 1º de Maio. O espaço visa promover a inclusão de crianças típicas e atípicas, por meio de equipamentos que estimulam os sentidos, o equilíbrio e a autonomia. O Parque Girassol é uma ferramenta de inclusão social, saúde e desenvolvimento infantil, pensado especialmente para crianças autistas e neurodivergentes. O projeto é de autoria da Ativa Inclusão e do Instituto AMA, Associação de Amigos Autistas de São Paulo, cuja tecnologia foi adquirida pelo governo do estado de Minas. A vinda do Parque Girassol para Timóteo foi articulada pelo vereador Vladimir Careca. Para os canais Vox, repórter Ronildo Bacardi.
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10: Alô Brasil, alô você que se liga nos canais Vox, muito boa tarde. Começa agora o Vox Cidade, o programa que você ouve e que ouve você. No Vale do Aço, 5:06. 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
10: No Vale da Vox 5:10, boa tarde.
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10: Muito obrigado, Daniel de Barros, grande locutor. São 5:11, 5:11, hora certa no Vale do Aço, estamos com o Vox Cidade. 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Fica a cueia aí, viu, meu caro? Fica esperto aí, meu caro. Cunhado, Júlio César Correia, na mesa de efeitos. Nós estamos aqui no Ipavox, na Rua Vinhático, número 20, bairro Horto, em Ipatinga. Vamos ao comentário do dia, na voz dele, o nosso Big Boss, doutor Jonair Cordeiro, na bola.
22: Governos municipais funcionam por fases. Há momentos em que a prefeitura precisa de organização e há momentos que precisa de aceleração. A saída de Geraldo Magela da Secretaria de Obras de Timóteo não é uma crise, foi uma troca planejada, estruturada e construída com transição. Ele havia assumido com o capitão Vitor o compromisso de permanecer no primeiro ano da gestão. Ficou 17 meses. Geraldo está saindo com prestígio preservado, continuará ajudando na gestão de forma voluntária e sem clima de rompimento político. Ao olhar do governo, Geraldo representava um perfil mais experiente e cauteloso, importante naquele primeiro momento da gestão. Mas agora, a gestão parece, enfim, entender que precisa mudar de fase. Entrar hoje, entrar agora, entrar já na fase de entrega. Da obra aparecendo, do resultado concreto, da cidade limpa e funcionando. E é justamente aí que entra o Fabrício Farias, mais jovem, mais dinâmico, e conforme relatórios de bastidores que fui buscar em Coronel Fabriciano, ele é muito centralizador. Mas aí até os seus críticos fazem uma ressalva. Ele é centralizador, mas é competente. E acredito que seja esse o perfil que o prefeito esteja usando. Mas as mudanças podem não parar por aí. O que apuramos, ouvindo fontes diversas, é que Capitão Vitor também deseja deslocar a Érica Silva da saúde para assistência social. Isso chama atenção porque eu ouvi do próprio Capitão Vitor, antes mesmo da posse, o tamanho da confiança que tinha e tem na Érica. A aposta dele continua existindo. A assistência social é uma das áreas mais difíceis de qualquer prefeitura. Administra pobreza, dependência química, população em situação de rua, violência doméstica, sofrimento humano diário. Some-se a isso os comerciantes irritadíssimos com os furtos frequentes e a pressão sobre os CRAS e os CREAs. Nos bastidores, comenta-se que Érica ainda não deu resposta. Mas é verdade, e isso eu posso assegurar, que nenhum dos secretários recebeu do Capitão Vitor o nível de confiança que ele deposita nela. Talvez ela esteja sendo chamada agora a retribuir essa confiança. No fundo, o prefeito parece ter entendido que Timóteo está sendo observada com lupa pela população. E que o resultado que mantém governo de pé, popularidade em dia e chances de reeleição. Resultado. Isso é o que o prefeito está procurando entregar. Não me queira mal, que eu só sei lhe querer bem. Melhore seu argumento para não precisar aumentar a sua voz. Eu sou Jonair Cordeiro e, sem a menor pretensão de te convencer a nada, falo para os canais Vox.
10: Bom, em cima deste assunto aí, 5:16, a gente está apurando que vai ter mais mudança vindo aí, viu? Tô sabendo de mais mudanças vindo aí no quadro administrativo de primeiro escalão da administração municipal de Timóteo, do prefeito Capitão Vitor. Aliás, primeiro e segundo escalões em Timóteo vão passar por modificações, alterações no quadro, na ocupação das funções ou nas ocupações. O prefeito tá com vontade de acertar, né? Tá buscando ali a melhor composição do seu quadro de primeiro escalão e também de segundo escalão. Então vamos aguardar, porque vem novidade aí. Doutor Jonair Cordeiro acabou de falar aí que a secretária de saúde pode ser deslocada para a assistência social. Vai ter mudança de peças nesse tabuleiro aí administrativamente, dentro daquilo que o prefeito de Timóteo, o Capitão Vitor, tem buscado na tentativa de aprimorar a sua gestão. Está com vontade de acertar. Vamos aguardar então, são 5:18, 5:18. 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Bom, já tem gente participando aqui querendo ganhar o milkshake. Quero participar. Chiquinho Sorvetes, o melhor. Andrei de Souza, bairro Silvio Pereira 1, em Coronel Fabriciano, tá concorrendo. 5:16, aliás, que 16? 5:19, intervalo, voltamos já.
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5: Muito bem, estamos de volta, são 5:23. 5:23, hora certa no Vale do Aço. Tem mais gente participando aqui da promoção da Chiquinho Sorvetes a partir de hoje. Deixa eu pegar aqui e registrar. Coloca o meu nome no Ibornal. Quero participar. É áudio? Pô, ô gente, áudio de até um minuto. Passar disso eu não vou colocar no ar, não. Vou colocar esse aqui de 1 minuto e 5 segundos, mas não vou colocar mais nenhum que passar de um minuto, não, porque senão tira o tempo do nosso programa aqui. Entendeu? Gerson Ribeiro, vulgo Garrincha, tá concordando. Tem que mandar o bairro, viu, o Garrincha, por favor. Manda aí o áudio, coloca o áudio aí na bola, mestre.
6: Fala, meu amigo Fernando Silva, meu parceiro. Boa tarde a você, a todos os ouvintes da Vox. Eu quero deixar pra você aqui uma pauta aí, rápida e rasteira, sobre a UPA de Coronel Fabriciano, cara. É um lugar onde que as pessoas vão pra consultar. Tem o SEM lá também, que é um centro de especialidade médica. E o sinal de internet lá é muito ruim, cara. Às vezes a pessoa fica esperando dar uma notícia, quer comunicar com quem tá lá e fica difícil. Então a gente podia estar olhando para vocês, olhar com o pessoal, autoridade lá, responsável, para colocar uma antena ali, liberar um sinal ali com mais acessibilidade, né? Porque fica a mercê, né, rapaz? Até você comunicar com alguém lá, que tá acontecendo, fica difícil. Beleza? Essa é uma pauta que eu queria deixar aí. Isso que o pessoal consegue colocar um sinal de internet ali para poder, quem tiver ali, fazer a comunicação com os parentes. Valeu? Rodaí Matido, Mão do Carmo. Um abraço.
5: Valeu, MC Daí, Odaí Matias, fundador da Galoucura, Morro do Carmo, Coronel Fabriciano, grande atleticano. O Garrincha do Recanto Verde. Odaí, eu vou passar essa pauta aqui para o nosso jornalismo. Da última vez em que eu estive na UPA de Fabriciano, realmente lá tem esse problema. Tem o Wi-Fi lá que não funciona, verdade, pelo menos na época. Hoje eu não sei. Você está dizendo que continua sem sinal de internet. Eu acho que é um problema muito sério. O paciente sai dali, precisa pegar um Uber. Está no beiço do macaco. Por quê? Vai pegar Uber como? Não tem sinal. A região é uma região ponto cego de sinal de internet. Você tem toda a razão. Vamos buscar um posicionamento. Peço que o cunhado depois me encaminhe

0: referentes aos exercícios de 2019 e 2020 da gestão do então ex-prefeito Douglas Wilkes. Os relatórios apontando a reprovação das contas foram aprovados por unanimidade pelos três integrantes da comissão e agora seguem para a apreciação do plenário da Casa Legislativa. Segundo o presidente da comissão, vereador Lair Bueno, o relatório referente às contas de 2019 foi apresentado pelo relator Tiago Torres, enquanto o parecer sobre as contas de 2020 foi relatado pelo próprio presidente da comissão. Ambos recomendaram a reprovação das contas e receberam 3 votos favoráveis na comissão. Também integra a Comissão de Orçamento e Finanças a vereadora Leninha Dimas. De acordo com Lair Bueno, o próximo passo será a elaboração dos decretos legislativos referentes aos pareceres aprovados. Após a formalização da documentação e assinatura das atas, os processos serão encaminhados à presidência da Câmara, responsável por definir a data da votação em plenário.
1: Hoje foram aprovados os 2 relatórios apresentados pelo relator, vereador Tiago Torres, de 2019, pela reprovação das contas, né? E o do exercício 2020, que foi de minha relatoria, também apresentei um relatório no sentido de reprovação das contas. Ambos os relatórios foram aprovados por 3 votos da comissão. O próximo passo agora é preparar os decretos, tanto pela aprovação, tanto pela rejeição, e ele é submetido ao plenário. Quem julga, quem vota, né, mesmo a matéria finalmente, é o plenário, ou seja, os 15 vereadores. Após a documentação ser encaminhada toda para a presidência da casa convoca essa reunião e coloca em pauta a votação das contas. Hoje eu deliberei que fosse, né, anexados os relatórios, aprovado, confeccionado as atas, tão logo as atas já sejam assinadas, é encaminhada ao presidente. Aí fica o critério dele, ele que estabelece a pauta, né? Nós vamos aguardar a deliberação do presidente Adriano Alvarenga. Dentro do que nós temos conversado com o Tribunal de Contas, nós temos que, nos próximos dias, já estar votando para que a gente cumpra realmente todo o dispositivo legal e constitucional, como eu disse aqui na audiência, é uma obrigação constitucional que o vereador, os vereadores, a Câmara Municipal, tem que aprovar ou não as contas de gestão, de governo, né? De todos os prefeitos, né? Nós vamos ter outras, assim como teve no passado. Então, eu acredito que nos próximos 10 dias a gente já vai ter essa sessão para votar essas contas.
0: Para os canais Vox, repórter Júlia Ferreira.
2: 5:29, 5:29, hora certa no Vale do Aço. 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Chiquinho Sorvetes, a vida pode ser doce em todas as estações. 5:30, atenção para essa notícia aqui, hein? Atenção, atenção! Campanha de venda de camisas do Ipatinga Futebol Clube fracassa em meio à crise financeira e punição de menos 6 pontos. Ou seja, você que está me ouvindo aí, você realmente acha que o Ipatinga vai jogar Campeonato Mineiro do Módulo 2, que vai começar em 2 semanas? Não tem nada, não pagou transfer ban, o treinador voltou para Portugal? É claro que não. E, ao que tudo indica, o Ipatinga vai ficar de molho aí durante alguns anos, viu? Vamos lá, repórter Marcelo Augusto na bola.
3: O Ipatinga Futebol Clube vive uma grave crise financeira e administrativa há 21 dias da estreia do Campeonato Mineiro do Módulo 2. Em meio ao transfer ban de quase 3 milhões de reais imposto pela FIFA e a possibilidade de iniciar a competição com 6 pontos negativos, o clube também enfrenta o fracasso da campanha Torcedor Herói Tigre de Aço, criada para arrecadar recursos junto à torcida. A ação oferece um combo contendo a nova camisa do clube e 10 ingressos para partidas do Tigre com valor de R$500. Segundo informações extraoficiais, a expectativa era comercializar 2.000 pacotes. No entanto, a campanha teve baixa adesão entre os torcedores, que avaliaram o valor como elevado. Ainda conforme informações extraoficiais, apenas 7 combos teriam sido vendidos até o momento. Além das dificuldades financeiras, o Ipatinga está impedido de registrar

0: para jogadores devido ao transfer ban aplicado pela FIFA, relacionado a uma dívida aproximada de 3 milhões. O treinador português Rui Sacramento, que já havia sido anunciado pelo clube, também foi enviado de volta para Portugal. Segundo a SAF Quadricolor, a decisão ocorre por questões ligadas aos custos de permanência do técnico em Ipatinga. Para agravar ainda mais a situação, o Tigre foi punido com a perda de 6 pontos no Campeonato Mineiro do Módulo 2 e poderá iniciar a competição com pontuação negativa. Procurada pela reportagem dos canais Vox, a Federação Mineira de Futebol informou que o Ipatinga possui, abre aspas, pendências administrativas e disciplinares acumuladas, fecha aspas. Já o CEO do clube, Roger Galvão, afirmou que a diretoria ainda irá se posicionar oficialmente sobre o pagamento do transfer ban, a montagem do elenco e a situação do treinador. Abre aspas, estamos de forma integral buscando a melhor equação para o andamento saudável da instituição. Em tempo, estaremos posicionando, fecha aspas, disse em nota o CEO do Ipatinga Futebol Clube. Para os canais Vox, repórter Marcelo Augusto.
1: Muito bem, ô Marcelo Augusto, tô tentando achar até o Instagram do Ipatinga aqui, mas tá difícil. O Ipatinga parece que postou uma nota, não é isso? Qual que é o Instagram do Ipatinga aqui? Tô tentando abrir aqui, parece que o Ipatinga postou uma nota. Ipatinga Futebol Clube, até um Instagram danado, hein? Meu Deus do céu. Mas, se for pro Ipatinga, achei, Ipatinga Oficial. Deixa eu ver que nota que é essa aqui. O Ipatinga Futebol Clube, não é de Portugal. Deixa eu ver no Stories, porque no feed aqui, é aqui ó, a SAF, paralisa aí, fi. A SAF Ipatinga Futebol Clube informa ao torcedor ipatinguense e à imprensa que o projeto de futebol para o Campeonato Mineiro Módulo 2 segue adiante. Isso há 44 minutos, gente, essa postagem. Vou repetir. A SAF Ipatinga Futebol Clube informa ao torcedor ipatinguense e à imprensa que o projeto de futebol para o Campeonato Mineiro Módulo 2 segue adiante, apesar das dificuldades e intervenções que interferiram no processo. Aos torcedores que aderiram à campanha de aquisição do kit de camisas e ingressos, informamos que a ação segue ativa e que, nos próximos dias, serão anunciados os pontos de entrega aos apoiadores. Lamentamos também a incansável e prejudicial campanha de difamação que vem sendo realizada incessantemente, prejudicando a imagem e o trabalho da instituição, que permanece a todos os esforços buscando soluções para o melhor caminho do Tigre. Continuamos firmes e pontuais nesse processo de reestruturação e profissionalização da instituição. É a nota. Agora, eu não sei para quem que o Ipatinga mandou esse recado. Incansável e prejudicial campanha de difamação que vem sendo realizada incessantemente, prejudicando a imagem e o trabalho da instituição. Se o Ipatinga está devendo, e aí nem é culpa da diretoria atual, mas se ele contraiu dívidas de anos atrás, transfer ban não cumpriu, onde que está a culpa? Quem que está difamando quem aí? Entendeu? Não é muito mais a necessidade de se olhar para o próprio umbigo, entendeu? E outra coisa, a Vox fez uma matéria dizendo que foi um fracasso você vender um kit desses. Aliás, um kit desses. 7 vendas, tiraram 7 pedidos de kit. Pelo tamanho da torcida do Ipatinga, pelo tamanho da cidade, é muito? Isso é pouco. Isso é fracasso. Essa campanha, até o momento, fracassou. E aí, quem dá esse tipo de notícia está queimando a imagem do clube? Pelo amor de Deus, né, gente? É muito mimimi. Intervalo, voltamos já.

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6: Muito bem, são 5:40, 5:40. 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São 5:40, nova troca de secretário na Prefeitura de Timóteo. Repórter Júlia Ferreira na bola.
7: O secretário municipal de obras de Timóteo, Geraldo Magela, pediu exoneração do cargo após 16 meses à frente da pasta. Conforme a apuração Vox, a saída ocorreu de forma tranquila e em comum acordo com o prefeito Capitão Vitor. Geraldo é considerado um nome experiente dentro da administração pública e já havia passado pelo serviço público em outras 3 oportunidades. Em entrevista ao repórter Fernando Silva durante o programa Vox Cidade, Geraldo afirmou que havia assumido o compromisso de permanecer no governo por apenas 1 ano, mas acabou permanecendo por 17 meses.
8: Quando eu fui convidado para honrar a administração, eu propus a eles que eu não poderia ficar até o final da gestão, talvez 1 ou 1 ano e meio, e agora realmente o ciclo já está fechando. Eu já externei essa necessidade ao vice-prefeito há um tempo atrás, e eu externei diretamente ao prefeito que eu precisava de sair por motivos pessoais.
6: Como é que o senhor deixa a Secretaria de Obras em relação à produtividade dela para a municipalidade?
8: Olha, nós fizemos um trabalho árduo, de 1 ano e meio, conseguimos acertar muitas arestas no município, trabalhamos com pavimentação de rua, criamos ruas, fizemos drenagens em locais onde não existia, enfim, eu acho que hoje aquelas arestas complicadas que o município tinha já há mais de 30 anos, que não tinha uma providência, né? A gestão agora, nesse 1 ano e meio, nós conseguimos trabalhar isso e melhorar a eficiência e a mobilidade do município.
6: O senhor vai continuar auxiliando a administração de alguma maneira, mesmo não estando ocupando a secretaria?
8: Sim, eu não saí de lá, foi muito bem com o prefeito, eu não saí de lá por problemas, eu saí de lá por necessidade minha. O prefeito até pediu para que eu ficasse um tempo mais, mas infelizmente estava difícil, mas eu me propus, o prefeito pediu e eu estou à disposição da administração, porque ela precisa e continuar torcendo no município de Timóteo para que essa gestão ela deslanche e o novo secretário de obra vai ter uma nova pegada e com certeza vai dar um upzinho ainda mais aí no trabalho que nós viemos fazendo.
7: Para o lugar de Geraldo Magela, a Prefeitura de Timóteo já definiu o nome de Fabrício Farias. Fabrício tem experiência na área de gestão pública e construção civil. Ele integrou os 2 mandatos do ex-prefeito Marcos Vinícius em Coronel Fabriciano, tendo atuado inicialmente na Secretaria de Planejamento e posteriormente como secretário de Obras e Serviços Urbanos. Fabrício destacou o trabalho de seu antecessor e afirmou que vai desempenhar desempenhar um trabalho técnico respeitando as pastas.
8: Pero eu não poderia deixar de agradecer e elogiar o trabalho feito pelo colega Geraldo Magela à frente desse 1 ano e 4 meses, mais ou menos. É um trabalho de excelência, uma equipe estruturada que ele me deixou. Passamos o dia hoje todos juntos, né, já alinhando algumas coisas, já desenvolvendo algumas ideias, né, que ele estava com elas engavetadas e tudo mais. Fernando, é uma continuidade, não é uma substituição, né? Eu enxergo dessa forma. Cada um que chega, chega com um perfil diferente. O perfil geral é extremamente executor. Eu já tenho um perfil de execução, de gestão, gosto muito de planejamento. Eu trabalho de forma organizada, com cronograma, de forma absolutamente transparente, porque dessa forma você consegue ter a visão macro, ter a visão do todo. E com isso, lógico, né, fazer com que o resultado chegue a quem mais importa, que é a população.
3: E naquilo que você percorreu a cidade ao lado dele, daquilo que está ainda por fazer, quais as prioridades?
8: Sim, não, eu elogio com ênfase, correto, Fernando? O trabalho do Magela, o trabalho do Vitor. Hoje nós já andamos pela cidade toda, eu realmente não vou entrar, né, no mérito de obras específicas, mas tem a questão do acesso, tem a questão da limpeza urbana, que nós já começamos, né, a conversar hoje, né, de forma mais ampla, né, para dar uma organização melhor para isso, nem, né, maior, para que o serviço chegue de fato à cidade. Mas tem muita coisa bacana vindo por aí, tá?
3: Ô secretário, ali em frente ao cemitério do Santa Maria, que é uma passagem muito estreita, tanto para a ida quanto para a volta, né? Tem algum projeto? Se tem como ampliar aquela pista? Isso foi até falado em época de campanha eleitoral em Timóteo 2024.
8: Primeiro, né, eu sempre respeitei muito atribuições entre pastas. É claro que já escutei, é claro que comungo dessa necessidade. É uma área que ela tem que ser desapropriada, é uma área que, de fato, é a pura e simples ampliação, ela não vai resolver o gargalo de mobilidade, mas ela já se associa a outras intervenções. Já escutei, né, já escutei esse assunto hoje mais de uma vez, mas esse é um assunto que o nascedor dele, ele surge, é claro, com a contribuição da Secretaria de Obras, mas ele tem toda uma questão que envolve a Secretaria de Planejamento. Então, assim, obra, né, na sua pegada de execução, a gente fica aguardando esse desdobramento de projetos, estaremos lá para executar, para desenvolver, né, aquilo que for cabível, mas é algo que o nascedor disso, podemos ajudar, claro, com experiência e tudo mais, mas ele pertence a Secretaria de Planejamento. Acho que é uma obra imprescindível para Timóteo.
7: Conforme a apuração Vox, o prefeito Capitão Vitor Prado pretende realizar ajustes pontuais no governo para marcar uma nova etapa da administração municipal, agora com foco maior em entregas, obras e execução prática de projetos considerados prioritários. Para os canais Vox, repórter Júlia Ferreira.
6: Estamos de volta, daqui a pouco entrevista especial, vamos debater a questão dos dependentes químicos em situação de rua aqui em Patinga. Na segunda hora vamos tratar desse assunto. Ô cunhado, vamos para o intervalo, a gente volta já com Vox Cidade.

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11: Muito bem, estamos de volta. São 5:51, 5:51. Hoje é o Dia Nacional e Internacional de Conscientização em relação à fibromialgia. Nós tivemos movimentos no NAC, aqui em Ipatinga, Coronel Fabriciano. Eu vou acionar o repórter Marcelo Augusto, mais uma vez aqui no programa. Hoje, no dia de conscientização da fibromialgia, 12 de maio, caminhada no centro de Ipatinga chamou a atenção da sociedade. Alô, repórter Marcelo Augusto, na bola.
12: Uma passeata realizada na manhã dessa terça-feira no centro de Ipatinga chamou a atenção para uma doença que afeta milhões de brasileiros e ainda é cercada por desinformação. A fibromialgia, organizado pelo grupo Ciame Fibro, o ato reuniu pacientes, familiares e apoiadores em defesa de mais conscientização, diagnóstico precoce e respeito às pessoas que convivem diariamente com dores crônicas e outros sintomas provocados pela síndrome. Em entrevista, a presidente do grupo, Rosimeire Gonçalves, destacou a importância de dar visibilidade à causa e combater o preconceito enfrentado pelos pacientes.
7: E nós precisamos de políticas públicas para nos ajudar, né? Precisamos que eles nos ajudem a caminhar, a ter uma qualidade de vida melhor.
13: O que, que é a fibromialgia? Explica para quem está acompanhando.
7: Então, a fibromialgia é uma dor crônica, né? É causada, ela não tem um exame específico, não existe exame. Então, a gente tem que consultar o reumatologista e, de acordo com as informações que a gente repassa para eles, é que eles vai e determina, dá esse laudo para a gente da fibromialgia. É uma parte do nosso cérebro que faz com que essa dor, enquanto para vocês pode ser uma dor leve, para nós não. Para nós é uma dor muito forte e ela é constante, 24 horas. Ainda que a gente esteja em tratamento, ainda que a gente esteja tomando todas as medicações, né, que a gente toma, ainda assim a gente tem essas dores constantes.
13: E nessa caminhada de hoje, o que, que vocês vão tentar chamar a atenção das pessoas?
7: Então, a gente quer que a gente seja visto, seja reconhecido. Nós temos o nosso crachá, nós temos tudo. E ainda assim, tem locais que a gente chega e somos rejeitados, somos questionados, né? E, então, assim, a gente quer que tanto a sociedade quanto o poder público nos vejam. Nós somos, a nossa dor é invisível. Olhando para nós, parece que nós não temos nada, porque está dentro de nós, é invisível. Não é algo que você vê. Claro que tem algumas pessoas que já estão incapacitadas, né? A gente vê aqui no nosso meio pessoas andando de muletas, pessoa com dificuldade para caminhar, para andar, para se locomover. Muitas pessoas faltaram justamente por essa incapacitação. Mas independente disso, é a dor. Ela existe e ela está dentro de nós.
12: A fibromialgia é uma síndrome crônica caracterizada principalmente por dores generalizadas no corpo, fadiga intensa, distúrbios do sono, ansiedade, dificuldade de concentração e sensibilidade em diferentes regiões musculares. A condição não tem cura, mas pode ser controlada com acompanhamento médico, atividade física, tratamento multidisciplinar e mudanças no estilo de vida. Apesar de reconhecida pela medicina, muitos pacientes ainda relatam dificuldades para conseguir diagnóstico e compreensão sobre a doença. Para os canais Vox, repórter Marcelo Augusto.
14: Boa tarde para você, Fernando Silva, e ouvinte da Vox, aqui é o Roberto do Ipapo Santana do Paraíso. Gostaria mais uma vez fazer um apelo às autoridades, como sempre, a respeito do Vale do Rio Doce. Uma vergonha essa empresa, o que ela faz de barulho sonoro aqui no nosso bairro Ipapo Santana do Paraíso, uma vergonha. Não temos sossego, 24 horas esse barulho dessas buzinas insuportáveis desses camaradas, parece que eles não têm pai nem mãe. Só pode, porque a empresa não faz nada, não dá emprego para ninguém do nosso bairro. O que ela faz é só barulho. Eu gostaria que eles tivessem um pouco de respeito ali, ó. Meia-noite, uma hora de madrugada, toda hora que você passa uma locomotiva desde ali, abre a buzina até no canto, parece que nem tem cancela ali, parece que nem tem aquela cancela desde lá. Não sei nem para que eles instalaram cancela ali, porque instalou. Continua o mesmo barulho, 24 horas. Eu gostaria que alguém revesse isso aí, as autoridades aí do nosso Vale do Aço aí, ó, cobrar dessas empresas aí, que é uma vergonha. Essas empresas grandes fazem o que quer, quase ninguém cobra nada deles. Mais uma boa tarde para vocês. Vox é nota 10, ou mais, mil. Deus abençoe vocês.
11: Valeu, Roberto, muito obrigado. A gente vai tratar dessa pauta aí e procurar a Vale mais adiante, no decorrer da semana. É muita demanda de pauta do Vale do Aço todo, mas não vamos deixar de tratar deste assunto, ok? São 5h56, eu vou para o intervalo, tem um momento religioso e na volta nós vamos falar sobre os dependentes químicos em situação de rua aqui em Patinga. Vamos ter aqui a palavra de uma especialista, que é a doutora Cristina Abrantes, psicóloga, psicanalista. Eu vou pegar todas as atribuições aqui, porque são muitas. E a gente vai estar no YouTube, no Instagram, né, com a doutora, psicóloga, psicanalista, técnica de referência dos leitos de saúde mental, álcool e drogas, no Hospital Eliane Martins, Hospital Municipal aqui em Ipatinga, doutora Cristina Abrantes. Vamos tratar deste assunto e é importante que você preste atenção naquilo que vai ser dito, porque muita gente não tem opinião formada, é um assunto complexo e é importante ouvirmos os especialistas reais nesta questão. A gente volta já.
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1: 6:03. 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
4: Meus amigos, estamos de volta, boa noite a todos, 6:04, segunda hora do programa Vox Cidade. 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Uma entrevista que vamos ter agora, de alta relevância aqui no Vox Cidade, um tema muito complexo, e a gente está aqui em nome de, quero só destacar aqui, o Master Gourmet, que é o melhor restaurante do Vale do Aço, está aqui em Patinga do Horto, junto ao San Diego, né? 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E eu lembro que o Master Gourmet, no Horto, ele está contratando vagas abertas, pode ser uma oportunidade para você que está nos acompanhando, vaga para cozinheira com experiência em self-service e também para auxiliar de serviços gerais. Ótimo salário, início imediato. Se você tem experiência ou conhece alguém que tenha, avise aí o Master Gourmet, o melhor restaurante do Vale do Aço, está aqui em Patinga, está contratando. 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Muito bem, vamos entrar no assunto. 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Chiquinho Sorvetes, sorteio daqui a pouco. Mesmo que eu não registre no ar, quem tá mandando as mensagens, todo mundo tá concorrendo, porque a nossa produção tá fazendo o devido recolhimento, a devida catalogação desses nomes, tá bom? Muito bem, temos a honra de receber aqui, brilhante profissional, nos chamou muita atenção na sua participação na audiência pública sobre o tema, há menos de um mês, na Câmara Municipal de Patinga. Eu até fiz um apelo no ar. Quem a conhece, por favor, diga que a Vox gostaria de entrevistá-la. Felizmente, muita gente estava nos ouvindo e chegou até ela. E felizmente, eu agradeço à Prefeitura de Patinga, porque ela é servidora, passamos pela assessoria de comunicação, em que pese, né, toda a independência da profissional que está aqui conosco, faço questão de dizer. O assunto é dependentes químicos em situação de rua em Patinga, há uma lei sobre isso, e eu registro aqui com muita satisfação a brilhante profissional, o programa recebe a psicóloga, psicanalista, técnica de referência dos leitos de saúde mental, álcool e drogas do Hospital Municipal Eliane Martins, o HMEN, aqui em Patinga, doutora Cristina Abrantes. Doutora, muito obrigado pela sua presença, boa noite, uma honra tê-la aqui. Pode falar bem perto do microfone ou arredado para perto. Obrigado.
5: Imagina, Fernando, eu que agradeço, né? Espero poder que nessa conversa, né, dividir um pouco da experiência, mas também do conhecimento que eu vim tendo ao longo desses 20 anos de serviço público, trabalhando com as políticas públicas de saúde mental, álcool e drogas.
4: Então, sobre isso, temos uma lei em Patinga, de autoria do vereador Matheus Braga, uma lei sancionada pelo Poder Público, pelo Executivo, aprovada pela Câmara Municipal. O que lhe parece essa lei? Como especialista da área, toda a gigantesca área que nós citamos aqui do seu repertório profissional, e como cidadã também de Patinga, essa questão. Ah, tá, primeiro, desculpa, internação involuntária. Tem muita gente que está achando que é compulsória e não é. Qual que é a diferença, a involuntária?
5: Bom, a Lei 10.216, ela já prevê essas internações, né, para pessoas que estão colocando a própria vida em risco ou a vida de terceiros em risco, né, a internação é voluntária, involuntária, como o nome diz, é contra a vontade desse sujeito, mas naquele momento ela precisa desse tipo de intervenção, mas nós vamos ver lá que isso não é algo simples, né? E a internação compulsória, ela passa pelo jurídico. Então, a internação compulsória, ela é uma internação que o juiz, né, intima o município ou os órgãos competentes para que faça a internação da pessoa. Lembrando que a internação é uma decisão jurídica, né? Mas o serviço de saúde, a avaliação técnica da equipe multidisciplinar dos serviços que vão internar, isso aí é soberano. Então, a alta desse sujeito, ela é determinada pela equipe de saúde e isso aí, às vezes, gera uma certa confusão mesmo.
4: Ok. Tudo isto dito, qual a sua avaliação sobre essa lei? O que você tem a dizer? E o seu posicionamento, que eu elogiei bastante, foi muito firme. Nessa audiência recente, eu falei que você colocou a bola no chão. Muita gente dando chutão, e aí você chegou e tratou a coisa. Para mim foi o melhor depoimento daquela audiência, você falou na tribuna da audiência. Agora eu queria te ouvir até em cima do que você falou naquele dia.
5: Na verdade, até antes, dois usuários, pessoas que já viveram e até vivem em situação de rua, também tiveram uma voz. E eu achei também muito importante escutar a partir dos usuários, e eu falando não em meu nome só, Cristina, mas enquanto uma servidora pública e que está aí às voltas, trabalhando com a mão na massa, né, há 20 anos com as políticas públicas de álcool e outras drogas, escutando esses usuários muito de perto desde o início. Então, uma primeira crítica é que uma lei é criada assim, sem escutar nem o usuário, nem os trabalhadores. A audiência pública que teve no ano passado, em que essa então lei, na época era um projeto de lei, eu participei, e ela foi amplamente questionada. Então, ela tem essa legalidade em si questionável, né? Isso aí eu vou deixar para os colegas do âmbito do direito, que tem se debruçado, porque a gente tem visto esse discurso com muitos outros interesses, né? Para além do cuidado da pessoa que sofre com uso abusivo de drogas, a gente tem visto questionamentos acerca da sua legalidade. Mas vamos lá, essa lei, ela institui a internação involuntária, e é dito assim, como uma política pública de tratamento. Só aí eu já paro aqui para poder questionar e desdobrar um pouco isso, né? O que seria uma política pública de fato de tratamento? A gente tem que lembrar que uma política pública, são ações do Estado, né, que visam, sobretudo, a garantia de direitos do cidadão, do sujeito. Né? E quando a gente pensa numa internação, isso é muito sério, porque nós temos que fiscalizar essa instituição, em que o sujeito vai ser internado. E eu fico me perguntando se temos pernas para isso, né? A gente tem visto instituições, algumas idôneas, outras não, não vou entrar nessa ossada, mas em grande parte que tem essa idoneidade também questionável, né? Me lembro que em meados de 2012, quando eu fazia parte do COMPUD, que é o Conselho Municipal de Políticas Públicas sobre Droga de Ipatinga, que ainda existe, eu não sou mais conselheira, mas ele existe, e uma das atribuições desse conselho é fazer a fiscalização de algumas instituições. E na ocasião havíamos recebido umas denúncias, claro que o Ministério Público estava junto, a Vigilância Sanitária, e foi feita uma fiscalização nessa instituição, e foram comprovados, né, várias questões inapropriadas, né, maus tratos, adolescentes, idosos, pessoas com transtornos mentais, questões de higiene muito precárias, né? Eu fiz parte dessa fiscalização e me lembro até hoje da dureza dos depoimentos dos internos que estavam ali, que tinham vindo trazidos de cidades do norte de Minas, do sul de Minas, longe das suas cidades, nem sabiam muito bem onde que era que estavam. E essas pessoas deram depoimentos sobre castigos, punições, né? Isso é muito grave, porque estava sendo bancado, custeado com dinheiro público.
4: Castigos.
5: Eu ouvi de adolescentes castigos. E não só dessa experiência que, infelizmente, eu tive pessoalmente, junto com outros colegas, servidores públicos, junto com o Ministério Público, se quiserem verificar, o Conselho Federal de Psicologia, ele faz uma inspeção de comunidades terapêuticas no Brasil. Em 2020, lançou um dossiê grande, um relatório de inspeção. E lá você vê fotos, você vê tudo sobre essas instituições que foram fiscalizadas. Grande parte delas com essas condições que eu acabei de relatar, né? Com pessoas vítimas de maus tratos, condições péssimas de higiene, né? Então, quando falamos de política pública, isso tem uma seriedade muito grande. Nós estamos aplicando dinheiro público, né? Então, me preocupa muito uma lei desta, por conta disso, né? Que nós não sei como é que se faria a fiscalização dessas supostas clínicas que receberiam essas pessoas, visto que tem sido comum, esse ano mesmo, ano passado, nós vimos várias comunidades, instituições, vou chamar assim, porque nem todas eram comunidades terapêuticas. Vimos várias instituições aqui mesmo, na região, sendo fechadas pelo Ministério Público, né? Justamente por conta de inadequação. E muitas se assemelham, sim, às condições dos hospitais psiquiátricos de outrora. Então, se a gente for lá assistir Nos Porões da Loucura, né, tem um livro e tem um filme da década de 80 que denunciava os hospitais psiquiátricos. Se a gente for ver Bicho de Sete Cabeças, que traz a questão da drogadição também, né, ou agora um livro que Daniela Arbex publicou e que teve, né, grande divulgação, também tem o documentário, que é O Holocausto Brasileiro. Essas instituições estão sendo uma releitura dessas de outrora, dos hospitais psiquiátricos e dessas condições.
4: Quando foi citado o Hospital de Barbacena, foi rechaçado pelo autor da lei, lá na audiência. Você acha que a comparação com aquele caso especificamente cabe?
5: Acho que cabe. Não só acho, né? Eu verifiquei quando eu tive a oportunidade e a gente verifica várias denúncias atuais de agora de instituições que têm práticas muito semelhantes às do Hospital Colônia de Barbacena, por exemplo, né? E até mesmo essa insistência de higienização, de retirada de pessoas das vias públicas, que de certa forma causam algum incômodo à ordem social. Então, não estou dizendo que devemos deixar tudo como está, absolutamente, né? Eu trabalho com isso, eu acredito, né, que é possível e temos muito a se fazer, mas nós já estamos avisados de que essa prática não deu certo. Por outro lado, e eu ainda penso mais, penso que nós temos uma dívida histórica com tantas e tantas vidas que foram ceifadas no Hospital Colônia, por exemplo, aqui em Minas, entre outros hospitais psiquiátricos, Brasil afora, né? Vidas que foram devastadas, né, por intervenções como esta. Então, eu fico pensando que não adianta a gente ficar insistindo nessa resposta, que parece, e ela seduz muito, porque ela é muito imediata, né? Esse sujeito que incomoda, a gente retira e manda para lá. Agora, a questão é, sendo uma política pública, estando nós, servidores públicos, pautados por uma ética, uma responsabilidade social, nós, enquanto sociedade, temos que dividir essa responsabilidade social com o Estado, né? O que que nós vamos defender enquanto política pública, né? Se nós vamos ficar repetindo esse erro do passado, né? Até porque, além de violenta, ela se sustenta muito porque dá lucro para alguém, né? Não é barato internar alguém numa clínica, né? E se a gente não fiscaliza, tá lá o município pagando 5, 10, 15 mil reais por mês por usuário internado nessa instituição.
6: Numa por clínica, usuário.
5: Por usuário, né? Essa que é a média. Varia muito. Mas a gente pode dizer dessa média. Eu digo porque eu estive na gestão e a gente fazia uma análise desses preços, né? E então tem quem ganha dinheiro com isso, né? Então é muito dinheiro, tem gente lucrando, muita violência e pouca eficácia. Porque o que que a gente vê? Esses sujeitos são sequestrados do seu lugar, né? E mesmo que esteja em condições de extrema vulnerabilidade, né, de miséria, ele está sendo sequestrado. Então, além de todos os problemas que ele vive, a gente atravessa vínculos que ele tem, afetos, né?
6: Você usou na audiência o termo violentado.
5: Sim, eu penso que é um sequestro, que esse sujeito é violentado quando ele é retirado contra o seu desejo ali, pelo uso abusivo de drogas. E eu vou chegar mais à frente, porque a gente faz internação involuntária de forma legal e ética, vamos dizer assim. Mas como propõe em massa para todos, isso é que me assusta.
6: Ipatinga tem 233 moradores em situação de rua, não necessariamente são todos dependentes químicos, sim, mas há uma gama considerável. Esses dados são da secretaria lá na audiência, tá? Não estou inventando antes que alguém diga e fale que é coisa da nossa cabeça. 233, guardei esse número, e boa parte desse pessoal é usuário de droga e tem um problema dos comerciantes. A gente não está aqui, gente. A própria explicação da doutora, o nosso posicionamento, e a gente ouviu gente de tudo quanto é lado dessa história, ninguém aqui está defendendo vandalismo por parte de morador em situação de rua, seja ele dependente químico ou não. Tem aí os vandalismos, isso tem que ser contido, mas é a questão humana também que não pode ser varrida para debaixo do tapete. E aqui também não estou dizendo que o vereador está varrendo para debaixo do tapete, o autor da lei. Nós queremos entender melhor, porque o próprio promotor esteve na audiência e questionou a lei. Então, não é nenhum absurdo questionar a lei, entendeu? Então, eu quero deixar isso bem claro, antes que alguém tire de contexto qualquer fala daqui, né? Porque tanto é que o programa está na íntegra aqui no YouTube e no Instagram. Vou ter que fazer um intervalo, mas já tenho uma parabenização a você, do Paulo Roberto Malta, do Bairro Ideal Ipatinga. Então, ele ouve a Vox o tempo todo, diz parabéns à moça pelos esclarecimentos, a doutora aqui, o Paulo Roberto. São pessoas assim que a sociedade, os políticos têm que ouvir. Essa questão técnica de trazer a doutora aqui foi o que nós pensamos, Paulo, exatamente pensando como você, né? A gente quer ouvir pessoas que não sejam só da parte político-administrativa, né? Como ouvimos os comerciantes. Temos que ouvir as pessoas que lidam com essas áreas humanas, por exemplo. E eu vou pedir no próximo bloco a doutora Cristina Abrantes para falar de uma questão muito interessante que ela trouxe na audiência, que é a questão do debate intersetorial. Né? Cada setor vai chegar com a sua proposta depois de um amplo debate, né? E aí fazer ali uma junção de ideias que possa melhorar essa situação, né? E isso me parece que não foi feito, mesmo com a audiência pública. Intervalo, a gente volta já.
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0: Então, nós temos que humanizar esse sujeito, né? Joana d'Arc também, maravilhosa a fala dela na audiência. E ela falava disso: quem é que vai dar o emprego para alguém que está sujo, que está sem dente, né? Então, tem algo muito maior que traz a questão do cuidado humano, de humanizar esse sujeito. E o que que a gente vê, e essa crítica eu faço a nós mesmos enquanto sociedade, a gente tem desumanizado as pessoas, chama de cracudo, de noiado, de zumbi, né? E uma vez que a gente trata o outro como um bicho, ele responde desse lugar também. Então nós precisamos convocar o Estado, mas também a sociedade, né? E resgatar o que que há de humano nesse sujeito. Né? E uma primeira coisa é dar voz, né? Dar voz, escutar. O que que você quer? O que que você precisa? Né? Vamos amparar esse sujeito. E isso quem vai ter que fazer é o Estado. Isso é que eu chamo de política pública, complexa, intersetorial, diversa, né? Respeitosa, abrangente, acessível. É isso que a gente precisa.
1: Eu vou fazer mais um intervalo, mas tem aqui comentário do grande advogado, doutor Clênio Santos, grande atleticano. Ele fala: parabéns à Vox por trazer uma profissional competente e com conhecimento técnico para esclarecer uma questão tão séria e que envolve tantas variáveis. Eu concordo contigo, viu, Clênio? Muito obrigado. Doutor Clênio Santos, grande advogado, saudações atleticanas. E o Vinícius Nascimento manda um abraço para minha mãe, Eda, meu pai, o Valdir Parada, estão felizes. Eu fui campeão Verão Timóteo Domingo. Aí, ô Vinícius, não sabia que você jogava no João 23. Valeu, muito obrigado. O Vander Carreteiro, muito obrigado. José de Paula está participando do sorteio. Bom, para o intervalo, a gente volta com a doutora Cristina Abrantes. Vou pedir para ela explicar um pouco mais sobre o debate intersetorial e o CAPES, o quê?
0: CAPES, álcool e drogas.
1: É, mas como é que
0: CAPES
1: eu não.
0: AD.
1: CAPES AD, esse nome foi muito falado na audiência e a gente vai saber um pouco mais o que que é isso. Voltamos já.
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7: Bom, eu vou fazer uma pergunta aqui para a doutora. Algumas perguntas aqui de um cidadão ou cidadã. Pessoa não se identificou, mandou para a Vox. Antes de eu fazer as perguntas, eu só peço que as pessoas, mais uma vez, compreendam, interpretem o que nós estamos querendo dizer. Sabe, é preciso a interpretação de texto, na época que a gente estudava ali, primeiro grau, né, hoje é ensino fundamental, né, tinha lá no português, interpretação de texto. Isso aí é fundamental. Interpretação de cenários, né, de tudo, interpretar, saber o que está sendo dito, porque não formar opinião sem a devida interpretação. Vamos lá, boa noite. A pessoa pergunta: o que a psicóloga propõe aos usuários abusivos de drogas? Não, mandou várias perguntas. Não poderia esse tempo de tratamento ser diagnosticado? Quantos destes 233 seres humanos em Ipatinga querem, e a pessoa colocou querem entre aspas, de fato, trabalhar? Resgatar a humanidade é ouvir quem sequer consegue falar? Doutora.
8: Talvez em algum momento essas pessoas estão numa condição de tamanha miséria, né, em todas as suas formas, que ela não consiga falar. E talvez seja o primeiro passo, né, a gente trazer voz para esse sujeito, escutar, perguntar a ele o que que ele quer. Acho que isso é uma primeira coisa. Na estratégia de redução de danos, que eu posso explicar um pouco depois se for o caso, mas a gente trabalha muito a questão do vínculo, da autonomia do sujeito. E às vezes, que está ali na cena de uso, né, é claro que a pessoa está cometida pela substância, né, pelos efeitos da substância, né, ou passou, não é nesse momento que eu vou abordar, né, não é nesse momento que eu vou trazer isto. Mas ali, às vezes eu não vou falar da droga. De droga ela já está cheia. Às vezes a sociedade fica tão fissurada da droga que não consegue ver o sujeito para além dela, né? E nas estratégias de redução de danos, eu já escutei profissionais que falavam da importância de você chegar, ficar em silêncio, ganhar um certo espaço, fazer vínculo através do olhar, oferecer um copo d'água, porque às vezes aquele sujeito está desidratado, oferecer um protetor labial, né, que uma forma de protegê-lo de contaminação por várias doenças, tipo hepatite, entre outras, que matam muito mais do que a própria substância crack. Enfim, a partir do vínculo, a partir de um vínculo que vai se construindo, de uma relação de certa confiança com o sujeito, é que você também vai dar a voz. E aí é ele que vai nos dizer o que que ele precisa, o que que ele quer, o que que ele topa e o que que a gente pode oferecer. E aí eu não vou dizer por eles, né? Cada um é cada qual.
7: Ok, e o que é CAPES AD?
8: Vamos lá.
7: E Patinga não tem, né?
8: Não temos, infelizmente não. Eu estou aguardando esse CAPES AD desde 2011. Vamos ver quando que sai esse serviço. Bom, gente, assim, acho que eu vou voltar aqui rapidamente, já que, né, as pessoas estão, quem está ouvindo me parece ávida por mais informações sobre isso, porque às vezes apoia um tipo de intervenção, como foi essa lei, porque acha que é o que tem para fazer. Então, vou dizer a vocês que nós temos no Brasil a Lei 10.216, que ela tramitou 10 anos no Congresso Brasileiro, mas, e só em 2011 que ela foi aprovada. Essa lei, ela prevê o fechamento progressivo dos hospitais psiquiátricos no Brasil e, concomitante a isso, a implantação de serviços substitutivos, que eram os CAPS, Centro de Atenção Psicossocial. São serviços abertos, descentralizados, assim, na cidade, que tem equipes multidisciplinar. Aí você conta com profissionais de saúde, enfermagem, equipe de enfermagem, psicólogos, assistentes sociais, médicos, psiquiatras, assistentes sociais, terapeutas ocupacionais, oficineiros, enfim. É uma equipe mais diversa, né? E essa pessoa, e ela garante tratamento intensivo para as pessoas em situação de crise, né? As pessoas podem passar o dia ali, né? E aí vai de acordo com o projeto terapêutico singular de cada um, né? Pode ser que ela vá 3 vezes na semana, pode ser que a partir dali ela já seja inserida num outro grupo, e ela vai se tratando até ela vai sendo inserida em outros espaços da sociedade. Ah, ele já estabilizou, tá beleza, vai para atenção básica. Então, vamos lá. Até então, de 2001 até 2011, o que que a gente tinha eram os CAPS. A gente teve um grande feito. Nós saímos de 120 mil leitos psiquiátricos em hospitais psiquiátricos e hoje nós temos cerca de 12 mil leitos no Brasil. Hoje nós temos mais de 3 mil CAPS implantados no Brasil. É um grande feito, mas ainda não é suficiente. Sabendo disso, né, o Ministério da Saúde, em 2011, implementou, através da portaria, isso aí, vocês podem tomar nota, é uma leitura super acessível, que dá para a sociedade civil se inteirar sobre a portaria 3088, de 2011. É uma portaria ministerial, né, que implanta a RAPS, é a Rede de Atenção Psicossocial. Então, para além do CAPS, a gente cria toda uma rede de serviços. E não só instaura serviços. A lógica de rede, ela nos dá essa noção do plano no coletivo. Muito diferente de uma internação de uma pessoa em um leito dentro do hospital, de forma isolada. Nós estamos falando de uma rede. Então, dá essa noção do coletivo. A rede, ela é descentralizada, ou seja, ela está no território, ela está próxima ao usuário, né? Ela é diversificada, tem diversos serviços em diferentes níveis de atenção, de acordo com a complexidade que cada sujeito necessita, né? Por isso que eu estava dizendo, estabiliza, o CAPS é para pacientes em crise. Estabilizou, ele vai para atenção básica. E em Patinga, atenção básica, nós temos as unidades de saúde.
7: Mas esse tempo de estabilização, ele é padronizado?
8: Não, absolutamente. Absolutamente. Caso a caso.
7: Se precisar ficar mais de um ano, fica?
8: Fica. Fica. Então, é caso a caso, né? E ele não é internado lá, né? O projeto terapêutico singular é feito com cada um. E aí varia muito os recursos da rede. Por quê? A rede, quando a gente fala de uma rede de atenção psicossocial, tem os serviços que o Estado tem que garantir. Mas vai muito além disso. Então, a gente vê que tem bairros, tem comunidades que contam com muito mais serviços, né? Tem uma igreja que aquele sujeito é muito bem acolhido, tem uma praça, ali tem um projeto social naquele bairro. A gente vê que esse sujeito consegue circular com maior facilidade. É uma unidade de saúde que tem um médico com um determinado perfil, muito mais comunitário. Isso tudo vai ampliando as possibilidades dessa rede. E esse sujeito pode sair mais rápido do CAPS e circular. Porque, de uma forma mais ampla e de horizonte, o que a gente pensa enquanto reforma psiquiátrica, enquanto luta antimanicomial, é isso. Inserir esse sujeito que tem um transtorno mental, acometido ou não pelo uso abusivo de álcool e droga, na sociedade, né? Fazê-lo circular. E aí, essa rede tem, a gente divide, então, a atenção básica primária, né, que são as unidades de saúde que em Patinga tem assistentes sociais e psicólogos também. Os psicólogos são técnicos de referência de saúde mental, então eles dão prioridade aos casos mais graves e atendem lá no território. Temos a equipe de consultório na rua, que é uma equipe de atenção básica, multiprofissional também, que atende o usuário lá onde ele está, onde ele precisa, na rua. Por isso que a equipe de consultório na rua, ela é volante, ela não tem uma unidade de saúde específica.
7: Ou seja, não tem que sair ninguém amarrado para lado algum, né?
8: Absolutamente, absolutamente. E o cuidado se dá a partir do vínculo com aquele usuário. Lá nas falas dos usuários, na audiência pública, eles citaram muito o trabalho, né, da equipe de consultório na rua. Na atenção secundária são os CAPS. Aqui em Patinga nós temos o CLIPS, que é um CAPS tipo 2, ou seja, ele funciona só de segunda a sexta, de 8 às 18. E temos, fica ali na Cidade Nobre, atrás da Policlínica. Temos o CAPS Infanto-Juvenil, aqui em Patinga também, tipo 2. Então tem esse funcionamento que não funciona final de semana, feriado. Ele fica no Veneza. E é o que nós temos. Nós temos uma proposta antiga, né? E nós temos um quantitativo populacional para isso, que obedece à portaria ministerial, de ter em Patinga um CAPS AD3, né? Que é um serviço muito importante, né? Então, hoje, as pessoas que têm as questões de uso abusivo de drogas, em situação de rua ou não, ela é atendida na saúde por esses serviços que eu estou dizendo, que são os que tem. Então, o CLIPS atende essas pessoas, a atenção básica atende essas pessoas, né? Mas a gente precisava mesmo de um CAPS AD, que tem todo um diferencial.
7: É caro?
8: Nós temos financiamento para isso, né?
7: Diferente... Não é só recurso do município.
8: Não, nós temos...
7: A lei aqui é só recurso do município.
8: Isso.
7: Está prevendo em cima do orçamento do município ou eventuais emendas?
8: Emendas parlamentares. Que vem, pode ser que venha um ano, não vem no outro. Então é insustentável financiamento. Não tem financiamento, né? A RAPS, ela foi instaurada e cada serviço...
7: O CAPS AD está inserido na RAPS.
8: Inserido na RAPS. Todos esses serviços que eu estou dizendo estão descritos na portaria 3088.
7: Se Patinga... Desculpe.
8: Se Patinga implantar, vai vir verba do Ministério da Saúde, tanto para implantação como para custeio. Claro que não custeia tudo. E o Estado também dá uma parcela e temos que entrar com uma verba municipal também.
7: É tripartite?
8: Sim.
7: O Estado de Minas entra também?
8: Entra também.
7: Além da União?
8: Agora eu tenho que ver como é que está atualmente essa lei.
7: Então, mas de qualquer forma, não é, o município não fica sozinho.
8: Não. Né? Não. É uma portaria ministerial. Né? Eu acho que isso tem um peso, uma rede, essa rede não foi tirada da cartola de alguém, né? Isso foi baseado em pesquisas, né? Pesquisas da Fiocruz, a gente estava conversando aqui no intervalo um pouco antes, né? A gente tem Regina Medeiros em Belo Horizonte, que fez uma pesquisa ampla com pessoas em situação de rua e as redes sociais das pessoas usuárias de crack. A gente tem Dartil Xavier, a gente tem Siddhartha Ribeiro, a gente tem a Fiocruz dando cursos, financiando pesquisas amplas sobre isso. Então, o Ministério da Saúde construiu uma política pública ampla, complexa. E aí eu estava lá, né? Tem atenção primária, tem atenção secundária e tem a rede de urgência e emergência, que é a UPA, né? E os leitos de saúde mental, álcool e outras drogas nos hospitais gerais, que é onde eu trabalho, né? Então, um sujeito que está numa situação, e a gente recebe diariamente lá no hospital, numa situação em que ele está em crise, coloca a própria vida ou a vida de terceiros em risco, ele é internado involuntariamente. SAMU, com apoio da polícia ou da GCM, ele é levado para o hospital. Localizam ali que trata, tem uma agressividade, tem um risco, mas trata-se de uma questão de saúde. Esse sujeito, então, é levado. E lá a gente acolhe, trata, né, minimamente. Primeiro tira o sujeito daquela condição primeira, né? Então ele precisa ser contido fisicamente, contido quimicamente, até que ele retoma algo da sua consciência, da sua lucidez, e é possível conversar com esse sujeito, né? O que que ele precisa, o que que ele quer, né? Encaminhar para os serviços para que ele siga um tratamento ambulatorial, porque ele não vai ficar internado no hospital para sempre. Né? Igual a gente estava falando, as pessoas não evaporam, elas voltam. Uhum. Seja 3 meses depois, seja 1 semana depois. Né? Então, só tem que aí ela vai sair do hospital com a rede articulada. Então, eu estou lá no hospital, eu faço contato com o CLIPS, né? Eu faço contato com a equipe de consultório na rua, faço contato com serviços ali da assistência social, né? O CRAS, o CREA, se for o caso. Eu articulo alguns personagens da rede para que se tensionam à medida que o usuário chega. Então, essa rede é acionada para a gente dar alguma assistência a ele. Patinga tem uma rede completa? Longe disso. Longe disso. Tanto que nós estamos internando demais no Hospital Municipal. Porque a atenção básica está inflada, né? Eu não sei como é que estão os parâmetros hoje, mas eu sei que é mais do dobro de habitantes que uma equipe de saúde, de estratégia da família atende, né? Nós não temos aí o número de profissionais suficientes. Nós não temos, como você bem lembrou, o CAPS AD3. Nós não temos um centro de convivência. Né? Nós não temos uma unidade de acolhimento que também... Isso tudo que eu estou citando enquanto serviço, gente, está na RAPS. Uma unidade de acolhimento é um serviço muito inovador na saúde, porque isso costuma ser mais da assistência social. É uma casa que acolhe essas pessoas até 6 meses, mas assim, ela tem que estar colada no CAPS AD. O projeto terapêutico singular de cada pessoa que é internada nessa casa tem que estar vinculado ao CAPS AD. Então, o tratamento é feito. Porque a gente entende, sim, que algumas vezes aquele sujeito precisa ser suspenso do próprio território. Porque, às vezes, ele está em risco ou está colocando o outro em risco. Está previsto lá. Então, falta muito. Então, se nós temos que brigar, vamos brigar por uma política pública extensa, né? Complexa e também financiada pelo Ministério Público. Como é que nós vamos inventar uma coisa só aqui em Patinga? Não é?
7: Doutora, quero te agradecer, estamos no encerramento do programa, muito obrigado, foi uma honra recebê-la, de fato, né, tudo aquilo que a gente imaginava da questão conceitual, de todas as explicações que a gente imaginava que ganharíamos, a gente ganhou até mais com a sua vinda. Você é uma profissional que, na minha opinião, em nível municipal aqui, diante dessa pauta, deveria ou tem que ser chamada para todas as discussões sobre esse assunto. Me parece ser uma das pessoas mais preparadas para lidar com este assunto. Eu acho que toda a mesa de debate, discussão, audiência sobre esse tema, eu acho que deveria ou tem que ter a sua presença, imprescindivelmente. Então, eu quero te agradecer, foi uma honra. E volte mais vezes, estamos à disposição sempre.
8: Eu que agradeço pela oportunidade, pelos elogios, mas queria dizer que eu sou uma de muitas. Eu sou uma de muitas. E falo no feminino, porque em grande maioria somos mulheres mesmo, né? Somos servidoras públicas e militantes, né? Inclusive agora, no dia 18 de maio, comemora-se o Dia Nacional da Luta Antimanicomial. Inclusive, nós vamos estar na praça ali na Cidade Nobre, no bairro Cidade Nobre, na praça em frente do Vale, a partir das 14h. Nós vamos estar com os usuários, vamos estar disponíveis para conversar, para responder, né, para propor, para escutar. Né,
7: que dia?
8: E celebrando, dia 18 de maio, da segunda-feira.
7: A Vox
8: celebrando. Ai, que bom, agradeço. Nós vamos estar celebrando o Dia Nacional da Luta Antimanicomial.
7: Muito obrigado e mais uma vez agradeço a você pela presença.
8: Muito obrigada, boa noite, obrigada, ouvintes.
7: Gente, não deu para falar todos os nomes aqui, o Tico da Vila Formosa, obrigado pela mensagem. Vamos lá, sorteio, amanhã tem mais sorteio, ganha um milkshake aí, maravilhoso, do Chiquinho Sorvetes. Qual bairro que ele é aqui? Tem que achar o bairro dele aqui, mestre. Ganha, vou falar o bairro aqui, ó. Cadê o bairro? Isso, Silvio Pereira 1, Andrei de Souza. Andrei de Souza, fone final 083908. A produção vai fazer contato contigo. Andrei com H e Y no final. Olha, com esse nome eu estaria em Hollywood. Andrei de Souza. Andrei ou Andrei, não sei. Silvio Pereira, um Coronel Fabriciano. Você ganhou, faremos contato agora durante a noite. Muito obrigado a todos. Amanhã tem mais sorteio. Obrigado, um abraço do tamanho do Brasil. 98 Talks na sequência. Logo mais, Cruzeiro e Goiás, Copa do Brasil, aqui nos canais Vox. Um abraço do tamanho do Brasil. Arrivederci.
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10: Aí o Paulo comenta aqui.
11: O dia que o Senado aprovar a PEC da segurança, nos próximos dias, nós criaremos o Ministério da Segurança Pública nesse país. Eu sempre recusei aprovar o Ministério da Segurança Pública enquanto a gente não tivesse definido qual seria o papel do governo federal na segurança pública, porque na Constituição de 88, nós passamos quase toda a responsabilidade para os governos do Estado, porque a gente estava naquela época, sabe, com muita necessidade de nos livrar do governo federal, porque era sempre um general de 4 estrelas que tomava conta da segurança pública dos estados. E nós fizemos isso. E agora nós estamos sentindo a necessidade de que o governo federal volte a participar ativamente.
12: Nós falávamos aqui esses dias, Paulo, que mudou bastante o discurso, né? E isso tem um fundo eleitoral muito evidente. Ontem foi publicado aí mais um estudo, dizendo que a segurança pública é a principal preocupação do brasileiro, né? Que perturba mais da metade dos brasileiros como tema principal. Então é evidente o motivo pelo qual o governo federal mudou esse discurso. Agora, alguns estados, principalmente governadores de oposição, estão com medo de que haja perda de autonomia das polícias estaduais. O Lula falou ali que se recusava a criar essa pasta antes que houvesse uma definição clara do papel da União. A União tem que cuidar das fronteiras. Se ela impedir o país de receber as armas que os traficantes usam e as drogas que são vendidas nas esquinas e nos buracos aqui do Brasil, já seria um avanço, já seria uma ajuda às polícias estaduais. Mas faz sentido essa preocupação dos governadores?
13: E muito. Eu hoje, na hora que Lula fazia o anúncio em Brasília, nós estávamos no ar no meio de Em Pauta. Eu, Guilherme Braim, Gustavo Andrade conversávamos sobre isso. Veja bem, Luiz, o fato dos estados, porque você tocou no ponto central. Só o governo federal tem instrumento com Polícia Federal, Receita Federal, sistema financeiro, fronteira, inteligência. Isso pertence ao poder central, ao governo federal. Não deveria ser tão forte essa presença, mas é. Agora, pega uma cidade de Minas Gerais que faz fronteira com o Rio de Janeiro, um estado onde tem o crime organizado forte estabelecido.
12: Divisa, né?
13: Divisa, fronteira, divisa, não é fronteira, divisa, faz divisa com o Rio de Janeiro. Você imagina a situação desse prefeito? Ele tem uma realidade completamente diferente do morador da capital e do prefeito da capital.
12: Claro, não tem condição, inclusive, nenhuma de segurar evasão de criminosos, por exemplo, se houver um domínio de forças federais no Rio, por exemplo.
13: Então, você tem que entender que cada local tem a sua peculiaridade. Um projeto nacional de segurança pública é muito perigoso, e esse governo que aí está foi quem extinguiu o Conselho de Secretários de Segurança Pública, que é um foro adequado para esse tipo de discussão. A Constituição, quando fez a descentralização, pensava exatamente como pensa, por exemplo, o americano. Cada estado, cada condado tem lá a sua estrutura de segurança. Quando há um problema maior para resolver, chama-se a Força de Segurança Nacional. Então, o que ele está querendo dizer é o seguinte: a partir de agora, tudo o que acontecer em segurança pública vai acontecer a partir do poder central do governo federal. É uma proposta eleitoreira, e ela tem um cunho eleitoreiro, porque ele fala: eu vou liberar 1 milhão, mas 11 milhões serão liberados pelo BNDES direto, 10 milhões, aliás, serão liberados pelo BNDES diretamente aos estados. O que, que é? Uma moeda de troca. É proposta eleitoreira em ano eleitoral, num tema que é a principal preocupação do brasileiro nesse ano.
12: O Guilherme Braim, essa semana a gente já discutiu esse assunto aqui, e o nosso comentarista Antônio Claré, ele não está aqui para se defender, então não xinga o coleguinha, por favor, mas o nosso comentarista Antônio Claré, ele chegou a defender que o Exército entrasse nessa briga. Não necessariamente para fazer a segurança de fronteiras, que aí eu particularmente, que são só de opinião, acredito que essa segurança de fronteiras pode ser feita num trabalho conjunto entre Polícia Federal e Exército, essa filtragem do que entra no país, e a nossa fronteira é extremamente larga, né, extensa, difícil de patrulhar, então o Exército pode ajudar nisso. Mas o Clarão que defende que, como tantos outros, por isso eu estou dando voz a essa fala dele, que o Exército esteja presente nesse combate urbano à criminalidade. Você acha isso é uma medida adequada? O que você entende dessa medida e dessa possibilidade do Estado interferir dessa maneira no patrulhamento urbano das cidades?
14: Sou total, absolutamente, radicalmente contrário a isso, Luiz. O Exército Brasileiro já deu mostras seguidas, a última delas na Operação do Rio de Janeiro, quando esteve por lá numa intervenção. Não saímos com nenhum, eu vou repetir, nenhum resultado prático para atingir o coração do crime organizado. Eu vou delimitar aqui o que é o coração do crime organizado. Ele está relacionado com a capacidade financeira de produção de recursos que essas facções têm, para que a partir dessa produção de recursos ele consiga subornar político, subornar policial, bombeiro, gente da estrutura do Estado, pode ser das receitas, pode ser de gente de fronteira, policiais, etc. Não quero aqui transformar todo mundo em um corrupto por natureza, mas é um corrupto em potencial, porque os resultados estão aí. as possibilidades que estão sendo colocadas para o tráfico de drogas, para as atividades outras, que vão parar, inclusive, em corações financeiros, como o caso REAG está nos mostrando, elas dão uma indicação de que não é com a atividade do Exército Brasileiro para fazer repressão que você vai atingir algo que se trata de inteligência. O Exército não tem essa competência, aliás, não tem muita competência já demonstrada para um monte de outras coisas para as quais ele foi, por vezes, dragado, por outras vezes que se imiscuía em coisas da sociedade civil, mas essa perspectiva eu coloco absolutamente como assim, a última delas. Exército tem que aparecer em cenários como, para mim, mencionados pelo Paulo. É quando o Exército Brasileiro precisa atuar numa situação de uma crise específica. Vamos mencionar um exemplo do que tivemos aqui em Minas Gerais? Durante a gestão de transição, né, do governo Itamar Franco para o governo Aécio Neves, acho que já no início do governo, e tivemos aqui exército na rua num certo momento, né? No caso de Itamar Franco também, quando tinha lá a história de vamos privatizar ou não vamos privatizar a CEMIG, aquela outra discussão que tivemos lá no meados dos anos 90, finalzinho, comecei a olhar os anos 2000. Exército é para aquele momento, tinha greve de polícia, não tinha policial na rua, você chama alguém para substituir. Fora isso, acho que é um papel absolutamente inadequado e para o qual o Exército Brasileiro não tem a mínima preparação para lidar.
13: É bom lembrar, o Ibrahim está fazendo essa observação, concordo com o Ibrahim, porque vamos lembrar o que aconteceu no Rio de Janeiro, quando o Exército foi às ruas com a missão de patrulhar as ruas do Rio de Janeiro. O comando do Exército preferiu retirar os militares do Exército. Por que preferiu retirá-los? Porque houve um contato perigoso entre os recrutas do Exército, baixo escalão, a tropa do Exército, com o crime organizado, que começou a serviciar esses caras, trazer esses caras para o lado deles. E foi ali um momento muito delicado. O Exército resolveu não continuar com aquela ação de patrulhamento no Rio de Janeiro, porque eles estavam aliciando os caras, puxando os caras, os militares do Exército lá dele. Inclusive, tem um emblema, um caso emblemático naquela época no Rio de Janeiro, a invasão de um quartel do Exército, vocês se lembram? Quando foram retiradas armas do quartel do Exército por pessoas ligadas aos comandos, às facções, com a anuência ou a facilitação de militares de baixa patente do Exército naquela oportunidade. Então, eu não acho que o Exército tem que ser patrulheiro de rua. Exército, ele é feito como Força de Segurança Nacional, e aí tem até a Força de Segurança Nacional, a nossa Força de Segurança Nacional montada, mas o Exército pode agir em casos extremos. Agora, o Exército não tem como missão, função e treinamento patrulhar ruas.
12: Agora, tem uma coisa interessante, Luiz, gente. Oi, diga.
14: Eu queria ponderar uma questão que eu acho que a sua introdução hoje no 98 Talks, ela é muito importante com os dados históricos de olhar para planos de segurança, uhum, para dar um pouco da medida de como eu acho que nós chegamos a um ponto de necessidade de despersonalizar a discussão sobre segurança pública do país. Vou pegar uma fala da governadora Celina Leão, quando esteve na última reunião dos governadores com o governo do presidente Lula, ao tratar de PEC de segurança pública, de dizer assim: gente, tem que parar com essa conversa de lacração de direita, de esquerda e de centro. Porque o resultado objetivo para o governador é que ele não tem recurso para pagar a polícia como ele gostaria, ele não tem capacidade de moldar as polícias para um serviço de inteligência, que ele também precisa, ele também não pode lidar com a Polícia Federal, ele também está vendo, o governo federal não tem recurso para ceder para ele, e a gente trata isso como se fosse uma questão, muitas vezes, de governo. E eu acho que ela claramente já ultrapassou. Estamos há 30 anos falando do mesmo diagnóstico e das soluções que pode ser do PSDB, pode ser do MDB, pode ser do PT, pode ser do PSL ou do PL, não saíram do lugar. Em um indicador ou outro a gente tem alguma coisinha, roubo de celular numa cidade, roubo de alguma coisinha na outra, mas a gente ainda mata pior do que guerras mundo afora, e a gente ainda está vendo o crime organizado aumentar os seus tentáculos para todas as estruturas brasileiras. Então, meu ponto é só que eu acho que é para reforçar o que você mencionou, que eu acho que essa discussão passou do ponto de ser feita única e exclusivamente pelo viés ideológico. Não dá mais tempo para isso.
13: Agora é interessante porque hoje, vou revelar um bastidor nosso de conversa hoje no meio de Em Pauta, o Ibrahim lembrava o seguinte: a gente tem um temor desses pacotes, porque esses pacotes daqui a pouquinho, sabe o que vão virar? Armamento novo para policial, fardamento novo para policial, viatura nova para policial. E aí, essa não é a função de um pacote que discute não. crime organizado.
12: Isso tudo é importante mas sim, é a função do Estado.
13: Exatamente. Essa é a função do Estado. Mas você vai liberar aí um bi para cada Estado, é isso? 11 bi, um liberado pelo governo federal e outros 10 liberados pelo... Não vai ser um para cada Estado, mas são 10 bilhões liberados pelo BNDES. Esses 10 bilhões, vai ter Estado que vai usar para isso. Para trocar fardamento, para trocar viatura, para trocar armamento. E não é essa a função desse pacote. Esse pacote é para discutir um combate estruturado ao crime organizado. Mas vai acabar se desvirtuando.
12: Uma coisa interessante aqui, eu até vou passar para a próxima pauta aqui, que está dentro desse assunto ainda, mas tem um fato interessante que pouca gente está se atentando, e vocês dois destacaram isso aqui hoje, tá? Fizemos uma comparação, né? O Ibrahim sugeriu, nós fizemos uma comparação entre esses últimos governos de Lula, de FHC para cá, dos seus planos para a segurança pública, e são todos muito similares. Mas tem uma coisa que esse se difere, porque a realidade atual impõe que ele tenha isso como ponto central, que é o ataque à estrutura financeira que foi criada pelas facções criminosas, como o Ibrahim muito bem lembrou agora. Essa estrutura foi sendo criada ao longo dos anos, uma teia de atuação que reúne fintechs, que reúne empresas de tecnologia, de outros tipos de tecnologia, empresas de financiamento, empresas do comércio, né, postos de gasolina, salões de beleza, uma teia de geração de dinheiro, de lavagem e geração de dinheiro que foi sendo criada e está sendo concentrado no mercado financeiro. E o governo começou a atacar isso com operações, como a gente viu, a Carbono Oculto e outras operações que vão acontecer. Então, se esse dinheiro ajudar a resolver o problema das fronteiras, ou pelo menos caminhar nessa direção e conseguir ferir de morte essa distribuição financeira que o crime organizado criou, já é um bom começo. Falando de forma geral, nesse evento que a gente citou agora, a gente ouviu o presidente Lula, o vice-presidente Geraldo Alckmin criticou a política de flexibilização do acesso a armas que foi implementada no governo Jair Bolsonaro. Alckmin diz que armas de fogo estão presentes em 73% das mortes violentas intencionais no país, homicídios. E diz que quem tem que portar arma é polícia, que é profissional. Relatou um aumento de armas também na prática de feminicídio. Vamos ouvir o vice-presidente.
15: Quem tem que portar arma é a polícia, que é profissional. Arma é um perigo. A única política de segurança no mandato anterior era distribuir arma, liberar arma, liberar arma, liberar arma, liberar arma. E isso acaba na mão de bandido, acaba na mão do crime organizado. Uma das razões de São Paulo ter saído de 13 mil assassinatos para menos de 3 mil foi realmente para valer a retirada das armas e o combate ao tráfico de armas.
12: Ibrahim, tem uma coisa que o vice-presidente falou aí que eu ouso discordar, sabe? Arma é um perigo. Acho que arma só é um perigo na mão de uma pessoa que é um perigo. Eu sou contra, pessoalmente, eu não tenho, não pretendo ter arma, é uma questão pessoal. Mas eu acho que essa escolha poderia ser uma escolha pessoal se houvesse uma política mais inteligente de concessão de armamento para civil. Né, principalmente de responsabilização pelo uso de armamento por civil. Acontece que o civil, se ele tiver a sua arma roubada em casa e ela for usada no homicídio, ele não é responsabilizado e deveria ser. O que você pensa disso?
14: Bom, Luiz, piando-me aqui no que diz o vice-presidente da República, eu vou concordar com o diagnóstico, né? Deixar em profusão uma quantidade maior de armas disponíveis, ela pode levar a mais letalidade. Evidentemente que sim. Vou até falar de uma maneira bem simplória. É claro que uma discussão de bar que pode acabar em duas cadeiradas entre uma pessoa, ela pode ser menos grave do que alguém que porte um revólver, né? Isso é absolutamente natural. Só que a parte do diagnóstico é correta. Mas a solução já foi empregada em outros momentos. Os programas de desarmamento brasileiros resolveram parte do problema. O desarmamento não fez com que o primeiro comando da capital, que o terceiro comando puro, que o comando vermelho, que os amigos dos amigos lá da região norte do país, com que eles proliferassem. Não fez diferença, né? não foi objetivamente isso o que tornou a vida dos cidadãos, numa rotina cotidiana, menos insegura do que ela é. Pelo contrário, a gente olhou para esse cenário e viu que as facções criminosas foram ganhando tamanho, poderio econômico, e tem um documentário muito bom que está sendo apresentado pelo Fantástico da TV Globo, que está mostrando exatamente esse efeito ao conversar com policiais do Rio de Janeiro, de dizer, cara, o marco para o crescimento das facções criminosas é a capacidade de portar fuzil. Mas ninguém está falando do cidadão do cotidiano portar fuzil. É gente desse calibre, é gente que está lidando com o tráfico internacional de drogas. Então eu acho que no diagnóstico, na minúcia, no caso específico do feminicídio, ok. Mas isso não dá conta do tamanho do problema, especialmente num dia em que o pacote a ser lançado estava tratando como eixo central exatamente de um problema de crescimento e de avanço de grandes grupos criminosos. Os casos de feminicídio podem ser controlados, evidentemente que sim, com a melhoria da condição de como tratamos armas no país. Mas não é esse o problema principal que nós estamos lidando nesse exato momento.
13: Bom, só para completar o que está dizendo o Ibrahim, se você pegar a realidade do Brasil de 2016 para cá, o número de homicídios com arma de fogo era de 60.308.
12: Uhum.
13: Não, o total de homicídios era de 60.308. E a proporção dos homicídios de arma de fogo era de 60%. Hoje, depois da quebra da regra do desarmamento no governo Bolsonaro, quando houve a liberação das armas e tudo isso, depois da quebra, vem caindo ano a ano. Particularmente a partir de 2020, ele vem caindo. E o desarmamento a que se referiu o nosso vice-presidente, o senhor Geraldo Alckmin, ele não funciona por um motivo muito claro. Não se desarma crime organizado. Não se desarma facção criminosa. Você desarma o cidadão comum. Esse fica desarmado. O outro não, continua com arma. Então o bandido entra na sua casa e tem o direito de portar uma arma para te matar. E você não tem o direito, se souber manusear, se tiver preparo para tal.
12: O grande problema é esse.
13: Não tem o direito de se defender.
12: A minha birra com arma pessoal, como eu falei aqui, é pessoal, gente. Não é ideológica. É porque eu entendo exatamente. Primeiro, você não tem tempo de sacar, né? Você está em casa com a arma guardada, porque senão, principalmente quem tem filho pequeno aí, não vai ficar com a arma debaixo do travesseiro. Você não tem tempo de fazer nada. Os caras entrou, acabou. Essa conversa de que você vai usar arma para se defender dentro de casa, eu acho meio complicado. Mas, quem quer...
14: Vamos trazer, Luiz. Assim, tem uma participação que está falando exatamente isso aqui no nosso chat do YouTube. A identificação dele aqui está como LFL, não está com o nome apresentado. Mas está dizendo assim, aí tem uma velhinha lá na roça e tem um ladrão tentando arrombar a porta, mas ela não tem um 3-8 para se defender. É só uma figura meramente quase de dramaturgia, né? Ela não vai acontecer uma velhinha na roça pegando uma escopeta ou um revólver para se salvar num cenário como esse.
12: Cara, gente,
14: isso é meramente filme, mas, né?
12: Gente,
14: isso
12: não é a realidade. A minha mãe tem 81 anos, ela mora na roça, ela mal consegue andar. Assim, ela anda bem, graças a minha mãe, é muito saudável. Não tô... Mas a minha mãe usa com a ajuda de uma bengala. Como é que ela vai pegar um 3-8 para se defender de um bandido na roça?
13: Mas eu vou contrapor essa posição... de que não funciona, porque, por exemplo, eu, por exemplo, tive durante um tempo fazendas e sítios, e morei. Quantas vezes o Dedé que está aqui, quantas vezes eu não dormia, eu e o Dedé não dormíamos. Eu tinha que ter uma arma para minha segurança, porque se resolvessem entrar na minha
12: casa...
13: Você
12: não é uma velhinha, Paulo, você
13: é
12: um
13: velhinho. Eu sei, mas eu estou dizendo assim, mas se resolvessem entrar na minha casa, eu teria o direito de me defender.
12: Aí eu de novo.
13: Agora, a questão é, outro bullying aqui, outro etarismo e bullying cometido, mas tudo bem. A questão central para mim é, se você tem política de desarmamento para toda a sociedade, eu apoio a política de desarmamento. Agora, a política de desarmamento do cidadão comum, ela... Volto a repetir, desde que com treinamento, desde que com aptidão, desde que com certificado, o exame psicológico.
12: Que é diferente de você ir lá falar que você é caçador e colecionador, que é uma balela do caramba, que a gente sabe que a maioria que comprou arma nessa condição não é colecionador e não é caçador, né?
13: Mas por isso que eu acho, o rigor é na fiscalização. Nós vamos falar daqui a pouquinho,
12: E só lembrando, o cara que matou a moça no trânsito do Rio de Janeiro com um tiro nas costas, a moça que estava no banco de trás do Uber semana passada, que foi enterrada no dia do aniversário de 4 anos da filha dela, o cara que matou ela é um policial civil, da ativa, com 6 processos por violência doméstica e agressão. Tava andando armado, brigou sozinho com o motorista de Uber, que não devolveu as ofensas, e deu um tiro para trás que pegou, infelizmente, nas costas da moça, uma moça jovem de 30 e poucos anos, e a moça morreu na hora. Então, assim, era um policial civil. O cara que matou
14: o garim em Belo Horizonte, Luiz?
12: É isso, marido
14: matou o garim em Belo Horizonte, pegou a arma da esposa.
12: Né? Usou a arma da delegada.
14: Não tinha posse de arma, pegou a arma da esposa. É esse tipo de caso que a gente ilustra para ver como assim, não é único e exclusivamente o exame, e não quero dizer que não haja a perspectiva de que discutamos isso, tá tudo certo. Mas os casos, às vezes, são transformados em outra coisa que não são do dado da realidade.
13: Eu repito a minha posição. Se houver desarmamento de toda a sociedade, se os bandidos não puderem andar armados, se os malucos não puderem andar armados, eu defendo o desarmamento. Agora, o desarmamento parcial da população que por obrigação será submetida ao desarmamento, eu não defendo e sou contrário.
12: Bom, vamos trazer as participações aqui no nosso YouTube, youtube.com/98newsoficial. É o Lef que o Ibrahim citou agora há pouco aqui, lembrando que teve mais um acidente no anel rodoviário. Para quem está nos acompanhando aí pelo rádio e não sabe, o anel acabou de ser liberado, o anel rodoviário, né, gente? O anel rodoviário acabou de ser liberado. O trânsito está ok, fluindo normalmente pela anel rodoviária. Ficou boa parte da tarde aí fechado por causa de um acidente grave, mais um acidente com carreta.
13: E em que
12: carreta
13: lugar?
12: Desgovernado no mesmo lugar.
13: Em que lugar? Essa é que é a questão. Então não há político, é um descaso, o que se faz com o anel rodoviário em Belo Horizonte é um descaso. A partir do momento em que as vítimas do anel pudessem ter o direito ou o dever de processar as autoridades, processar a responsável pelo trânsito naquele lugar, a conservação que é da prefeitura, a partir do momento que houvesse processo e ressarcimento, eu queria ver a responsabilidade desses que mal administram o anel rodoviário. E aí, puxo também para a responsabilidade de prefeitos e políticos da região metropolitana que impedem, de maneira ideológica, a finalização e a construção do anel, do rodoanel, que aliviaria, no primeiro impacto, em 30% o movimento de carretas dentro do anel rodoviário. Nesse caso do Betânia, provavelmente, o rodoanel não teria efeito, porque o anel rodoviário ainda seria esse caminho de ligação. Mas, ali na Betânia, no Betânia, então, é indecente o que acontece. E há criações, há projetos, aliás, que já foram levados como bolsão de retenção lá em cima na Mutuca e outros tantos que são discutidos, que já deveriam ter sido levados a cabo. Por exemplo, nesse acidente de hoje, o motorista desprezou a área de escape. Com problemas, ele desprezou a área de escape. Porque depois eles têm que se responsabilizar pela transportadora. Isso
12: aí, e a mesma história de sempre, o trânsito parado lá na frente, ele desgovernado, saiu batendo em todo mundo, fez um engavetamento, colocou a vida de várias pessoas em risco e vida que segue, infelizmente. Graças a Deus não aconteceu nada de mais grave no anel rodoviário, dessa vez sem vítimas, mas eu já presenciei, já cobri acidentes ali com 9 mortes.
13: Nós no dois. Passado,
12: e nada mudou.
13: Nós dois.
12: Nada
13: eu
12: mudou
13: cheguei para cobrir um acidente no anel rodoviário quando trabalhávamos numa emissora de televisão, na mesma emissora, mas antes da sua chegada lá, eu cheguei a cobrir um acidente do anel rodoviário, vendo uma criança morrer dentro de um carro.
12: Setembro de 2009.
13: Eu vi isso.
12: A gente pode olhar aí que vocês vão achar.
13: Então, sabe, quando eu falo do anel, eu falo com uma indignação muito grande, porque os responsáveis... Olha, eu vou dizer uma coisa aqui que eu não deveria dizer, mas vou dizer assim mesmo, já estou velho, tenho licença para falar. O dia que um familiar de uma autoridade constituída, um desembargador, um ministro, um prefeito, um diretor do DENIT, o dia que um familiar morrer ali, eu quero ver o que eles vão fazer, o que eles vão dizer. Porque até agora isso não aconteceu. Não estou dizendo que vai acontecer, não. Mas só estou criando um cenário de realidade dura sobre esse aspecto.
12: 7h33, o intervalo, a gente volta daqui a pouquinho com a segunda parte do 98 Talks.
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6: 7h35 ao vivo, 98 Talks aqui na 98 News, na Rede Mais, na Vox FM. Você que quer falar conosco é o 31991499898 ou youtube.com/98newsoficial. O Marcelo Alves, Paulo Leite, disse o seguinte: Paulo Leite é o mestre do jornalismo. Ele fala que optou pela faculdade de jornalismo por causa da gente aqui da Rede 98, viu, gente? Quanta honra.
7: Muito obrigado aí pela referência. Mestres são aqueles que mais tempo exercem uma função. Você sabe que nos ofícios, os mestres são os mais antigos do ofício. Uhum. E eu acho que essa, sim, é uma função que eu assumo com muita tranquilidade.
6: Você está provocando
7: muito tempo.
6: Piada, né?
7: Não precisa fazer. Mas eu agradeço aí a referência. Muito obrigado.
6: O Ricardo está dizendo aqui que a única coisa que interessa ao Lula é facilitar a vida da turma que quer tomar uma cervejinha. O Cássio está dizendo o seguinte: as prefeituras que bancam a gasolina das viaturas, uai. Vergonha para o exemplo, Matheus Simões. É Zema dando isenções, não, Zema dando isenções para os amigos empresários. Não precisa ter a ver não, Cássio, mas beleza. Está falando com você aqui, mandando você chorar mais. O que Bolsonaro e família fez pela segurança pública em 26 anos de poder?
7: O que o Partido dos Trabalhadores fez pela segurança pública em 4 mandatos, considerando meio de Dilma, 4 mandatos e meio, 3 mandatos, 2 mandatos e meio de Lula, quase 3 mandatos e mandatos de Dilma. O que fez o Partido dos Trabalhadores? Porque é muito fácil você dizer o que fez Bolsonaro, porque a pauta da segurança estava no colo dele. Ele chamava a pauta para ele. Agora eu quero dizer para você que está me provocando, e eu te dou o direito de responder, o que fez o Partido dos Trabalhadores nos seus governos para a transformação desse país num lugar mais seguro? Quais são as ações de um partido ou de um governo que se diz defensor de políticas sociais? Em que foi transformado esse Brasil, que se tivesse sido transformado em questões e relações sociais melhores, talvez não tivéssemos o crime organizado da forma como ele está? Só lembrando, 2 mandatos de Lula, 1 mandato e meio de Dilma e mais quase 1 mandato de Lula. Me diz o que fizeram.
6: Bom, e o Marcelo também está dizendo o seguinte: eu sou servidor de segurança pública, se o Exército nos enviar 30 mil homens para serem treinados nos estados por 6 meses nas Acadepols, pode ter certeza que muita coisa muda. Os militares aliciados pelo tráfico do Rio eram recrutas com menos de 2 anos de serviço militar. E boa parte deles tiveram famílias ameaçadas. O Miguel Araújo diz que essa história de uma velhinha não pode ter nem a chance de pegar uma arma para se defender é uma grande hipocrisia. A arma de fogo é a única ferramenta capaz de equiparar uma velhinha com um criminoso. Possuir e portar uma arma de fogo é o mínimo quando se fala em direito de autopreservação. Lembrando que segurança pública é direito e responsabilidade de todos. Artigo 114 da CRFB. De 80, a Constituição da República de 88. Está dizendo, sobre as armas, tenho certeza de que o marginal vai pensar 2, 3 vezes antes de assaltar um comerciante, ou um motorista de aplicativo, ou mesmo um trabalhador voltando para casa. O Paulo Eduardo está dizendo que penas maiores, sem saidinha, sem celular e sem visitas íntimas, só com penas rigorosas para qualquer tipo de crime, resolveria bem. O Carlos está dizendo o seguinte: o que ele está dizendo? Vocês estão errados, tira as armas dos ladrões que eu assino embaixo. Vocês querem desarmar também a polícia. E tá,
7: Não, eu tenho o que eu acabei de dizer. Se tirar as armas dos bandidos, dos vagabundos, dos malucos.

0: malucos e só as armas ficarem autorizadas, aqueles que têm... Porque, veja, vamos ser realistas. Eu queria até ouvir de você, do Ibrahim. Nós conseguimos viver sem força de segurança? Porque eu sempre clamo.
1: Não, é nem
0: porque, qualquer estrutura social.
1: Faz parte da estrutura do Estado.
0: Exatamente. Nós conseguimos viver sem forças de segurança? Não. Então, essas forças de segurança, se treinadas, e quando treinadas, têm o direito, sim, de estar armadas. O que cabe a eles isso. Agora, o desarmamento da sociedade só vai ser completo se os bandidos, se o crime organizado assim for. O problema é que quando o Estado Democrático não entrega segurança, a sociedade começa a sonhar com loucuras.
1: Sim.
0: Esse é que é o problema.
1: Onde o Estado não entra, o crime entra primeiro.
0: Não, e o pior, e quando o crime não entra, o resto da sociedade que não está ligado ao crime começa a sonhar com atalhos autoritários. Que esse é o grande problema. Não tem Estado, eu vou pro atalho autoritário, porra.
1: Muito bem. Quer concluir esse assunto, Ibrahim? Podemos passar.
2: Não, só para fazer uma ponderação rápida sobre o ouvinte que disse aí. Eu não sei em que parte do 98 Talks ele ouviu, pelo menos dos três que estão aqui na bancada, não tem ninguém dizendo que a polícia militar deva ser desarmada. Muito antes, pelo contrário. E só para mencionar um dos outros aí que falou, ah, vamos pegar o pessoal do exército, então, levar para treinar nos quartéis, nos estados, etc. Só está reforçando, muito obrigado, o argumento que eu dei anteriormente. Exército brasileiro não tem a menor condição de lidar com segurança pública de repressão no dia a dia.
1: Bom, vamos falar, inclusive, em justiça. A Federação das Indústrias de Minas Gerais, a FIENG, está lançando agora o Guia Jurídico deste ano, Guia Jurídico de 2026. O lançamento é lá na sede da FIENG, aqui perto, na Contorno, e discute a relevância da aproximação entre o setor industrial e o sistema de justiça. A segurança jurídica é a pauta do momento, né? Os investidores, quem bota a cara para bater, ou o bumbum na janela, quer ter segurança para botar dinheiro nesse país. Está cada vez mais difícil. O objetivo é construir um ambiente de negócios mais seguro, mais competitivo e mais sustentável. Nossa repórter Júlia Almeida foi lá conferir e traz para a gente os detalhes a partir de agora.
3: Boa noite, Luiz, e quem nos acompanha no 98 Talks. Eu falo diretamente da sede da Federação das Indústrias de Minas Gerais, que lança na noite desta terça-feira o seu Guia Jurídico 2026, um documento que reúne ações judiciais, apoio a sindicatos do setor e temas estratégicos acompanhados pela FIENG ao longo do ano. Ao todo, esse material traz 61 processos considerados relevantes, tanto para a indústria mineira, tanto para a indústria nacional. Entre os destaques da edição deste ano está a nova fase do contencioso tributário no pós-reforma. Na prática, são disputa entre empresas e o governo federal sobre a aplicação dos novos impostos criados pela reforma tributária, que será implementada no próximo ano. O guia também acompanha pautas ambientais, trabalhistas e de infraestrutura, tudo isso que impacta diretamente o setor produtivo. Segundo a FIENG, a proposta é ampliar a segurança jurídica e reduzir incertezas para que empresas consigam investir, produzir e gerar empregos. A publicação também deve servir como instrumento de transparência e diálogo entre empresas, sindicatos e o poder público. Eu acompanho aqui na sede da FIENG essa agenda de lançamento e trago ao longo da nossa programação os destaques. Fico com vocês, boa noite.
1: Boa noite, Júlia, muito obrigado. Bom trabalho da Júlia lá na FIENG, nos trouxe um resumo aí bastante qualificado. O Ibrahim, a segurança jurídica ainda é um dos principais problemas que seguram o crescimento. Crescimento econômico de forma geral, mas o crescimento principalmente da indústria, porque a gente está falando especificamente do trabalho da FIENG aqui agora. Esse vai e vem de legislação, às vezes até legislações conflitantes sobre o mesmo tema, e o resultado lá na frente o investidor nunca sabe qual é, porque vai depender de um juiz para dizer para ele, acaba brecando muito de investimento no nosso país, né, de uma forma geral. É muito pertinente a indústria estar preocupada em discutir segurança jurídica, né?
2: Porque esse é um dos fatores que traz celeridade. E essa palavrinha é muito importante para trazer e atrair investimentos que não sejam aqueles que são alocados no país meio que por inércia, né? A gente que nasceu no país, o cara tem um recurso para investir e vai fazer. Ele é muito importante. Mas em tempos de uma globalização muito mais acelerada e em outra escala para receber ativos internacionais, é muito importante que a gente tenha um cenário muito melhorado para receber, com entradas e saídas, esse fluxo financeiro. Hoje mesmo, para dar um exemplo, convido os nossos ouvintes para acompanhar, está lá no nosso canal no YouTube da 98 News, uma das discussões trazidas pelo Gustavo Andrade, pelo Paulo Leite e por mim, no Meio Dia em Pauta, foi exatamente um plano que o governo do Rio Grande do Sul está trazendo para tentar atrair ativos do dinheiro que está pipocando no exterior. Como é que você acha que vai atrair alguém de fora do país na hora que você diz, vamos tratar terras raras, por exemplo? Aí alguém diz assim, opa, vamos lançar Terra Brás. Outro, não, peraí, vamos levantar agora a política de minerais. Aí o ministro de Minas e Energia diz uma terceira coisa. O outro deputado aparece com uma ideia. O presidente da República diz uma quinta. E a interpretação da justiça sobre a lei que está valendo ainda será uma sexta. Tem quem tenha paciência para fazer investimento dessa maneira. E o resultado, a gente está sempre vendo respingar no setor produtivo, nessa turma que você mencionou no começo da sua fala sobre o tema, Luiz.
0: Ninguém investe milhões em máquinas, plantas, tecnologias, se não sabe qual é a interpretação tributária, ambiental, trabalhista que vai prevalecer amanhã. Insegurança jurídica é imposto invisível. E é isso que as pessoas têm que entender, não aparece na nota fiscal, mas está lá. O problema é que no Brasil, o empresário, ele não quebra, muitas vezes ele não quebra por falta de mercado, por falta de oportunidade. Ele quebra por excesso de incerteza. E a insegurança jurídica é uma das grandes.
1: Gente, o pessoal aqui está pegando fogo aqui o debate sobre segurança no nosso site, mas eu vou trazer um outro tema antes para a gente conseguir falar no nosso WhatsApp, no nosso YouTube. Eu vou trazer um outro tema antes para a gente conseguir falar dele ainda dentro da transmissão para a Rede Mais, porque o TSE tem um presidente novo, né? Tomou posse hoje, está tomando posse hoje, o ministro Cássio Nunes Marques assumindo a vaga deixada pela ministra Carmen Lúcia, que saiu antes do tempo. Cássio Nunes Marques foi indicado por Bolsonaro ao Supremo Tribunal Federal e agora vai presidir o TSE. Vai ser, inclusive, o presidente durante as eleições. Ele vai ter como vice o ministro André Mendonça, que também é um ministro indicado por Jair Bolsonaro. É a primeira vez que a presidência do TSE vai ser comandada por nomes ligados ao ex-presidente, que já questionou várias vezes o processo eleitoral, diga-se de passagem. Aí tem várias autoridades aí presentes a esse evento, o presidente Lula, por exemplo, senadores, e os ex-presidentes Jair Bolsonaro e Fernando Collor também estão na lista de convidados. Bolsonaro não pode ir, né?
0: Collor também não.
1: Collor também não.
0: Está em prisão domiciliar.
1: Collor também não. São convidados simbolicamente.
0: Que interessante, né? Dois ex-presidentes da República não podem sair dos seus locais, um preso e outro em prisão domiciliar. É a verdade da vida.
1: Os desafios que vão ser... Oi? Não há necessidade. O Vitor está me perguntando aqui, gente, para quem está em casa não entendeu, se a gente quer vazar o áudio aqui da posse, então acho que não há necessidade, a gente está com o programa mais corrido. Quem todo mundo já sabe que está tomando posse, vai ser a balela de sempre mesmo, mas deve-se falar muito, tanto no período eleitoral quanto nessa cerimônia, dos desafios que vão ser enfrentados por Nunes Marques durante esse período eleitoral. E a gente destacou aqui na abertura, a questão do uso de inteligência artificial. Nós pedimos a palavra da nossa colunista aqui da Rede 98, que é especialista em direito eleitoral, a doutora Luciana Nepomuceno. Quem está acompanhando pelo YouTube está vendo as imagens aí da posse de Nunes Marques. Está ao vivo nesse momento. Mas vamos ouvir o que a doutora Luciana Nepomuceno nos falou sobre essa preocupação com o uso de inteligência artificial.
4: O grande desafio dessas eleições, como já vem sendo nos últimos anos, é exatamente o combate das notícias fraudulentas. Aqui o combate dos deepfakes, dos conteúdos sintéticos, inclusive em todo ano eleitoral, o TSE baixa resoluções que vão ali trazer as regras que serão aplicadas naquele pleito, como ele fez. Então, o grande desafio vai ser realmente combater o uso desmedido da inteligência artificial, o uso criminoso da inteligência artificial, sem comprometer o debate. Nós temos aqui o debate democrático, que é essencial, que é fundamental para as eleições e para...
1: Ô, Paulo, muito do que se fala, qual é o problema de usar IA para fazer vídeo, usa isso na publicidade? Fica desigual, né? A disputa fica desigual, porque você pode reforçar, inclusive, notícias falsas, e é uma coisa que falávamos ontem sobre outro assunto. Eu e você conversávamos em particular sobre outro assunto, mas vale a mesma coisa. A notícia negativa, o que as pessoas tendem a achar que é verdade, ela ganha mais destaque do que a verdade.
0: Porque na verdade, fato, né? Porque sabe o que é? Ninguém vai perguntar mais se alguém está mentindo. A dúvida agora de quem vai assistir qualquer coisa é: isso aconteceu? É mais grave ainda. Porque quando você pergunta alguém está mentindo, você ainda tem a dúvida e a possibilidade da pesquisa. O isso aconteceu é uma coisa que você vai ter que ficar procurando, buscando, tentando desmentir. É muito mais grave, é muito mais delicado esse tema. A figura de Cássio Nunes Marques, ela é menos expansiva do que os últimos ministros do TSE. A Carmen Lúcia tinha um pouco também essa coisa um pouco mais recolhida, mas ela era vocal. O Cássio Nunes Marques, dizem até que por falta de conhecimento, é pouco vocal. Isso é, assim? É o que se fala em Brasília, que como o cabedal dele de conhecimento não é o mais brilhante, ele é pouco vocal. Mas isso eu estou trazendo no bastidor de Brasília, o que se fala nos corredores em Brasília. Está
1: chamando o menino de burro?
0: Não, burro não. Burro é aquele. Aliás, essa
1: eu
0: questão.
1: Eu estou querendo te prejudicar.
0: Essa questão de inteligência e burrice é uma discussão longa. Ele é pouco vocal, então. Até por características próprias, ele é pouco vocal. Então ele pode ser um ministro menos intervencionista, mas ele vai ter que lidar com um problema sério, que é a inteligência artificial. E aí vamos ver qual é a capacidade dele, de menos intervencionista, lidar com a seriedade desse tema.
1: Ô Ibrahim, a ministra Carmen Lúcia, ela é uma ministra, tem um perfil mais constitucionalista. Aliás, está no lugar certo, que é o Supremo, né? Que deveriam ser todos assim. O ministro Nunes Marques tem um perfil mais garantista. Essa diferença entre os dois pode fazer alguma diferença na condução do processo eleitoral?
2: Ô Luiz, eu vou retomar uma pergunta. Nós temos amostra suficiente do Cássio Nunes Marques para tratá-lo como um garantista? Eu confesso a você não ter. E eu acho que a gente ainda tem muito pouco, porque ele é um ministro... Eu não quero usar exatamente a palavra mais sombrio, porque bom, o Supremo Tribunal Federal tem se imiscuído em certas coisas que essa palavra tem servido para vários ministros. Mas não quero ainda lançar essa dúvida sobre Cássio Nunes Marques. Mas eu ainda não vi uma amostra. Né? A gente já viu várias vezes a qualidade duvidosa do ministro Dias Toffoli. A gente já viu várias vezes a qualidade duvidosa do ministro Fux. A gente já viu alguma qualidade duvidosa em certos momentos e em outros até não, do ministro Alexandre de Moraes. A gente já viu a qualidade técnica do ministro Gilmar Mendes para muita coisa, já viu também a política um pouco duvidosa. Eu não tenho amostra suficiente sobre Cássio Nunes Marques ainda. Eu estou curioso, mas tenho uma certeza: ele será um ministro menos visto, menos participativo do que outros ministros. Porque o Supremo Tribunal Federal está exigindo que façam isso, né? Tem caso Márcia e outras cocitas mais batendo a porta. E outra porque eu tô com o Paulo, né? Já ouvi outras vezes que, digamos, não é exatamente muito profícuo na hora de se manifestar com as ideias. Né?
1: Muito bem, vai ter menos amostras e mais duvidosos. Nós estamos às 7h53 entregando a rede agora para a Rede Mais, para a Record, que fica com o Jornal da Record, o pessoal do Sul de Minas, Norte de Minas e Zona da Mata. Quem está conosco no YouTube ou aqui na 98 News fica até às 8 da noite. Até amanhã para quem é do Sul, do Norte, da Zona da Mata. Menos amostras e mais dúvidas, mais duvidosos, o Paulo Leite, então. É assim que a gente vai esperar o reinado de Nunes Marques no TSE. Agora, isso pelo menos nos mostra que talvez não hajam ou não existam questionamentos, não hajam, me ajuda aí, né, Luiz Fernando?
0: Não haja.
1: Não existam questionamentos sobre urnas eletrônicas esse ano, pelo menos?
0: Bom, eu acho que já se esvaziaram os argumentos, né?
1: Porque, será?
0: Veja bem, Luiz.
1: Eu conversei, aquele meme, eu vou dançar aqui no meio.
0: Eu conversei com um integrante da campanha de Aécio Neves quando foi derrotado por Dilma. Uma das teses era a tese da urna eletrônica, que estavam se agarrando para poder discutir aquela questão. Fizeram

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2: 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Ele é guerreiro de selva pelo Exército e concluiu em 2025 um curso de operação de selva no Equador.
1: Como siga o caminho do tenente Caio?

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1: 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As notícias do governo federal que movimentaram o país no dia de hoje.
2: Olá, boa noite.
3: Boa noite para você que nos acompanha em todo o país.
2: Terça-feira, 12 de maio de 2026.
3: Vamos ao destaque do dia, mais de 11 bilhões de reais no combate ao crime organizado.
2: O governo do Brasil lança plano com foco na desarticulação financeira e operacional de facções criminosas.
3: Presidente Lula destaca a união com estados e municípios para enfrentar a violência e garantir a segurança de todos os brasileiros.
4: O território será devolvido ao povo brasileiro de cada cidade e de cada estado.
2: E ainda, o governo do Brasil zera impostos de importação sobre compras internacionais, a chamada taxas das blusinhas.
3: O imposto vale para importação de produtos de até 50 dólares, cerca de R$250.
2: E você vai ouvir também prevenção e controle aos incêndios florestais.
3: Novos equipamentos foram entregues para reforçar a ação no Cerrado e Pantanal.
2: Um investimento de 150 milhões de reais do Fundo Amazônia, Gabriela Noronha.
5: Os equipamentos entregues vão fortalecer a atuação em áreas de difícil acesso e reduzir o tempo de resposta aos incêndios no Cerrado e Pantanal.
3: Hoje, na apresentação da Voz do Brasil, eu, Luciana Vasconcelos e Nazi Brum.
2: E acompanhe a gente ao vivo, acesse radiogov.abc.com.br ou o canal Gov na sua TV aberta.
3: Plano para combater o crime no país.
2: O programa Brasil contra o Crime Organizado conta com investimentos e financiamentos que ultrapassam os 11 bilhões de reais.
3: Entre as ações previstas está a asfixia financeira do crime organizado para atingir fluxos ilícitos e lavagem de dinheiro.
6: O programa Brasil contra o Crime Organizado conta com quatro eixos. O primeiro mira a estrutura financeira das organizações criminosas, como, por exemplo, a lavagem de dinheiro. Para isso, o país vai ampliar as forças integradas de combate ao crime organizado, que farão operações interestaduais de alta complexidade, como explicou o secretário nacional de Segurança Pública, Francisco Veloso.
7: O crime organizado, diferente de outros tipos penais, tem um objetivo muito claro. Claro, ele quer ter lucro. Para isso, nós temos as forças integradas de combate ao crime organizado em todos os estados. E nós vamos criar ficos nacionais. Abriremos em São Paulo, no Rio, no Nordeste, no Sul e no Norte.
6: Outro eixo busca melhorar a investigação de homicídios, com fortalecimento das polícias científicas, dos institutos médicos legais e da rede integrada de bancos de perfis genéticos. O último ponto busca desarticular o mercado ilegal que abastece as organizações criminosas a partir do tráfico de armas, munições, acessórios e explosivos. O programa prevê a criação da Rede Nacional de Enfrentamento do Tráfico de Armas. O ministro da Justiça e Segurança Pública, Wellington Lima e Silva, ressaltou a importância da participação dos estados e municípios no trabalho conjunto.
8: É fundamental que cada um dos agentes de segurança aqui tome o plano como seu. O programa é do Brasil. O programa não é só do governo federal. O programa é do Brasil e de cada um dos cidadãos para que nós possamos viver sem medo.
6: Presidente Lula destacou a união necessária para combater o crime organizado e disse que o plano vai devolver o Brasil aos brasileiros.
4: O território será devolvido ao povo brasileiro de cada cidade e de cada estado para que a gente possa dizer ao mundo que muitas vezes o criminoso não é o pobre, não é o negro, não é o desempregado que está no bairro pobre. Muitas vezes o responsável está no andar de cima, engravatado, tomando uísque e zombando da nossa cara.
6: Para colocar o programa Brasil contra o Crime Organizado em prática, o governo prevê mais de R$1 bilhão em recursos diretos já em 2026. São quase 390 milhões para combater o fluxo de dinheiro ilegal, 330 milhões para reforçar presídios, 201 milhões para investigação de homicídios e 145 milhões para enfrentar o tráfico de armas. Além disso, será criada uma linha de crédito de R$10 bilhões para estados e municípios investirem em equipamentos, tecnologia e estrutura para as forças de segurança. Reportagem Márcia Fernandes.
2: E a gente segue falando sobre esse plano lançado hoje, mais especificamente sobre o eixo voltado às políticas penais.
3: Está prevista a criação do Centro Nacional de Inteligência Penal, além da aquisição de equipamentos, realização de operações nacionais e capacitação de servidores.
2: E para falar mais sobre o assunto, temos conosco ao vivo pela internet o secretário nacional de Políticas Penais, André Garcia. Boa noite, secretário.
9: Boa noite, Luciana. Boa noite, Nazi Brum. Boa noite a todos os nossos ouvintes.
2: Secretário, no que se refere às políticas penitenciárias, o que o senhor pode falar para a gente sobre as medidas que serão adotadas e os investimentos que serão feitos, inclusive em presídios estaduais?
9: Bem, o nosso programa, ele teve uma premissa importante, que foi a orientação do presidente Lula e do ministro Wellington César, de também aproveitar o que vinha dando certo, experiências exitosas e programas do governo junto com os estados e o Distrito Federal, que já estavam funcionando e que precisavam de certa forma de maior robustez e maior aporte financeiro. Essa premissa, por exemplo, foi a que regeu o eixo 1, que trata de asfixia financeira do crime organizado, e que teve como parâmetro a recente Operação Carbono Oculto, uma operação que foi realizada em parceria com a Receita Federal, Polícia Federal e o Estado de São Paulo, e foi muito exitosa porque atingiu fortemente a criminalidade organizada entranhada em instâncias de poder econômico que comumente não são atingidas em operações policiais. A mesma premissa nós usamos no sistema penitenciário, porque nós temos um modelo de excelência que é administrado pelo governo federal, que é o sistema penitenciário federal seguro, rígido, que permite um controle e monitoramento de diversas lideranças criminosas no nosso país. São 5 unidades, 5 presídios federais estão espalhados pelo país e são administrados pelo governo federal. E a nossa pretensão é, após identificadas as unidades, os presídios nos estados, que precisavam, porque abrigavam lideranças criminosas locais, precisavam de uma elevação do padrão de segurança, foi exatamente isso. Elevar o padrão de segurança para protocolos, treinamentos, capacitações e, importante, equipamentos de segurança similares ao que nós aplicamos nos presídios federais. E assim, isolar lideranças criminosas e não permitir que essas lideranças impactem na segurança pública do cidadão e da cidadã brasileira.
3: Secretário, uma das estratégias, como o senhor falou, é isolar essas lideranças criminosas. E uma das ideias é interromper a comunicação entre esses detentos. Como que está previsto nesse plano?
9: Bem, há um conjunto de ações que tem esse objetivo. Primeiro, reforçar, robustecer os protocolos de segurança nessas unidades dos estados, treiná-los, que é para aplicação de protocolos rígidos, semelhantes ao que são aplicados no sistema penitenciário federal. Não há incidência, para que o nosso ouvinte, também quem está nos vendo aqui pelas redes sociais, não há incidência de celulares nem de objetos ilícitos nas penitenciárias federais. E nós queremos isso em todas as penitenciárias que nós escolhemos como mais sensíveis em todos os estados. Não queremos objetos ilícitos, não queremos celulares e não queremos nenhum tipo de droga ou arma branca ou qualquer outro tipo de artefato que seja utilizado contra os policiais penais, contra a sociedade. E essa foi a premissa, como eu disse, que foi implementada, que será implementada com o nosso programa Brasil contra o Crime Organizado. Além do treinamento, nós vamos doar equipamentos que vão elevar o nível de segurança, treinar os policiais e servidores também para a utilização desses equipamentos. Por exemplo, eu posso dizer aqui drones modernos para vigilância, kits de varredura eletrônica que vão permitir levantar onde há aparelhos eletrônicos ligados ou desligados, celulares em presídios, identificar onde estão esses celulares e retirá-los das celas, se for o caso, aparelhos de raio-x, scanner corporais, e também o governo federal, de forma inédita, vai realizar a contratação de bloqueadores de celulares e vai com essa contratação disponibilizar para que os estados possam, nas unidades, aplicar essa tecnologia de silenciamento de comunicação. Então, além disso, nós vamos realizar operações programadas, que são operações voltadas para identificar esses equipamentos, esses aparelhos eletrônicos nessas unidades e retirá-las, que são as operações modo avião, que nós denominamos assim. Usamos um equipamento que permite o rastreamento de aparelhos eletrônicos, que são equipamentos nossos aqui da Secretaria Nacional de Políticas Penais e da Polícia Penal Federal, e também a Operação MUTI, que é a operação organizada com os estados para retirada desses celulares e de qualquer outro material ilícito que esteja nas prisões. Ou seja, vamos atuar com inteligência, equipamentos, treinamento e operações policiais intensas, de modo a não permitir que haja comunicação desses presídios, desses indivíduos custodiados nesses presídios, para além dos muros das unidades penais.
2: Secretário, como é que vai funcionar esse Centro Nacional de Inteligência Penal? Ele vai ter ações integradas aí com todos os estados?
9: Exato, ele vai nos ajudar, inclusive, na coordenação dessas operações que hoje nós coordenamos aqui diretamente da Secretaria, as operações MUTI e Modo Avião, que são operações nacionais realizadas em diversos estados ao mesmo tempo. Vai congregar também policiais penais das diversas polícias estaduais, vai permitir um maior fluxo de informações, num modelo muito semelhante ao que se chama de Centro de Fusão de Informações, ou nos Estados Unidos conhecido como Fusion Centers, que são centros em que estão todas as agências policiais, no nosso caso, todas as polícias, representantes de todas as polícias penais, inclusive a federal, que vão conviver, trocar informações, coordenar operações e dar um dinamismo maior às ações no ponto de vista nacional.
3: Então tá ótimo, secretário. É uma área muito importante e o governo está de olho nisso, então, né?
9: Exatamente, é uma área fundamental para a segurança pública do cidadão brasileiro, né? É onde tudo começou, porque as organizações criminosas surgiram nos presídios e vão terminar, porque a determinação do governo é essa: controlar e manter esses indivíduos isolados e não permitir que haja comunicação nem influência na vida do cidadão que vive fora dos muros dos presídios.
2: Bom, nós conversamos com André Garcia, secretário nacional de Política Penal. Secretário, muito obrigado pela entrevista à Voz do Brasil.
9: Eu que agradeço a oportunidade, estou aqui sempre à disposição de vocês e dos nossos ouvintes.
3: O período de seca está começando na região central do Brasil.
2: E com ele vem o maior número de ocorrências de incêndios florestais.
3: Viaturas e equipamentos que vão ajudar no combate ao fogo foram entregues hoje pelo governo federal.
2: Os investimentos são do Fundo Amazônia e pela primeira vez serão aplicados nos biomas Cerrado e Pantanal.
5: Caminhões especializados no combate a incêndios florestais, caminhonetes 4x4 equipadas, sopradores e aeronaves remotamente pilotadas. Os equipamentos entregues nesta terça-feira vão fortalecer a atuação em áreas de difícil acesso e reduzir o tempo de resposta aos incêndios no Cerrado e Pantanal. O investimento total de R$150 milhões vem do Fundo Amazônia, administrado pelo Banco Nacional de Desenvolvimento Econômico e Social, BNDES. Segundo o ministro da Justiça e Segurança Pública, Wellington César Lima, esse é o maior investimento já realizado pelo governo federal para ampliar o combate aos incêndios florestais. O ministro destacou ainda que a entrega vai agilizar o trabalho de combate ao fogo.
10: Cada minuto reduzido no tempo de resposta significa menos destruição ambiental, menos prejuízo econômico e mais proteção para a população brasileira.
5: Os equipamentos vão beneficiar os corpos de bombeiros militares do Piauí, Bahia, Goiás, Minas Gerais, Mato Grosso do Sul e Distrito Federal, além da Força Nacional de Segurança Pública e Brigadas Florestais. A medida faz parte da Política Nacional de Manejo Integrado do Fogo, criada em 2024 e gerida pelo Ministério do Meio Ambiente e Mudança do Clima. O ministro da pasta, João Paulo Capobianco, lembrou que o governo também tem fortalecido fortalecido o planejamento e alcançado bons resultados no combate aos incêndios florestais.
11: Atualmente, nós temos reuniões a cada 2 meses com os maiores meteorologistas do Brasil e do exterior para monitorar permanentemente os cenários de risco climático e de risco, portanto, de incêndios. Esse dado é traduzido em planejamento, é levado para a sala de situação e articula e organiza a ação do governo federal. Nós, em 2025, reduzimos a área queimada no Brasil inteiro em 39%.
5: Esse é o primeiro investimento do Fundo Amazônia em biomas fora da Amazônia Legal. O fundo, restituído em 2023, após 4 anos de paralisação, já aprovou mais de R$400 milhões para apoiar os corpos de bombeiros de 9 estados da Amazônia Legal no combate a incêndios. Reportagem Gabriela Noronha.
3: O presidente Lula acaba de anunciar que zerou os impostos para compras de até $50 sobre compras internacionais online, tributos que ficaram conhecidos como taxa das blusinhas.
2: Segundo o secretário executivo do Ministério da Fazenda, Rogério Seron, essa medida só pôde ser anunciada após o combate ao comércio ilegal.
12: Isso só foi possível depois de um avanço muito significativo para regularizar o setor. O contrabando, que era uma marca presente nesse setor, ele foi eliminado. Agora um setor regularizado e continuará regular vai poder usufruir dessa isenção, dessa zeragem de tributação sobre esses produtos. Isso vai beneficiar a população mais carente, mais pobre, que utiliza muito dessas plataformas para adquirir produtos que são muito importantes para o seu dia a dia.
3: A mudança será publicada em edição extra do Diário Oficial de hoje e já passa a valer a partir de amanhã.
2: Estudantes com dívidas no Fundo de Financiamento Estudantil, FIES, podem realizar a renegociação de débitos a partir de amanhã por meio do Desenrola FIES.
3: Os contratos em atraso poderão ser quitados com descontos de até 99% sobre o valor da dívida.
2: A expectativa é atender mais de 1 milhão de estudantes.
13: Pode participar do programa quem teve contrato firmado até 2017 e que estava na fase de pagamento em 4 de maio de 2026. A negociação pode ser feita até 31 de dezembro deste ano. A expectativa é que mais de 1 milhão de estudantes sejam beneficiados com refinanciamento. O Desenrola FIES faz parte do novo Desenrola Brasil, programa lançado pelo governo federal no início deste mês para reorganizar a vida financeira de milhões de brasileiros e ampliar o acesso ao crédito em melhores condições. A medida, no entanto, não prevê a utilização do FGTS para abatimento das dívidas, como acontece em outras renegociações do Desenrola Brasil. Outra vantagem é para os estudantes que mantêm os pagamentos em dia. O programa oferece a possibilidade de quitação integral do débito com 12% de desconto sobre o saldo devedor. Para facilitar o atendimento, todo o processo de renegociação será realizado pelos canais digitais do banco responsável pelo contrato. No portal do Ministério da Educação, foi publicada uma matéria com o passo a passo da renegociação. Acesse gov.br/mec e saiba mais. Reportagem Talita Albuquerque.
2: E ainda sobre o Desenrola, mas desta vez para o agricultor familiar que está com as contas no vermelho.
3: O Desenrola Rural está a todo vapor com descontos de até 96% do valor da dívida.
2: A iniciativa quer melhorar a saúde financeira dos produtores rurais e facilitar o acesso ao crédito de olho na safra 2026-2027.
14: Nas praias de Tamandaré, no litoral do Pernambuco, Fabrício do Nascimento aprendeu a pescar com os avós e se dedica à atividade artesanal ao longo de 20 anos. Recentemente, decidiu aumentar a renda e investiu na criação de abelhas. Durante a pandemia, o novo negócio virou um problema e o que antes era investimento virou dívida, como relembra Fabrício.
15: E foi na época que eu comecei a tirar meu primeiro empréstimo, foi em torno de R$2.500. Tive uns problemas no decorrer da pandemia, não tive condições de pagar.
14: Foi só no ano passado que Fabrício conseguiu a tão esperada saúde financeira nos negócios. O produtor rural aderiu ao programa de renegociação de dívidas do governo do Brasil. Os descontos permitiram que ele limpasse o nome e pudesse sonhar alto.
15: Quitei essa dívida, investi na minha área da pesca e na área da apicultura. Eu estou querendo um investimento maior. Meu sonho é fazer minha agroindústria para produção de mel também.
14: O sonho de Fabrício e de outros agricultores rurais pode se tornar realidade com o novo Desenrola Rural. O programa permite renegociação e liquidação de débitos com descontos que chegam até 96% e atende quem tem débitos vinculados ao Programa Nacional de Fortalecimento da Agricultura Familiar, o PRONAF. Podem ser beneficiados agricultores familiares, assentados da reforma agrária, pescadores artesanais, povos e comunidades tradicionais e cooperativas da agricultura familiar. A expectativa é que os descontos ajudem os produtores a planejar a safra 2026-2027, como explica a ministra do Desenvolvimento Agrário e Agricultura Familiar, Fernanda Machiavelli.
16: Nós conseguimos, no âmbito do Desenrola Brasil, reabrir um Desenrola Rural. Agora, nessa nova rodada, nós de novo temos condições muito favoráveis para essa renegociação. São descontos bastante convidativos para conseguir promover essa regularização das dívidas dos agricultores familiares. Nós esperamos que a partir do Desenrola Rural, os agricultores familiares voltem a acessar o crédito do PRONAF, estejam na produção de alimentos, participando ativamente da ampliação da nossa safra 2026-2027.
14: A adesão ao Desenrola Rural pode ser feita até 20 de dezembro de 2026. Para as dívidas do PRONAF ou contratadas junto a instituições financeiras, a regularização deve ser feita diretamente nessas empresas. Se o débito estiver na dívida ativa da União, é possível limpar o nome diretamente no site do Regularize. Mais informações sobre o Desenrola Rural, acesse gov.br/MDA. Reportagem Edinaldo Júnior.
3: E hoje a ministra do Desenvolvimento Agrário e Agricultura Familiar, Fernanda Machiavelli, apresentou um balanço das ações voltadas ao setor.
2: Ela destacou as políticas voltadas às mulheres rurais, com a implementação de 110 mil quintais produtivos, que são espaços de produção diversificada de alimentos saudáveis, sementes e insumos, fundamentais para a soberania e a segurança alimentar.
3: A União Europeia retirou o Brasil da lista de países autorizados a exportar produtos de origem animal destinados ao consumo a partir de 3 de setembro.
2: Por meio de nota, o governo brasileiro informou que recebeu com surpresa a notícia e que tomará prontamente todas as medidas necessárias para reverter essa decisão.
3: O chefe da delegação do Brasil junto à União Europeia já tem reunião agendada para amanhã com as autoridades sanitárias do bloco.
2: O Brasil é o maior exportador do mundo de proteínas de origem animal e o principal fornecedor de produtos agrícolas ao mercado europeu.
3: Todas as informações sobre pré-natal, parto, puerpério, cuidados com o bebê, vacinação, alimentação, saúde mental e rede de apoio, tudo em um único lugar.
2: E agora disponível também pelo celular com mais praticidade e segurança.
3: É a nova caderneta brasileira da gestante, lançada hoje no Rio de Janeiro pelo ministro da Saúde, Alexandre Padilha.
17: Márcia Silva de Araújo, de Planaltina, no Distrito Federal, está grávida de 4 meses. É a sua terceira gestação, mas ela ainda toma todos os cuidados necessários nessa fase. As vacinas estão em dia e todo mês tem consulta de pré-natal.
18: Saio de uma, já tem outra no outro mês. E é um momento muito delicado, que a mãe tem que ser acompanhada, sim. Você está gerando um bebê, você tem que ter uma assistência da família e do posto de saúde. Eu acho muito importante.
17: Para facilitar e ampliar a organização de exames de pré-natal e dos cuidados com as mães e seus bebês, o Ministério da Saúde lançou nesta terça-feira a nova caderneta brasileira da gestante. A versão reformulada do documento reúne todas as informações da mulher desde a gravidez ao pós-parto. Outra novidade é que o conteúdo da caderneta agora vai estar integrado com o Meu SUS Digital. Tudo na palma da mão, para garantir um atendimento mais qualificado a gestantes, de acordo com o ministro da Saúde, Alexandre Padilha.
19: Nós temos 85% das equipes de saúde da família no Brasil inteiro que usam já o prontuário eletrônico do Ministério da Saúde. Então, a expectativa é que ele fique na mão da gestante, na mão dos profissionais de saúde, como se fosse a verdadeira bíblia da gestação, do cuidado das mulheres no nosso país.
17: O documento também traz informações ações de cidadania, como saúde mental, luto materno e parental e violência obstétrica. E tem espaço para registros específicos sobre o acompanhante, métodos de alívio da dor, posições para o parto, procedimentos a serem evitados e rede de apoio. Maria Silva de Araújo, do Início da Matéria, aprovou a novidade.
20: Vai melhorar bastante no sentido de facilitar a nossa vida. Hoje em dia também está sendo tudo digital. E aí eles vão passando do computador para o outro. Então, assim, é maravilhoso.
17: Além da versão digital, serão distribuídos 3 milhões e 200 mil exemplares da caderneta física em todo o Brasil. Reportagem Natália Koslick.
2: O acesso à caderneta brasileira da gestante é feito pelo aplicativo Meu SUS Digital, disponível para Android e iOS ou pela versão web da plataforma.
3: Estão abertas as inscrições para o Fórum Nacional da Rede de Parcerias, promovido pelo Ministério da Gestão e da Inovação em Serviços Públicos.
2: O evento busca aprimorar as políticas públicas e o impacto dos serviços na vida do cidadão, com mais de 240 painéis, palestras e oficinas.
3: O evento será realizado entre 9 e 11 de junho no Centro de Convenções Ulisses Guimarães, em Brasília.
2: As inscrições são gratuitas e podem ser feitas no endereço gov.br/rede de parcerias.
3: E essas foram as notícias do Governo do Brasil.
2: Uma realização da Secretaria de Comunicação Social da Presidência da República.
3: Com produção da empresa Brasil de Comunicação.
2: Fique agora com as notícias do Poder Judiciário e do Congresso Nacional. Uma boa noite.
3: Boa noite para você e até amanhã.
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21: STF pede novas providências de órgãos para aprimorar transparência das emendas parlamentares.
22: STJ afasta indenização do DPVAT em acidente ocorrido durante prática de crime.
21: Justiça do Trabalho registra mais de 600 mil casos de assédio moral.
22: Boa noite, eu sou Marcela Luiza.
21: E eu sou Marcelo Della Libera.
22: Supremo Tribunal Federal pede novas providências para reforçar a transparência e o controle sobre as emendas parlamentares.
21: A decisão é do ministro Flávio Dino e envolve órgãos de fiscalização do Senado, do Governo de São Paulo e da Justiça Eleitoral. Carolina Chaves.
23: Na decisão, Flávio Dino pediu ao Tribunal de Contas da União informações sobre o funcionamento de um painel de acompanhamento das emendas parlamentares e cobrou esclarecimentos da Controladoria Geral da União sobre limitações na estrutura do órgão. O ministro também quer explicações do Senado sobre a possibilidade de ampliar regras contra nepotismo envolvendo suplentes de senadores e familiares. Já o governo de São Paulo deverá esclarecer suspeitas de acordo político relacionado à destinação de emendas de bancada federal. A decisão ainda determina que assembleias legislativas e a Câmara Legislativa do Distrito Federal comprovem a adaptação das regras locais ao modelo federal de execução das emendas. O relator também encaminhou ao Tribunal Superior Eleitoral e à Procuradoria-Geral Eleitoral pedidos de análise sobre possíveis riscos de uso irregular de emendas parlamentares em campanhas eleitorais.
22: A indenização do extinto seguro DPVAT não é devida se o acidente de trânsito ocorreu durante a prática de crime.
21: Esse posicionamento é do STJ. Fátima Uchoa.
24: Um homem roubou uma motocicleta com a qual, logo depois, sofreu acidente de trânsito. Ele pediu a indenização do seguro obrigatório DPVAT, que hoje está extinto, e a Justiça do Paraná determinou o pagamento. No entanto, a quarta turma do STJ deu provimento ao recurso especial da seguradora. Para a ministra relatora Isabel Galotti, a existência de conduta dolosa da vítima afasta a cobertura securitária quando o risco é deliberadamente provocado, como no caso do roubo de veículo com o uso da motocicleta subtraída.
22: Justiça do Trabalho registra mais de 600 mil casos de assédio moral.
21: O levantamento considerou o período de 2020 a 2025. William Nascimento.
25: Nos quatro primeiros meses de 2026, já foram formalizadas mais de 30 mil ações por assédio moral. Ele está no comentário constrangedor, na punição injusta, na intimidação, em situações que afetem a dignidade de quem trabalha e causem danos à saúde física e mental. E a empresa é responsável por atitudes como essa. Se não cuidar do ambiente de trabalho, pode responder por isso. E esse é o alerta do coordenador-geral do programa Trabalho Seguro, ministro Agra Belmonte. Investimento é prevenir. Custo é a empresa ter de pagar indenizações.
22: A partir do dia 15 de maio, pré-candidatos já podem começar a arrecadar dinheiro para financiar as campanhas das eleições gerais de 2026.
21: Um dos meios de arrecadação é por meio do financiamento coletivo, conhecido como Vaquinha Virtual. Estevam Furtado.
4: A vaquinha virtual já foi usada nas eleições de 2018, 2020, 2022 e 2024. O modelo, também chamado de crowdfunding, permite arrecadar recursos pela internet, por sites, aplicativos e plataformas digitais. As empresas que oferecem esse serviço precisam estar cadastradas e aprovadas pelo Tribunal Superior Eleitoral, além de serem contratadas antes por pré-candidatos ou partidos, conforme prevê a Lei das Eleições. A página sobre financiamento coletivo já está disponível no portal do TSE. Até agora, 4 empresas foram aprovadas para atuar nas eleições de outubro e outras 2 estão com cadastro incompleto.
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22: Uma boa noite.
21: Boa noite.
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6: Eu sou Paula Groba e estes são os destaques de hoje do Jornal do Senado, que começa agora. Plenário aprova renovação automática da CNH para bons motoristas. Avança projeto que endurece punições para fraudes no mercado financeiro. Aprovadas regras mais rígidas para o fechamento de escolas rurais. Boa noite. Motoristas com bom histórico no trânsito garantiram mais facilidade para renovar a carteira de habilitação. O plenário aprovou hoje a medida provisória que permite a renovação automática da CNH para condutores inscritos no Registro Nacional Positivo de Condutores, cadastro que reúne quem não cometeu infrações de trânsito no período de 12 meses. Mas o texto aprovado pelo Congresso inclui ainda a necessidade de exame médico para a renovação. A proposta segue agora para a sanção presidencial. Os detalhes com o repórter Alexandre Campos.
7: Relator da medida provisória, quando o texto esteve na comissão mista, o senador Renan Filho, do MDB de Alagoas, afirmou que dificultar o acesso à CNH impede que muitas pessoas entrem no mercado de trabalho.
8: É por isso que o Brasil vive, de certa maneira, um apagão de motoristas de caminhão, especialmente os caminhões de grande porte, porque a burocracia afugenta o jovem da primeira habilitação e, ao fazê-lo, afugenta também a formação de condutores profissionais.
7: A renovação automática da CNH deverá ser precedida de exames de aptidão física e mental. Essa exigência foi novidade, já que não constava no texto original da MP. Renan Filho acatou emenda para reintroduzir essa obrigatoriedade. De acordo com o texto aprovado, o motorista habilitado poderá optar pela CNH digital gratuita caso prefira não pagar pelo documento físico. A MP, que segue para sanção, ainda prevê a correção anual pelo IPCA dos valores referentes aos exames de aptidão física e mental e de avaliação psicológica a serem fixados nacionalmente pela União.
6: E brasileiros que sofrem com dores persistentes por meses ou até anos poderão ter atendimento mais especializado no SUS. O plenário aprovou um projeto que estabelece regras para o cuidado de pessoas com dor crônica na rede pública de saúde. A proposta garante atendimento integral aos pacientes e cria o Dia Nacional de Conscientização e Enfrentamento da Dor Crônica em 5 de julho. O texto segue para a sanção presidencial. Carros abandonados em ruas e terrenos públicos, além de prejudicarem a paisagem urbana, podem acumular água, atrair vetores de doenças e causar danos ao meio ambiente.
24: E para enfrentar esse problema, a Comissão de Meio Ambiente aprovou um projeto que obriga os proprietários a retirar os veículos abandonados que representem risco à saúde pública ou ao meio ambiente. Os detalhes com Patrícia Oliveira.
5: O projeto do senador Confúcio Moura, do MDB de Rondônia, foi relatado pela senadora Tereza Cristina, do Progressistas de Mato Grosso do Sul. Ela alterou a lei do desmonte e o Código de Trânsito Brasileiro para acelerar o destino de carros apreendidos e não reclamados, por meio de leilões. Uma das novidades é a integração ao Sistema Nacional de Resíduos Sólidos para rastrear peças retiradas de veículos e combater o mercado ilegal. A ideia é priorizar a chamada economia circular. Antes de reciclar ou descartar um veículo, será obrigatório tentar reaproveitar peças e componentes em boas condições, como destacou a senadora Tereza Cristina.
9: Com isso, damos um passo concreto para reduzir impactos ambientais, organizar o setor e transformar passivos em oportunidades econômicas.
5: Empresas de desmontagem também terão de tratar corretamente fluidos e resíduos poluentes. O projeto segue para análise da Comissão de Assuntos Econômicos.
24: O senador Paulo Paim, do PT do Rio Grande do Sul, elogiou o programa Brasil contra o Crime Organizado, lançado pelo governo federal. Segundo ele, a iniciativa articula inteligência, integração entre os entes federativos e mais de 11 bilhões de reais em investimentos para o enfrentamento das facções criminosas. Paim destacou que o programa prevê ações contra a lavagem de dinheiro, o tráfico de drogas e o crime organizado nos presídios, além de medidas para aumentar a elucidação de homicídios. O senador também defendeu a importância de políticas sociais, educação e geração de emprego no combate à criminalidade.
10: O crime organizado não se combate apenas na ponta, no confronto direto. É preciso atingir suas estruturas, suas fontes de financiamento, sua capacidade de articulação e o seu poder de infiltração. Não basta prender executores, é preciso prender, mas também desmontar os esquemas de lavagem, recuperar ativos e cortar o fluxo ilícito que sustenta essas organizações.
24: Já o senador Esperidião Amin, do PP de Santa Catarina, criticou a decisão do ministro do STF, Alexandre de Moraes, que suspendeu a aplicação da lei da dosimetria até a análise do plenário da corte. Segundo o parlamentar, a medida representa interferência em uma decisão do Congresso Nacional. Amin também defendeu a revisão das penas aplicadas aos envolvidos nos atos de 8 de janeiro e afirmou que o Congresso deve avançar no debate sobre a anistia aos condenados.
11: Se ele acha que a lei é inconstitucional, ele tem que submeter imediatamente. Mas a lei entra em vigor. Quer dizer, agora o ônus da decisão do Supremo é do cidadão que foi beneficiado pela dosimetria. Quer dizer, a decisão soberana do Congresso fica condicionada ao despacho monocrático.
24: Dinheiro desviado, balanços maquiados e investidores enganados. Fraudes no mercado financeiro que podem causar prejuízos bilionários e abalar a confiança na economia passaram a ser alvo de regras mais duras no Senado. A Comissão de Assuntos Econômicos aprovou hoje um projeto que prevê a prisão para fraudes contábeis e a manipulação de informações que levem investidores ao erro no mercado de capitais. Os detalhes com a repórter Marcela Cunha.
12: A proposta da senadora Augusta Brito, do PT do Ceará, foi apresentada depois do caso das lojas americanas. O texto aprovado pune a fraude contábil, como alterar balanços, informar dados falsos ou esconder operações realizadas pela empresa. A pena prevista é de 2 a 6 anos de prisão e multa. O relator, senador Oriovisto Guimarães, do PSDB do Paraná, afirmou que o texto foi ajustado para deixar mais claro o que deve ser considerado crime, sem gerar insegurança jurídica no mercado de ações.
13: É preciso que essa legislação seja muito objetiva. Até porque nesse mercado de ações é impossível a qualquer administrador garantir resultados. Tá? É sempre uma dúvida. Mercado de ações você pode ganhar e você pode perder, no Brasil ou em qualquer lugar do mundo. Então nós precisamos tomar muito cuidado na tipificação desses crimes para não criar insegurança jurídica e para não criar mais ilusão ainda para o aplicador.
12: A proposta também prevê aumento da pena quando a fraude causar grandes prejuízos, atingir muitas vítimas ou abalar a confiança no sistema financeiro. Em caso de condenação, o responsável poderá ficar impedido de exercer atividade empresarial ou ocupar cargos de direção, conselho ou gerência. O projeto segue para a Comissão de Constituição e Justiça.
24: E o fechamento de escolas em áreas rurais, indígenas e quilombolas poderá ter regras mais rigorosas no país. O Senado aprovou um projeto que impede que decisões baseadas apenas em custos definam o encerramento dessas unidades. A proposta que segue para a sanção presidencial determina que o fechamento dessas escolas leve em conta não só os critérios econômicos, mas também o impacto social, cultural e as condições de acesso dos estudantes à educação. O repórter Rodrigo Rezende tem as informações.
14: A Comissão de Educação aprovou uma proposta apresentada pelo então senador Messias de Jesus, do Republicanos de Roraima, que cria normas para o fechamento de escolas rurais, indígenas e quilombolas. A relatora da proposta, senadora Jussara Lima, do PSD do Piauí, teve seu texto apresentado na comissão pela senadora Damaris Alves, do Republicanos do Distrito Federal. Ela destaca que o fechamento de uma escola não pode levar apenas em conta o aspecto econômico.
15: Assegurar que decisões dessa magnitude não sejam tomadas de forma discricionária ou baseadas unicamente em critérios, presidente, de eficiência econômica, sem a devida consideração dos impactos sociais, culturais e pedagógicos.
14: A proposta prevê que, em caso de necessidade de fechamento da escola, será assegurado à comunidade escolar o prazo de 1 ano para a solução dos problemas gerados pelo fechamento. Um dos itens que deverá ser observado é um estudo da distância a ser percorrida pelos alunos em uma possível nova escola. A proposta segue para a sanção presidencial.
24: Com trabalhos técnicos de Eliseu Caires, o Jornal do Senado fica por aqui. Acompanhe agora as notícias da Câmara dos Deputados. Boa noite e até amanhã.

0: Câmara dos Deputados. Deputados analisam política para enfrentar os efeitos da seca no semiárido.
1: Projeto suspende pagamento de financiamento agrícola devido ao El Niño.
0: Comissão aprova punição para casos de violência digital contra a mulher.
1: Boa noite. Comissão aprova punição para uso de IA em ações de violência contra a mulher. A repórter Maria Neves nos conta sobre os casos.
2: A Comissão de Constituição e Justiça da Câmara dos Deputados aprovou o projeto de lei que torna crime alterar ou criar fotos, vídeos e áudios com uso de inteligência artificial para praticar violência.